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5: 9:16 agora. 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
3: Muito bem, já estamos de volta agora, 9h19. Boa noite pra você que tá aí no carro. Obrigado por essa carona gostosa. Você que tá pegando estrada agora, tá no caminhão, tá no volante grande. Vai dar uma paradinha, vai dar uma descansada também, né? Isso é bom demais da conta. Aquele abraço pra você que tá nos ônibus, no 40 janelinhas, essa turma especial. E você que sintoniza Itatiaia agora, receba meu fraterno abraço e muitíssimo obrigado por esse carinho. Essa noite tá agradabilíssima. Aqui no Alto da Barão Homem de Melo, o céu tá limpo, temperatura na casa dos 20 graus em Belo Horizonte. E você, onde tá me ouvindo agora? Vamos ouvir esse povão que tá na sintonia? Mandando áudio, vibrando, 31999967074. Boa noite pra você.
4: Itatiaia. Vinícius de Castro, João Casimiro dos Santos, aqui de Tabirito. Eu queria saber que você pudesse me informar aí por qual razão que eles não cobrem os estádios de futebol na hora que estivesse chovendo, não molhar nem a torcida, nem os jogadores. Um telhado de controle remoto, né? Que assim, acabou o jogo, abrisse ele para não prejudicar a grama. Obrigado,
3: filho. Um abraço.
4: Um bom programa pra você. Nós é fã de vocês.
3: Obrigado, meu amigo. Já tem alguns estádios, já tem isso já, né? Já tem alguns já, então parcialmente ali, tampando somente a torcida. O valor é altíssimo, né? Agora nos Estados Unidos, a maioria dos estádios já tem esse formato há muito tempo já, né? Na Europa também. Pois é. É uma aí, rapaz. 9h20 na Itatiaia. E você, onde tá me ouvindo agora?
5: Fala, Vinição. Aqui é Wagner, em Montes Claros. Tá ouvindo aí, né? Essa é boa.
3: Forte abraço, toda a turma em Montes Claros. Alô, Itatiaia, Montes Claros. É um show de audiência no Nortão de Minas. Abraço pra vocês. A turma lá de Navarro também, na sintonia, né? A gente fala de engenheiro naval. Já lembra do Adalto? Adalto Quejedo, que ama essa terra tão especial. Forte abraço pra vocês aí. Gratidão por essa audiência. E você, onde está me ouvindo agora? Me conta tudo, não me esconda nada.
6: Boa noite, Vinícius de Caça. Aqui é o Geraldão do Cachorro Quente, do Barreiro. Geraldão. Tudo bem, meu diferenciado? Como é que vai as coisas? Tá sumindo, camarada. No mais, pede uma música pra nós aí, Roupa Nova. Tá show de bola, Vinição.
3: Tá bom, não tá?
6: Mais um abraço pra você, tudo de bom, tamo junto até as 4 na Itatiaia.
3: Ah, fica companhia boa, Vinição. Fica com ele também. Tchau. Boas vendas aí, toca um Roupa Nova aí, Roupa Nova, Whisky a Gogô na Itatiaia.

0: o fim de semana mais gostoso do rádio brasileiro é aqui na Itatiaia. A canção se chama Fim de Semana. Rick e Renê dando um show na programação Itatiaia. Meu querido amigo, 9:33, o Walter Raimundo de Jesus. Alô, Walter, um abraço pra você, meu querido. Lá do Beco dos Repolhos, hein? Foi a festa do meu querido Mestre Mané, né? E a turma tá comemorando ainda os 99 anos do Mestre Mané. Um forte abraço pra você, viu? Toda essa turma maravilhosa no Beco dos Repolhos. Ê, turma boa! Aqui, quem tá na sintonia também é o Cleiton, irmão conterrâneo também, né, Cleiton? Cleiton, tá na sintonia da Itatiaia. Um abração pra você, o Cleiton Ferreira da Silva, na sintonia da Rádio de Minas. Boa noite, Vinícius, boa noite, família Itatiaia. Um forte abraço pra todos vocês, é o Sávio Ferraz, lá de Joaíma, tá mandando áudio pra gente, já vamos ouvir o áudio dele. Antes, só pro intervalo, tem um intervalinho agora, eu volto ouvindo você. Se você ainda não mandou áudio, dá tempo, quero te ouvir aqui. Nosso programão vai até às 11 horas da noite, nesse clima gostoso, nessa programação linda da Itatiaia que faz a diferença. Agora 9:34.
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0: É o nosso Noite Livre no ar com você. Fabiana tá ligada, né, Fabi? Beijo pra você, forte abraço pro Renato, toda essa turma boa na sintonia. Hoje é na casa da sogra, né? Mandou um vídeo aqui, eita, turma boa, aproveitando o fim de semana, curtindo. Olha, boa noite, Vinição, chamo Emílio Salibi, né? Hoje não estou com a minha filha, gostaria de mandar um beijo pra ela, que é a Ana Clara. Ana Clara, seu papai mandou dizer que te ama muito, é o Emílio. Forte abraço, Ana Clara. Tudo de bom pra vocês. O querido Moacir tá lá em Itabirito, é o Terrinha, que tá ligado na Itatiaia. Boa noite, Vinição. Forte abraço a toda essa turma da Itatiaia. Aldeni Guimarães, da cidade de Betim, Tim, Tim, na sintonia. E você, onde está me ouvindo agora? Hã? Conte-me tudo, não me esconda nada. Ótima noite na Itatiaia.
1: Ô, Vinícius, boa noite. Como é que tá, meu amigo? Tudo jóia? Aqui é Antônio da Creuza, aqui da Barraca do Ximbuco.
0: Ô, meu amigo!
1: Deixa eu te falar. Manda a música pra ela e pra mim. E que oferece, né? Com amo ela demais.
0: Olha.
1: Zezé de Camargo, Luciano. Flores e Vidas.
0: Nossa.
1: Por favor, muito obrigado. Boa noite.
0: Boa noite. Isso que é amor, né, Tony? Forte abraço a toda a turma aí no Luxemburgo. Forte abraço pra Tony, pra Cleusa, esse casal maravilhoso. O Vitão também que tá lá, na sintonia da Itatiaia. E você, onde tá me ouvindo? Essa é a música que ele pediu? Vamos ouvir um pouquinho dela, então. Ei, Tony, tá apaixonado, hein, rapaz? Tá chorado, garoto.

0: musicão, hein? Ê, musicão! Vou pedir o nosso querido Messinho pra programar ela também. Ê, música maravilhosa, maravilhosa. Ligada comigo aqui a Júlia Rose Cardoso. Ela tá ouvindo a gente lá em Laranja da Terra. Laranja da Terra é no Espírito Santo. Tá ligadinha na programação da Itatiaia. Tá muito gostosa de ouvir essa programação hoje. Tá mesmo, viu? Tá uma delícia. O sábado tá gostoso, né? Tá daquele jeito. 9h39. E você? Onde está me ouvindo agora?
1: Alô, Vinícius de Castro. Muito boa noite para você e também para todos os ouvintes que sintonizam em 95,7 da Itatiaia. Nessa noite gostosa de sabadão, estou aqui em Sete Lagoas curtindo a programação, curtindo a Noite Livre. Passando por aqui só para deixar aquele abraço especial para você e para toda a equipe. E também desejar uma ótima noite, um ótimo final de semana. Tamo junto por aqui, Daniel Ferreira, na Itatiaia.
0: Ô, meu amigo, um abração para você. Obrigado, viu? Os conterrâneos todos na sintonia. Meu amigão Gilson Cruz também tá ligado. Alô, Gilson! Aquele abração pra você. O Gilson é do velho Muxtones, né? E banda que fez história. Ô Gilson, um abraço bem apertado, bem arrochado, meu filho. Foi semana passada, nós tivemos um encontro belíssimo com a turma da banda Cadillac, né? Tava eu e o Gilson lá, um show maravilhoso, né? O Admilson Marques também. Foi uma noite, assim, formidável. Ao Maurinho também, do Super Som 7. Alô, Maurinho! Forte abraço pro Maurinho. Tudo de bom, Maurinho da Nevada. Um abração pra vocês aí. O José Renato também tá ligado comigo, né, Zé? O Zé que fala igual o Guará, o antigo comunicador, tá lá no céu. E Guará que deixou um legado maravilhoso. Zé Renato, um abraço pra você. E você, onde tá me ouvindo agora? Me conta tudo, hein? Não me esconda nada.
2: Boa noite, Vinição. Aqui é o Jorge do Barreiro, sempre na escuta da Itatiaia. Eu tô aqui em casa agora, aqui tomando uma de levinho, bem gelada, ouvindo Itatiaia, dentro da minha casinha, né? Tá fazendo um friozinho aqui no Barreiro, né? Então é isso aí. No mais, é isso aí, né? Um bom restinho de sábado pra todo mundo, né? E uma excelente nova semana carregada com as bênçãos de Deus.
0: E será? Tamo junto, vamos assim pra cima. Será?
2: E um galão quase me matou hoje. Um abraço.
0: Galão deu trabalho hoje, né? Atípico demais, jogando com lanterna. Quase, meu filho, foi, né? É, galo, agora 9h41 na Itatiaia. Vão com o João Bosco e o Xará Vinícius cantando aqui na Itatiaia. Esse fim de semana tá especial demais, tá gostoso. Sabadão!

0: aqui na Itatiaia. Esse poporri ficou sensacional, ficou muito bem. Essa menina canta muito, né? Canta demais da conta. Ô, gente, 9:50, nós temos agora um breve intervalo, fazer uma pausa na programação. Eu volto já já com você. Tem alô, alô pra turma, tem aquele abraço, tem a Itatiaia no comando. A nossa noite é livre.
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0: Ótima noite pra você, 9:53, tá passando rápido demais essa hora, gente. Que loucura! Música boa, emoção, a sua participação faz uma diferença tremenda, viu? Aonde quer que você esteja, você que tá aí no plantão, um abração bem apertado, bem arrochado. Vamos passar horas agradabilíssimas aqui na madrugada também. Vou estar apresentando o Itatiaia, a dona da noite. Conto muito com a sua audiência. Tem aquele momento de reflexão, momento de oração. Tem o tema da madrugada, tem a sua participação. Vai ser um programa muito gostoso. A produção já deixou tudo prontinho aqui. Vai ser um programa lindo, lindo de ouvir e de viver. Tá? E conto com a sua audiência, você que vai estar aí no plantão, você que vai estar na luta, na labuta, durante toda a madrugada. Combinado então? Mas o nosso papo agora é o nosso Noite Livre, a nossa noite é livre com a sua participação direta nos canais de comunicação da Itatiaia. Você que tá me acompanhando aí no YouTube, aquele abraço batendo recordes aqui agora. Eita, povo bom, viu? Obrigado por esse carinho, por essa grandiosa audiência. Você que nos acompanha também no canal digital da Itatiaia, através da TV a cabo, né? Muito obrigado também, você que tá aí ligado. Ah, na Parabólica é o canal 957, viu? Tem na TV a cabo, tem também na Alexa. Você não pode deixar de ouvir a Itatiaia. Tô te esperando aqui. 9:54, o povão tá ligado, tá mandando sinal. Alô, boa noite.
22: Boa noite, Vinição, que é o pirata do Bolhaquim.
0: Ô, pirata.
22: Tô curtindo seu programa, Vinição, do Volante Grande.
0: Um pirata abraço.
22: Tá descansando também, Vinição, seu programa tá 10. Manda aqui a música pra nós, Teodoro Sampaio, Água no Leite.
0: Boa,
22: Fernando,
0: boa.
22: Meu irmão Piratinho Nazaré. Ui, boa noite.
0: Um abração pra você também.
22: É o pirata do Bonadinho.
0: Pirata gosta, né? Esse é gente boa pra caramba. Um abraço arrochado, meu querido. 9:55, e você? Onde está me ouvindo agora?
23: Ô, Vinícius Castro, boa noite.
1: Isso, que tô curtindo foi. Olha a minha, seu, aqui na rádio. Aí tem um aplicativo que ele já assinou lá do Kitchonha. Poxa, os programas todos. A rádio Tatiaia era ligado. Eu durmo que era ligado a noite.
0: Opa!
1: Depois começa na hora da noite. Uma brigada com. Até 4 horas só desliga, depois ó. Tem de meta de 6 horas, até 6 dias. Eu é moto. Tá beleza, né? Um abraço.
0: Um abraço, obrigado, viu?
1: Tchau, manda um abraço pro irmão lá em BH. Minha filha Juliana, tá lá. Mora lá em BH e eu moro aqui já. Alô,
0: Vinícius. Um abraço, tudo de bom. Obrigado, meu querido. Toma boa. É o Itatiaia. Amanheceu com a Itatiaia, vai até direto, né? Não dorme, não. Fica ligadinho com a gente aqui. Isso é bom demais na conta. Quero te ouvir na Rádio de Minas. Boa noite.
2: Boa noite, Vinícius de Castro. Quem fala aqui é o Roberto Cigano, de Catasalto, na Lueca, que mora em Conselheiro Lafayette, mora na Barreira do Satélite, Conselheiro Lafayette. Estou ouvindo seu programa aqui. Programa Noite Livre. Tá de parabéns. Isso aí, primeira vez. E o galão da massa hoje empatou, mas tá bom assim mesmo. Tá de boa, tudo tranquilo. Tô tranquilo, de boa, o galão da massa empatou, mas tá bom assim mesmo. Não queria que eu ganhasse, mas empatou. Tô de Catasal Noruega, pessoal de Catasal Noruega, Taverava, todo mundo, a galera, tudo lá é ouvinte. O programa Noite Livre. Falou, Vinícius, um abraço. Uma boa noite pra você, tá de parabéns.
0: Ô, é isso meu aí, querido, obrigado.
2: Dona da noite, quase todo santo dia do Burralho de Galo Itatiaia.
0: Maravilha.
2: Quando eu sei, o Gutenberg, conheço o Difuntão. O Difuntão machucou, ele pega o Difuntão, tá?
0: Mas tá bem.
2: Fechou, eu vi você falando aí.
0: Foi, sim.
2: Eu vim aqui pela Rádio Perigosa, Conselheiro Lafayette. Tô deitado aqui te ouvindo, programa Noite Livre. Tá de parabéns.
0: Obrigado, amigo.
2: Cínico, velho. Fala comigo.
0: Tamo junto. Obrigado por esse carinho que vocês têm conosco. Com a família Itatiaia, né? O dia está chegando, Zeca Pagodinho. E na sequência tem Itatiaia Urgente.

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1: 10 horas em Belo Horizonte, 17 graus na Itatiaia, umidade relativa do ar 77%. Professora de escola estadual é afastada do cargo após conduta inadequada em sala de aula. Vitor Brandão.
2: Uma professora da Escola Estadual Silmar Botelho Duarte, localizada no bairro Providência, na região norte de Belo Horizonte, foi afastada de suas funções. A decisão ocorreu após a família de um aluno de 8 anos que cursa o terceiro ano do ensino fundamental denunciar a profissional por conduta inadequada em sala de aula. De acordo com a denúncia, a professora teria esfregado uma prova no rosto da criança. A versão da família ganhou força após a análise de imagens do circuito interno de segurança da escola que mostram a professora segurando a folha de papel rente ao rosto do menino. Para Itatiaia, a mãe da criança contou que o intuito da diretora da escola era mostrar aos responsáveis pelo menino como ele agia dentro da sala de aula. Em nota, a Secretaria de Estado de Educação de Minas Gerais diz que não compactua com eventuais desvios de conduta e reforça que as escolas e os educadores são orientados quanto à postura adequada. A Secretaria ainda informa que, ao tomar conhecimento da denúncia contra uma professora da Escola Estadual Silmar Botelho Duarte em Belo Horizonte, a superintendente Tendência Regional de Ensino Metropolitana C adotou imediatamente as providências cabíveis. Para Itatiaia, Vitor Brandão.
1: Um homem de 41 anos, identificado pelas iniciais LMO, foi encontrado morto em uma represa em Araxá, no Alto Parnaíba. A principal suspeita é de afogamento. O corpo foi achado a aproximadamente 5 metros da margem da represa e a uma profundidade de 3 metros pelo corpo de bombeiros local. Após a localização, o Instituto Médico Legal foi acionado para a remoção do corpo e para a realização dos procedimentos legais e periciais de praxe. De acordo com o relato de familiares, o homem tinha o costume de frequentar a região da represa, onde costumava pescar e nadar.
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1: O Tribunal Superior Eleitoral concedeu liminar para suspender a campanha de Deltan Dallagnol, candidato ao Senado pelo Paraná. A decisão do ministro Floriano de Azevedo Marques foi tomada em uma tutela cautelar apresentada contra o registro da candidatura. A liminar impede o recebimento e o uso de recursos públicos de campanha, além da realização de propaganda eleitoral no rádio e na televisão e de outros atos de campanha, como a participação em debates. O relator entendeu que há fortes indícios de que o Tribunal Regional Eleitoral do Paraná tenha contrariado o entendimento do próprio TSE ao manter a candidatura de Deltan. Em 2023, a justiça entendeu que o ex-procurador da Lava Jato cometeu fraude, o que provocou a inelegibilidade dele pela lei da ficha limpa. Preço da conta de luz deve aumentar no Brasil. Aline Peçanha.
4: A conta de luz deve ficar mais cara ainda este ano. A Agência Nacional de Energia Elétrica, a ANEEL, elevou para 9,4% a previsão média de reajuste da tarifa no país. O percentual é quase o dobro da inflação esperada para 2026. Segundo a agência, a alta é pressionada principalmente por custos financeiros, encargos do setor elétrico, compra de energia, transmissão e distribuição. A ANEEL afirma que recursos de usinas hidrelétricas ajudaram a reduzir parte desse impacto. Mesmo assim, o reajuste deve variar entre as distribuidoras e em algumas regiões pode superar 15%. De Brasília, Aline Peçanha.
1: Michelle Bachelet anunciou hoje que desistiu da candidatura ao cargo de secretária-geral da ONU. A ex-presidente do Chile era apoiada pelo Brasil na disputa para suceder Antônio Guterres, mas perdeu força nas consultas. Na última votação informal, ela recebeu apenas um voto a favor e 11 contra. Michelle Bachelet foi duas vezes presidente do Chile. Já nas Nações Unidas, foi líder da ONU Mulheres e alta comissária para Direitos Humanos. 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

0: Você é muito bem informado aqui na Itatiaia. Agora 10 horas e 5 minutos. Estamos de volta ao vivo para todo o Brasil. Salve, salve alegria. Salve, salve todas as coisas boas dessa vida. Eu sou o Vinícius de Castro. Vamos juntinhos? Que prazer ter você aqui na companhia da Itatiaia. Muito bom. A musiquinha aí, ó.
1: Gordinho gostoso.
0: Vocês não valem nada, hein, Cari? Comandando a máquina de som da Itatiaia, meu querido Cari. Tá aqui mandando bem, hein? Nas carrapetas da emoção aqui na Rádio de Minas. E o Washington Bittencourt tá lá na nossa central. Mandando bem, né, o Washington? Um abração pra você que tem de áudio, hein? Tem muito áudio chegando. Olha, o Tuan tá perguntando, qual que é o Cari? Você não fala o nome dele? É o Lucas, gente. É o Lucas, Cari. Eu chamei só Cari, né? Então tá bom, vou chamar você de Lucas agora. Viu, Lucas? O povo fica achando ruim aqui. Falou, ah, para, chama aí pelo nome. Então tá bom, é o Lucas, Cari.
2: Né, Cari? Eu vou ficar brabo.
0: Então é o Cari, então. Pronto. Agora 10 horas e 6 minutos. Eu tô esperando a sua participação, a sua alegria aqui comigo no 31999-9670-74. Vem fazer festa aqui na Itatiaia. Vamos de música boa? Já já tem mais áudio pra você aqui na Itatiaia. Tem o seu alô, alô. Tem essa turma linda na sintonia da Itatiaia. Você fala mansa. Aqui na Itatiaia, 10 e 7. Uma ótima noite pra você.

0: Paixão ou loucura, hein? Eduardo Costa, aqui na programação Itatiaia. Essa noite está prometendo, hein? Coisas boas estão acontecendo. E você que tá aí com essa carona maravilhosa, levando a Itatiaia no seu radinho, obrigado, os motoristas de aplicativo, os motoristas taxistas. Aquele abraço para bem apertado para vocês. Daqui a pouquinho tem o. Tem informação? Tem notícia? Daqui a pouquinho também tem para você o apito final. Tudo isso na programação da Itatiaia. E depois do intervalo tem o seu áudio. Você que tá mandando áudio aqui no 31999967074. Tá bom? Tô te esperando. Intervalinho? Vamos lá, eu volto já já.
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0: Estamos de volta, agora 9h21. Tá falando do repórter Itatiaia, né? Daqui a pouquinho com o Nuno Krause, você não pode perder, não. E na sequência da programação Itatiaia tem o apito final. Vai ser o Hugo Sérgio, né? Que vai estar conosco aqui. Itatimaço na Rádio Minas. Esse time da goleada. Agora 9h21. E você que tá ligado comigo. Fazer alguns registros aqui. Ô, Vinição, manda um alô pro pessoal aqui de Itaúna. É o Éder, né? Elder, a esposa dele e a Renata, eles estão lá nos ouvindo agora, tá na sintonia da Itatiaia. Obrigado, viu? Elder, um abração, bem apertado, toda a turma de Itaúna. O Sérgio do aglomerado da Serra, tá mandando um abraço bem especial para toda a turma no Serrão, que eu tenho um carinho muito especial. Alô, Bibinha tá lá no Serrão também. Forte abraço, mestre. Ei, Bibinha, gente boa toda a vida. Que Deus te abençoe sempre. O Arilson, lá de Timóteo, tá ligado comigo, mandando um abração, né? A Sandra Pérez tá na sintonia conosco, toda essa turma maravilhosa, né? Porque teve um jantar maravilhoso lá, a banda do Sérgio no jantar, as cegas no Lions, lá de Timóteo, né? Promoveu uma festa bacana. Parabéns pra vocês aí. Arilson, um abração pra você, tudo de bom, obrigado por esse carinho, por essa grande audiência. O Damião tá me ouvindo também, né, Damião? Ô, Damião, gente boa, Damião Quaresma, ligadinho na Rádio de Minas. Eu quero te ouvir aqui comigo. Vamos ouvir esse povão? Vamos? Agora 10h22, boa noite.
1: Boa noite, ministro Castro. Quem fala aqui é o Roberto Cigano, de Catasalto, na Lueca, que mora em Conselheiro Lafayette.
0: Ô, irmãozão.
1: O satélite, Conselheiro Lafayette, tô ouvindo seu programa aqui, programa Noite Livre, tá de parabéns, isso aí, primeira vez. E o Galão da Massa hoje empatou, mas tá bom assim mesmo.
0: Tá bom.
1: Tá de boa, tô tranquilo. Tô tranquilo de boa, o Galão da Massa empatou, mas tá bom assim mesmo.
0: Tá bom.
1: Não queria que eu ganhasse, mas empatou. O pessoal de Catasal Noruega, Taverava, todo mundo, a galera, tudo lá é ouvinte, o programa Noite Livre. Falou, Vinícius.
0: Falou, meu irmão. Um abraço pra você.
1: Pra você, tá de parabéns.
0: Obrigado, querido.
1: É isso tudo aí, de bom. Outro programa Dona da Noite.
0: Não tá junto.
1: Todo santo dia do Burralho ligado na Itatiaia. Quando eu sei, o Gutenberg, o conheço o Defuntão. O Defuntão mas ficou, né?
0: Mas você tá bom já. Tá ficando bom.
1: De moto, carro fechou, eu vi você falando aí. Ouvi, tô te ouvindo aqui pela Rádio Carijosa, Conselheiro Lafayette.
0: Obrigado, viu? Forte abraço a toda a turma aí que tá na sintonia conosco. Alô, Itatiaia. Turma que tá ligada comigo aí, em Montes Claros, é uma audiência sensacional. Muito obrigado você que tá no Triângulo Mineiro também, nos ouvindo, na sintonia da Rádio de Minas. O meu querido amigo letrista, ô letrista, um abração apertado, viu? Tudo de bom pra você, obrigado por esse carinho, por essa audiência. Nós vamos juntinhos aqui, vamos rompendo essa noite boa. E você, onde está me ouvindo agora? Boa noite.
2: Boa noite, Vinícius. Aqui é José Maria do bairro Eldorado, Contagem. Um abração, Deus abençoe todos vocês da Rádio Itatiaia e os ouvintes. Por favor, coloca uma música pra mim do Eu Não Sou Lixo. Sabe quem que é?
0: De quem?
2: Eu não sou lixo.
0: Eu não
2: pra
0: sou
2: você
0: lixo.
2: Fora jogar, meu bem.
0: Oh.
2: Ele até morreu.
0: Quem que canta?
2: Vamos ver se você sabe quem que é e manda pra mim.
0: Uai.
2: Um abraço.
0: Uai.
2: Deus abençoe o seu trabalho.
0: Ela aí, ó.
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0: É o Evaldo Braga, meu querido. Falando em Evaldo Braga, mandar um abraço pro nosso querido covedor Evaldo Braga em Sabará. Aumenta o som.

0: Aí, hein? Aí é qualidade, aí é categoria, não é verdade? 10 horas e 25 minutos, o povão tá ligado comigo na Itatiaia. Uma ótima noite pra vocês.
1: Boa noite, meu amigo Vinícius, da Rádio Itatiaia. Quem tá falando, Nilson Edmundo, você podia passar uma canção aí pra nós aí? É, Zé Neto Cristiano, Largado as Traças.
0: Largado as
1: Quero
0: Traças.
1: Quero oferecer para todo ouvinte, né? Dessa grande emissora que é a Rádio Itatiaia aí de BH. Eu estou falando aqui de Sete Lagoas.
0: Ah, meu conterrâneo. Ô, oh, conterrâneo, um abração pra você. Que audiência, hein? Que audiência fenomenal. Às 10 horas e 26 minutos. Vamos ouvir então, Largado as Traças. 10h26 da Itatiaia.

0: bom demais, que saudade boa, não quero dinheiro, eu só quero amar. A mensagem bonita, na voz do Tim Maia, Maia Tim, e quem gosta do Tim Maia é o querido motoboy Cristiano. Alô Cris, como é que você tá, querido? Um abração bem apertado, viu? Motoboy Cristiano, tá ligado comigo? Tá na sintonia da Itatiaia. Forte abraço a toda a turma aí do bairro Goiânia, viu? Motoboy Cristiano, você é das antigas, né? Parceirão velho de guerra. A turma, o pessoal lá de Joaíma, ligados comigo aqui, meu muito obrigado por esse carinho tão especial. É o Sávio Ferraz, né? Mandou uma mensagem pra gente aqui também, né, Sávio? Vou ouvir sua mensagem já já. Agora 10h34 na Itatiaia.
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0: Essa noite tá uma delícia. Agora 10 horas e 38 minutos. O tempo tá gostoso, né? 19 graus aqui em Belo Horizonte. Na nossa sintonia, mais uma vez o Damião falou: Vinícius, não esquece de nós aqui, não. Toda a turma em Águas Formosas, sempre na nossa sintonia. Obrigado por esse carinho, essa grandiosa audiência. O Rezende tá ligado com conosco aqui também, mandou um recado. Ô Vinição, passando na 381, caminhão pra caramba, pra baixo e pra cima, e eu observando, tem alguns motoristas com telefone celular, Vinição, imagina só como é que para uma jamanta dessa. É o recado que ele mandou aqui. Ô turma, tem que ter responsabilidade, né? Tem que ter cuidado, são vidas, né? É, rapaziada. Um abraço a todos os amigos, motoristas do volante grande, você também do volante pequeno, tem que ter cuidado, tem que ter cautela, viu? Atenção acima de tudo e priorizar a vida. O DJ Célio Freitas, lá de Itabira, tá ligadão comigo aqui, é o Célio Aparecido. Ô DJ, um abração pra você, obrigado pelo carinho, por essa audiência maravilhosa. Na sintonia da Itatiaia, o querido Gato Seco, toda a turma de Araguari na sintonia. E aqui em Belo Horizonte também tem o meu querido Gato Seco, lá no Renascença, sempre ligado comigo, tá lá na peixisqueira do Lu. Ô Lu, abraço pra você, meu filho. 10h39 na Itatiaia, eu quero é ouvir esse povão aqui comigo, boa noite.
2: Ei, querido Vinícius Castro, desejo uma semana de luz, paz, saúde e vida pra você, toda a equipe, seus milhares de ouvintes. É isso aí, menino, olha que legal, Belo Horizonte, BH, Sebastião Messias Rocha, lá no bairro Floresta, a minha querida Cris, sua esposa Juarez, lá em Santa Luzia, o médico Túlio César Duarte Vasconcelos, em Sabará. Nós temos também a Ângela Rodrigues, no bairro Vera Cruz, as suas irmãs, lá em Barreiro, aí em Minas Gerais, Belo Horizonte, né?
0: Barreiro, sim.
2: E a Aparecida e a Inês, uhum, também. E é isso aí. O seu Fernando Baiano, o José Nonato, é isso. Meu carinho, meu respeito aos seus milhares de ouvintes, plena paz, saúde e vida.
0: Obrigado, minha amiga.
2: Inês Cabral Vinegra, com orgulho, amor e sempre. Aquele abraço.
0: Um beijo. Eu estive lá na terra da Inês, estive lá em Fortaleza, nas férias, dei uma passada lá, e acabando não encontrei com a Inês. Vinição chegou, a Inês foi viajar. Ah, Inês, um beijo pra você e pra esse povo bonito aí do Ceará. Opa, olha, esse estado é muito especial. E tem a turma lá na Paraíba também, que tá sempre ligada conosco aqui na Itatiaia. É uma audiência incrível. Obrigado por esse carinho, viu? E você, onde está me ouvindo agora? Me conta tudo. Não me esconda nada, diz aí.
3: Boa noite, Vinícius de Castro, tudo bom? Aqui é Sávio Ferraz de Joaíma, na escuta do seu programa na Itatiaia. Se possível, mande um abraço para Roberta, Canjica, Giane e a todos aqui de Joaíma, no Vale do Jequitinhonha.
0: Um abraço para vocês aí, essa turma de Joaíma, na sintonia da Itatiaia. Muito obrigado, viu? Tudo de bom sempre e gratidão por essa audiência maravilhosa. Alô, meus amigos do Triângulo Mineiro, tem o Gilmarzinho, tá em Araguari, tá ligado, falou que tá chegando em Araguari agora. Forte abraço, ele é de Betim e tá chegando em Araguari e ouvindo o sonsaço da Rádio Minas. Um abraço, irmão. E você, onde tá me ouvindo agora?
4: Boa noite, Vini. Aqui é a Fabi de Mário Campos, esposa do Renato. Mandar um beijão pra ele aqui, ó. Parabéns, viu? Tá 10 demais a programação.
0: Tá gostosa, né?
5: Vini voltou energizado, hein, Vini? Qual é o segredo, irmão? Que animação que é essa, rapaz?
0: Ô, pra cima.
4: Tô com tudo, viu? Tá muito bacana a programação aí.
5: Geralmente o cara volta depois das férias, o cara volta meio desanimado, o dinheiro já acabou.
0: O dinheiro não acaba, ele some. Evapora! Um abraço, Renato, Fabinho, um beijo pra vocês em toda a turma em Mário Campos, na nossa sintonia. 10h42, tem mais áudio, quero te ouvir, né, Itatiaia?
6: Boa noite, Vinícius de Castro, aqui quem fala é o Laerte Macedo, de Pará de Minas, sou seu ouvinte. Tô te ouvindo aqui. Um alô e um forte abraço para todos os ouvintes da Rádio Itatiaia FM.
0: Ô, meu amigo, obrigado, viu? Tudo de bom para vocês. Tem música bonita? Tem a conterrânea Paula Fernandes cantando com a boiadeira. É, Ana Castela, Pássaro de Fogo na Itatiaia. Ficou linda a canção. Já é maravilhosa, né?
6: FM.
0: Ô, meu amigo, obrigado, viu? Tudo de bom para vocês. Tem música bonita? Tem a conterrânea Paula Fernandes cantando com a boiadeira. É, Ana Castela,

0: É o Vando, rei das calcinhas, né? Vando jogava calcinha pra todo lado dos shows dele. Ei, história! E são várias histórias do Vando. Esse aí tá no meu coração, é dos intérpretes preferidos da minha saudosa mãezinha, Dona Maria de Lourdes, tá lá no céu. Vandão, eita! Agora 10h50, agora! Ah, o Carioca tá falando, tem comercial, Vinição, e vão voltar pra encerrar esse programa que foi uma delícia de fazer hoje. O intervalo é rapidinho, eu volto já já. 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
0: Senhoras e senhores, já estamos de volta aqui na alegria da sua companhia. Agora 10h53, onde quer que você esteja, receba meu abração bem apertado, viu? Um abraço fraterno arrochado pra você, um beijo no coração também. Vamos ouvir essa turma? Turma que tá mandando áudio aqui na Itatiaia.
22: Boa noite, vídeo de
0: boa
22: cara.
0: Noite.
22: Aqui o Geraldo Orlando da Portaria da Mineração, Matheus Leme. Tô ligadinho na Itatiaia, viu? Parabéns pelo programa e Deus abençoe o seu programa aí, viu?
0: Amém.
22: Tamo junto, viu?
0: Tamo junto.
22: Não abandone, não.
0: Nós estamos juntinhos, deixa eu falar pra você. A madrugada vai ser com Vinição também, conto com sua preciosa audiência, viu? Vamos discutir temas, vai ter oração, né? Vai ter um programa maravilhoso pra você nessa madrugada. Vai perder, não. A partir do meio da noite, a Itatiaia é a dona da noite. E você, onde tá me ouvindo? Boa noite.
23: Boa noite, Vinição. Que saudade do brother, Vinícius.
0: Meu querido Cláudio.
23: Como foi de férias, meu amigo?
0: Foi ótimo.
23: Boa noite também, Brasil. Boa noite você sintonizado em Belo Horizonte e nesse mundão afora aí. Manda um abraço aí, Vinícius, pra Maria Ângela do Prado, grande radialista, tá te acompanhando você lá, viu, Vinícius?
0: Ah, que coisa boa, que honra.
23: Renato. Diretamente do Cabana, o DJ H20, meu brother.
0: DJ H20.
23: Pra toda a produção aí e toda a redação da Rádio Itatiaia de Minas.
0: Pode deixar comigo, viu? Forte abraço, pessoa fenomenal, né? Grande amigo do rádio. Agora 10h54 na Itatiaia.
24: Uma boa noite, meu amigo Diniz Castro.
0: Prazer falar com você, Terrinha.
24: Um programa maravilhoso na querida emissora Rádio Itatiaia, Noite Livre. Fico muito feliz de ouvir sua voz também, meu amigo Cutelé Gomes, Cássia Cristina e toda a equipe da Itatiaia. uma equipe maravilhosa, a programação é nota mil. Mandar um abraço, meu amigo, o Ney de Nilson Brumadinho, Ponó Eletricista, minha querida cidade, para todos os ouvintes da Tatiaia, desejar a todos vocês um feliz final de semana, abençoado
0: por Deus. Coisa boa!
24: Muita vitória e bênção virão para todos nós. Um abraço, seu ouvinte, Moacir Inês, Terrinha, Padadel, muito tabirito. Vamos que vamos.
0: Vamos que vamos, Terrinha! Terrinha que é irmão do Canhão, sabia? É, lá de Itabirito. Faça abraço, Terrinha. Que Deus abençoe toda a sua família. Ô, papai, irmãozão, né? Canhão, ô, Canhão. Amanhã cedinho ele vai estar conosco aqui no Tiro de Meta. É. E você, onde está me ouvindo agora? Uma ótima noite na Itatiaia.
1: Boa noite, ministro Castro. Tô falando de Viçosa. O Bolão de Ubá.
0: Ô, meu irmão.
1: Mandar um abraço pro Vinícius, seu xará, lá no Carlinho, tá no bar lá.
0: Ô, turma boa. O Vinícius eu conheci lá no Carlinho Pé de Porco. Alô, Carlinho Pé de Porco. Alô, toda a família. Aquele abração, o Mateuzão tá lá, né? Mateus é gente boa toda vida. Olha, eu tô anunciando, já tem o repórter Itatiaia com Nuno Krause e na sequência tem o apito final com Hugo Sérgio, ele que é nosso. Eu volto no meio da noite com você aqui na Itatiaia. Vou apresentar hoje, que prazer, que alegria estarmos no a Itatiaia, a dona da noite. Um beijo no seu coração, continue conosco e até já, meio da noite, o nosso encontro tá marcado, tá agendado. Quem vai cantar? É o Gustavo Lima e o Luiz Ponce. Vagabundo, no clima do seu fim de semana. Uma ótima noite, obrigado à equipe que trabalhou comigo, muito obrigado, Lucas, muito obrigado também, Washington Bittencourt. Obrigado a você na maior audiência do

0: 11 horas em Belo Horizonte, a capital mineira tem noite de tempo estável, 17 graus, umidade relativa do ar 80%. 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Informações de polícia com Vitor Brandão.
1: Está à disposição da Justiça na Casa de Custódia da Polícia Civil o investigador da corporação Rodrigo Otávio Andrade. O agente se entregou na tarde de hoje à Corregedoria da Polícia Civil de Minas Gerais, em Belo Horizonte. Rodrigo é suspeito de ter participado de uma operação que está sendo investigada por suposta prova forjada. Na investigação conduzida pela Corregedoria Geral da Polícia Civil, outros dois agentes, Rafael Egg Macedo e Ana Luísa Guimarães, são suspeitos e foram presos nesta semana. A suspeita de irregularidade na abordagem dos policiais se refere a uma operação do DENARC de 7 de agosto na região da Pampulha. Na ação, pai e filho foram presos por suspeita de tráfico de drogas. Policiais afirmaram ter encontrado uma arma de fogo e uma barra de maconha no imóvel alvo do mandado de busca e apreensão. Dias depois, imagens registradas pelos próprios policiais durante a operação levantaram suspeitas sobre a forma como a droga foi encontrada. Em entrevista a Itatiaia, o advogado de Rodrigo, doutor Lúcio Adolfo, aponta supostas irregularidades no processo contra o seu cliente.
2: Porque apareceu um vídeo aí, que todo mundo está tendo o vídeo como verdadeiro. Ninguém sabe a origem do vídeo, não sabe se ele foi editado, se ele é real. O certo é que algumas questões chamam atenção. Uma prisão num domingo à tarde, num juiz de plantão, me assusta. Me assusta muito mais que no dia seguinte, lá para as 8, 9 horas da manhã, a imprensa já tinha acesso e conhecimento de um procedimento sigiloso, né? E todo mundo esqueceu de um detalhe.
1: O senhor vê ilegalidade na situação?
2: Na prisão dos detetives, sim. Vejo sim. Vejo sim, pelas desnecessidades. Agora, eu não vejo ilegalidade na busca e apreensão.
1: Para Itatiaia, Vitor Brandão.
0: O candidato ao governo de Minas pelo PL, Flávio Roscoe, foi hospitalizado com um quadro de pneumonia severa e bronquiolite. Os compromissos de campanha estão suspensos temporariamente para que ele se recupere. Segundo nota divulgada pela equipe de campanha do PL, por orientação médica, Roscoe deverá permanecer em repouso. Hoje ele tinha compromissos de campanha em Salinas e Coronel Murta. Os compromissos precisaram ser cancelados. A ação da prefeitura visa corrigir fiações em Belo Horizonte. Célio Ribeiro.
3: A semana vai começar com uma ação integrada para corrigir irregularidades nas fiações de três regionais de Belo Horizonte. A iniciativa da Prefeitura, junto com a CEMIG e empresas de telecomunicação, vai avaliar problemas como fios soltos, rompidos, sem usos ou instalados de forma irregular. A ação será realizada na manhã de segunda-feira, de forma simultânea em três endereços. Na Rua Itapecerica, bairro Lagoinha, na Avenida dos Bandeirantes, que cruza os bairros Sion, Anchieta e Mangabeiras, e também na Avenida Raja Gabalha, entre as regiões Centro-Sul e Oeste. Neste primeiro momento, a atuação terá caráter educativo e preventivo, com foco na identificação dos responsáveis e regularização das estruturas. A expectativa é que a ação seja ampliada para outras regiões em breve. Durante a atividade, os agentes também vão orientar os moradores e divulgar os canais de denúncias. Desde 12 de maio, quando a nova lei de fiscalização de fios entrou em vigor na capital, foram 754 reclamações recebidas, 397 vistorias feitas, 139 notificações e 2 multas aplicadas. As denúncias podem ser feitas por qualquer morador, pelo aplicativo PBH Sim, pelo site pbh.gov.br ou pelo telefone 156. Repórter Célio Ribeiro.
0: Mais de 50 cidades de Minas Gerais estão em alerta amarelo de baixa umidade. O alerta foi divulgado hoje pelo INMET, Instituto Nacional de Meteorologia, e é válido até a próxima terça-feira às 11h59 da noite. Além de Minas, outros 15 estados brasileiros também estão em alerta para baixa umidade. O comunicado do INMET aponta para a umidade relativa do ar variando entre 30% e 20%, além de risco de incêndios florestais e à saúde. Entre as cidades mineiras em alerta estão Uberlândia, Uberaba, Formoso e outras. A lista completa você pode conferir no portal itatiaia.com.br. Vamos a Brasília.
4: O ministro Dias Toffoli será o relator no Tribunal Superior Eleitoral do recurso de José Roberto Arruda contra a decisão do Tribunal Regional Eleitoral aqui do Distrito Federal, que indeferiu o registro da candidatura dele ao governo do DF. No dia 3 de setembro, em uma decisão unânime, o TRE reconheceu a inelegibilidade de Arruda em razão da condenação por improbidade administrativa que julgou procedente as ações de impugnação da candidatura. Agora, esta semana, o TRE aqui do Distrito Federal rejeitou, segundo os embargos apresentados pelo autor de uma das impugnações, Cláudio Ferreira Domingues, e aplicou multa de um salário mínimo por recurso protelatório. O relator do TRE aqui no Distrito Federal afirmou ter indicado à Secretaria Judiciária que faça com máxima urgência a publicação do acórdão com remessa ao gabinete do presidente para envio ao TSE. De Brasília, Aline Peçanha.
0: O Tribunal Superior Eleitoral aceitou uma ação de investigação judicial eleitoral contra o presidente Lula e seu vice, Geraldo Alckmin. O motivo da ação é um suposto abuso de poder político e econômico cometido durante o desfile da Escola de Samba Acadêmicos de Niterói, em fevereiro deste ano, no Carnaval do Rio de Janeiro. O desfile teve a história de Lula como enredo. A petição foi apresentada pelo candidato Flávio Bolsonaro, do PL, e seu vice, Alfredo Gaspar. Lula e Alckmin têm até 5 dias para apresentar a defesa. Agora vamos ao Rio de Janeiro.
5: Duas pessoas ficaram feridas na manhã de hoje após o desabamento de parte de um casarão na rua Cosme Velho, na zona sul da capital fluminense. De acordo com o Corpo de Bombeiros, uma mulher de 43 anos e a filha dela de apenas 2 anos foram levadas para o Hospital Municipal Miguel Couto, também na zona sul da capital fluminense, com ferimentos moderados. Ainda segundo os bombeiros, foi o segundo pavimento do casarão que não resistiu e desabou parcialmente. Parte do imóvel vizinho também foi atingida. A Defesa Civil Municipal foi acionada para avaliar as condições e a segurança do casarão. Não há informações sobre as circunstâncias do desabamento. Do Rio de Janeiro, Diana Rogers.
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0: Aquele abraço, meu boa noite a você no Arapito Final, aqui na Rádio de Minas, na Top 1 do Brasil, a Itatiaia, 11:08 em Belo. Apresentação e produção minha, Hugo Sérgio, comentários dele, Vini Andrade, coordenação de esportes, Alexandre Simões, direção de esportes, Michel Ângelo. Vamos com as manchetes de hoje.
1: É nosso!
0: Com o cabuloso Emerson Pancieri.
2: Com novidade na lateral esquerda de reforço recém-chegado ao Clube Celeste. E também volta de zagueiro. Cruzeiro está pronto para duelo contra o Vitória aqui em Salvador, no Barradão.
0: Atlético com Galo, Cláudio Rezende.
3: Cassierra encerra jejum de gols, mas Galo tropeça em casa contra a lanterna chapecoense.
0: Goianão com América, Fabrício Calazans.
4: Com tempo de sobra, atletas ganham 2 dias de folga e técnico Douglas Leite pode ter reforços para o jogo contra o Juventude.
0: 18 graus a temperatura em Belo Horizonte. 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
10: Juntos com a Apito Final, te fazendo companhia nesse sabadão aqui na Top 1 do Brasil, 11:13. Comentarista Itatiaia, Vini Andrade, me faz companhia aqui no Apito Final. Um abraço. Boa noite, Vini.
11: Boa noite, Hugo. Forte abraço pra você. Um abraço pra quem se liga no Apito Final.
10: Sabadão de futebol, destacando a Série A do Campeonato Brasileiro. Já já tudo do empate do Galo na Arena MRV. Você já vai dar aquele spoiler pra gente, claro. 1-1 foi o placar. Túlio Eduardo para Chapecoense, Cassierga para o Galo. Tivemos a vitória do Mirassol jogando em casa para cima do Botafogo. A estreia de Tite no comando técnico do Fogão. 2-0 deu Mirassol. Eduardo, duas vezes. Tivemos lá no Pará, Remo 1, Santos 2, Marlon para o Remo. Remo que teve um jogador expulso. Para o Peixe, Rony e Gabigol. Tivemos a goleada expressiva no Vasco, hein? 5-0 para cima do Coxa. Colídio, Bruno Duarte, Lescano, Andrés Gomes, como joga a bola o Andrés Gomes. E o Ramon Henrique, os gols do Vasco. E há pouco, encerrado o jogo do São Paulo no Morumbis, um resultado que coloca, permanece, o Inter permanece no Z4 e o Grêmio também na zona do rebaixamento. O São Paulo jogando no Morumbis, venceu o Inter pelo placar de 1-0, Caleri, aos 13 do primeiro tempo, Vini.
11: Santos e São Paulo precisavam dar uma resposta, né? Os dois eliminados nesta semana, na Sul-Americana. O São Paulo em casa conseguiu essa vitória para cima do Inter, que está numa situação, Hugo, de muito desespero. O Internacional é um dos piores times nesse Campeonato Brasileiro, não falo nem só de resultado, mas em atuação também, e você destacou bem. É uma rodada que, neste momento, a dupla do Sul está na zona. O Grêmio também é o 17º, porque com a vitória do Vasco, a equipe carioca deixou a zona do rebaixamento. 5-0 para cima do Curitiba, o Vasco tem tudo para não brigar contra o rebaixamento. É uma equipe que está em recuperação, fez uma boa janela, reforçou bastante o elenco e é semifinalista também na Sul-Americana e na Copa do Brasil, ou seja, tem possibilidades de conquista nas Copas. E sobre o Mirassol, Hugo? Mirassol é outro que eu acho também que não vai cair, viu? Vem numa campanha de recuperação, fez um início muito ruim de Campeonato Brasileiro, um ano mais difícil em relação ao calendário, agora só tem um Campeonato Brasileiro. O Mirassol é o 15º e o Botafogo tem que ficar de olho. O Botafogo está na briga contra o rebaixamento.
10: É, o drama do Botafogo também nessa temporada. A gente pega ali, vamos colocar do Bragantino para baixo, tá todo mundo no bolo ali, né? Nessa, todo mundo correndo um risco. Bragantino 36, na 10ª posição. Na 11ª, São Paulo 36. É o Botafogo, 12º, 35. Vitória, 13º, 33. Corinthians, 14º, 32. O Mirassol, 15º, 32. O Vasco sai da zona do rebaixamento, 31 pontos. No Z4, o Grêmio abre, na 17ª posição, 28 pontos. Na 18ª, o Internacional, 28. O Remo, 19º, com 23. A Chape, na lanterna, 20ª posição, com 18 pontos. Destacando que o Grêmio entra em campo amanhã, às 11 da manhã, contra o Palmeiras.
11: Isso. Com Renato Gaúcho no comando. Vamos ver como é, sim, que vai ser o efeito Renato Gaúcho nessa emergência, né? É o disque emergência do Grêmio, é o número do Renato Gaúcho. Vamos ver se vai surtir efeito. O Grêmio ainda está vivo também na Copa do Brasil, é o adversário do Atlético, mas a situação no Campeonato Brasileiro é muito ruim.
10: Pulando agora para Série B do Campeonato Brasileiro, tivemos Esporte 2. Esporte 2, Juventude 1 de virada. Mandaca fez para a equipe do Juventude, Esporte jogando em casa, e aí veio a reação do Esporte. Christian Barleta e Marcelo, os gols do Esporte, 2-1 para cima do Juventude, resultado que ajudou o Vila de Goiás, que segue na ponta da Série B. E ainda, pela Série B, o Atlético jogando em casa empatou com o Botafogo de Ribeirão Preto, 1-1. Cauã para o Esquadrão de Aço, Igor para o Botafogo.
11: É, um resultado ruim pro Atlético, pegou o Botafogo, que é o primeiro fora da zona do rebaixamento. A gente esperava uma vitória do Esquadrão de Aço, acabou ficando só no empate. E essa vitória do Sport, Hugo, muito importante. O Sport ainda alimenta alguma esperança, né? Tá na briga ainda pelo acesso, porque a gente tá falando de um G6. O Sport é o nono com 44, o Atlético Goianiense, que já jogou nessa rodada e perdeu, tem 46, 2 pontos apenas de diferença. E o Juventude poderia assumir a liderança da competição, acabou ficando na terceira colocação. O empate deixaria o Juventude na, pelo menos na vice-liderança, ou seja, a rodada foi muito boa pro Vila, né? Que venceu a América e contou com os tropeços de Novo Horizontino e do Juventude.
10: Destacando os jogos de amanhã, voltando aqui para a Série A, Vini, teremos às 11 da manhã, como destacamos, Grêmio e Palmeiras. Às 16h, o Corinthians recebendo o Fluminense. Também às 16h, Vitória e Cruzeiro em Salvador. Um pouco mais tarde, às 18h30, o Flamengo recebe o Bragantino. E às 19h, Atlético Paranaense e Bahia.
11: Bons jogos, né? Esse Corinthians e Fluminense é um Corinthians totalmente pressionado. Vem de eliminação na Libertadores, resta apenas o Campeonato Brasileiro. E é outro que está ameaçado também de rebaixamento. O Fluminense numa situação melhor, é o quinto colocado, brigando na parte de cima, vai tentar jogar na base do desespero do Corinthians. E temos um confronto muito interessante, Hugo, entre Atlético Paranaense e Bahia, né? O Atlético fazendo uma campanha muito forte, é o confronto entre terceiro e quarto colocado, os dois estão empatados,
10: sim,
11: em pontuação. Então, quem vencer vai abrir 3 pontos em relação ao adversário.
10: Amanhã, pela Série B, teremos às 11 da manhã, lá na Serrinha, em Goiânia, Goiás e Avaí. Às 16h, a Ponte Preta recebendo o CRB, e às 18h30, o Londrina recebe o Fortaleza.
11: O CRB, impressionante a recuperação, né? Do CRB nesse campeonato, vai pegar a Ponte Preta, que tem sido saco de pancadas, tem sido bônus nessa competição. Então o CRB tem tudo para poder chegar ao G6 com uma vitória. Ele vai a 48 pontos. E aí ele passa Atlético Goianiense e o Criciúma fica no grupo ali que briga pelo acesso.
10: 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Então, bola para o Cruzeiro Cabuloso, chegando aqui na Itatiaia, na Top 1 do Brasil. Nesse domingão tem duelo em Salvador. Cruzeiro tentando a recuperação, jogo às 16h contra o Vitória. E ele conta tudo pra gente. Um abraço. Boa noite, Emerson Pancieri.
12: Boa noite pra você, Hugo Sérgio. Boa noite, Vinícius Andrade, todo mundo que acompanha a edição de sábado do apito final da Itatiaia, chegando com as informações do Cruzeirão mais lindo do mundo, que tem esse jogo, desafio contra o Vitória, em busca dos 3 pontos, em busca de uma recuperação após aquele jogo no sábado contra o Santos na Vila Belmiro. Foi estranho, hein? Foi esquisito. Cruzeiro quer apagar aquela má impressão, por isso a resposta precisa ser imediata. E o elenco celeste já em Salvador, nós acompanhamos tudo também, passando as informações na jornada esportiva, trazendo também bastante conteúdo para as nossas plataformas digitais. E antes de falar muito do time, deixa eu trazer a torcida, colocar o torcedor para falar aqui na Itatiaia. Como é que você chama?
13: Wendy.
12: Ô Wendy, você é da onde?
13: Sou de Feira de Santana Natural e moro em Salvador.
12: E esse Cruzeirão, como é que você tá pensando para esse duelo contra o Vitória?
13: Eu acredito muito que o Cruzeiro possa vir fazer um bom jogo, apesar de que, né, as condições eu espero que não sejam igual do ano passado, que foi muita chuva, atrapalha demais, porque aí o gramado, né, atrapalha um pouco, mas eu acredito que o Cruzeiro tem tudo para fazer um bom jogo. A gente tem que confiar no Arthur Jorge aí, ele vai botar um time competitivo aí, né? Ele é muito bom taticamente, então a gente acredita que o Cruzeiro é um time que costuma jogar muito contra o Vitória, né? Então, apesar de jogar fora de casa, a gente sabe que o jogo lá é duro, né? Mas eu acredito que o Cruzeiro vai fazer um bom jogo e a gente vai sair com os 3 pontos aí.
12: Até porque se o Cruzeiro sair com os 3 pontos, 45 blocos de cima da tabela, vai para essa super data FIFA um pouco mais tranquilo.
13: É, o foco, a gente tem que focar agora no G4 ali, em aproximação, né? Infelizmente fomos eliminados da Copa do Brasil, né? A gente sonhava com isso aí, com esse título, mas agora é buscar a vaga na Libertadores.
12: A confiança nunca falta.
13: Ah, com certeza.
12: Placar.
13: Pra mim, 2-1 pro Cruzeirão Cabuloso. A gente vai ganhar lá.
12: Que assim seja. Mais um aqui pra falar. Como é que você chama?
14: Ei, sou João Vitor Valadares. Sou de Abaeté, Minas Gerais. Sou Abaeté Folia.
12: Ah, Abaeté Folia tocava muito axé, pai. É, meu garoto. Acho que eu conheço um pouquinho de axé. Ó, esse Cruzeiro tem uma missão, que é terminar o ano de maneira digna. Terminar de maneira digna é chegar na Copa Libertadores, concorda?
14: Concordo, com certeza. Eu acho que o Cruzeiro tem time pra isso, tem elenco pra isso. Montou o time pensando em ganhar títulos, mas infelizmente não conseguiu. Eu acho que chegar na Libertadores é uma condição que o time consegue chegar. Aí a gente confia no nosso chefe, que é Arthur Jorge, aí, pra conseguir isso com a rapaziada e chegar na Libertadores pra gente ano que vem finalmente ganhar a taça, que é tão querida pra nós, pra gente torcida.
12: Eu perguntava sobre essa questão do jogo do Santos. O jogo do Santos foi horroroso. Não foi só o primeiro tempo, não. O segundo tempo também foi muito ruim. Qual deve ser a postura para buscar essa vitória no Barradão diante do rubro-negro baiano?
14: Cara, eu acho que o Cruzeiro tem que entrar totalmente diferente do que foi contra o Santos. Eu acho que tem que ganhar o meio de campo, que foi uma coisa que não fizeram contra o Santos. Acho que é o ponto principal. Para ganhar o jogo, o Cruzeiro tem que ganhar o meio de campo, entrar marcando, pressionando, sair de bola, roubar essa bola rápido e fazer o gol. Acho que tem que ser isso.
12: Placar:
14: 3-1 Cruzeiro.
12: Gol de quem?
14: Gol do MP.
12: Os 3 MP?
14: 2 MP e 1 do Caio Jorge, que Caio Jorge precisa.
12: Aí, ó, tá, Jorge. MP, Caio Jorge, né? Esse aqui, ele é o organizador do Cruzeirenses na Bahia. Tô certo?
14: Um dos.
12: Tem mais. Como é que você chama?
14: Vitor Fernandes.
12: É nome de lateral. Ô, Vitor, me conta aí. E esse Cruzeirão?
15: Cara, esse Cruzeirão, de certa forma, decepcionou até então, porque não atingiu os objetivos e não vamos ganhar os títulos.
12: A gente precisava demais, viu?
15: Pelo menos, né? A Copa do Brasil. Libertadores, beleza, era Flamengo, os caras têm outro patamar mesmo de elenco, de time, de futebol. mas Copa do Brasil contra o principal rival, ganhando o jogo ali, deixou escapar a possibilidade de título importante esse ano.
16: Eu vou falar pra você, quando eu vi aquelas três mudanças na hora, meu coração até deu uma gelada, verdade foi essa.
15: É uma sequência de erro, né?
16: É, mas vamos lá.
15: Não substituir a expulsão, substituir errado a postura do time, é difícil, mas vamos lá.
16: Já dizia o velho provérbio, né? O erro faz aprender. E pra aprender tem que buscar esse Vitória, né? Buscar um resultado contra o Vitória, não vai ser fácil, diga-se de passagem. Jogar aqui contra esse time do Jair Ventura é complicado.
15: Só contra o time do Jair Ventura, mas contra o Vitória não barradão. É sim, difícil. Sim. Acho que eles são um quarto maior, melhor mandante do ano.
16: É verdade.
15: E já tem aí, acho que quase 10 anos que o Cruzeiro não ganha aqui. Então tem uma sequência aí, principalmente mais recente aí, de dois empates, muita chuva, campo ruim, mas amanhã a gente vai estar lá firme e forte para passar energia positiva. Hoje a gente já marcou presença aqui para passar essa energia pros jogadores. Mas amanhã o Reduto e a torcida cruzeirense vai estar lá em peso para marcar presença e levar o time para os três pontos.
16: Vem cá, vamos soltar um grito de zero aqui é o famoso encher os pulmões. Vamos encher os pulmões aqui para soltar um zero. Eles vão ouvir lá no quarto como é que é?
17: Um, dois, três, zero!
16: Pois é, torcida falando com a gente aqui na porta do Hotel Windham, aeroporto Hangar. É onde o Cruzeiro está hospedado. E a equipe depois segue daqui para o Barradão amanhã. 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É o Cruzeiro aqui em Salvador e a Nação Celeste também tem voz e vez na Itatiaia, Hugo Sérgio.
10: Tá aí o torcedor já animado. Um ano difícil para o Cruzeiro, mas o foco do brasileiro não dá para desanimar. Tem que seguir nessa luta aí por uma classificação direta na Libertadores e jogo complicado. É sempre difícil jogar lá em Salvador, mas tabu foi feito para ser quebrado, amigão.
11: É, jogo difícil. Assim, o Cruzeiro costuma se dar bem lá, né? Contra o Vitória, o Cruzeiro tem um bom retrospecto. Perde já 16 jogos. Só que o Vitória vem muito bem em casa nesse Campeonato Brasileiro. O Vitória só não está na zona do rebaixamento pela sua campanha como mandante, que é a quarta melhor neste Campeonato Brasileiro. Vitória tem nove vitórias, nove triunfos, né? Como a gente gosta de dizer, um empate e três derrotas em casa. Então, é um time forte, vai ser um jogo dificílimo para o Cruzeiro, que precisa dar essa resposta, Hugo. A gente viu aí o torcedor empolgado, animado, mas falando, né, que é uma temporada de frustrações pelas eliminações nas Copas e que o Cruzeiro tem que pegar agora o Campeonato Brasileiro como esse objetivo e esse foco para classificar direto para a Copa Libertadores. Na rodada, a gente já falou que vai ter o confronto entre Atlético Paranaense e Bahia, então um dos dois vai perder pontos, ou os dois, em caso de empate, então é bom para o Cruzeiro. O Fluminense tem esse jogo contra o Corinthians, por mais que o Corinthians esteja numa fase muito ruim, mas é jogo na Neoquímica Arena, é jogo difícil para o Fluminense, o Atlético tropeçou, então pode ser uma rodada muito boa para o Cruzeiro, se ele conseguir essa vitória, tem que fazer a parte dele.
10: 11:29, quando eu falo, não é nem tabu, né? É aquela coisa, muita gente comenta o seguinte, eliminado de duas grandes competições na temporada, aí fica no Campeonato Brasileiro, a tendência é de ter uma dificuldade maior e sentir o golpe, não dá para acusar o golpe, né? Tem que dar resposta, a pronta resposta, o momento é esse, contra o Vitória, você destacou bem, o Cruzeiro tem um grande retrospecto jogando lá em Salvador.
11: O Cruzeiro, ele precisa de apagar a última imagem, e a última imagem contra o Santos foi péssima. eu disse aqui recentemente, Hugo, que quando você só tem um campeonato brasileiro, como é o caso do Cruzeiro, e aí os jogos eles são mais espaçados, a última imagem ela demora a ser apagada, né? Porque vai gastar uma semana. E agora ainda mais porque vem a pausa para a data FIFA. Já imaginou o Cruzeiro com mais uma atuação ruim, é um tropeço, a pressão que vai ser? Então ninguém quer isso. Então o Cruzeiro, para minimizar essa pressão e para deixar uma imagem positiva nesse período de data FIFA, precisa de um resultado positivo, quem sabe já entrando aí no G5 do Campeonato Brasileiro, para poder dar uma tranquilizada.
10: 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Essa dica é bem simples: arroz com feijão, esses dois alimentos se complementam e têm quantidades ideais de proteínas, carboidratos, vitaminas, fibras e minerais. São essenciais para uma alimentação saudável. Eu falo todo dia aqui no apito final. 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Para a família da gente, tem que servir a coisa boa, não é mesmo? E coisa boa é arroz e feijão Vasconcelos. 11:31, e como foi a chegada do time do Cruzeiro em Salvador, Pancieri?
16: Do time, eu posso dizer que a delegação chegou por volta de 5:25 no aeroporto de Salvador. Por volta das 18 horas, a equipe já hospedada aqui na capital baiana. Deixa eu trazer os atletas relacionados para esse confronto, jogadores que vieram para cá. Pro gol, Otávio, o Cássio e o Léo Aragão. Para as laterais, começar pela direita, o Fagner e o William. Na esquerda, o Rojas e o Vinha. Matias Vinha foi contratado na parte final da janela, no último dia da janela de transferências, registrado, pode jogar amanhã. Matias Vinha teve uma semana forte aí de trabalho na Toca da Raposa. Para a zaga, Fabrício Bruno, o Jonathan Jesus de volta após a lesão na perna esquerda, Vidalba e o João Marcelo. Para o meio-campo, Lucas Silva, Gerson, Matheus Henrique, Zé Lucas, Felipe Moraes e o Matheus Pereira. Pro ataque, Arroio, Bruno Rodrigues, João Costa, Caio Jorge, Lúcio Rodrigues, Wanderson e Wesley, jogadores que estão relacionados para o compromisso contra o Vitória. Marquinhos não veio. Na opção, veio o Wanderson para o setor ofensivo compor também o banco de reservas do técnico Arthur Jorge. 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É o Cruzeirão na boa terra, Hugo Sérgio.
10: É o duelo importante de amanhã às 4 horas contra o Vitória. E não tem que reclamar agora de questão da situação de maratona, nem de questão física, não, Vini.
11: Ah, não, não tem essa justificativa mais.
10: Justificativa não.
11: Principalmente agora que vem uma data FIFA, um período longo de descanso, de recuperação. O Cruzeiro já teve uma semana agora, depois do jogo contra o Santos. Então, foi uma semana de pressão. E tem que ser, cara. O Cruzeiro é um clube grande que tem que saber conviver com isso. Os jogadores vão entrar em campo cientes de que precisam dar essa resposta. E sobre essa escalação provável que o Pancieri trouxe, né, dos relacionados e tudo, é importante a volta do Jonathan Jesus, melhor zagueiro do Cruzeiro na temporada. Eu, inclusive, entraria com Jonathan Jesus e João Marcelo. Fabrício Bruno reclamou que tem jogado no sacrifício, então segura um pouquinho, né? Já que tá com dores.
10: Tá não... inteiro, né?
11: Aproveita a data FIFA para se recuperar e voltar 100%. Na ausência do Lucas Romero, é claro que é uma perda significativa, um jogador importante, mas pelo menos abre brecha pro Zé Lucas. E eu gostaria de ver mais sequência do Zé Lucas. É um garoto que tem entrado com muita personalidade e é uma boa notícia a presença dele. E aí o meio de campo do Cruzeiro precisa morder, viu? Vai ter que ter pegada, porque o Vitória é um time que é muito rápido, mesmo jogando em casa. Muitas vezes dá a bola para o adversário para poder contra-atacar. Então vai ter que ter atitude diferente, vai ter que ter muita pegada nesse meio de campo para conter o ímpeto da equipe da casa.
10: 11:35, o provável Cruzeiro para amanhã, Pancieri.
16: Para trazer o provável Cruzeiro para o duelo contra o Vitória: Otávio no gol, Fagner na direita, a zaga, Fabrício Bruno, vai ou vai o João Marcelo? Fabrício Bruno falou do problema na lombar. Não deu nada no exame. né, que o tirasse do confronto. Será que o técnico Arthur Jorge vai encher o tanque do Fabrício Bruno? Vamos ver, né? Jonathan Jesus volta de lesão na perna esquerda e o Rojas. No meio campo, Zé Lucas, Matheus Henrique, Gerson com Pereira, na frente Arroio e Caio Jorge. Deixa eu trazer os jogadores que estão pendurados nesse confronto contra o Vitória, porque depois tem desafio contra o São Paulo. Tem um tempo ainda para esse confronto, que é dia 7 de outubro, mas estão pendurados Otávio, Fabrício Bruno, João Marcelo, Vidalba, Lucas Silva, Caio Jorge e Wesley. 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
10: Valeu, Pansieri, 11:36, há 40 anos a GMI Distribuidora é referência em soluções para os mercados automotivo e industrial em Belo Horizonte. 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Destaque agora para o Vitória, adversário do Cruzeiro amanhã, ele chega. Boa noite, Rubens Júnior.
16: Boa noite, Hugo. Alô, meus amigos e minhas amigas do apito final da Itatiaia. Excelente finalzinho de sábado a todos. O Vitória, que vem de empate contra o Mirassol, e no comando técnico Jair Ventura, muito possivelmente alterando o esquema tático da equipe. Isso porque o Emanuel Martínez, aquele que passou pelo América, está de volta depois de ser liberado pelo departamento médico, com a entrada do argentino Brit, zagueiro, deve deixar a função. Um provável time para amanhã, com Lucas Arcanjo, Matheus Silva, Kaká, Luan Cândido e Jamerson, Kaique Gonçalves, Martínez ou Brites e Zé Vitor, Eric, Diego ou Mateuzinho e Renê. É o Vitória, Hugo Sérgio.
10: É o Vitória para amanhã, equipe que eliminou o Flamengo de uma Copa do Brasil, depois, meu amigo, ladeira abaixo nessa temporada. É uma situação que não é tão confortável assim na tabela de classificação, não, mas é um time chato.
11: É, time chato. O Vitória, o primeiro objetivo dele no campeonato é se manter, é evitar um rebaixamento. O Vitória começou com uma campanha muito forte e aí sonhou com em chegar mais longe na Copa do Brasil, não foi possível. Mas, assim, teve um momento de muita pressão, a torcida pedindo até a saída do Jair Ventura, mas ele faz uma campanha que se espera, né? 13º colocado em casa, como já dissemos aqui, é muito forte. Eu acho que se a gente dissesse que o Vitória vai terminar na 13ª colocação, o torcedor assinaria, poxa, porque é uma colocação condizente com o que o Vitória tem hoje em mãos, em relação a elenco, para um campeonato brasileiro de Série A. Então é jogo difícil demais pro Cruzeiro, mas que tem condições de sair com resultado positivo amanhã.
10: Vamos pro intervalo e da volta o América, o Coelhão aqui dentro do apito final, 11:39, a gente volta já já.
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10: Juntos com o apito final aqui na Top 1 do Brasil, na Itatiaia, 11 horas e 43 minutos. Bola para o Coelhão. O América chegando aqui na Rádio de Minas, tá ligado? Um abraço. Boa noite, Fabrício Calazans.
29: Tô ligado, deixa comigo. Boa noite para você. Alô, nação americana. Boa noite para quem se liga no apito final. Os jogadores do Coelhão já estão em Belo Horizonte. Regressaram esta manhã de Goiânia, após a derrota ontem para o Vila Nova. Os atletas de Goiânia foram para São Paulo e de São Paulo terminaram de chegar em Belo Horizonte. Ali no final da manhã, o desembarque em Confins. É folga geral no Coelhão, reapresentação marcada para terça-feira à tarde. Portanto, dois dias completos de folga para os atletas. Este domingo e também se chegar em Belo Horizonte, ali no final da manhã, o desembarque em Confins. É folga geral no Coelhão, reapresentação marcada para terça-feira à tarde. Portanto,

0: condição de voltar a jogar já na próxima rodada. O Ricardo Silva, que é titular e em virtude de dores no quadril, ontem não esteve em campo em Goiânia. O Lucas Sousa, o argentino zagueiro, foi o seu substituto. Tem a situação do também zagueiro Manuel, que vem se recuperando de um edema no joelho esquerdo, uma pancada, já são 4 jogos fora. Tudo bem que quando o Manuel se lesionou, ele já havia perdido a vaga de titular para o Rafa Barcelos. Mas esta situação aí de zagueiro chama atenção, porque ontem o América relacionou o Christian Rodrigues, que é um atleta do time sub-20, zagueiro, jovem de 19 anos, tem 1,93m, foi relacionado pela primeira vez para um jogo do time principal, acabou não sendo utilizado no decorrer da partida. E fica também uma interrogação quanto ao Guilherme Parede, atacante de velocidade, que ontem foi substituído no primeiro tempo, deixou o campo bem nervoso, chutando inclusive um lixo, né, que tinha ali, um cesto de lixo no banco de reservas do América, enfim, e deu lugar ao Segovinha. O Parede, inclusive, assim que ele foi substituído, já começou ao tratamento, né, fazer gelo ali no joelho esquerdo, colocou uma bandagem de proteção na coxa esquerda, melhor dizendo. Então ele realmente é uma dúvida para este próximo compromisso. A gente vem destacando na Itatiaia a situação delicada do América em termos de pontuação, né? E nesses jogos finais, o América tem aí uma sequência difícil nesta primeira parte dos jogos finais. Contando com o jogo de ontem, em que o Vila Nova foi a campo com chance de assumir a liderança da Série B, o América terá o Juventude, como eu disse, na próxima segunda-feira, às 7:30 na Arena Independência, e depois só pedreira, né? O América vai ter Atlético Goianiense no Antônio Ascioli, vai ter o Fortaleza no Independência e depois o Criciúma fora de casa e na sequência o Operário no Independência. Contando com o Vila Nova ontem, é uma sequência de 6 equipes destes 10 últimos jogos que estão brigando na parte de cima, ou seja, por título, por acesso à Série A do Campeonato Brasileiro. Então o América não terá vida fácil até depois do jogo contra o Operário. E aí sim a sequência final de adversários mais acessíveis, né, que estão ali na parte de baixo da tabela da Série B.
1: 11:46 é o Coelhão, o América aqui dentro do apito final, pensando em trocar ou comprar um veículo, HS Veículos é o lugar certo, a maior revenda de veículos seminovos de Sete Lagoas e região, carros de qualidade, procedência, garantia e ótimas condições de financiamento. 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O intervalo e na volta, tudo no empate do Galo na Arena NRV. Todo duelo contra a Chapecoense. Galo 1, Chape 1. Já já a gente volta com o Atlético aqui no apito final.
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0: te fazendo companhia com a apito final aqui na Itatiaia, Rádio de Minas, 11:50, destacando o Galo, que ficou no empate na Arena MRV, encarando a Chape Lanterna dessa Série A. 1-1 foi o placar. Túlio Eduardo abriu para a Chape, 43 do primeiro tempo. A resposta do Galo aos 23 do segundo tempo. Cassierra fez o gol de empate, placar final, Galo 1, Chape também 1. Resultado ruim do Atlético na Arena MRV. Um abraço, comentarista Itatiaia, Edu Panzi.
1: Alô, Hugo Sérgio, um abraço para você, para quem se liga no apito final. Resultado muito ruim mesmo, viu, Gão? 1-1, o Atlético perdeu 2 pontos no jogo contra a Chapecoense agora há pouco na Arena MRV neste sábado. Arena MRV que recebeu um grande público, né? Mais de 34 mil torcedores estiveram presentes no estádio para ver um bom desempenho do Atlético, mas um resultado, como eu disse agora há pouco, horroroso em termos de tabela. Não dá para perder 2 pontos para a lanterna do campeonato virtual rebaixada Chapecoense. Mas quando eu falo de bom desempenho, é que o Atlético não jogou mal. Para se ter uma ideia, Hugo, olha os números do jogo: 66% de posse de bola, 26 finalizações, 11 delas na direção do gol, contra uma da Chapecoense. Foram 19 finalizações das 26 dentro da área da Chape. 2 bolas tiradas em cima da linha, uma em cada tempo. 2 bolas na trave, o Anderson, goleiro da Chape, melhor em campo. Então, são situações que só o futebol ele traz entre as outras modalidades esportivas. Um time que é muito superior ao adversário, faz um bom jogo, cria, mas, no final das contas, empate, porque a Chapecoense foi eficaz. Criou pouco, porque tinha uma proposta de jogo de contra-atacar, de jogar por uma bola, e dá para dizer que dentro da sua proposta, a Chape também fez um bom jogo, porque se defendeu com competência, soube sofrer, e nas 2 chances que criou, uma guardou, e na outra, o Garcês perdeu um gol cara a cara com o Delfim. E aí a Chape também lamenta esse gol perdido. Então, no final das contas, dentro das propostas, o Atlético fez um bom jogo, a Chape também, e o empate, eu acho que não ajuda ninguém, né? Porque um pontinho não faz muita diferença na vida da Chape na tabela, um pontinho faz pouquíssima diferença na vida do Atlético na tabela do Campeonato Brasileiro. Barba, que poupou alguns jogadores, mandou um time misto a campo, Natanael voltou à lateral direita, teve mais uma vez a dupla de zaga Vitão e Vitor Hugo. Pacini foi o lateral esquerdo no jogo, saiu, foi substituído, o Lodi acabou entrando no segundo tempo. Teve Maicon e Alexander como volantes, Alexander aparecendo muito no sistema ofensivo também, mandou bola na trave, fez um golaço, um passe espetacular do Coelho, mas que o VAR anotou impedimento, um impedimento semiautomático, estava ali com a ponta do pé à frente. Outro jogador reserva que esteve em campo foi o Alan Minda, jogou como um centroavante, um falso 9, e não foi bem. E a grande notícia da tarde foi Cassierra, que entrou no segundo tempo e depois de 18 jogos e meio, voltou a marcar um gol. Que seja o gol que tira o peso do Cassierra e que ele faça as pazes com a rede e que seja importante para o Galo nessa reta final, que tem semifinais de Copas e um Brasileirão ainda com alguns jogos pela frente. Tá falado, Gão? Um abraço.
0: Um abraço, Edu Panzi. 11:54, vamos acompanhar parte da entrevista coletiva do técnico Barba Domingues após o empate do Galo.
2: Sempre é difícil mudar de competições, mas temos que aprender como. E hoje, para mim, foi uma boa mostra de saber jogar depois de uma grande alegria que tivemos na partida passada. Vim avisar, o time foi intenso, buscou por todos lados, e sabíamos a dificuldade que estava tendo Mateo, e preferi nesse para iniciar o jogo sem um centroavante comum, e preferi, sabendo as dificuldades que tem para defender o rival, que podíamos atacar muito por dentro. Foi assim. Erramos muito. Sem centroavante e com centroavante. Não fomos eficazes, mas depois da partida que jogamos em São Paulo, depois de uma grande emoção, falamos que não poderia acontecer mais uma partida desse calibre. E hoje era uma grande dificuldade para nós, sabendo que jogamos contra o último time da tabela, e não tínhamos que relaxar a cabeça depois de uma grande emoção. E o time esteve focado, com uma concentração alta, que ainda podemos melhorar, sim, podemos, porque uma partida com as situações que cria o time, não podemos perder, então temos a obrigação de melhorar. Vai depender de cada um. Foram 8 semanas jogando mata-mata, não só fisicamente, a viagem que tivemos, mentalmente, muitas emoções juntas. Então, o primeiro que temos que aproveitar é o descanso dos jogadores e a recuperação dos outros, que estão machucados, e podemos aproveitar esse tempo. E quando voltemos ao trabalho, que ajustes temos que fazer? Trabalhar forte a semana e meia que temos para trabalhar, porque depois começa a sequência de jogos outra vez. Estamos pertos para outra classificação, para um único partido, e continuar alimentando e continuar crescendo no torneio brasileiro. Não deixar e esquecer o torneio, e aproveitar nesses treinos, para nos conhecer muito mais com Freddy, com Kevin, que digamos, que eles tenham conhecimento porque a função que pedimos, os movimentos que pedimos, comecem eles a integrar melhor dentro do grupo.
0: Palavras aí do Barba Domingues, e cita a questão dessa parada, né, da data FIFA, para aproveitar para fazer alguns ajustes, descanso também para essa rapaziada do Atlético nessa maratona de Sul-Americana, Copa do Brasil que vai pintar em novembro, Campeonato Brasileiro. E aí, Vini?
3: O Atlético precisa muito dessa pausa, Hugo. O jogo de hoje deixou isso bem claro. Uma partida que o Atlético realmente foi melhor, criou até para golear a Chape, mas faltou efetividade. Agora, a pausa para a Copa do Mundo, por exemplo, o Atlético aproveitou muito bem para descansar, mas para treinar a equipe, para fazer ajustes. Essa eu acho que vai ser uma pausa mais importante para descansar e recuperar do que para treinar, do que para fazer grandes mudanças táticas. O time está encaixado nesse momento que precisa realmente de descansar a cabeça, descansar a parte física, o corpo, porque a sequência foi muito pesada. É aquele período para encher o tanque de novo. E aí, na reta final da temporada, o Atlético vai precisar também de ser muito intenso, porque ainda está vivo em 3 competições.
0: 11:59, mais do Atlético aqui no apito final. Boa noite, Cláudio Rezende.
4: Um abraço, boa noite a você também, a todos do apito final deste sábado. O Galão da Massa que decepcionou, perdeu pontos importantes contra a lanterna do campeonato, a Chapecoense, na Arena MRV, com um público espetacular de mais de 35 mil torcedores na tarde deste sábado, em comparação ao sábado anterior, duelo contra o Fluminense, 15 mil pessoas a mais. Naquela oportunidade foram um pouco mais de 20 mil atleticanos naquela partida. E o jogo de hoje marcou o fim do jejum do atacante Matheus Cacierra, que não marcava desde o dia 10 de maio. Ou seja, mais de 4 meses, 19 jogos depois, ele reencontrou o caminho do gol, mas não evitou o empate do Galo na Arena MRV. E agora, tempo para recuperação dos atletas do Atlético porque agora vem aí uma super data FIFA. Vamos trazer daqui a pouquinho a programação, como vai ficar a vida do Galo nas próximas semanas. 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Os jogadores agora vão ficar de folga até a próxima quinta-feira. Alguns deles, 6 no total, vão para seleções. Casos do Castanho, seleção da Colômbia. Os 3 equatorianos, Alan Franco, Minda e Preciado. E outros 2 para a seleção brasileira sub-20, em amistosos na Espanha, Vitão e o lateral Pacini. Os demais vão ter um período aí para recuperação, depois pensar, logicamente, na sequência. O Galo tem um jogo adiado na semana do dia 3 de outubro, um sábado, contra o Bragantino na Arena MRV.
0: Dale, Cláudio Rezende, aqui no apito final. 2 minutos e um novo dia. Vamos com os destaques finais aqui no apito final. Raposa, Cruzeiro, Emerson Pancieri.
5: O Cruzeiro está aqui em Salvador para o duelo contra o Vitória. Amanhã às 4 horas no Barradão, jogo da 28ª rodada do Campeonato Brasileiro. Lucas Romero não veio. Problema na panturrilha esquerda que nós trouxemos ao longo da semana. Não é sério, mas requer cuidados. O Cruzeiro, para esse confronto, pode ter o Zé Lucas no meio-campo. Jonathan Jesus, de volta à defesa. Jogador que está recuperado de um problema na perna esquerda. Matias Vinha, uruguaio, 28 anos, jogador de seleção uruguaio, hein? Tava na Copa. Será que vai estrear no segundo tempo? Provável Cruzeiro para amanhã com Otávio, Fagner, Fabrício Bruno ou João Marcelo. Até por conta desse problema do Fabrício Bruno, que ele falou de dor nas costas. Será que o técnico Arthur Jorge vai segurar o jogador? Com o Jonathan Jesus. Com também o Rojas na esquerda. No meio-campo, Zé Lucas, Matheus Henrique, Gerson com Matheus Pereira na frente, Arroio e o artilheiro Caio Jorge.
0: Atlético, Cláudio Rezende.
4: Os jogadores que vão servir seleções na Super Data FIFA já estão liberados e viajam neste domingo. São eles: Castanho para a seleção da Colômbia, Alan Franco, Minda e Preciado, seleção do Equador. E outros 2 que vão servir à seleção brasileira sub-20, zagueiro Vitão e lateral Pacini. Eles vão ficar fora do duelo contra o Bragantino, que é um jogo atrasado do Campeonato Brasileiro. A CBF marcou esta partida para o dia 3 de outubro, um sábado, às 18h30 da noite, na Arena MRV. E aí tem uma expectativa que eles possam voltar no dia 8, também Campeonato Brasileiro, contra o Atlético Paranaense em Curitiba. O técnico Barba Domingues espera também departamento médico para liberações importantes. Tem goleiro Everson, zagueiro Juan, os atacantes Reinier e Thiago Borbas e o meio-campista Vitor Hugo. Todos eles seguem tratamento.
0: América, Fabrício Calazans.
6: Os jogadores do América já desembarcaram em Belo Horizonte no fim da manhã de hoje, após a derrota ontem para o Vila Nova por 1-0 em Goiânia. Atletas ganharam 2 dias de folga. Os atletas vão curtir aí um descanso neste domingo e segunda-feira. Reapresentação apenas na terça-feira à tarde no Landa Drummond. Isso porque o América tem tempo de sobra. O próximo jogo daqui a 9 dias contra o Juventude. Na outra segunda-feira, dia 28, no Independência. E o América para esta partida de olho no departamento médico. 2 zagueiros estão por lá. Ricardo Silva, dores no quadril. Manuel, dores no joelho esquerdo. E tem a situação também do Guilherme Parede, atacante, que ontem saiu no primeiro tempo com um problema muscular na coxa esquerda. É tempo para o técnico Douglas Leite recuperar estes atletas, porque a sequência é bastante ingrata, de Juventude, Atlético Goianiense, Fortaleza, Criciúma e Operário. São aí 6 jogos, contando com Vila Nova ontem, de adversários que estão brigando por acesso. por título estão na primeira página da Série B do Campeonato Brasileiro.
0: Dani Calazans, 12:05, então, domingo, um forte abraço, bom domingo pra você, Vini.
3: Valeu demais, Hugo, tamo junto, até a próxima.
0: E o seu xará pintando na área na sequência,
3: com certeza, em alto astral, né? Comandando a madrugada.
0: Comandando a audiência aqui na Rádio de Minas, com a Itatiaia, é a dona da noite. Alô, Vini, pintando no pedaço. Esse foi o apito final, fico por aqui, forte abraço, valeu, galera. Fui.
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0: Ah, vinheta bonita é essa, hein? Muito bom dia pra você que é de bom dia, boa noite pra você que é de boa noite e uma ótima madrugada pra você que vive essa madrugada gostosa aqui na Itatiaia. Meu nome é Vinícius de Castro, um prazer de estarmos juntinhos mais uma vez aqui nas ondas da Itatiaia, que prazer de verdade. Você que tá aí no seu plantão, começou às 7 da noite, vai até 7 da manhã, vamos passar momentos agradabilíssimos aqui na Itatiaia, viu? Vem comigo, vem fazendo festa. Hoje dia 20, né? Dia 20 de setembro, o ano 2026. O dia 20 de setembro, tem muitas datas pra gente comemorar, né? Tem muita coisa bacana aqui, já vou conferir na agenda do dia 20 de setembro. Mas eu espero que esse domingo seja um domingo maravilhoso para você. Um domingo com a família, um domingo com o Senhor, né? Um domingo mais que especial. Que tudo de bom aconteça em sua vida sempre, é o nosso desejo. Hoje é dia do gaúcho. É, rapaz, hoje é dia do gaúcho. Alô, turma, no Rio Grande do Sul. Aquele abraço, é feriado estadual no Rio Grande do Sul, nesse domingão.
1: Coisa de louco, tchê.
0: É verdade. Semana da Farroupilha, né? Tem desfiles, tem o famoso chimarrão, o churrasco, uma festa tremenda na semana Farroupilha, lá no Rio Grande do Sul. Então a gente fala abraçando todos os gaúchos e lembrando da Revolução Farroupilha, né? É, rapaz, essa data relembra o dia 20 de setembro de 1835, quando os revoltosos, né, liderados por Bento Gonçalves, venceram a batalha na Ponte da Azenha e entraram em Porto Alegre, dando início ao mais longo conflito do Brasil Imperial. Viva esse povo trabalhador, essa gente boa do Rio Grande do Sul. Hoje é dia do gaúcho. Hoje também é dia da cultura pop, né? Deixa eu falar aqui, dia da cultura pop. É o dia do famoso meme em que a internet brinca que a cantora Pabllo Vittar vai passar mal. Ai, meu Deus do céu, tem tanta data aí. Tem muita coisa bacana, né? Tem muita coisa bacana. E nesse dia, eu gostaria de desejar pra você que tá completando mais um ano de vida, parabéns. Vamos cantar parabéns pra essa turma. Parabéns pra você. Manda áudio aí, pode mandar a partir de agora do 31999967074. Vamos fazer uma homenagem muito especial pra você nessa madrugada. Combinado então? Pode mandar áudio, sim. 31999967074. Vamos homenagear todos os aniversariantes de hoje. E você que é gaúcho, você que tá no Rio Grande do Sul, tem uma mensagem boa pra mandar? Pode mandar pra gente também. Tô esperando todos vocês aí. 31999967074, sinal verde para sua emoção aqui na Itatiaia. Olha, o nosso programa, ele tá prontinho, feito com muito carinho para você que tá ligado aqui. Olha só quem tá na central hoje, é o Davi. Alô, Davi! O nosso anjinho, né? Tá lá. Ei, Davizão. Forte abraço, querido. Bom trabalho, boa madrugada. A programação musical é do Mércio Sackler. Alô, Mército! Abração, Mércio. Mércio tá ligadão com a gente lá. E quem comanda a máquina de som mais poderosa do rádio brasileiro é o meu querido...

e tem sempre essa mensagem de positividade, de alegria e, acima de tudo, para elevar o nosso astral nessa madrugada que tá apenas começando. Vamos falar da vida, então. É a vida que ensina, né, gente? Que as coisas que foram embora cumpriram seu tempo. O que importa é o que se tem nas mãos. E dos tombos que se leva, o que vale mesmo é erguer-se com um horizonte no olhar. E no coração, esta força que rege o nosso universo de bem-querer. Que do muito que nos dizem, é preciso filtrar, viu? O pouco que nos serve, que o silêncio não emudece a voz, mas acalma a alma para que a gente ouça o que Deus tem a dizer. Você já parou para conversar com Deus hoje? Já? Pois é. O nosso domingão já chegou e que Deus vá à nossa frente cuidando de cada instante, de cada minuto dessa vida maravilhosa. Cuide de cada detalhe e abençoe tudo aquilo que colocamos em suas mãos neste domingo. Que o novo dia chegue trazendo paz, trazendo proteção, respostas e muitos motivos para agradecer. Agradeça. Consagre ao Senhor tudo que você faz e os seus planos serão bem-sucedidos. Que venha esse domingo com muita graça, com muitas bênçãos e em reunião com a família, com os amigos. Desfrute desse domingo. Aproveite o seu domingão. E, é claro, ouvindo a Rádio de Minas, ouvindo a Rádio Itatiaia. Muito bem, agora 16 minutos de um novo dia na Itatiaia. Vamos iniciar nossa parte musical. Essa música é muito pedida aqui na Itatiaia. Vamos ouvir o João Neto e o Cristiano, é isso? Zé Neto e Cristiano, Largado Astral. Essa música é boa. Nós vamos ouvir melhor mais cedo. Vamos ouvir de novo aqui na Rádio de Minas. 17 minutos de um novo dia, de um domingão gostoso na Itatiaia. Meu

Iniciando a parte musical do nosso programa, fechando com Zezé de Camargo e o Luciano Sonho de Amor. Agora 28 minutos e um novo dia. Nós vamos para um breve intervalo e eu volto já já com o tema da nossa madrugada para discutirmos, para te ouvir aqui na Itatiaia, tá bom? É rapidão, é depois do intervalo na Itatiaia.

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8: Aí, você deixa que o papo é comigo nessa madrugada gostosa. Nossa madrugada tá apenas começando. Já tô fazendo alguns registros aqui, muita gente já tá ligada, né? Ô, Vinicião, manda um abraço aí pra nós, esquece não. 31999967074. Olha que chique, a Marinélia Figueiredo. Sabe onde que ela tá nos ouvindo agora? Abu Dhabi, Emirados Árabes. Ela tá lá na sintonia da Itatiaia. Ô Marinélia, matando saudade do Brasil, ouvindo a Itatiaia, bom demais, né? Tá aí no aplicativo, tá na sintonia, um beijo no seu coração. Fala que esse aí é um lugar muito bonito, né? É a Itatiaia, chegando lá nos Emirados Árabes. Um beijo de todo o nosso carinho e coração pra você. Vinícius, abençoado domingo pra você também, né? Tá pedindo pra tocar uma música boa aqui, ó. Ó, o Sidney lá de Diamantina. A Barquinha de Ouro é boa, é boa. Vamos pedir a turma pra tocar pra gente aí. Um beijo no seu coração. Obrigado por esse carinho tão especial. O querido amigo Agostinho. Agostinho tá ligado com a gente. Tá pedindo uma música do Léo Canhoto e do Robertinho. Mandando um beijo pra esposa dele, né? A Esmeralda. Forte abraço pra Esmeralda. A Santa Esmeralda pra aguentar esse Agostinho, né, Agostinho? Um abraço pra você, meu amigo. Tudo de bom. Descansando hoje, né? Tem que descansar. Você aí trabalha demais da conta. Todos os pedreiros, você que é mestre de obra, você que é da ferragem, né, da armação, para toda essa classe maravilhosa, um forte abraço. Muito obrigado. A turma da construção civil, a da construção industrial também, um abraço bem especial. Muito obrigado por esse carinho, por essa grande audiência. Fernando Caetano, ô Fernando, você tá bom, Fernando? É, rapaz, desejando um ótimo domingo pra toda a família Itatiaia, parabenizando pelo programa, tá feliz da vida lá, tá ligado? É, toca pra gente Madalena do Martinho da Vila, Madalena, Madalena, isso é bom, hein? Isso é bom. Fernando da cidade de Betim, tim, tim, ô Fernandão, um abraço. Tô vendo a foto aqui, é o Messi, né? Falei, esse é o Messi que tá participando? É o Fernando Caetano, né, Fernandão? Já tem áudio aí, Zé, Penido? A turma já tá mandando áudio? Coisa boa! Eu tô te esperando, viu? No 31999967074. Nós tivemos dois assuntos durante essa semana que foi muito destaque aqui na Itatiaia. Primeiro, setembro, né? Setembro Amarelo é um mês para você observar as pessoas ao seu redor. né? Combater o suicídio. É um assunto pesado de se tocar, a gente até evita de falar a respeito, mas a gente tem que falar, você tem que ouvir as pessoas, né? Tem que ouvir, olha, qualquer anormalidade com a pessoa que está do seu lado, pessoa falando em morte, pessoa ficando deprimida, você tem que ficar atento. Isso não é brincadeira, não, quando a pessoa começa a falar muito disso, né? A gente tem que prevenir, prevenção acima de tudo. Porque é um fenômeno, a gente pode dizer que o suicídio é um fenômeno complexo, né? Atrapalha a vida de muita gente. E a pessoa vai sofrendo, os sinais vão acontecendo, sinais de alerta, né? Aparecimento de agravamento de problemas, conduta da pessoa, manifestação verbal, tudo isso é fator de risco e é um fato que acontece. Preocupação com a sua própria morte ou falta de esperança. Olha só, gente, as pessoas sob o risco de autoextermínio, né? Costumam falar sobre morte, suicídio mais do que comum. Conversam e eles vão conversando a respeito disso e vão entrando na nossa mente. Você percebe que a pessoa não tem esperança, se sente culpada, né? Falta de autoestima, ter uma visão negativa da vida em tudo, é no trabalho, é com a família. Então isso é uma série de fatores que a gente tem que ficar ligado. Essas ideias podem estar expressas de forma escrita, verbal ou por meio até de desenhos, né? Eu estava estudando a respeito disso, por isso que eu estou querendo tocar nesse assunto com você. Expressão de ideias, intenções suicidas. Então fique atentos para comentários tipo, vou desaparecer, vou deixar você em paz. Isso é terrível. Eu queria poder dormir e nunca mais acordar. Você já ouviu isso? É inútil tentar fazer algo para mudar. Eu só quero me matar. Eu já ouvi isso. Mas nós conseguimos reverter o fato. É essa reversão que nos dá o prazer da vida, da vivência. E de sermos justos, acima de tudo, e cumprir o papel que Deus nos ensinou. Amar o semelhante, né? As pessoas com pensamentos de autoextermínio, ou de suicidas, né? Podem se isolar também, não atendendo telefones, interagindo menos nas redes sociais, ficando em casa, fecha a casa e fica lá dentro. Reduzindo, como que eu posso te dizer, a sua vida social, acima de tudo. E tem muitos outros fatores, né? Tem muitos outros fatores. A gente tem que ficar ligado. Se você já conseguiu tirar alguém dessa base, dessa situação, conta pra gente aí. Você ajuda as pessoas? Você dá uma palavra amiga pra essa pessoa? Não feche os olhos pra isso não, que a coisa é muito séria. É muito séria mesmo. E nesse setembro amarelo, a Itatiaia está com essa campanha maravilhosa, salvar vidas é preciso, é o mês da prevenção ao suicídio. Você tem algum fato a contar pra gente, pode mandar mensagem aqui, eu tô te esperando no 319-9996-7074. Tem que tocar na ferida sim, né gente? Tem que tocar na ferida. Agora, você que tá aí ligado comigo, um outro assunto que deu pano pra manga, a questão dos golpes, né? Nós falamos de golpes durante a semana e deu, como que eu posso dizer, um boom de participações aqui. Eita, rapaz, o golpe tá aí, cai quem quer, não. Tem que ficar atento com esses telefones, toda hora liga pra gente. Ô, meu caro amigo e irmão Penidão, você acredita, ontem, 3 horas da manhã, tinha gente ligando meu telefone, falou assim, uai, eu não vou trabalhar hoje, não vou trabalhar no Café com Notícia. Mas fui ver um número, todo esquisito, você vai lá e bloqueia. Aí passa 2 minutos, já vem outro número ligar. É um tal de 016, é um tal de 00, não sei o que que é. Aí eu vou bloqueando todos os números. Mas esse povo é terrível. Você bloqueia um, aparece 18, aparece 1000. Ninguém tá aguentando, não. Toma cuidado na atender essas ligações aí, viu? Toma muito cuidado. Agora, o golpe da saidinha do banco, ninguém acredita que tá acontecendo isso ainda. A gente fala, fala, fala, fala e tem gente caindo nessa. Vamos falar de golpe também. O golpe tá aí, cai quem quer, não. Vamos ajudar essa turma. Se você já passou por lá. Aí liga lá, ô pai! Eu não tô bem, não, pai, tá me sequestrando. Eu falei assim, sequestrando? O compadre falou comigo aqui da rádio. Falou assim, eu não tenho nem filho, o meu filho tá me ligando, falando que tá sendo sequestrado. O que é que eu faço? Ah, manda esse sujeito pra caixa, da casa do Caixa Prexo. Ah, vai caçar rumo. Né? Manda aí, manda áudio aí pra gente. Você conhece alguém que caiu no golpe? Então você já deu essa também? Fala, ah, vai caçar. Você tá falando de onde, rapá? Ah, que cadeia que você tá querendo fazer? Passar golpe de mim aqui? Que banco que nada? Ah, pelo amor de Deus. Vamos falar disso. Muitos assuntos pra gente trocar ideia aqui nas ondas do rádio. É só você querer, é só você participar. No 31 99 96 7074. Eu tenho um recado pra você. 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Viu? 40 minutos e um novo dia aqui na Itatiaia. Enquanto você vai mandando seu áudio, nós vamos de música boa. Eu vou oferecer essa próxima música que tá chegando pros amigos lá no Carlinho Pé de Porco. Ô, Carlinho, como é que você tá, Carlinho? Você tá bom, meu irmãozão? Carlinho tá lá me ouvindo. Um abração pro Carlinho, pra dona Ione, pro Paulo, pra Janine, o Jim. Cadê o Matheus, hein? Hã? Matheus tá aí, não? Pai, Matheus foi trabalhar hoje, não, rapaz. Tudo de bom pra você aí, viu, meu querido amigo Carlinho Pé de Porco? Quem conhece o Carlinho Pé de Porco sabe, o homem joga a moedinha pra cima, assim, então a tampinha, ó, cai na testa, ele equilibra lá. Um abraço, meus amigos aí, saudade de você, Carlinho. Agora 41 minutos de um novo dia.

0: Márcio Leonardo, é bom de serviço, ao vivo, entre tapas e beijos. Agora, 53 minutos de um novo dia. Aqui o Moisés da bicicleta de volante, sabia? Ele tem uma bicicleta de volante, rapaz. Tá ouvindo a gente, né, Moisés? Aquele abração pra você. Tá na sintonia, tá lá em Santa Rita do Sapucaí, sul de Minas Gerais. Tá na Difusora 107,3, é Difusora em Santa Rita do Sapucaí, na sintonia da Itatiaia, retransmitindo o nosso Itatiaia, a dona da noite. Um abração pra vocês aí, viu? Muito obrigado. O Marco tá ligado também, toda a turma da dedetização, né? Da aviação Zurique. Abraço pra vocês aí, tudo de bom. Muito obrigado, viu, Marco? Lá vai o Marco. Forte abraço, Marcão. Que Deus te abençoe, te guarde e te guie. Bom dia, Vinição, Antônio Amaro, tô na sintonia, tá? Tá ligadinho com a gente aqui também, tá participando, tá perguntando, falou pra eu falar mais no rádio, que tá tocando muita música. Ué, vamos falar, ué. Vamos falar, ué. Rapaz do céu. Manda áudio aí também pra gente trocar ideia. Combinado? É o Antônio Amaro que tá ligado. Tem gente que xinga porque a gente fala muito e tem gente que xinga porque a gente toca música também, mas tem que tocar música. A madrugada no domingão tem que ter música boa, tem que ter qualidade, tem que ter um bom papo. Ô Antônio, manda sua opinião, Antônio Amaro. Nós estamos falando de golpes hoje, nós estamos falando também do Setembro Amarelo, né? Essa data que é muito especial. Nós estamos falando dessa data do Setembro Amarelo, que é uma campanha de salvar vidas, gente. Tá? Então eu gostaria muito de saber a sua opinião. O suicídio é muito importante a gente tocar nesse problema. É um problema de saúde pública, com os impactos na sociedade como um todo, né? Segundo dados da Organização Mundial de Saúde, a OMS, todos os anos mais pessoas morrem como resultado de suicídio, né? Do que do HIV, que a malária, que o câncer, né? Câncer de mama, câncer de próstata, as guerras, os homicídios. Você sabia disso? Entre jovens de 15 a 29 anos, o suicídio foi a terceira causa morte depois de acidente de trânsito, tuberculose, violência interpessoal, por aí se vai. Trata-se de um fenômeno complexo que pode afetar indivíduos de diferentes origens, sexo, culturas, classe social, idade, né? Então a gente tem que ficar sempre atento a tudo isso, viu? Tem que ficar muito atento e prevenir acima de tudo, né, gente? Tem que prevenir. Agora, 56 minutos de um novo dia, deixa eu falar para você, o Instituto Nacional de Meteorologia, o IMET, emitiu um alerta amarelo de baixa umidade de grau de severidade de perigo potencial para 55 cidades em Minas Gerais. O alerta foi divulgado no ontem, sábado, né, dia 19, válido até terça-feira, dia 22, às 23h59. O comunicado descreve umidade relativa do ar variando entre 30% e 20%, além de baixo risco de incêndios florestais e também a saúde. Então beba muita água, viu? Beba bastante líquido, evite esforço físico nas horas mais secas. Quando a gente fala evite esforço físico, você dá uma risadinha, né? Eu adoro essa parte, evite esforços físicos, evite exposição ao sol nas horas mais quentes do dia. E obtenha mais informações junto à Defesa Civil, no 199, o Corpo de Bombeiro, que é 193, tá? Agora 57 minutos e um novo dia, manda um abração pra turma em Abadia dos Dourados, em Araguari, a turma que tá em Bonfinópolis, Minas Gerais, Bonito de Minas, um forte abraço. A turma de Carneirinho, alô turma de Carneirinho, a turma em, lá na cidade de Centralina, Chapada Gaúcha também tá ligada conosco. Falando em gaúcho, hoje é dia do gaúcho, né? Hoje é dia do gaúcho, meus amigos em Limeira do Oeste na sintonia.
1: Coisa de louco, tchê.
0: E chegando aqui a mensagem da turma de Uberaba, de Uberlândia, toda essa turma aí, a turma lá em Vazante também, tem um Andrelino lá de Vazante, que tá ouvindo o sonzão da Itatiaia. Meu muito obrigado, minha saudação, eu vou pro intervalo comercial agora, é rapidinho, tá? Faltando 2 minutinhos para 1 da manhã e eu volto tocando seu áudio, ouvindo a sua opinião, a sua participação aqui na Rádio de Minas e com aquele alô, alô, aquele abraço para essa turma boa que tá na sintonia da Top 1 do Brasil. Eu volto já já.
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0: Aí, você deixa que o papo é com o Vinição aqui na Itatiaia. Que prazer ter você aqui na companhia. Muito obrigado, viu? Ô, Vinícius, sou fã da Rádio Itatiaia. Aurélia Castro, ó, parente, hein? Aurélia Castro, na Vila Semig. Alô, turma do Barreiro, na sintonia comigo. Mandando um beijo pros filhos, o João Antônio e também o Rafael. Que Deus abençoe você também, viu, minha amiga? Abençoando e sendo abençoada. Um beijo no seu coração. Tudo de bom para você sempre. Obrigado por essas palavras tão gentis aqui conosco na Itatiaia. Ligada comigo também, olha só, a Edith. Ei, Edith, um beijo para você, viu? A Edith, que é de Montes Claros e está na sintonia da Rádio Itatiaia. Beijo para a família Itatiaia Montes Claros. Forte abraço. A Sônia Vargas, ela também tá ligada comigo aqui, né? Ô Sônia, um beijo bem gostoso, obrigado por seu carinho, obrigado por sua grandiosa audiência. O xará Vinícius, alô Vinícius, é o Juca Bala, tudo de bom pra você, tá mandando um áudio pra nós aqui, vamos ouvir o áudio dele, né? Vamos ouvir sim. Um abraço bem apertado também pro meu querido amigo Jorge Luiz. Jorge Luiz, ele que é motorista de táxi, falou que tá na sintonia da Itatiaia, para não esquecermos dessa classe. Um abraço para todos os taxistas. Alô, querido Léo, toda hora, sua bênção, Léo, sua bênção, pastor, um abraço, viu? Tudo de bom, tá na audiência, tá ligado, tá na bênção, né? Um abração pra você, muito obrigado por esse carinho, a turma lá da Aviação Zurique também, que não perde a programação, né, Marco? Alô, Marco, tudo de bom, meu querido? Obrigado por esse carinho, um abração para o Ney, é o Ney Mito, do Uber, é o Ney, ah, rapaz... Ô Ney, como é que você tá? Você tá bom? Ney é lá da minha cidade, não é isso? Ah, é conterrâneo, é conterrâneo. Um abração pra você, obrigado por esse carinho. Falando em conterrâneo, tá falando que o Beco dos Repolhos lá no Garimpão, no meu garimpo, lá em Sete Lagoas, tá em festa, aniversário do mestre Manel, 99 anos. Alves com carinho. Alô, Manel! Um abraço, meu amigo! Amanhã eu vou passar, amanhã não, hoje, né, domingo, eu vou dar um pulo em Sete Lagoas, vou lá dar um abração nele. O mestre Manel, querido Manel, pessoa formidável, pessoa maravilhosa. Seus ensinamentos mudam a vida de muita gente, viu, Manel? Meu Deus do céu. Um domingo bem gostoso. Quem mais tá ligada? Ah, o Sidney, lá de Diamantina. Ele tá pedindo a música boa aqui pra gente. Vamos ouvir os áudios aí? Chegando muito áudio, a turma tá participando, tá enviando áudio. Vamos agora te ouvir aqui na madrugada da Itatiaia. Bom dia.
1: Bom dia, Vinícius. É o Geraldo Orlando de novo, que é deputaria da mineração Matheus Leme. É, o mundo quer ver nós chorando, mas Deus quer ver nós sorrindo, né?
0: Verdade.
1: Tudo bom pra você, um feliz domingo. Um abraço, viu? Tamo junto.
0: Ô, meu amigo, obrigado, viu? Bom trabalho pra você, bom plantão. Vamos juntinhos aqui até as 4 da manhã. Você fica mais um pouquinho, né? Eu vou até as 4 hoje. E você, onde está me ouvindo agora? Bom dia.
2: Boa noite, Vini. Aqui é Geraldo Eli, vigia do posto Ipiranga, em Justinópolis. Estou aqui no meu humilde plantão e curtindo o programa Dona da Noite, o melhor programa da madrugada de todo o Brasil. Manda um abraço aí pro Elias, pro Marlon, pro Robert, pro Tiaguinho e pro Manuel, todos os motoristas dos barrigas de aço da J. Bretas, e pro Giovanni, motorista das barrigas de aço da Big Log, todos na puxada do ouro líquido e na escuta do seu programa, o maior programa da madrugada.
0: Um abraço. Abraço, obrigado a todos os motoristas, a turma do Volante Grande, a turma dos barrigas de aço na sintonia. Vibrando conosco, a Betânia Fernandes também tá ligada, mandando abração pro Daniel. Daniel Prestes, né? Ele que tá ligadão comigo também. Ô, Daniel, um abraço pra você, meu querido. Obrigado por essa audiência maravilhosa, que Deus te abençoe, viu? Um beijo também pra você, Betânia querida, que Deus te abençoe, te guarde e te guie. E o povão tá ligado, né? Tá participando. Bom dia, boa noite, boa madrugada.
3: Salve, salve, Itatiaia, boa noite. Bruno aqui, motorista de aplicativo de Montes Claros, tamo na atividade, viu? Tamo online aí nessa madrugada, colado com o Itatiaia, valeu?
0: Bom demais da conta, sou obrigado, viu? Esse Nortão de Minas, hein? Cada apresentão que ele nos dá, essa audiência maravilhosa. E daqui eu continuo aguardando o seu áudio, pode mandar áudio no 31999967074. Olha, tem uma notícia aqui que não é muito boa, talvez você não tá sabendo, né? A ANEEL, Agência Nacional de Energia Elétrica, elevou para 9,4% a projeção do efeito tarifário médio no país em 2026. É, rapaz. A estimativa de 9,4% já considera a decisão da diretoria da ANEEL de distribuir recursos provenientes das obrigações de pagamento, né, de vários impostos. A medida viabilizou repasse preliminar aproximadamente de 5,5 bilhões. Ou seja, a conta de luz vai subir. Vai subir. Então vamos ficar ligado. Essa informação chegou e é um alerta tremendo para você economizar a sua energia elétrica. Vamos ficar atento a tudo isso aí, viu, meu amigo? Viu, minha amiga? Economizar é preciso. Tem que economizar. E uma outra notícia aqui falando de Belo Horizonte, estava vendo nos principais jornais e sites aqui de Belo Horizonte e do Brasil, né? É uma notícia que vem de Belo Horizonte. Colégio Santo Antônio anuncia a paralisação das aulas a partir da próxima semana. Uma das escolas mais tradicionais de Belo Horizonte, o Colégio Santo Antônio, anunciou que as aulas na instituição estarão suspensas a partir de amanhã, segunda-feira, dia 21, e na terça-feira, dia 22. O colégio foi procurado pela reportagem da Itatiaia para verificar a interrupção, se tem relação com a greve de professores das escolas particulares. Mas o colégio não se manifestou, né? Em comunicado enviado aos pais, a escola informa que as atividades curriculares estarão suspensas, mas que as atividades previstas referentes a coordenações do ano, série, psicologia e extracurriculares serão mantidas nesses dias, né? Então vamos aguardar mais informações aqui para você que tem filho que estuda nesse colégio tão tradicional de Belo Horizonte, né? O Colégio Santo Antônio. Vamos aguardar. Agora 1:07 na Itatiaia. Enquanto você vai mandando áudio, nós vamos de música. Música boa e eu vou oferecer para uma turma maravilhosa que tá na sintonia comigo aqui. A Margarete. Margarete tá trabalhando. Ela mandou uma fotinha aqui, trabalhando. Tá na recepção, né? Tá trabalhando. Toda essa turma que trabalha na recepção dos motéis, aquele abraço. O movimento tá intenso aí hoje. Ela falou que tá devagar. O povo tá devagar. Um abraço, viu? Todos vocês aí que estão na sintonia. O Renato também tá mandando áudio pra gente aqui, né, Renatão? Como é que você tá, Renato? Mandou uma mensagem bonita aqui. Olha que coisa boa. E também mandou dizer que tá na sintonia da Itatiaia. O Geraldão do Cachorro Quente já passou por aqui, agora já deu uma sinalização aqui. Ô, Vinição, eu tô te ouvindo, meu querido.
3: Cutuca. Opa. Aí.
0: Cutuca, nego velho. DJ Célio Freitas de Itavira tá ligado, ele tá pedindo uma música com Marco Brasil. Marco Brasil, ele declama muito bem nas músicas também e canta, né? É, rapaz, homem arretado. Eu fui apresentar um evento com ele. Imagina só, Vinícius baixinho e gordo, Marco Brasil, alto e magrelo. Na época ele tava magro. Agora já tá mais rechonchudo agora. Mas que discordância no palco, meu filho. Que coisa feia. Olhar pra ele assim, ó. Ô, como é que tá em cima?
4: Tá doido, senhor.
0: Como é que você tá aí embaixo? Tô uma beleza, Marcão Brasil. Ei, Marco Brasil. Tchê, tchê, tchê. Um abraço, meu querido. O Chico Boca Livre do Aparecida tá na sintonia. Ô, Chico, como é que você tá, Chico? Tá bom? Tá bacana? Tá beleza? Uma madrugada abençoada pra você, viu, meu amigo? É, mandando abraço pras primas. A Maria Branca, a Fatinha do bairro São Geraldo, em Pedro Leopoldo. São filhas do Zé Bigode. Ô, Zé Bigode, a turma lá de Pedro Leopoldo. Um abraço pra você. Ô, meu querido irmão, forte abraço, viu? Toda a turma aí do Aparecida, são meus vizinhos. Fala pertinho ali, né? Pertinho, pertinho, pertinho. Qual música nós vamos tocar pro meu querido amigo Chico Boca Livre? Qual que vai ser? Jean Giovanni? Rapaz, manda aí! Aqui é Itatiaia, meu filho. Dá licença, 1:10.

0: Ficou bonito esse encontro, hein? Zezé de Camargo, Luciano, os amigos cantando juntos, né? Isso ficou bom demais da conta. Mexe com o coração da gente, essas canções são eternizadas. E você, como é que você tá hoje? Você tá bem? Como é que tá sua madrugada? Tá gostosa? Tá passando rápido, né? 1h20. Lembrando pra você que daqui a pouquinho nós temos aquele momento especial, aquele momento de oração, de agradecimento por mais um fim de semana. E a oração, gente, logo depois de ser dita, de ser rezada, ser orada aqui nas ondas do rádio, vai estar disponível para você também nas plataformas aqui da Itatiaia, tá bom? 1h21. Um homem de 73 anos ficou em estado grave após ser atacado por um enxame de abelhas na manhã de sexta-feira, lá na cidade de Andradas, no sul de Minas. Por que eu tô falando isso? Porque aqui em Belo Horizonte também aconteceu isso, né? Aqui na Grande BH aconteceu isso. E um herói, um motoboy salvou, o Xará Vinícius, né? Vini salvou a criança com um spray de desodorante que tinha no seu bolsão lá de fazer entrega. Tinha um spray de desodorante lá. Rapaz, ele salvou essa criança. Graças a Deus, a menina já tá fora de perigo, né? Ele acionou esse spray de desodorante no cabelo da criança, na criança toda, nas abelhas, aí conseguiu. Ele também foi muito picado, né, pelas abelhas, mas ele salvou a criança. E depois disso, sabe o que aconteceu? Não foi esse caso em Andradas. Esse moço foi encontrado na carroceria de uma caminhonete e levado pelos bombeiros para Santa Casa da cidade. Eu gostaria de saber da turma aí de Andradas a situação. Vamos atualizar essa informação. Segundo o Corpo de Bombeiros, ao chegarem, os militares encontraram o homem ainda sendo atacado pelas abelhas. Para chegar até a vítima, os bombeiros utilizaram roupas de proteção para apicultura e fizeram um jato de água, pulverizando sob pressão, né, para afastar os insetos. O homem foi retirado da carroceria e levado para a ambulância. Então, apesar de estar consciente, ele apresentava sinais de agravamento do quadro clínico e início de estado de choque. Diante da gravidade, os militares então seguiram para Santa Casa de Andradas, no código 3, que a gente fala, com a sirene, com sinalização luminosa, e chegou rápido, né? Conseguiu chegar bem rápido. O paciente foi medicado e permaneceu internado. Segundo o relato da vítima, aos bombeiros, ela estava em uma área de mata próxima ao local onde pretendia buscar água no leito do rio quando foi surpreendido por esse enxame. Ao tentar escapar, o homem correu em direção à avenida em busca de ajuda. Funcionários de uma empresa próxima tentaram afastar as abelhas utilizando água. Um motorista que passava pelo local também parou e permitiu que a vítima se abrigasse na carroceria da caminhonete. Mesmo assim, o ataque continuou até a chegada dos bombeiros. Mesmo após o resgate, várias abelhas permaneceram dentro da ambulância, para você ter ideia, durante o deslocamento até o hospital. Os militares mantiveram o atendimento e conseguiram levar o homem para receber essa assistência médica. Depois do atendimento hospitalar, os bombeiros retornaram ao local para verificar a origem do enxame e avaliar possíveis riscos para outras pessoas. Então, durante a vistoria, foram encontradas apenas algumas abelhas voando de forma isolada. Os militares também percorreram a área de mata próxima, mas não localizaram o enxame. A origem das abelhas não foi identificada, né? Agora, aqui em Belo Horizonte, estava falando do Vini, né, que salvou aquela criança, adolescente, pré-adolescente, né, do ataque. Ele foi herói, foi um verdadeiro herói. E eu fiquei sabendo, vi até nas redes sociais, que devido a esse ato de heroísmo, de bravura dele, de coragem, né, o Vini ganhou um presentão. Aliás, ele ganhou dois presentes, Benito. Um influencer presenteou ele com uma moto e um carro. A moto que ele trabalha já não estava grandes coisas, agora está com uma moto boa e também um carro, por esse ato de bravura e que fez uma diferença danada. Ele salvou vida, né? Ele salvou vida. Parabéns pro Vinícius, um abraço bem especial para você. Se alguém conheceu o Vinícius, pede para ligar pra gente aqui para trocar uma ideia aqui na Itatiaia. Tá certo? 1:25 na Rádio de Minas. Hora de ouvir o povão que tá mandando áudio aqui na Itatiaia. Hoje nós estamos falando do Setembro Amarelo. Setembro Amarelo surgiu com a ideia de quebrar tabus, reduzir estigmas, estimular que as pessoas busquem e ofereçam ajuda. Então, desde 2015, quando ocorreu a primeira edição, ano a ano, este movimento vem crescendo, com mais pessoas reconhecendo que falar sobre suicídio é fundamental, mas exige muitos cuidados. Vou mandar um abraço bem especial para toda a turma do CVV, é o apoio emocional, né? Então tem muitas ações, tem muitos eventos e o CVV é uma das ONGs mais antigas do país. Foi fundada em São Paulo no ano de 1962. Atua no apoio emocional e na prevenção de suicídio pelo telefone 188 e também por chat, e-mail e também pessoalmente, você sabia disso? Prevenção do suicídio, segundo estudo da Unicamp, 17% dos brasileiros em algum momento já pensaram em seu autoextermínio, né? Dar um fim à própria vida, e desses 4,8% chegaram a elaborar um plano. Em muitos casos é possível prevenir para que esses pensamentos, pensamento suicida, não se torne realidade. Eu gostaria muito de saber a sua opinião. Já passou por esse momento assim? Já passou por algum momento que você falou, pô, eu deveria ter conversado mais com aquela pessoa. Eu poderia ter salvado a vida dela. Pois é, isso que nós estamos fazendo aqui no rádio é para você despertar. E se você está com algum problema, busque ajuda. Converse com alguém, alguém que você confia, um parente, um amigo, companheiro de trabalho, né? Busque ajuda profissional também, acima de tudo. Procure fazer coisas que te façam bem. Vamos tirar esse pensamento. Busque realizar atividades coletivas. Troque ideia. Liga aqui para a rádio. Manda um áudio para a rádio. Ouça a Rádio Itatiaia. Isso faz um bem danado. Tá bom? Eu espero que você, que essas mensagens, que essas palavras que eu estou dizendo, possam mudar a sua vida. Para você que pode ajudar alguém e para você que está precisando de ajuda. Vamos ouvir essa turma que tá mandando áudio.
1: Se eu pudesse conversar com sua alma, eu diria, fique calma, isso logo vai passar.
0: Vai passar sim, vai passar. Tem que ter tranquilidade, calma. São problemas, né? São o que eu posso dizer pra você. Deus sabe o peso que a gente pode carregar, né? Então vamos resolver isso. Vai dar certo. Deus tá no comando de tudo, rapaz. Deus tá aí olhando por você. E ele não dorme, né? Ele cuida da gente o tempo todo. Então acredite, creia e vão pra cima. Vamos vencer. Vamos vencer juntos? Vamos? Pega aqui com a missão. Aê, meu garoto. Vai dar certo.

0: Coisa boa, agora 1h28, meu caro amigo. O Penidão deu um show na sonoplastia. Vamos ouvir a turma que tá mandando áudio, vamos? Vamos ouvir? 1h28 na Rádio de Minas.
1: Vinícius de Castro, boa noite, meu amigo, tudo tranquilo? Boa noite a todos os ouvintes da Itatiaia. Pessoal, meu nome é André Luiz, sou psicanalista, moro em Sete Lagoas. Nós estamos chegando na reta final do mês de setembro e não podemos deixar de falar de um assunto muito delicado, mas extremamente necessário, que é o setembro amarelo. Ô Vinícius, para mim, o autoextermínio não é só a retirada da própria vida instantaneamente. Pessoas fazem isso a longo prazo e nem se dão conta, através dos vícios, sedentarismo, alimentação desregrada. E vem aí, né, o outubro rosa, depois o novembro azul. Bora fazer os exames preventivos e cuidar da mente. Não é isso? Forte abraço a todos.
0: Ô, rapaz, obrigado, André, querido. Tudo de bom pra você também. Obrigado por suas palavras, viu? Quem tá ligado comigo aqui, tá na Difusora. Ah, turma da Difusora, tô com a Itatiaia. Tô fazendo Folhados Macaúbas, distrito de Silvano, patrocínio Minas Gerais. É o Lázaro, Lázaro Eterno. Abraço pra você, pro Juninho, pra esposa Simone, pra sobrinha Kelly, toda a turma em patrocínio na nossa sintonia. Obrigado, é muito carinho envolvido, viu? Meu querido amigo, irmão Breno Gotti, tá ligado também, ô Brenão! Meu amigo, meu irmão, um abraço bem arrochado, um abraço fraterno, beijão na Claudinha também, viu? Na mamãe da Claudinha também. Tudo de bom pra vocês aí. Obrigado. Olha, bom dia, Vinição. Marcelino, do Vale Verde. Um domingo maravilhoso pra você, pra toda a família Itatiaia, Vinição. Obrigado, viu, gente? Gratidão por esse carinho que vocês têm conosco aqui. Valério, alô, Vavá. Como é que você tá, Vavá? Tá bem? Tá tranquilo? Tá bacana? Então tá bom demais da conta. Vamos ouvir o povão. O povão tá ligado na Itatiaia.
2: Boa noite, Vinição de Castro. Como é que você tá, meu amigo? Voltou de férias. Tá com saudade da sua...
0: Tamo junto aqui.
2: Da sua voz aí, hein? Tamo junto aqui, Tadeu de Teresópolis. Aquele abraço, Tadeu. Meu irmão.
0: Um abraço. Obrigado, viu, meu irmão? Tudo de bom pra você sempre. Ligada comigo a Maria Rita. Maria Rita é enfermeira, ela é cuidadora de idosos e tá na sintonia. Falou que, ó, madrugada boa com a Itatiaia. Mandou uma foto aqui com a pessoa que ela tá cuidando. Um beijo pra você aí. Tudo de bom? Tá o radinho lá do lado, gente. Olha que chique. Coisa boa. A Sônia Vargas também tá na sintonia da Itatiaia. Tudo bem, Sônia? É, tá bem? Tá feliz? Tá. Quem é que tá falando aí na rádio? É o Vinição de Castro, meu amor. Um beijo, Soninha. E você? Onde tá me ouvindo agora? Me conte tudo, não me esconda nada, hein? Diz aí.
3: Fala, Vinição. Sobre setembro amarelo, é muito importante, cara. Saúde mental é essencial para todos nós. Eu mesmo já perdi um irmão com suicídio, já perdi amigos próximos. E as pessoas até falam, né? Quem fala não faz, mas faz, cara. E infelizmente isso é algo que a gente está vivendo muito aí na nossa sociedade. Mas as pessoas precisam de ajuda, isso é uma doença, a pessoa não tá bem. As pessoas precisam entender que, da mesma forma que elas cuidam de um machucado, a mente é uma doença, um machucado que ela tá ali. Sim. Ela precisa se cuidar.
0: Verdade. Então,
3: quem tá com alguma dificuldade precisa procurar junto, porque é muito importante. Faz total diferença.
0: Falou tudo, viu? Tem que cuidar da mente, cuidar da alma, né? Muito obrigado, meu amigo. Gente, 1h32, eu vou pro intervalo comercial e volto com você trocando ideia nessa madrugada boa, madrugada gostosa. Recebi uma notícia aqui que a justiça condena um supermercado em R$4.000 por acusar cliente injustamente de furto em Cuiabá. Em Cuiabá. Depois do intervalo, eu vou te contar essa história toda, viu? 1h33 da Top 1 do Brasil.
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0: Muito bem, vamos juntos até às 16h da manhã. Muito obrigado a você que está aí ligado na Itatiaia, essa carona gostosa, especial, meu querido amigo, grande comunicador do rádio brasileiro, pessoa finíssima, já saiu de Inhaúma, já está chegando em Sete Lagoas, o Roberto da galera, querido Roberto Alves, esse menino, ele comanda as tardes do rádio lá na Muzirama de Sete Lagoas, um abraço para você, meu irmãozão, que Deus te abençoe, te guarde, te guie, viu? Obrigado por palavras tão gentis comigo. Roberto, uma pessoa fenomenal. Eu vi que esse garoto crescendo no rádio hoje é danado, né? Homem é bom de serviço pra caramba. Forte abraço. E também corretor de imóveis. É, não para não. Não para, não para, não para não. Ô Roberto, um abração pra você. Um abraço pra aqueles mal acabados lá do clube do rádio lá, né? Do grupo lá. E povo danado. Esse colocar clube da rádio. Um abraço pra todo mundo lá. Patrícia, o querido amigo, irmão Aquiles, o Admilson Max, uma turma boa, bacana toda a vida. Claudinha Maia, a turma fica só enrolando pra encontrar, mas ninguém encontra ninguém, né? E povo enrolado. 1:37 na Itatiaia. Deixa eu contar a história aqui. A Justiça de Mato Grosso determinou o pagamento de R$4.000 em indenização por danos morais a um cliente que foi abordado por seguranças de um supermercado e acusado injustamente de furto. O caso aconteceu em Cuiabá, após o consumidor realizar compras em uma unidade de uma grande rede e ser abordado. Foi abordado na rua, puxaram o sujeito já a cerca de 1 quilômetro de distância do estabelecimento. O homem foi obrigado a retornar ao local para comprovar a sua inocência. Na loja, o equívoco foi reconhecido e o subgerente pediu desculpas. Não é assim não, seu subgerente. Não é assim não. Diante do constrangimento público, o cliente enviou uma notificação extrajudicial pedindo a preservação das imagens de segurança e em seguida acionou a justiça por meio do primeiro juizado especial civil da cidade de Cuiabá. Na ação, a empresa alegou ilegitimidade passiva, argumentando que não teria vínculo com o conflito, né? Olha só, a tese foi rejeitada pela juíza Leiga Carla Andrade Campos de Lara Pinto, que ressaltou que a abordagem decorreu de suspeita infundada, gerada dentro do estabelecimento e executada por seus empregados. A decisão apontou como fator grave e não a apresentação das filmagens do circuito interno e da escala de serviço de seguranças pela empresa, né? Então, elementos solicitados pelo consumidor antes mesmo do juiz, do ajuizamento, né? Ajuizamento, que é a palavra certa dessa ação. Então, para o juiz, a omissão injustificada do fornecedor em produzir as provas que estavam sob o seu domínio gerou a presunção desfavorável contra a própria empresa. Ela não colaborou em nada. Só o subgerente lá que na hora lá, oh, foi mal, desculpa aí, esquece, foi um equívoco. Agora, a julgadora fundamentou a condenação da jurisprudência do Tribunal de Justiça do Mato Grosso do Sul, destacando que abordagens vexatórias, sem justa causa, caracterizam dano moral, né? Pois atingem a honra e a imagem e a autoestima da pessoa. A sentença foi homologada pela juíza. É, rapaz, o negócio foi feio, né? Foi feio. Pois é, matéria da nossa querida Júlia Melgaço. Ela que tá, ela é da PUC Minas, né? Tá conosco aqui na Itatiaia também, tá estudando jornalismo, tá finalizando seu curso e já tá aí, ó, em busca das melhores matérias. Um abraço pra Júlia Melgaço. Agora, 1h40, eu conheço alguns casos de gente que passou aperto no supermercado, né? Deixa eu ver sua bolsa, não tem nada não, deixa eu ver, você tava mexendo ali. Aí.
11: Ok, ok.
0: Foi o quê?
11: Houve um equívoco.
0: Ah, teve.
11: Pela minha parte.
0: Teve, né?
11: Foi um equívoco.
0: Oh, foi um equívoco.
11: Houve um equívoco aí.
0: Ô, Jotinha, que saudade de você, Jotinha. 1h41 na Itatiaia. Vamos mandar um abraço pra esse povão? É? Quem tá ligado com a gente? Ah, o querido amigo Andrezinho. Andrezinho é caminhoneiro, carreteiro. Tá ligado comigo na Itatiaia. Ele falou que não tá na puxada hoje não, tá de boa, tá me ouvindo lá, muito obrigado, viu? Toda essa turma maravilhosa da cidade de Caeté, alô turma de Caeté, Aldinho da cidade de Major Salles, no interior do Rio Grande do Norte, um abraço pra vocês aí, Aldinho Rocha, um abraço pra vocês, alô turma boa do Rio Grande do Norte, essa turma que tá ligada conosco aqui, sabia que o Judson é lá do Rio Grande do Norte? Judson é de lá. Quando ele pega a motoca, vai parar lá na casa dos parentes dele. É doido, é maluco. Viagem pra caramba, mas ele gosta. A motoca dele também é potente, né? É, Judson, velho. Ô, Vinícius, que tá acontecendo? A turma tá reclamando de um barulho bravo lá em Santa Luzia. Barulho infernal, desde a tarde, ninguém dorme, é um absurdo. Rony Ribeiro. O que está acontecendo no espaço de eventos aí? Está tendo evento? É muito barulho assim, meu Deus do céu. Uai, tem que notificar a turma lá, né? Tem que notificar. É, rapaz, ninguém dorme. Ô, Breno Gotti, você não me faz rir, não, ô Breno Gotti. Não me tira do sério, não, garoto. O Breno tá ligadão comigo aqui e tá mandando um abraço para todos os BL, né? Os BL, dente frouxo, quem que é esse? Esse Breno, meu Deus do céu.
2: Cutuca aí.
0: Oh, Jesus Cristo. Vamos lá, vamos de música. 1h42 da Itatiaia, daqui a pouquinho tem mais áudio. E você vai mandando áudio pra gente aí. Tô te esperando 31999-96-7074.
12: Bom dia.
0: Olha, tem um. Deixa eu falar antes da música, ô Pendito, pode dar uma paradinha aí. Tem um acidente agora, gravíssimo, na Pedro II, sentido centro, caminhonete bateu de frente com árvore, aliás, ele bateu na árvore, né? Mureta do viaduto do anel rodoviário, pediu para avisar a turma, a polícia já está no local. Tem imagem aí? Quem mandou pra gente essa mensagem? Foi o Andrade, né, Andrade? O Andrade, manda, se tiver imagem, manda pra nós aí também, você manda? Muito obrigado, sua colaboração, sua participação. E se você tiver notícia do trânsito nas estradas, nas principais vias e artérias aqui de Belo Horizonte, avenidas, pode mandar pra gente, tá? Pra deixar a turma bem informada. Combinado então? Meu muito obrigado a você, Andrade, que tá ligado comigo aqui na Itatiaia. Agora sim, vamos lá. Rick Renner, vamos cantar aqui na Itatiaia? É isso? 1:43.

0: Que encontro mágico, hein? A Boiadeira, Ana Castela com a Paula Fernandes, Pássaro de Fogo, música maravilhosa, ficou ainda mais linda na interpretação delas, né? Ficou muito bacana, ficou linda, linda, linda. O Paulo tá ligado com o amigo, é o nosso Camilo, amigo Paulo Brose Guajajara. Ele tá na casa da filha, Ana Cláudia, tá ligado comigo aqui. Meu amigo, bom dia pra você, obrigado por essa audiência tão especial, viu? Muito obrigado do fundo do meu coração. Gratidão, gratidão, gratidão. E também o Carlos Júnior, que tá ligadão conosco aqui. Ele tá querendo pedir uma música. Pode pedir, ô Carlos? Pode pedir, pode mandar aí. Se tiver na programação, que nosso sapeca miaiá, tá bom? Aldinho, da cidade de Major Salles, do interior do Rio Grande do Norte, mais uma vez, ele tá ligadão e tá agradecendo. Eu que agradeço esse carinho que vocês têm conosco. Alô, Demolidor, que R.A. dele é Demolidor, ele tá ligado. Um abração bem especial. O querido Gutenberg hoje tá de folga, né? Pelo menos nesse horário ele tá de folga, mas às 4 da manhã tem parada do rádio e o homem chega com os 2 pés da porteira. Chega agitando geral no parada do rádio, só modão, modinha não entra de jeito maneira e você curte em todas as emoções aqui na Itatiaia. Ô Vinição, bom dia! Manda um abraço para nós aqui em Ouro Preto. Estamos trabalhando no posto de gasolina. É o Marcelo Neto, a Denise, toda a turma adora a programação da Itatiaia. Muito obrigado, Marcelo Neto. Ô Marcelo, um abração para toda a turma aí no posto de combustível. Você não mandou o nome do posto? Manda aí pra gente. E um abraço pra galera que tá aí, os frentistas, né? Os gerentes, passando essa madrugada. Você que trabalha, o posto funciona 24 horas e você tá aí na luta, na labuta. E o Radinho? O Radinho tá ligado aqui na Itatiaia. Muito obrigado. Forte abraço para vocês. O Lázaro Eterno também na sintonia. Muito obrigado. Toda a turma na sintonia em patrocínio. Tá lá na difusora, né? Eita, turma boa, turma bacana. Amigos, faltando 4 para as 2, tem um breve intervalo, eu volto já já, ouvindo seu áudio, ouvindo a sua participação e trocando ideia. Vamos juntinhos até as 4 horas da manhã, na Itatiaia.
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0: Pode deixar que o papo é com o Vinição. Pois é, o Cruzeiro joga hoje lá na Bahia, né? Então, a partir das 14h30, a Itatiaia, com seu primeiro time do rádio, vai estar transmitindo tudo, né? Antes do jogo, pós-jogo, o jogão, vai dar Cruzeirão, vai dar Cruzeirão. Agora, ontem, o Atlético empatou, né? E o Cacierra voltou a balançar a rede pelo Atlético. Ontem, sabadão, na Arena MRV, aqui em Belo Horizonte, pela 28ª rodada do Campeonato Brasileiro. O colombiano marcou o gol, gol do Galo de empate, né? Foi 1-1 com a Chapecoense. Resultado que fez o time chegar a 40 pontos na competição. Sétimo lugar do Galo. Poderia ter vencido, gente. Chapecoense é o último time do campeonato, né? Ah, pelo amor de Deus. Aos 22 minutos do segundo tempo, o camisa 9 recebeu assistência do meio Bernard, né? Antecipou a defesa e mandou ver, fez o golaço lá. Parabéns então para o Cacierra, ele que tava sem marcar gol, agora voltou e fez bonito, né? Fez bonito, tem que fazer gol mesmo. Agora, hoje o desafio é do Cruzeiro, vamos ver que vai dar, que vai acontecer. Vai dar Cruzeirão lá na Bahia, vai dar sim. Agora 2h em ponto, marcou o sinal eletrônico aqui da Itatiaia. Hoje no nosso assunto, nós estamos falando de prevenção ao suicídio. É, né? Tem que ficar ligado, meu amigo. É o Setembro Amarelo, muita gente mandando mensagem, participando conosco. Eu gostaria muito de te ouvir e saber onde você tá me ouvindo agora. Ah, estamos falando de golpes também. Tem golpe para todo lado aí. Se tiver, tem informação de golpe? Tem? Pode mandar pra gente aqui que nós temos que divulgar, para ninguém cair nesses golpes, essa safadeza, né? Pelo amor de Deus. Vamos ouvir esse povão que tá ligado aqui na Itatiaia.
8: Bom dia. Aqui é de Uberlândia. Bom dia. É o Nereu. Bom dia aí os colaboradores da Itatiaia. A esse locutor maravilhoso, o Vinição. O Vinícius é espetacular. Ele trata todo mundo bem, tanto o humilde como o letrado. É uma pessoa de Deus. E eu fico feliz só de ouvi-lo, porque ele é maravilhoso.
0: Obrigado, meu amigo.
8: Ele é uma pessoa que tem fé no coração e uma pessoa que não quer aparecer. Ele só quer mostrar o bem que ele tem dentro do coração dele. Obrigado.
0: Ô, rapaz, que palavras gentis. Meu Deus do céu, fiquei emocionado aqui. Obrigado, viu, meu irmão? E um beijo pra essa turma aí de Uberlândia, de Uberaba, de Araguari, meus amigos em Araxá, Campos Altos, essa região maravilhosa que eu amo de paixão, viu? Muito obrigado, você foi muito gentil. 2h02 na Itatiaia, eu quero é te ouvir na Top 1 do Brasil.
9: Bom dia, Rádio Itatiaia, aqui para aqui é o Anselmo. Bom dia, Anselmo. Minas Gerais, gostaria de pedir uma música, Bruno Marrone, Bijuteria. Tô curadinho da Rádio Itatiaia, viu?
0: Opa! Um abraço. Vamos ver se tá programado ali, Bijuteria, Bruno e Marrone. Vamos pedir a turma aqui, tá bom, meu irmãozão? Um abraço pra você. E você, me conte tudo, não me esconda nada, diz aí.
10: Bom dia, Vinícius de Castro. Fiquei um bom tempo sem ouvir a rádio, né? Mas estou ouvindo. Estou na minha casa, fiz um cafezinho igual tô tomando. Estou ouvindo a maior de Minas e do mundo. Bom dia, bom final de semana, meu querido. Marcelino Valdez e Paba.
0: Ô, meu querido, pra você também, muitas bênçãos, um domingão com muita paz, com muita felicidade, viu? Um abração, 2h03, boa madrugada, alô Júnior. O Júnior tá mandando um alusão pro amigo dele, porque o melhor amigo dele é o Matheus. em Icaraí de Minas, no Nortão de Minas Gerais. Estamos ouvindo você, gostaria muito de da música da Maiara e Maraíza, Narcisista. Vamos colocar na listagem aqui já, tá? Muito obrigado, Júnior. Um abração pro Matheus, toda a turma em Icaraí de Minas, na Mas, sintonia.
11: Como é que é o nome do rapaz?
0: Ele é lá de Icaraí de Minas, né? Gente boa, é o Júnior e o amigo dele é o Matheus. Essa turma que tá ligada com a gente. E o Wilson, alô Wilson! Alô Wilson, tá lá no bairro Minas Caixa. Na sintonia conosco. Muito obrigado, viu? Ele gosta do Gino e do Geno, não é isso, Wilson? É, rapaz, você tá na sintonia conosco, meu, muito obrigado, é muita audiência. O Snart também tá ligado, toda a turma de Piranga, um abração pro Geraldão do Cachorro Quente, ele passou as primeiras horas dessa noite conosco aqui no Noite Livre e agora na madrugada e também já tá ligadão aqui com a gente.
12: Tá doido,
0: né?
12: Senhor.
0: Tá, isso aí não perde tempo não, tá trabalhando e o radinho como é que tá? Ligadão aqui na Itatiaia.
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0: Vai mandando áudio aí pra gente do 31 999 96 70 74, eu tô te esperando aqui. Vamos falar de golpe também? Pode mandar mensagem de golpe, tem golpe pra todo lado. Daqui a pouquinho eu vou te falar o que tá acontecendo. As pessoas chegando na casa dos outros, falando que tem um presente pra você, a empresa mandou nada, que empresa que mandou? Você não tem contato nenhum com essa empresa, não fez nenhum cadastro. Aí Vai! Chega lá um negocinho de perfume, né? Mó mentira da vida. Agora, pra você receber o presente, nós temos que tirar uma selfie, né?
12: Ah, pra lá.
0: Sai fora, não deixa não, viu? Orienta aí o pai, a mãe, o tio, a tia, o vovô, a vovó. Tem que ficar atento, gente. Tem que ficar atento. Já vou falar de mais golpes pra você. Eu tô com a listagem de golpes aqui, que é um absurdo. É uma loucura, né? Aqui, vou oferecer essa canção pro meu amigo Gilmarzinho. Gilmarzinho é padeiro, tá ligado comigo, daqui a pouquinho tá chegando o plantão dele. Ô, Gilmarzinho, um abraço a você, meu filho. Obrigado por esse carinho, essa audiência. Agora 2:05 na Itatiaia. Toca o João Mineiro e Marciano aí, peridão.

0: Rafael Quadros, é banda, e o Panda. Maravilha, esse panda canta pra caramba, viu? Meu Deus do céu, e talento. Agora 2h16 e o Rafael. Rafael é incontestável também, né? Muito bons. Agora 2h16 aqui na nossa madrugada. Falando de golpe, a turma tá chegando, tá mandando muitas mensagens aqui. Vinição, alerta a turma aí. Meu nome é Rosinaldo de Lafayette. Eu estou numa tristeza, eu caí num golpe do falso advogado, Vinição. Ele colocou as palavras aqui, ó, o vagabundo Vinícius clonou o WhatsApp da minha advogada e me mandou um zap falando que a audiência do meu processo seria tal hora e eu tinha que entrar no link para o juiz começar a audiência. Por aí se vai, tá? Tudo normal. Infelizmente, eu cliquei num link e perdi 30 mil reais. Meu Deus do céu, como assim, garoto? Me conta isso aí. Tentei com o banco, não deu nada, não resolveu nada. Tentei com o Banco Central também, até agora nada. Agora é entrar com a ação contra o meu banco e ver se 30 mil reais. Meu Deus do céu, como assim, garoto? Me conta isso aí. Tentei com o banco, não deu nada, não resolveu nada. Tentei com o Banco Central também, até agora nada. Agora é entrar com a ação contra o meu banco e ver se recupero, né, esse dinheiro que juntei com muito sacrifício. Eu não tô nem dormindo direito, Vinícius. Mas só pensando nisso, já tem um mês já. Meu Deus do céu, é muito dinheiro, rapaz. 30 mil reais, assim, é vagabundo pra todo lado. Nós temos que tentar ficar espertos com isso aí. É difícil, viu, rapaz? E muita gente mandando aqui, ó, falando a respeito. O Geraldo Eli também, né, Geraldo? Tudo bem, Geraldo? Ele tá dizendo assim, Vinici. Ligaram para mim dizendo que era da CEMIG e precisava dos dados bancários para me ressarcir uma cobrança indevida. Ah, CEMIG não vai te ligar para falar isso, não. Não vai, não, viu, filho? Não vai, não. Falou que era cobrança indevida de taxa da bandeira vermelha, onde a CEMIG vai te ligar, ressarcir numa coisa. Ah, rapaz. Chique, moça. Ele foi e falou isso com ela. Como é que a CEMIG vai ligar? Né? Era golpe, Vinição. Geraldo Eli, ele é vigia, tá lá no posto Topázio, tá em Justinópolis e tá me ouvindo. Muito obrigado, essa audiência é qualificadíssima, viu, Geraldo? É, os golpes estão aí, a gente tem que falar pro povo, se te ligar.
1: É muito difícil.
0: É, falando que é da CEMI, que é da Copasa, tem ressarcimento, me passa seus dados bancários, me passa aí, pra passar até a senha que eu já... Tem gente que fala isso. É uma loucura, não dá não. Geraldo Eli, nós temos que ficar esperto mesmo, viu, meu amigo? Um abração pra você. Ô, Vini, eu tô ligado, tô trabalhando agora, ligado da Itatiaia. É o Naldo, tá em Massachusetts, tá na sintonia da Itatiaia. Ô, Naldo, querido, muito obrigado por esse carinho. Todos os brasileiros aí na América, na nossa sintonia, curtindo o sonzão da Itatiaia. Você também que tá aí na Europa, né? Muitos brasileiros em Portugal, na Espanha, na Inglaterra, na França, toda essa turma toda ligada no Velho Continente e ouvindo o sonzaço, a sonzeira da Itatiaia, através do aplicativo ou através do site também. Muito obrigado, viu? Que Deus abençoe a caminhada de cada um. O Márcio Rodrigues Lima, ele tá ligadinho comigo, tá abraçando a Margarete do Santo Antônio. Parabéns pelo programa, tá muito legal o programa, tá muito bom. Forte abraço para todos vocês aí. Obrigado, meu querido. Tudo de bom sempre. Que Deus abençoe e guarde a sua caminhada. Tá certo? Daqui a pouquinho tem mais alô, alô. E vamos falar aqui, ó.

0: Estamos falando de golpes, eu vou te dar uma lista nos principais que estão acontecendo agora. Eu já te falei do golpe do presente, né? A pessoa chega na sua casa, bate palma, então toca o interfone. Ó, tem um presente aí para Dona Maria, tal. Sou eu. É, vem cá, vamos entregar o presente para a senhora. Isso aqui é de uma loja famosa de perfumes aí, de uma fábrica famosa. Ah, eu adoro os produtos, tá? Pois é, eles mandaram esse presente pela sua dedicação e a senhora foi sorteada entre milhares de pessoas. Então, a caixa do presente tá aqui, esse é o presente. E agora, para confirmar que a senhora recebeu o presente, eu tenho que te fazer uma foto, uma selfie, pode? Aí a Dona Maria vai fazer a foto. Ela tá abrindo um portal ali pro empréstimo, pra um monte de coisa. É difícil, viu? Tem a falsa central bancária também, essa aí você conhece, né? O criminoso liga ou envia mensagem fingindo ser do banco, né? Que é do banco X, afirmando que houve uma movimentação suspeita em sua conta e vai induzindo a vítima a fazer transferências ou PIX de segurança. Olha só, não cai nessa não, filho. Vai lá no aplicativo do seu banco, olha tudo direitinho e fala assim, ah, depois você liga. Então vai caçar um rumo, fala assim com a pessoa. O golpe do WhatsApp, esse aí tá muito presente a todos os momentos da nossa vida. Acontece, fala pra você que acontece a todo momento. Invasão de contas ou clonagem de número para pedir dinheiro emprestado aos contatos da vítima, usando desculpa de emergência ou falsos eventos beneficentes, né? Tem que ficar muito atento a isso. Então, porque todo tipo de pedido que chega aqui na rádio, nós recebemos... Vou dizer para você, milhares de pedidos. Gente pedindo uma vaquinha para ajudar numa vaquinha que tá doente. Então, isso tudo é analisado aqui na rádio para você não cair no golpe também, né? Já pensou eu induzir você ao erro? Induzir você ao golpe? Aí fica complicado, né? Aí não dá para ajudar ninguém. Concorda comigo? É isso que tá acontecendo. Então, tá todo mundo desconfiado de tudo. Falsas vendas, gente. Esse é mais um golpe. Falsas vendas, anúncios de produtos ou veículos, preço muito baixo em redes sociais, em site, né? E por aí se vai, onde o golpista atua como intermediário entre o comprador e o vendedor. Olha o que aconteceu com um grande amigo meu. Agora, graças a Deus, ele comprou o carro, mas ele tomou um prejuizão pesado, viu? Pesadíssimo. Ele viu um anúncio. O anúncio até então, tudo certinho, tudo bonitinho. Ele fez contato com o número do anúncio. E essa pessoa muito, muito falante, muito formidável, falou o seguinte: o carro está na casa da minha prima. Esse carro está aí em Belo Horizonte. É um carro X, a quilometragem dele não está muito elevada, o motor está ótimo. É o carro de mulher, é o carro da minha prima e ela é muito cuidadosa. Se você quiser ir lá olhar o carro, pode ir. Fala com a minha prima lá. Ah, tá bom, ele chegou, né? Bateu o interfone, a pessoa atendeu. Realmente o carro estava lá. Ele deu uma volta no carro com a esposa dele e com a verdadeira, vendedora, né? Que seria a proprietária do carro. Tudo bem, Val, vamos fazer o seguinte: eu vou levantar o dinheiro para pagamento do carro. E eu volto aqui, a senhora pode segurar esse carro que eu vou ficar com ele. Tudo certinho, né, gente? Tudo certinho. Passou o dia, ele conseguiu o dinheiro, levantou o dinheiro e voltou lá para buscar o carro. E assim que ele buscou o carro, a dona falou assim: e o Pix, você vai fazer direto para mim? Eu não vou fazer pro seu primo. Era meu primo? É esse número aqui. Não conheço, não conheço. Aliás, antes, né? Porque ele já chegou, falou assim: vou levar o carro. Ela perguntou do Pix. Aí a esposa dele fez o Pix na hora. Na hora. E já queria sair com o carro. Falei assim: mas caiu o Pix na minha conta, não, moço? Vai, caiu sim, ué. Esse não é a chave Pix? Né? Desse sujeito aqui, o sujeito lá, o nome lá? Ele é seu primo? Isso não é meu primo, não. Ele tá querendo é comprar meu carro. O quê? Rapaz, a hora que tentou ligar, já tinha desligado, o número já tinha acabado. Só sei que foi um prejuízo tipo esse desse companheiro aí, de quase 30 conto, né? porque ela ia pagar um determinado valor e ia continuar com algumas parcelas do veículo, esse amigo meu. Então a esposa, para resolver tudo, fez o Pix na mesma hora, a hora que ela falou do Pix. Tem condição uma coisa dessa? Graças a Deus ele se recompôs, né? Já tá com seu carro mais bonito ainda, e que Deus abençoe. E por isso que nós temos que ficar atentos. É uma pessoa, como diz lá na roça, é uma pessoa letrada, hein? E se não fosse letrado, né? Ele não desconfiou, ele olhou só o bem. E a outra pessoa envolvendo ele naquele golpe, então o cara usou o anúncio, né? O mesmo anúncio da pessoa que ele estava interessado em comprar o carro, para fazer essa confusão total. Rapaz, é complicado. Tem que desconfiar, viu, gente? Tem que desconfiar. Então tem algumas dicas como se proteger, né? Você vai desconfiar de pedidos urgentes de dinheiro por mensagem, mesmo que pode parecer ser verdadeiro, de amigos ou familiares. Fique atento. Primeiro, não tem ninguém com dinheiro pra ficar emprestando dinheiro assim, né? Ou você vai cair na mão da agiota, e na mão da agiota você vai honrar. Melhor você fazer um empréstimo no banco, não é melhor não? Concorda? Né? Tem um aplicativo na palma da mão, resolve isso lá logo. Nunca clique em links suspeitos recebidos por SMS e também e-mail e também redes sociais. Isso é um dos principais golpes que está acontecendo também. Você clicou lá no link, já perdeu tudo, igual o nosso amigo aqui que clicou no link, era um falso advogado. Eles têm acesso, né? Se não tem, o processo está livre para ser verificado, as pessoas que conhecem têm uma chave, conseguem olhar o processo, pega os números da pessoa, faz contato e dá aquela credibilidade nas palavras, né? E roda e toma até as cuecas do sujeito. Então, é sério, o negócio é complicado. Você vai ligar para os canais oficiais do seu banco antes de tomar qualquer atitude em relação a alertas de segurança. Então, você tem um aplicativo na mão, ou então você liga para um contato que você tem no banco, em especial sua gerente. É bom você ter o seu contato da gerente. E você vai ativar a verificação em duas etapas no WhatsApp também e em seus e-mails, viu? É uma dica de milhões essa aí. E se você foi vítima de algum golpe recentemente, fique alerta e alerta aos amigos. Você tem que se proteger, né? Tem situações específicas que acontecem que a gente nem acredita, assim, como que eu caí nesse golpe, né? É terrível. Eu vou falando mais golpe, tem golpe pra caramba, gente. O povo tá maldoso mesmo, o povo quer viver é na maré mansa, é na tranquilidade. Só na base dos golpes, só a relação de golpe que eu recebi aqui, eu pedi a produção para levantar, a Febraban, ela mandou muitos golpes aqui, golpe de WhatsApp, falsa venda, falsa central de funcionários, falso investimento, troca de cartão. Ah, essa troca de cartão é complicada. Primeira pessoa liga para sua casa, né, vai falar que é da central do Banco X e vai dizer, ó, tem uma compra aqui que foi feita num valor de 200, né, vamos colocar lá, num valor de R$300. A senhora fez essa compra? Não, e tem outra aqui no valor de R$3.000. Não, não fiz compra nenhuma, não. Então a senhora vai ficar na linha conosco, porque a senhora está caindo num golpe. Olha só o que está acontecendo com a senhora. Nós vamos mandar um motoboy aí na sua residência, meu senhor, para trocar o seu cartão. Nós vamos levar o seu cartão para o banco.
1: Ah, para lá.
0: Porque nós vamos fazer uma auditoria nesse cartão, né? Vamos fazer uma perícia para ver o que aconteceu, em que lugar a senhora passou esse cartão, ou o senhor passou esse cartão, que eles clonaram o seu cartão. Povo mentiroso. Aí eles vão lá e buscam o cartão, a pessoa, naquela inocência toda, entrega o cartão com senha, com tudo. Oh, Deus do céu, já aconteceu isso muito, né? Já aconteceu isso muito. E o golpe da saidinha na casa lotérica? Hã? Já pensou, rapaz? A pessoa tá lá, eu ganhei na Mega Sena. Só que não há como eu tirar porque meu CPF tá bloqueado, tem que ser um CPF bom. Seu CPF tá bom? É. Eu ganhei 4 milhões aí na Mega Sena aí, 5 milhões, 30 milhões. eu vou dar pra senhora desses 4 milhões. Eu vou, nem que seja a metade, eu passo pra senhora. Só pra senhora recuperar, tirei dinheiro pra mim no banco lá. Pode ser, senhora? Ela. Mas quando, a metade você vai me passar? É. Ah, mas primeiro só tem que. Só pra garantir. Não é nada, né? É um valorzinho simbólico. Só não me passa 5 mil só pra garantir esses 150 milhões que eu vou passar pra senhora. Então, a pessoa caiu, o olho pensando só no dinheiro, cifrão assim, ó. Ai, só pensa no lucro. Aí roda também, né? Olho grande dá isso também, a gente tem que ficar atento. A lei da vantagem. Não, lei da vantagem não, não. Não vão mexer com isso, não. Né? Não vão mexer com isso, não. Mas vamos falando dos golpes aí. Você pode mandar áudio pra gente aqui no 31999967074. Eu tô te esperando. E nós estamos falando também hoje do Setembro Amarelo, né? Setembro Amarelo, uma campanha de conscientização sobre a importância da prevenção do suicídio, né? É, rapaz, a coisa é séria e nós temos que cuidar de quem a gente ama. Falei pra caramba, vou pro intervalo, eu volto já já com você aqui na Itatiaia, te ouvindo. Você que tá mandando áudio, tá participando comigo no 31999967074. É rapidão, é na Itatiaia. 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
0: Muito bem, deixa que o papo é com o Vinição aqui. Alô, alô, Fernando Baiano. É um Bob lá de Salvador. Fernando Baiano, que saudade de você, moço. Você me manda um áudio aqui. Saudade do povo, fica com saudade de ouvir o seu áudio. Manda um áudio aí pra nós, Fernandão. No 31 999 96 70 74. O Fernando Baiano tá mandando um abração para Dadal, lá em Salgadália, né? É, vai dizer que o meu morreu. Eli França. Alô, Eli França. Pra toda a turma. Pro Bush, né? O Bush sumiu, rapaz. O Bush não gosta muito de mandar áudio, não, né? Gostava de falar ao vivo, passando esse período eleitoral. E vamos começar a conversar com esse povo aqui. Vai ser bom demais da conta. Esse período eleitoral, o povo fica mais chato, fica enjoado, tem hora. Começa a falar umas coisas que não pode. né? Não pode falar de política, isso daí é ruim. Não mexer com esse negócio, não. Vamos falar de outras coisas. Não, política é bom, a política bem feita é ótimo. Mas o assunto tem hora que fica indigesto, né? Fica chato, tem hora. Ah, quem mais? O Bush, pra quem mais? A toda a família Itatiaia, obrigado, Fernando. Eu quero ter certeza que eu tô com um novo sistema de telefone. Quero saber se tá indo mensagem. Tá chegando sim, ué. Tá aqui, ó, a mensagem tá aqui comigo. É o querido Fernandão Baiano, é o Bob. Alô, Tumen, Salvador. Qualquer dia eu tô chegando em Salvador, vou te visitar. Eu fui lá em Fortaleza, não consegui encontrar com a nossa Inês, né? Inês. Ô, Inês Cabral, um abraço pra você, linda. Tudo de bom. Vinição, é Zinoela. Sou de Jequitinhonha, moro em Londres. Eu tô sempre ligado com você. Muito obrigado, viu, Zi? Um beijo no seu coração para toda essa turma boa em Londres, lá na terra da rainha. Ela tá ligadona comigo na Itatiaia. Vamos ouvir esse povão aqui. Esse povão que tá ligado aqui na Itatiaia, tá mandando áudio, tá vibrando com a gente. 2:36.
6: Bom dia, Vinícius de Castro, aqui é o Geraldão do Cachorquento do Barreiro. Tudo bem, Vinição? Ô, Vinição, o meu diferenciado, manda aí pra nós, Elvis Silva. Aí vai ser bom, hein, Vinição? No mais, um abraço pra você, um bom trabalho. Tamo junto até as 4.
0: Vamos juntão. Deus, Vinição. Obrigado, meu querido. Eu gosto do Elvis Presley, Silvia. Essa música é maravilhosa, linda. A Deise tá mandando uma mensagem aqui. Falou que tem hora que a voz fica diferente. Eu ouvi também no aplicativo da rádio. Tem hora que a voz fica assim, grossa. Dá até medo. Você já ouviu? Você já resolveu isso? Não sabe? Ainda não? Eu não sei. Eu ouvi em alguns lugares. Eu tava em Sete Lagoas ontem de manhã e tava ouvindo a rádio pelo aplicativo. A voz tá ficando grossa, menino. A Edilene tá com a voz mais grossa que do WT, tá uma loucura. Eu não sei o que aconteceu, não. Que medo, meu Deus do céu. Mas, ô Deise, eu vou confirmar com a turma da técnica, nós já mandamos, eu mandei mensagem ontem, porque eu senti isso também, a hora que eu saí do aplicativo e voltei, tava normal. Não sei que fenômeno é esse, não, viu? Deus me livre e guarde. Quem tá ligado comigo aqui na Itatiaia, participando, mandando mensagem, vibrando com a Rádio Minas, é o Ronaldo Honório. Alô, Ronaldo, Ronaldo. Ele tá dizendo aqui, ó, isso é porque pessoa, o golpe, né? Isso é porque a pessoa quer levar vantagem, aí se fala como ver no anúncio de um veículo que vale 50 por 30. Não tem jeito, né? O barato custa caro. No caso desse amigo meu, o que que acontece? Ele iria passar um valor e iria continuar com o financiamento, né? E o erro ou a confiança, olha que a moça falou do Pix, a esposa já fez o Pix na hora, só que não foi para conta da pessoa que estava vendendo. Eita, rapaz, fica esperto, né, Edelso? É o Décio lá de Joanésia, ele que tá ligadão comigo aqui na Itatiaia também. Bom dia, o Carlos da cidade de Vazante. Olha, ele falou que lá em Vazante muita gente caindo no golpe do falso advogado. Eu tenho uma amiga, a Patrícia Bruno, doutora Patrícia Bruno. A Patrícia, ela disparou, né, no grupo nosso de amigos, de bacharel em direito, de advogados, que eles estavam usando a foto dela, né, no WhatsApp, usando a OAB dela, e estava ligando para as pessoas aí, falando mais ou menos isso, questão de processos. E duas pessoas já haviam caído. Então ela pediu para a gente avisar, né, na época, avisa e espalha para os grupos aí, né, os amigos que estudaram direito conosco, aquele negócio todo, para a gente passar o mais rápido possível. E o golpe continua. E o meu querido amigo Carlos, lá na cidade de Vazante, está dizendo aqui que lá em Vazante o golpe do falso advogado tá rolando solto. Não confie, ligue direto pro seu advogado, viu? Tá bom? Roberval tá em Varginha. Alô, querida Varginha, alô, Itatiaia Varginha. Você é bem apertado, bem arrochado. Obrigado por esse carinho tão especial. Meu querido amigo Fernando Drummond Diniz, tá ligado também, um abraço fraterno, querido, que Deus te abençoe, te guarde e te guie, obrigado por esse carinho que você tem com a Itatiaia. O Abim tá ligado, hein, Abim? Meu querido amigo mestre Sorió, alô, Abim, sempre da sintonia comigo aqui, obrigado por seu carinho, por sua grande audiência. Isso Isso aí não para, não. Vai só se renovando, né? Eita, Vim. 2h40, o povão tá ligado. Bom dia, bom dia, bom dia.
7: Bom dia, meu amigo Vinícius de Castro. Eu quero mandar um grande abraço aí pra meu amigo Edgar, como eu morreu, botafoguense como eu. Pra meu amigo Fernando Baiano, em Salvador. Pra meu amigo Elio França, em Vitória da Conquista. Pra Inês Cabral, em Fortaleza. E para todos os ouvintes do Bora Geral, aqui quem tá falando é Dadal de Salgadara da Bahia. Valeu, meu amigo. Um grande abraço e bom trabalho.
0: E turma boa, turma boa. Velha guarda do nosso programão do Itatiaia Dona da Noite. Tá sempre presente comigo aqui. Eu fico feliz demais em receber vocês. Vamos ouvir música boa? Milionário e Marciano cantam aqui um popurri sensacional na Rádio de Minas. Às 2h41, 3 da manhã, tem oração, tem momento de reflexão aqui na Itatiaia. Que bom que você está conosco aqui. Essa madrugada é gostosa, é delícia, tá gostoso, né, gente? Vem com Vinição, vamos juntos até às 4 da manhã na Top 1 do Brasil.

2h51, Parada Dura, é o trio Parada Dura, Castelo de Amor, 2h52 aqui na Itatiaia. Deixa eu mandar um abraço bem especial, você que trabalha na área da saúde, na área hospitalar. Nosso abraço aos amigos nas UPAs, nos hospitais, turma que tá aí no João 23, a turma do Mater Dei. Um abração pra vocês aí. Então, obrigado, viu? Toda essa turma que tá no plantão aí. Então, obrigado. E você que tá dodói, tá aí no hospital, vai estar com o celularzinho aí ligado na Itatiaia, tá no aplicativo. Meu, muito obrigado. Então tá com radinho, né? Então, obrigado, viu, gente? 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Falando em Mater Dei, olha uma notícia muito bacana da turma do Mater Dei. No Santo Agostinho, né? Fica localizado na região centro-sul aqui de Belo Horizonte. É o único estabelecimento em Minas Gerais a entrar para a lista de melhores hospitais do mundo. Sabia disso? De acordo com uma lista divulgada pela revista americana Newsweek. Então, a partir de dados, né? Na sexta-feira, dia 19, estava conferindo essa matéria. Do total de 33 instituições brasileiras apareceram no ranking. Hospitais 2027. As instituições aparecem em 13 especialidades médicas. Então, parabéns, né? O Einstein Hospital Israelita é o hospital brasileiro que mais aparece entre os primeiros colocados e lidera em 8 das 13 áreas em que a instituição, né? As instituições do país. O Hospital Sírio-Libanês também ocupa a primeira posição brasileira em 2 especialidades, enquanto o INCOR, Instituto do Coração, lidera em cirurgias cardíacas, né? E o AC Camargo Center aparece à frente dos demais hospitais brasileiros em pediatria. Então, São Paulo concentra 21 das 33 instituições brasileiras citadas no levantamento. Rio de Janeiro tem 7, Porto Alegre 2, e Belo Horizonte, Campinas e Curitiba, 1 cada. Na edição de 2026, divulgado no ano passado, o Brasil tinha 22 hospitais na lista do Newsweek, né? Então, o Hospital Mater Dei Santo Agostinho, parabéns, aparece no ranking como referência em cardiologia. É um orgulho pra gente, né? Os profissionais dedicados, maravilhosos, e a história de sucesso do Mater Dei. Então, trata-se da primeira unidade da rede Mater Dei de saúde, que atende pacientes de alta complexidade com medicina diagnóstica, centro de reprodução humana, maternidade, UTI neonatal, CTI adulto, unidade cardiovascular e por aí se vai, né? Muitos tratamentos lá. Foi fundado em 1º de junho de 1980 pelo médico Dr. José Salvador Silva. O Mater Dei Santo Agostinho foi o primeiro hospital em uma capital do Brasil certificado com nível 3 da Organização Nacional de Acreditação, ONA, em 2024. E primeiro no mundo a ser certificado pelo National Integrated Accreditation. Gastei o meu inglês todo aqui, ó. Fora dos Estados Unidos. Gostou do inglês aqui? Inglês para inglês mesmo, né? Para ouvir, não. Atualmente, a rede Mater Dei de Saúde conta com 9 unidades hospitalares distribuídas pelo Brasil, Minas Gerais, Bahia, Goiás, lá no Pará também. Então, mais uma vez, um abraço a toda essa turma aí do Mater Dei, turma que tá ligada com a gente, tá aí na luta, tá na labuta. Um abraço para toda a turma da saúde. Muito obrigado por esse carinho, essa grande audiência e essa credibilidade, né? Dessa audiência perfeita. 2h56, falando em audiência, hein? Falando em credibilidade, olha só, a querida Rosa América tá ligada comigo, hein, Rosa, linda, beijo, toda a turma aí do São Gererê, na sintonia, 2h56, a Rosa já tá lá, atenta no momento da nossa oração, nosso momento de fé, nosso momento de agradecimento, a hora da misericórdia aqui na Itatiaia. Vinícius Castro, Erli França, Vitória da Conquista, parabéns por esse programa, um forte abraço para você, um abração para o Fernando Baiano, a Dadal, forte abraço para todos vocês aí, esse povão da Bahia, que não perde a programação da Rádio Minas. Obrigado, viu, gente? Meus amigos que estão na sintonia também, na cidade de Prado. Ô, turma bomba em Prado, um abraço para vocês aí no sul da Bahia, os amigos em Porto Seguro também,
uma turma maravilhosa, grandes amigos em Porto Seguro. Você que está aí na região norte, nordeste do país, o meu muito obrigado. E também no sul do país, né? Lá no Rio Grande do Sul, hoje é dia do gaúcho, tchê. Um abraço a todos os amigos gaúchos. Hoje tem festa, né? Lá no Rio Grande, tem. Muito chimarrão, muito churrasco, muita festa, muita cantoria. Forte abraço para vocês aí. 2:57 na Top 1 do Brasil. Eu vou fazer o seguinte, eu vou pro intervalo, que é rapidão, e volto já já com aquele momento de reflexão e também a nossa oração nas 3:00 aqui na Rádio de Minas. Confira comigo, agora 2:58.

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0: Amigos e amigas da Rádio de Minas, aquele abraço. 3 horas em ponto, marcou o sinal eletrônico da Itatiaia. Chegou aquele momento, né? Fazer uma reflexão antes da nossa oração. Vamos falar de maturidade. Tempo passando tão rápido, né? Tava conversando com alguns amigos e relembrando do início no rádio, como começou o rádio na vida da gente, de cada um, e nós somos reparando que nós estamos ficando velhos. A vida tá voando, tá passando muito rápido. Então, cada momento é um momento. Então, não adianta ficar pensando lá no passado, eu era feliz e não sabia, ou era feliz e sabia. Não, viva o seu momento, viva a sua maturidade. A maturidade acalma a gente. Eu tô mudando muito meu jeito de ser. Eu tô percebendo também que muitos amigos, muitas pessoas, né, estão mudando também muito. Muito, muito, muito. Acho que a maturidade, não sei se você concorda comigo, meu amigo, minha amiga, a maturidade parece traz sossego pra gente, né? Nos livra de melindres, de coisinha boba. Gente madura olha nos olhos, conversa assim olhando nos olhos, não faz chantagem emocional, nem sufoca com carências. Gente madura compreende, não cria caso, não. Não age para atingir, nem faz uso de indiretas. Se quiser resolver, vamos falar. O que está acontecendo? Para com isso. Vamos resolver isso? Se é uma questão familiar, se é uma questão profissional, a gente já chega e já resolve, né? O não a gente já tem na vida mesmo. Aliás, ser maduro é ser direto, é ser objetivo. É respeitar a opinião alheia, pois quer que a sua também seja respeitada, você tem que respeitar os outros. Tem que respeitar. Não passa por cima de nada, não. É isso que a maturidade faz com a gente. A compreensão é aprender com os erros ao invés de paralisar com eles. Errar, todo mundo erra. Até aquela máxima, né? errar menos e acertar mais. É, rapaz. É ouvir mais do que falar, é escutar com atenção, pois é assim que procede o aprendizado dessa vida que eu tô te falando que tá passando rápido. Gente madura ri de si mesma, pois sabe que o sorriso é a chave para muitas portas que a vida nos apresenta. A todo momento a vida tá aí mostrando uma nova situação, um novo jeito de viver. A tecnologia, né? A vida tá mudando. Sabe que o bom humor é chique, né? Que a gente feliz brilha mais sem precisar do sol. Já chega com aquele sorrisão, já muda, já cativa a gente. Hoje eu tive o prazer de conhecer uma pessoa com 84 anos, ex-jogador de futebol da Silva. Tava acompanhando o netinho dele, e o netinho dele tava jogando futebol. E a família não pôde acompanhá-lo, e o da Silva foi acompanhando o netinho. Mas numa vitalidade tremenda, numa tranquilidade para conversar. E é por isso que eu tô falando disso, de maturidade. Olha que eu falei a minha idade, ele ficou assim: o quê? Você tem 55 anos? Vou fazer 55 anos já. Ele olhou assim: não, não parece não. Você sorri, né? Tem tanta gente reclamando, nós estamos aqui proseando, não falamos nenhum problema. Nós não tem que falar que problema, estou te conhecendo agora. Estamos falando da vida, de viagens, do neto, né? Você é bom demais da conta. E sabe também, falando de alegria, que a alegria de verdade não se forja, né? Se exercita todo santo dia com as próprias dificuldades da vida. Então tem que ter alegria no coração, porque o amargo já tá aí. Gente madura sabe o que é ser feliz de verdade. É dançar, procurar um clube de dança, é encontrar com os amigos no boteco, é trocar ideia, é cortar gente chata, né? Andar devagar porque já teve pressa e já percebeu que ela não é só inimiga da perfeição. Gente madura sabe que a pressa faz passar despercebido o que realmente nos ilumina o coração e nos faz feliz de verdade. Então vamos ser felizes de verdade, com muita paz, com muita tranquilidade e aproveitando a nossa maturidade. Eu preparei esse texto para você depois desse papo que eu tive com o da Silva, jogou em grandes times aqui do Brasil. Tava lá com o netinho, todo sorridente, tirei uma foto com ele, papariquei ele, falou: oh, rapaz, é tu, sou eu, que bom. Forte abraço pro da Silva e forte abraço para essa turma de pessoas que estão vivendo a maturidade. A maturidade, ela chegou. E hoje eu preparei uma oração para a família. A turma pediu aqui, vamos fazer uma oração para a família. As famílias estão necessitando de oração, de palavras, de bênçãos. Então, independente do seu credo religioso, vamos fazer uma pausa agora, vamos agradecer a Deus pela vida e vamos pedir perdão também pelos nossos atos, né? Faça isso e vamos orar, vamos rezar por nossas famílias. Às 3:06, a nossa oração começa assim: Senhor meu Deus, muito obrigado pela minha família e pelo cuidado que tens conosco. Por favor, Deus, peço-te que nos proteja de todos os males, hoje e sempre. Livrai-nos de acidentes, de doenças, perigos e pessoas mal intencionadas. Existem muitas ameaças ao nosso redor. Proteja-nos, Senhor. Repita: proteja-nos, Senhor. Querido Deus, peço também que nos proteja dos ataques dos inimigos declarados e não declarados. Ajuda-nos a sermos firmes na fé e evitar os dardos do maligno. Que possamos olhar para ti e dizer não às tentações que surgem em nosso caminho. Queremos sim ser fiéis a ti. Ajuda-nos a fortalecer a nossa fé todo santo dia. Guarda os nossos corpos, os nossos corações,
6: e os nossos pensamentos. Isso que eu te peço, Senhor, para todos os ouvintes da Itatiaia, para toda a família Itatiaia. Nós nos apegamos a ti. Em nome de Jesus. Amém.

0: sonhar mais um sonho impossível. Lutar quando é fácil ceder. Vencer o inimigo invencível. Negar quando a regra é vender. Sofrer a tortura implacável. Romper a incapível prisão. Voar num limite improvável. Tocar o inacessível chão. É minha lei. É minha questão. Virar esse mundo. Cravar esse chão. Não me importa saber se é terrível demais. Quantas guerras terei que vencer por um pouco de paz. E amanhã, se esse chão que eu beijei for meu leito e perdão, vou saber que valeu delirar e morrer de paixão. E assim, seja lá como for, vai ter fim a infinita aflição. E o mundo vai ver uma flor brotar do impossível chão. Pois afinal, nada é tão feio quanto se crê, nem tão bonito quanto se imagina. Divino Espírito Santo, luz e graça do universo, iluminai nosso planeta, clareando nossas mentes. 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
8: Aí, você deixa que o papo é com Vinição, vamos juntos até as 4 horas da manhã. A partir das 4 da manhã tem um Parada do Rádio, tem Gutenberg e Gomes conosco, aqui na Top 1 do Brasil. Despertando você, modinha não entra não, hein? Só modão, só música boa. Agora 3 horas e 11 minutos na Itatiaia. A Maria Selma tá na Espanha, tá nos ouvindo agora, né, Maria Selma? Falou que vai sair agora pra fazer uma caminhada de, a rota dela de 20 quilômetros, montanha acima, meu Deus do céu. Grupo de 20 pessoas, um bom domingo pra você, forte abraço pra todos aí no Brasil. E ela tá dizendo que não é só no Brasil não, viu? Lá na Espanha também, ela, espanhar dela, ela tomou um golpe, comprou móveis pela internet e deu ruim. A página era falsa. Ai, meu Deus do céu, que absurdo. Maria Selma, é difícil, né, amiga? É, tava esquecendo desse golpe também, da falsa página de compras, de leilão, né? Leilão. É complicado, meu amigo, tem que ficar atento sim. Maria Selma, um cheiro, um beijo pra você. A Zinoela também, que tá ligada comigo, ela que tá lá na, tá em Londres, tá em Londres. Alô, Erli França, mais uma vez, obrigado por suas palavras tão carinhosas. Obrigado. O José de Moura, de Araxá, tá na sintonia. José de Moura, você tá no nosso coração. Paulo Santana, alô, Paulo, como é que você tá? Itabuna, Bahia, presente, todos na sintonia, aqui da Itatiaia. Que Deus abençoe a vida de cada um de vocês. O Nivaldo também tá ligado, né, Nivaldo? Ô, Nivaldo, a foto, ele é um gatinho aqui, ó. Ô, Nivaldão, agora 3 horas e 3 minutos. Deixa eu contar a história dessa música, desse flashback que tá chegando aqui. O Giraldão deu a dica pra gente e nós vamos ouvir o Elvis Presley, ele vai cantar Silvia. Em Silvia, Elvis Presley, ele expressa a dor da espera e o sentimento de abandono diante do silêncio da pessoa amada. A música foi gravada em um momento delicado da vida pessoal do cantor, quando o seu casamento com a Priscila Presley enfrentava dificuldades. Então, esse contexto traz uma dimensão, assim, autobiográfica à canção, sugerindo que a solidão e a incerteza que estava presente na letra, aliás, está presente nessa letra, pode refletir as próprias expectativas emocionais do Elvis Presley. A letra dessa música, amigos, ela mostra um narrador preso a uma rotina solitária, como quando diz que ainda está ao telefone, esperando por uma ligação que nunca acontece. Ele menciona promessas não cumpridas, como, abre aspas, ela disse que escreveria porque sabe que estou sozinho, mas não ouço nada, fecha aspas. Imagens como o velho salgueiro chorão parece sussurrar o nome dela e as lágrimas no meu travesseiro. Tudo isso fala na música. Aí vai reforçando o clima de melancolia, de saudade, que é simbolizado tanto na dor da separação quanto a espera da bendita reconciliação que nunca acontece. E o refrão destaca a importância de Silvia para o narrador, afirmando que não há nada como uma palavra de amor de Silvia, e que ela é mais do que o mundo inteiro para mim, mostrando a idealização da amada e a dificuldade de seguir em frente sem a Silvia. O contexto pessoal de Elvis intensifica o significado da música, tornando a espera por Silvia um reflexo de sua própria busca para conexão e afeto em meio ao isolamento emocional. 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
8: Elvis Presley, Silvia, aqui na Itatiaia, é pra matar a saudade.

0: saudade da espera, né? Silvia, Elvis Presley. Essa canção, ela foi gravada em 1970, mas oficialmente foi lançada no ano de 1972. Que musicão maravilhosa. Ô, Geraldão do Cachorro Quente, gostou, né? Gostou? Ele que é fã incondicional do Elvis Presley. E você ouviu na Itatiaia. Agora 3:19, música boa, alegria, sua participação e esse bate-papo gostoso da nossa madrugada. Obrigado a você que se liga, a você que participa toda santa madrugada conosco aqui. Paulo Santana, Itabuna, Bahia. Tô na sintonia com vocês. Alô, Paulo. Paulo Santana, na sintonia da emoção, na sintonia da Itatiaia. O Mauro Leobino também tá na sintonia, é flamenguista, o Mauro tá na sintonia da Itatiaia. Obrigado, viu, querido? José de Moura, lá de Araxá, tá ligado conosco também. Aquele, a Silvia. A Silvia tá falando, só tocou minha música. Obrigado, Vinícius. Olha, em homenagem a Silvia de Ribeirão das Neves. Geraldo Eli, tudo bem, Geraldo Eli? Aquele abração, Geraldo, que falou do golpe da CEMIG, né, Geraldo? Você não é bobo, você não é fiote. Um abração bem apertado a todos os porteiros, a toda a turma que tá no plantão aí, tá aí no condomínio, tá no edifício, tá na empresa. Muito obrigado, você que tá na empresa, tá aí na guarita, de olho no movimento, radinho ligado na Itatiaia, na melhor companhia, na madrugada mais viva, mais gostosa. É uma delícia essa madrugada da Itatiaia. E você, onde está me ouvindo? Vamos ouvir áudio. Povão que tá mandando áudio, tá vibrando conosco aqui na Itatiaia, às 3:20.
1: Ô, Vinícius, bom dia. Bom dia.
0: Bom dia.
1: Cara, é assim, tá igual país. O país gosta, por exemplo, desse tipo de gente, infelizmente. É, de, entre aspas, vagabundos. Aqui é o Sérgio do Barnenê, Ribeirão das Neves. Gosta desse tipo de raça. Agora, como é que você vai mudar essa história? Infelizmente, tem como mudar. Porque já tem lá os caras zangados lá, por exemplo, para defender. Os prêmios do governo federal, que é uma vergonha. Abraço, Rita Mundinho. Não dá. Abraço. Cara, eu já tô...
0: Você tá sem paciência. É sério. Oh, meu Deus. Calma. Calma, que eu falei de calma, hein? Você viu que eu falei de calma? Tem que ter calma pra gente respirar, senão a gente passa mal. Tem que correr do povo que dá golpe mesmo. Tem que correr disso. Concordo com você, 3:21. E você, tá ligado onde? Me conta tudo, não me esconda nada.
2: Bom dia. Quem nos fala aqui é Mário, da cidade de Barreiras, no oeste da Bahia. Estou ligado, sintonizado na Itatiaia, de Minas Gerais. Ah, Mário aqui é sempre ligado nas melhores programação da Itatiaia, de Minas Gerais. Um forte abraço a todos os ouvintes dessa grandiosa rádio Itatiaia, de Minas Gerais. Parabéns pelas programações.
0: Obrigado, querido. Forte abraço para esse povo baiano, viu?
2: A todos que estão ligados na Itatiaia. Parabéns a todos da Itatiaia FM.
0: Obrigado, meu amigão. Gratidão a esse povo da Bahia que está sempre ligado conosco aqui na Itatiaia. Ah, olha só quem está ligado, Orlando. O Orlando José Ferreira, ele está em Goiás. Tá na sintonia, tá em Goiânia, tá na sintonia da Itatiaia. Obrigado, amigo. Tudo de bom, viu? Que Deus abençoe vocês aí, esse povo maravilhoso de Goiás. Alô, povo de Goiás. Um abraço. 3:23 da Itatiaia. Ô, gente, vamos fazer o seguinte. Quem Itatiaia, obrigado, amigo. Tudo de bom, viu? Que Deus abençoe vocês aí, esse povo maravilhoso de Goiás. Alô, povo de Goiás. Um abraço, 3:23 da Itatiaia. Ô, gente, vamos fazer o seguinte, quem gosta do rei Roberto Carlos aí? Você gosta? Chegou aquele momento, o momento que o rei canta, aqui na madrugada da Itatiaia.
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0: O Rei canta A Guerra dos Meninos. Vamos ouvir aqui então na Itatiaia. 3:23. Vou dedicar para Mariana também. A Mariana que tá ligada, falou que tá de plantão hoje, tá trabalhando no hospital. Forte abraço. É enfermeira. Mandou uma foto bonita aqui, ó. Forte abraço. O Robertão canta na Itatiaia.

coisa linda, né, gente? Roberto Carlos, A Guerra dos Meninos, agora 3h27 desse momento especial aqui na programação da Itatiaia. 3h28, já mudou? 3h28 agora. 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Forte abraço, a turma aí nos postos Beija-Flor, a turma que tá aí no 24 horas trabalhando, né? Na luta, na labuta, os frentistas, a gerência, toda essa turma boa aí. Um abraço bem arrochado, bem especial. Gente amiga, 3h29, eu vou pro intervalo e volto já já com o nosso, oh, esse programa que é gostoso. Aí, Itatiaia, a dona da noite, volta já. 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
8: Muito bem, já estamos de volta ao vivo para todo o Brasil, na folga do programa, né? Do Gutenberg Gomes, o Vinição tá aqui, mas hoje, daqui a pouquinho, né? Daqui a 29 minutos, ele vai estar ao vivo conosco aqui, vai estar com Parada do Rádio, programa. Salvadão da Itatiaia, você não pode perder, 3:32 agora, registrando a participação dos amigos, o Ferinha do Rádio tá ligado, Carlos, né? Alô, Carlos, o Ferinha do Rádio, tá em Quixengue, lá na Bahia. Um forte abraço pra você, meu amigo. Mr. Bus, como é que você tá, meu amigo? Tá bem? Opa, numa balada, é sério? Tá na balada no Barro Preto, mas daqui a pouco eu vou pra uma das corridas que acontece hoje no Parque Municipal, na Praça Nova da Pampulha também, no Mineirão, em Contagem.
9: Pera aí um bocadinho.
8: Ah, pá, o que você quer querendo comigo? Me conta tudo, né? Você vai correr também com ele? Ele vai correr. Vai, ele é corredor e ele vai todo bonitão. Você tá doido, coloca o chapéu de ônibus e sai correndo, né? E lembrando o seguinte, além da feira da Afonso Pena, eu vou estar na feira da Afonso Pena hoje, eu vou pra feira da Afonso Pena, vou levar netinha, vou levar tudo, vai ser bom, né? Tem as feiras nos bairros, evento gastronômico, no Barreiro tem feira, sim, Santa Amélia, Barro Preto, entre outros, esses eventos com operação de transporte e trânsito para a segurança dos participantes, né? Abraço pra você, meu amigo, meu querido irmão, Mr. Bus. Ele que tá ligadaço com a gente. Vai ter corrida pra todo lado hoje. Difuntão não vai poder, né? Tá contundido no joelho. Rebentou o joelhão todo.
10: Tá doido, senhor.
8: É. E ele tá dizendo aqui também da campanha do ponto cego do ônibus. Um transite com segurança, em especial você motociclista, né? Mantenha a distância de segurança, evite ficar nos pontos cegos, dê preferência e respeite o espaço dos ônibus, caminhões e carretas. Pilote sempre com atenção, você que é motociclista. Muito cuidado, viu? Muito cuidado mesmo. Obrigado por essas dicas, viu, Mr. Bus? Você brilha aqui na Itatiaia, meu querido. O Mr. Bus que está agradecendo. Eu que agradeço você, meu querido. Você é especial demais. Obrigado, viu? Que Deus te proteja, te guarde e te guie. O Marco Oliveira, é o Marco. Marco Oliveira, tá ligado? Tá mandando áudio, tá mandando um vídeo aqui também. Tá na sintonia, o Tião do Veneza. Ô, Tião, a turma já vai disponibilizar a oração, tá? Já vai disponibilizar já. Muito obrigado por esse carinho. Ô, Vinição, eu tô ligado com você. Mandando um abraço pra toda a família. Itatiaia, Osni, de São João del Rei. Osni Curitiba, de São João del Rei, bairro Matozinhos. Osni José Santos, né? Ô Osni, um abração pra você também, meu amigão. Obrigado, viu? O Marcos, lá da Jaíba. Alô, turma da Jaíba! Um abração pra vocês aí. Obrigado por esse carinho, essa audiência nessa madrugada boa que só tem aqui na Itatiaia. 3:35, tem mais áudio aí? O povo tá mandando áudio? Tá? Ah, daqui a pouquinho, então vamos de música. Aí já eu quero ouvir você que tá mandando seu áudio, tá participando, tá vibrando aqui na programação da Rádio de Minas. Vamos lá com Jean Giovanni na programação 3:35.

clássico, né, gente? Clássico aqui na Itatiaia. Agora 3h43, Zezé de Camargo, Luciano, tem o seu lugar garantido aqui na nossa programação. Confira comigo, 3h43, o encontro de emoção. Chitão, Chororó, Roberta Miranda.

Deus do céu, que encontro da emoção! A Roberta Miranda, Cocitão e Chororó, a majestade, o Sabiá. 3h47 na Itatiaia, reta final do programão aqui. Tem muitos agradecimentos a fazer. E também alô, né? Tem alô aqui pra mandar, pá. Pode perder tempo, não. A turma que tá lá no posto Ipiranga, no bairro Tupi. Quem que tá lá? O cochilante lá de hoje é quem? É o Joaquim? É o Joaquim das Panelas, tá ligado comigo? Não é cochilante, não, rapaz. É vigilante. Um abraço, Joaquim. Joaquim tá ligadão na Itatiaia, perde a programação, não. O Ferinha do rádio também tá ligadão comigo, né, Ferinha? Tudo de bom pra você. Quem tá participando comigo aqui também, a Vera Leão tá fazendo um pedido aqui, né? Tá certo. Vou passar pra turma aqui pra gente divulgar. É uma rifa pra ajudar uma turma lá, não é isso? Tá bom, um beijo pra você, obrigado, viu? O quem mais tá ligado? Ah, o Francisco é vigilante. Ele falou que não é roncante, não, é vigilante. Tá ligadão comigo também aqui na Itatiaia. Ô, povo bobo, gente. Simval Rocha, ô Simval, como é que você tá, Simval? Tá bem? Tá bacana? Graças a Deus, hein? Forte abraço pra você também, obrigado por essa audiência sensacional conosco. E durante todo o programa hoje, nós falamos a respeito do Setembro Amarelo. É bom eu repetir aqui para falar para você, escutar é estar presente. E para você que está passando por algum problema de depressão, ansioso com muita coisa e começa a pensar em autoextermínio, você não está só, tá? A Itatiaia está junto com você, tem muita gente que pode te ajudar. Pode ligar pra gente, pode mandar mensagem, fala, não tô bem. Queria ouvir uma palavra amiga, queria prosear com vocês. Claro que nós vamos te ouvir. É, e tem a turma também do CVV, que faz um trabalho muito especial, através do telefone, do chat, né? É um trabalho lindo, lindo, lindo, lindo mesmo. O CVV é uma das ONGs mais antigas do país, ela foi fundada em São Paulo em 1962, né? Então, ela atua no apoio emocional e na prevenção do suicídio. Tem um telefone, você pode ajudar muitas pessoas. O telefone é 188. E também você vai poder conversar através do chat, através do e-mail e pessoalmente também. E a Itatiaia apoia tudo isso. Então, se você está passando por isso, busque ajuda, meu amigo. Converse com alguém que você confia, pode ser um parente, um parceiro de trabalho, uma amiga, um amigo. Nós aqui da Itatiaia, viu? Conte conosco. Busque ajuda profissional também, que isso vai fazer uma diferença tremenda na sua vida. Acabar com essa tristeza, com essa angústia no seu coração. Procure fazer coisas boas que te façam bem. Então busque realizar atividades coletivas para você ficar tinindo, ficar bom toda a vida. Viu? E hoje no programa também nós falamos de golpe. Um mundo velho de golpe, que povo tá passando aperto, tá difícil. O telefone toca, a gente já arrepia, assim, e já vem mais um golpe. Até você ver quem que tá ligando pra você pra atender, né? Igual, eu tenho mania de não atender número que eu não conheço, não. Agora tá uma farra do boi, porque toda hora é desligar. Desligar e bloquear, desligar e bloquear. Como eu disse antes do programa aqui mais cedo, parece que a turma a gente bloqueia um e aparece 2000, né, pra ligar pra gente. Você tem que ter muito cuidado a respeito desse assunto também. Tá bom, meu irmãozão? Esse foi o nosso Itatiaia, a dona da noite. Olha a programação do Mércio Sattler, grande Mercinho, forte abraço. Quem estava lá na nossa central, quem está na central vai até às 6 horas da manhã.

é o nosso querido Davi, a força jovem do rádio brasileiro. Forte abraço, Davi, obrigado, meu amigo. E muito obrigado, esse show de sonoplastia do querido Penidão. Um abraço bem arrojado, você brilha, Penidão, você brilha. Vamos na reta final do programa, tem um Eduardo Costa aí, a turma tá pedindo aqui, a Marivânia tá pedindo e tá oferecendo pro Joaquim Venceslau, falando que é o maridão dela, tá lá, estão acordados, ouvindo o sonzão da Itatiaia. 3:52 na reta final do programa.

Paulinho, fechando o nosso encontro musical hoje aqui na Itatiaia, dona da noite. Mais uma vez, meu povo, muito obrigado por esse carinho, por essa grande audiência. Anunciando aqui na Itatiaia, tá chegando Parada do Rádio. Só modão, modinha não entra não. Não entra mesmo. Apresentação do nosso querido Guti Guti, do Gutenberg Gomes. Você não pode perder. E logo depois do Parada do Rádio tem tiro de meta hoje na apresentação do Canhão aqui da Itatiaia. Você não pode perder. E acompanhe toda a nossa programação. Hoje tem jogão do Cruzeiro também, né? A transmissão começa a partir das 2:30 da tarde. E você é o nosso convidado para curtir em todas as emoções com o primeiro time do rádio. Meu nome é Vinícius de Castro. Eu deixo um abraço fraterno, muito especial, e convido você a me ouvir amanhã, 4 da manhã, no nosso Café Gostoso, no nosso Café com Notícia, o programa mais completo do rádio brasileiro, com muita música na primeira hora, informação, prestação de serviço, agenda do dia e tudo mais, tá? Conto com a sua preciosa audiência. Um beijo no seu coração. Fiquem todos com Deus. Aproveite esse domingo ao máximo. Curta com a família, com os amigos. Viva, tá bom? Um beijo no seu coração e até lá!

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bom dia, um ótimo domingão para todo mundo ligado na Itatiaia, a rádio de Minas que tem um Brasil de audiência. E que prazer, que alegria, que bom saber que você tá aí do outro lado do radinho e já a postos aí, esperando esse programaço de todo domingão, hein? É o programa que dá aquele clima todo especial, só modão e raizão, nada de modinha e Nutelinha, hein? Então aumenta o volume do radinho e vamos começar muito bem esse domingão. E olha quem tá aqui juntinho comigo nesse domingão maravilhoso, o timaço já tá prontinho e a programação tá maravilhosa, agora só falta você dar o ar da graça aqui com a gente no 999-96-7074. Então vem pra cá, vem fazer o programa juntinho comigo, que aí fica melhor ainda. Manda aquele áudiozinho legal, me conta aí de onde você tá acompanhando o programa, se é por uma das emissoras da rede Itasati, e são mais de 90 emissoras retransmitindo o conteúdo da Rádio de Minas, a top 1 do Brasil. E graças a você. Então, onde quer que você esteja, receba o nosso abraço e o nosso carinho. Então, bora lá que esse domingão vai começar da melhor maneira. A programação musical é do Mércio Sattler. A produção do programa é aquele capricho do nosso querido Renatinho Faraó, que já mandou até um zap aqui agora e tá lá tomando aquele chimarrão bruto e aguardando aí o comecinho do programa. E aqui sempre esse prazer, essa alegria de estar na companhia de vocês. Eu sou Gutenberg. Não. Eu gosto é quando até o galinho e todos os bichos da fazenda já estão até sabendo cantar o meu nome. Bota aí que eu quero ouvir. Ah, mas que beleza! Lá em casa, agora até a minha esposa me chama assim, os meus meninos também me chamam assim, ao invés de ô papai, ô meu bem, eles já chamam Gutenberg Gomes. Então é isso, é sempre esse prazer, essa alegria de estar na companhia de vocês, sempre nas madrugadas e no domingão, aqui no nosso Parada do Rádio Especial Sertanejo. O programa tá maravilhoso e fica melhor quando você tira um tempinho aí para interagir com a gente. O zap já tá liberado, é 999-96-7074. Mas no comecinho do programa é sempre bom trazer ali aquela mensagem, aquela oração pra gente abençoar o nosso domingão. E a oração de hoje diz assim: Senhor, nesse domingo que começa, queremos desacelerar o coração e agradecer pelo presente de estarmos vivos. Que a tua presença esteja em nossa casa, em nossa família, nessa grande família Itatiaia e em cada caminho que iremos percorrer. Que seja um dia de paz, de encontros que fazem bem e de motivos simples para sorrir e agradecer a Deus. Abençoa nossos pensamentos para que não carreguem preocupações desnecessárias. Acalma aquilo que ainda nos inquieta e renova nossas forças para a nova semana que se aproxima. Que saibamos valorizar o que temos, abraçar quem amamos e reconhecer a beleza das pequenas coisas. E quando esse domingo terminar, Senhor, que possamos olhar para trás e perceber que estivemos sob o teu cuidado. Que a nossa fé permaneça firme, o coração tranquilo e a esperança sempre renovada. Em nome de Jesus. Amém. Olha, mas que beleza, isso dá até outro ânimo pra gente aí. Bora lá, começar muito bem esse domingão e abrir bem demais aqui o Parada do Rádio, já trazendo aí, ó, é Teodoro e Sampaio e aquele vestido de seda. Já já eu digo qual será o especial da semana, hein? Então sobe o som aí, Penidão, e vamos abrir bem demais a porteira do nosso Parada do Rádio nesse domingão. Vem comigo!
Cadê o galinho com a hora certa aí, ó? Itatiaia, bom dia, 4:05.

0: Ei, beleza, um Gino e Geno é coisa boa pra animar o comecinho do domingão, hein? Ela chorou de amor. De que ela chorou? Ah, meu filho, já dizia minha vovó. Ei, velhinha que sabia das coisas, hein? A danada da velhinha dizia assim: Gutinho, meu neto, homem que chora e mulher que jura é mentira pura. Olha, mas não é que ela tinha razão, hein? E a mulher que chora também aí com Gino e Geno. Daqui a pouquinho, o nosso especial da semana. E muita gente anda pedindo, muita gente indicando. Ei, Gutenberg, eu sei que você já fez aí o especial dessa dupla, mas tem tanta música bonita pra gente curtir. Então, você que tá esperando aí, ó, é hoje, hein? É hoje. Então, daqui a pouquinho, você vai curtir aqui na Itatiaia o especial de Chico Rei e Paraná.
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0: E é claro que não vai faltar essa moda bonita toda vida aí, ó. É o berrante.

Opa, mas que beleza, hein? Então, vai mandando aí a sua indicação também, porque o especial tá maravilhoso e não vai faltar também aquela do canarinho prisioneiro. Bonito é solto, meu filho. Dentro da gaiola, ele canta chorando, ele canta xingando, espravejando ali.

0: Ah, então daqui a pouquinho sua moda da cabeceira ali, ó, da prateleira de cima do repertório de Chico Rei e Paraná, você não perde por esperar. E agora, o que tá chegando de mensagem aqui é uma grandeza e já vamos atender os primeiros pedidos de hoje. Vamos ver quem é que tá chegando para brilhar aqui no programa e de amigo para amigo, fala comigo!
1: Bom dia, gostaria de pedir a música Saudade da Minha Terra de Chitãozinho Chororó. Sou o Thiago aqui da cidade de Caetité, Bahia. Estou ligadinho aqui na Rádio Itatiaia. Um bom dia a todos.
0: Ei, Tiagão, alô Bahia! Código 71 aqui é uma grandeza. Ei, saudade da minha terra. Boa pedida. Quem mais vem aí, hein?
2: Bom dia, Gutenberg Gomes. Bom dia, Itatiaia. Ô Guti, aqui é o Elias Damasceno, Novo Progresso. Gostaria que você tocasse um modão para nós aí, do goiano e o paranaense, o caipira e o doutor. Modão bruto, né, Gúcio? Toca para nós aí, oferecer pro meu amigo Tiene, aqui no Novo Progresso. Um abraço, Gúcio, um abraço, Itatiaia, um abraço para todos. Elias Damasceno, Novo Progresso.
0: Valeu, Elias, boa pedida. E para fechar com chave de ouro essa sequência, quem é que tá pintando aí agora, hein, ô?
3: Bom dia, da emissora mais poderosa do Brasil. Eu gostaria de ouvir uma música de Paradura, eu não sei o nome, ela só começa assim: junta minhas coisas numa caixa que não serve para você.
0: Olha, mas é, isso é a música misteriosa, hein? Ê, Penidão, peraí, deixa eu usar os meus poderes aqui, junta as suas coisas numa caixa. Ah, isso aí só pode ser o beijo do adeus, é moda bruta, essa nunca tocamos aqui no programa, hein? Então ficou assim a sequência, ó, é Chitão e Chororó com a saudade da minha terra. Ê, Barbacena, véia de guerra, deve estar gelado aquilo lá também, né? Depois vem aí, é o doutor e o caipira do goiano e paranaense, o pedido do Elias, e fechando aí, portanto, a sequência com o trio Parada Dura e o beijo do adeus na Itatiaia. Bota aí que eu quero ouvir esse modão, hein? Na Itatiaia são 4:21, uma ótima manhã para você ligado.

0: Bom dia para todo mundo ligado na Itatiaia, 4:24.
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Moda bruta demais essa aí do trio Parada Dura, o beijo do adeus. Então, fechando aí a sequência, daqui a pouquinho eu quero atender mais pedidos, hein? Manda você também pra cá, 999-96-7074. Intervalo é rapidinho e já já vem aí o especial da semana. Tá demais, hein?

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10: Bom dia para você, 4:34.
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10: Olha, já estamos de volta. Que bom que você tá ligando o seu radinho agora para curtir aí o nosso programaço de todos os domingos, o Parada do Rádio. E é gratificante demais, né? É a turma do volante grande, é a turma das 40 janelinhas, é você do táxi, você do aplicativo, turma do Guidon Zangado e todo mundo que tá nos dando aquela caroninha aí na madruga. Então, mandando também aquela mensagem para cá. E agora eu quero ouvir os primeiros áudios de hoje aí também, aquela turma que passa e deixa aquela mensagem legal no programa. Então, de amigo para amigo, fala comigo.
15: Bom dia, Gutenberg, meu amigo de muitos anos, a Cecília Noberta do bairro Flamengo. Admiro muito você, Gutenberg, adoro aquela oração que você faz. O Raí manda para mim quase todos os dias. Um abraço, fica com Deus.
10: Ô, simpática Cecília, deve ser o Raí da viola, o homem que toca viola com o chocalho do escorpião não, do cascavel lá, bruto pra tocar uma viola. Ô, Cecília, obrigado, meu bem, obrigado pelo carinho e bota mais um aí.
16: Alô, Gutenberg, é o Pedro Prata aqui de Mantento, assistindo seu programa através da rádio 13 de junho, seu programa é um sucesso, seu programa é nota mil, tudo de bom pra vocês aí, tchau, com Deus.
10: Aí, faz que nem o Pedro Prata aí, ó. Quando você interagir com a gente, diga também qual a emissora que tá retransmitindo o programa. E agora, quem vem aí?
17: Bom dia, Gutenberg Gomes. Como é que tá por aí, meu amigo? Bom dia pra vocês, ouvintes da Itatiaia. Manda uma música pra mim, é isso. Eu me chamo Paulo Amaro da Silva, moro aqui no Riacho da Cruz, de Minas. E manda um abraço aí pra todos vocês aí, viu? E nem defunto. E manda minha oração amanhã, viu? Nós estamos precisando de oração, Gutenberg. Falou, amigo.
10: Ô, querido, deixa comigo e todas as orações você encontra também no Instagram, arroba Gutenberg Gomes e também no arroba Orações Itatiaia. Tem mais aí, ô penidão?
18: Bom dia, Gutenberg. Os parabéns pelo programa. Aqui quem tá falando é o Adilson, aqui do bairro Fernão Dias, da Associação dos Criadores Bicudos e Curiosos, Belo Horizonte. Os parabéns pelo programa. Os parabéns mesmo. Muito obrigado.
10: Olha, mas eu fiquei curioso agora, como é que é a criação de bicudo e curioso?
18: Aqui do bairro Fernão Dias, da Associação dos Criadores Bicudos e Curiosos, Belo Horizonte.
10: Ei, curioso é o que mais dá no mundo também. Eu tenho certeza que agora todo mundo tá querendo saber que diabo de associação é essa aí. Valeu, Adilson, obrigado. Acordo o Adilson Martins aí, só pra ele ouvir dizendo assim, volto com você, ô bruto. Mais um, só mais um pra fechar aí, que tá bom demais, ô penidão. Essa turma brilha aqui nas nossas manhãs. Quem é que tá falando comigo agora, hein?
19: Fala, Gutenberg, bom dia. Bom dia, de fundão, boca de chulé. Gutenberg, aqui é o Diego de Mário Campos. Manda um alô aí pra turma da verdura de Mário Campos aí, ó. A turma da JLA, da Multifolha, Hortilá. Fica com Deus aí, tudo de bom.
10: Ah, que beleza, é a turma do Giló Delivery na madrugada. Tá entregando direitinho aí, é? E beleza, e a turma das feirinhas também aí, todo mundo sempre trabalhando e o radinho ligado na Itatiaia. Muito bem, daqui a pouquinho mais participações e agora tá todo mundo esperando, todo mundo querendo curtir e o especial de hoje é com Chico Rei. E Paraná, na Itatiaia.
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10: Ah, mas que beleza. E você também pode mandar mensagem agora indicando qual artista que você quer ouvir em destaque aqui no programa. Combinado? Então vamos abrir bem demais o programa de hoje e já destacando aí o cordão de ouro. É Chico Rei, Paraná, no Parada do Rádio pela Itatiaia. Bota o galinho com a hora certa aí, ô penidão. Bom dia, 19 para 5 na Itatiaia.

Olha, mas isso é lindo demais, hein? É alma transparente aqui na Itatiaia e todo mundo mandando mensagem sem parar. O nosso zap, essa beleza que a gente vai vendo aqui, é um olho no rádio, um olho no zap, um olho no zap, um olho no rádio. E mande mensagem também, e é sempre uma alegria ter você interagindo com a gente. E não acabou não, hein? Bora lá que tem mais Chico Rei Paraná em destaque na programação da Itatiaia. E agora destacando o espinho na cama. Ê, moda bruta demais, hein? Sobe o volume do radinho aí pra gente curtir juntos no especial de Chico Rei Paraná. Bom dia da Itatiaia pra você, 4:54.

0: Na Itatiaia, faltando 3 minutos para 5. Bom dia.
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0: Ah, mas aí tá essa que todo mundo tava esperando, né? O canarinho prisioneiro, e eu gosto de dizer assim, bonito, bonito é solto, meu filho. Abre essa gaiola e deixa o canarinho cantar livre aí, ó. Que qual é o crime que cometeu o canarinho? Só porque ele sabe cantar, é? Aí não pode, aí não dá. E dessa maneira estamos fechando o especial da semana e na próxima já tem, é? Ah, não, mas deixa pra gente falar durante a semana. Durante a semana eu já vou avisando qual será o artista em destaque aqui na nossa programação do Parada do Rádio, que agora faz uma pausa rapidinha e na volta eu quero atender mais pedidos da turma também. Manda aí que eu tô ligado em você, hein? 99996-7074. Ô, Penidão, para de olhar pra mim, meu filho, para de olhar pra mim e bota o intervalo comercial aí que a gente já volta.
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0: Agora são 5:07, bom dia.
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8: Olha, mas eu fico aqui durante o intervalo também, atento a tudo que vai chegando, são as ocorrências aí do trânsito, graças ao bom Deus, o plantão hoje tá suave, tá tranquilo, tá favorável, e o anel? Tá tudo liberado no anel, é? Olha, mas que beleza. Então agora vem mais uma sequência do bom gosto de vocês. Ô Penidão, você emenda logo os 3 pedidos aí, aí eu já vou anotando o que a gente vai tocar e depois a gente dispara essa sequência maravilhosa que a turma conhece do riscado, né? Então 999-96-7074, de amigo pra amigo, fala comigo, galera!
9: Bom dia, Gutenberg, aqui Messias Costa de Crisólita, Minas Gerais. Eu gostaria de ouvir Léo Canhoto e Robertinho, O Último Julgamento. Mandar para toda a galera que tá curtindo aqui em Crisólita, tá bom? Tá curtindo o seu programa. De Dom Taxista, a Maurislene, o Arlindo, a Maria, a minha esposa Josiene, todo o pessoal que curte aí a música sertaneja, a música raiz, a verdadeira música sertaneja. Valeu, Gutenberg, um abração. Bom domingo.
10: Bom dia, Gutenberg Gomes. Aqui é o Zé Geraldo de Araxá, trabalhando aqui nas ondas. A empresa aqui, CBMM, um abraço. Toca aí pra nós, Menino da Porteira. Um abraço. E parabéns pelo programa, cada dia melhor.
11: Bom dia a todos da Rádio Itatiaia. Ouço a programação todos os dias. Eu gostaria de ouvir a música de Vitor e Léo, Que Vida Boa.
8: Oh, mas o último simpático aí não falou o nome dele, tava bebendo uma água aqui, quase que eu engasguei agora. Eba, aquele café ali, eu vou te contar, tomei um café, parece que desceu um maçarico aceso dentro de mim, deu uma azia desgraçada aqui, Penido. Eu tava bebendo uma água e prestando atenção na participação do moço aí, ele não falou o nome dele, né? Mas a sequência ficou boa demais, ele vai fechar aí com a Vida Boa, aquela do sapo caiu na lagoa e também a primeira vem aí com o pedido do Messias lá de Crisólita, é Léo Canhoto e Robertinho, O Último Julgamento. Eu acho que tá chegando esse dia aí, hein? O Zé Geraldo lá da querida Araxá pediu e vai ouvir também o Menino da Porteira com o Daniel, o nosso cabeçudinho de Brotas, aniversariante da semana também, e para esse que não se identificou, não esquece de colocar o seu nome e fala de onde você tá nos acompanhando também, mas ele vai fechar bem a sequência aí com Vida Boa de Vitor e Léo. É o bom gosto da turma no Parada do Rádio. Bota aí que eu quero ouvir, ô penidão. Na Itatiaia, agora 5:13.

0: beleza! Essa aí dá vontade de ir pro meio do mato aí e ficar pescando na beira da lagoa. E dane-se o cascavel, tô nem aí pra cascavel. Meto o pé naquilo lá e continuo pescando também. Ai, a muriçoca. A muriçoca soca, hein? Eita! Então, um abraço pra toda a turma que tá aí naquela pescaria do Domingão e depois vem com aquele peixe todo carimbado. Ah, mas que beleza! Então, vamos para o intervalo rapidinho. Daqui a pouco tem mais áudios aí da turma que tá interagindo com a gente e já também a reta final do programa de hoje. É rapidinho, a gente volta já!
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0: Muito bem, você que está chegando agora aí no nosso Parada do Rádio Especial Sertanejo desse domingão, é o nosso encontro sempre de 4 às 6 da manhã. É um programa que tem a cara lá do interiorzão, tem aquele clima da roça, é só modão, modão raiz mesmo, não tem esses tchutchá, Nutella de hoje em dia e vai descer para BC, tem nada disso não, meu filho, aqui é raizão bruto mesmo, né? Então é isso, continue mandando mensagem pra cá, daqui a pouquinho todo mundo se ligando também no tiro de meta e as primeiras do esporte aí nesse domingão. E agora, tá cheio de áudio aqui, ô Penido, então a gente tem que retribuir o carinho da turma, bota aí que eu quero ouvir esse povão brilhando nas ondas da Itatiaia.
1: Bom dia, Mutamberg. Ô, Mutamberg, que modão bonito. Eu tô na escuta da Tatiaia, Mutamberg. Manda um alô pra mim, viu? É Estevam daqui de Coronel Murta, do Vale do Jequitinhonha. Fica com Deus, um bom domingo.
0: Beleza, bota mais um aí.
2: E Gutenberg, Quietinho de Pirapora. Manda uma modona pra nós aí, Gutenberg. Quietinho de Pirapora, pia. Manda uma modona pros piraporenses, pia. Todos os pescadores, pedeiros, e todos, manda pros... Armando, Anguido, José Armando, Benjamin Constante, manda um modão pra nós aí. O atirador de elite, manda pra nós aí. Manda pra todos o pessoal daqui de Pirapora. Todos os violeiros também. Bom dia pra você, que Deus abençoe. Domingão cheio de paz.
3: Bom dia, Gutenberg. Eu adoro seu programa, eu não perco seu programa de jeito nenhum. Manda um alô aqui pra Ribeirão das Neves, falou? Falou, manda um alô aqui pra Ribeirão das Neves. Seu programa é bom demais, viu? Um abração pra todo mundo aí, pra todos os ouvintes, falou, tchau.
0: Olha, com efeito aí a participação dele, não falou o nome aí, o simpático de Ribeirão das Neves, e veja você, sem sair aqui da Barão Homem de Melo 2222, a gente vai rasgando esse interiorzão aí das Minas Gerais, hein? Ei, já passamos por Coronel Murta, Pirapora, a querida Ribeirão das Neves, logo aqui pertinho da gente, e tem mais aí, ô Penidão, então bota pra turma falar aí, filhinho.
4: Bom dia, Gutenberg. Eu sou o marido da Rosilene Cilira de Oliveira. Eu me chamo Joviano Rosa. Gostaria de saber o porquê que todos aí conseguem ligar para vocês, conversar com vocês, e a gente aqui não consegue ligar para vocês, não consegue pedir uma música, tudo que a gente tenta não consegue, a gente não é atendido.
0: Ô marido da Rosilene, olha, você viu que primeiro ele fala que é o marido da Rosilene, esse aí é bem mandado mesmo, é o Joviano. Ô Joviano, olha você brilhando aqui na top 1 do Brasil.
4: Bom dia, Gutenberg, eu sou o marido da Rosilene, eu me chamo Joviano Rosa.
0: E da próxima você pede aí a moda que você quer ouvir e vai ser um prazer atendê-lo também, tá legal? Bota só mais um aí, ô Penidão, que a turma quer modão aí pra acordar bem nesse domingo. Tá chovendo aí, aqui tá esse lusco-fusco danado, não sei se chove, se faz frio, se vai dar um sol daqui a pouquinho, o tempo está muito louco, louco, louco, louco, e bota mais um aí, ó.
5: Bom dia, Gutenberg. Tô agarrado com vocês aí na rádio e não abro mão. Elvis, um abraço pro meu amigo Arley, 95.2. Eita, tamo junto.
0: Aí o Elvis não morreu, meu filho. E esse Arley do 95.2 é todo dia com a gente e todo dia fazendo lá as histórias em quadrinho com tudo que acontece no Dona da Noite. Esse homem também não para, não. Esse 95.02 parece que é o único ônibus que roda na madrugada, hein? Ô, bruto! Então valeu, um abraço pra toda essa turma interagindo com a gente. Agora me deu vontade, ô Penidão, de ouvir aquele galo velho. Galo velho, é moda boa do trio Parada Dura. É, galo velho, tá doido pra virar um galopé também, né? Então bota pra tocar só modão da prateleira de cima aí, agora já na reta final do programa de hoje. Bora lá, dá um play aí, ô Penidão. A hora certinha pra você, 5:32 na Itatiaia.

0: Olha, mas que sequência boa foi essa, meu Deus do céu! O Juliano César cantando com o Jorge Mateus, Rumo à Goiânia. Ei, Goiânia, turma que tá rasgando as estradas aí. Gino e Geno também cantou pra gente, Bruno e Marrone, Zezé de Camargo e Luciano. É isso, é só modão e raizão aqui no nosso Parada do Rádio. E agora eu quero ouvir as últimas participações de hoje, dá até dó, porque é mensagem que não acaba mais e não dá tempo de ouvir todo mundo. Então, Penidão, emenda essa turma aí pra brilhar aqui no programa e depois eu vou registrando aí todas as participações também. Combinado? Bota aí que eu quero ouvir esse povão, Penido!
1: Bom dia, Gutenberg. Bom demais, meu amigo. Aqui é Sávio Ferraz de Joaíma. Se possível, mande um alô para Divaldo Gomes, na comunidade Viração, zona rural de Joaíma, ligado em seu maravilhoso programa, amigo. Aqui é Sávio Ferraz de Joaíma. Se possível, mande um alô para Divaldo Gomes, na comunidade Viração,

0: lindo também este programa.
1: Olha, eu não sabia se era homem, se era mulher, se era menino, mas é o Manuel de Nova Serrana. Ei, terra boa, terra do calçado. O Sávio também tá lá em Joaíma, abraçando toda essa turma querida. Tem mais aí, ô Penidão?
2: Bom dia, Gutenberg. Bom dia, Gutenberg Gomes. Já estou te ouvindo na Itatiaia. Um alô pro Xandão, o Alexandre Alves, tá te ouvindo aí. Toda moçada de Pará de Minas, meus amigos. Eu quero mandar um alô para todos os ouvintes seu aí na cidade de Pará de Minas, Belo Horizonte. Alô do Val de Barros, alô bairro São Marcos, bairro São Paulo. O povão tá tudo aí ouvindo aí, Itatiaia.
3: Ei, Gutenberg, só você, hein?
1: Sai pra lá, rapaz. Olha, tá querendo fazer que nem a Paola. Eu gosto é quando a Paola... Tem áudio da Paola aí falando pra mim? Beijo, Gutenberg, só você, hein?
4: Beijo, Gutenberg, só você, hein?
1: Aí de vez em quando aparecem uns desavisados aí que sai pra lá, rapazinho. E um abraço também. Só mais um aí, Penidão.
0: Beijo, Gutenberg.
3: Ei, Gutenberg, só você, hein?
5: Itatiaia, de 0 a 100, de 100 a 1000, Itatiaia, melhor do Brasil, fala comigo, Gutenberg! Bom dia, bom dia, bom dia, opa! E quem vos fala é Rodrigo Castro. E pra todos os ouvintes, um forte abraço. Opa, manda um abraço pra nós aqui, ligado, Itatiaia. Aqui é de patrocínio, a capital mundial do café, aqui no Triângulo Mineiro. Minas Gerais, opa, um abraço pra turma da EPA, os colegas de serviço meu, e a todos os ouvintes, um abraço você, ao de fundão, a todos da rádio, valeu, bom domingo.
1: Valeu, Rodrigão, a turma chega animada, eu fico até imaginando aqui a turma pegando estrada e falando, se eu tomar mais um desses, eu decolo, uau. Ah, meu filho, essa turma aí ninguém segura. Que beleza! Então, bora lá, reta final do programa de hoje. É Chitão e Chororó com Milionário e Zé Rico. Que encontro de feras aí, hein? É, que moda é essa aí? Há 60 dias apaixonado? É paixão que não acaba mais. Na reta final do Parada do Rádio. Cadê o galinho com a hora certa aí, ô Penidão? Aqui na Itatiaia, faltando 10 para 6. Bom dia!

lugarzinho que eu amo, é aqui que eu amo, é aqui que eu quero ficar, pois não há rádio melhor que a Itatiaia. Olha, até rimou, hein? Que beleza! Fechando aí a programação de hoje do nosso Parada do Rádio. Ó, tô até ouvindo aqui a turma falando: ah, mas estava tão gostoso o programa. Ah, então é por isso que eu quero convidar para que você esteja comigo no próximo domingo, às 4 da manhã. Eu chego aqui, ó, metendo os dois pés na porteira, acordando o galinho e fazendo esse programaço que é o Parada do Rádio. Agora vem aí o tiro de meta e o seu domingão aqui na Itatiaia. É informação, é prestação de serviço, é o esporte, é o entretenimento. E logo mais, depois do apito final, eu chego para comandar a madrugada mais acolhedora do rádio, a madrugada mais interativa do Brasil. Que a sua semana seja abençoada, cheia de boas notícias e tudo aquilo que você espera, Deus já está encaminhando aí da melhor maneira para a sua vida e para a vida daqueles que você ama. Combinado? Então é isso, um abraço carinhoso e a gente se fala logo mais aqui na programação da Itatiaia. E ó,

0: horas, 2 minutos em Belo Horizonte. Bom dia, estamos de volta. 20 de setembro de 2026, domingão, começando o tiro de meta. A produção da Daniele Rodrigues, a coordenação Alexandre Simões, a direção de esportes do Michel Ângelo, com a maior equipe do Rádio Esportivo do Brasil. Os destaques de hoje. Começando com América, Fabrício Calazans.
1: Coelho comemora tempo de preparação pensando no Juventude. Oportunidade para atletas que estão no departamento médico reforçarem a equipe.
0: E o Atlético, Cláudio Rezende.
2: Camisa 9 encerra longo jejum sem marcar, mas Galo tropeça em casa contra a lanterna do Campeonato Brasileiro. Período de data FIFA é para recuperar titulares que estão no departamento médico.
0: Hoje tem o Cruzeiro à tarde, Emerson Pancieri.
3: Para buscar os 45 pontos do Barradão contra o Vitória, Cruzeiro tá pronto, tem volta de zagueiro e a novidade de lateral esquerdo para o duelo de hoje.
0: Rio de Janeiro, Wellington Campos.
4: Flamengo depende, logo mais no Maracanã, a liderança do Campeonato Brasileiro com 3 desfalques.
0: 6 horas, 4 minutos, 17 graus a temperatura na capital mineira e região metropolitana. 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
0: 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Mas lembre-se, no trânsito somos todos pedestres. 6 e 7.

0: com Coelho, tá ligado aí? Bom dia!
1: Tô ligado, deixa comigo, bom dia pra você que acordou cedinho. Alô, nação americana, bom dia pra quem se liga no tiro de meta. Os jogadores do América que voltaram ontem de Goiânia, na última sexta-feira o América perdeu para o Vila Nova por 1-0. E os atletas ganharam folga neste domingo e segunda-feira. Reapresentação apenas na terça-feira à tarde. O América terá 8 dias até o jogo contra o Juventude. Na outra segunda-feira, dia 28, rodada 30 da Série B. Aliás, que sequência difícil, né? Que começou com o Vila Nova, que foi a campo com chance de ser o líder da Série B, passa por Juventude, depois Atlético Goianiense, Fortaleza, Criciúma e Operário. Todas as equipes que estão na primeira página da Série B, brigando por acesso à primeira divisão na próxima temporada. Por outro lado, o América comemora esse tempo para recuperar atletas. 2 zagueiros estão no departamento médico, o titular Ricardo Silva, com dores no quadril, inclusive nem enfrentou o Vila Nova na última sexta-feira, e o Manuel, que já são 4 jogos fora em função de um edema no joelho esquerdo. E tem a situação do Guilherme Parede, atacante titular, que contra o Vila Nova em Goiânia saiu no primeiro tempo acusando dores na coxa esquerda. É o América, que tem mais derrotas do que pontos na Série B, são 20 derrotas, 17 pontos, vice-lanterna da competição e esperando apenas a matemática para confirmar o rebaixamento à Série C.
0: Tá certo que a gente chama de virtualmente rebaixado. São 6-9, exatamente. O América abriu essa 29ª rodada na sexta-feira passada ao perder para o Vila Nova de Goiás por 1-0 lá em Goiânia. Tivemos na sexta-feira Ceará de virada 2-1 para cima do Novo Horizontino. Ainda na sexta-feira, o São Bernardo vencendo o Atlético Goianiense por 1-0. Ontem, o Sport Recife venceu o Juventude por 2-1. O Atlético recebeu e empatou 1-1 com o Botafogo de Ribeirão Preto em São João del Rei. Hoje, a Ponte Preta joga daqui a pouquinho em Campinas, às 11 horas da manhã. Essa aí já foi para Série C do Campeonato Brasileiro do ano que vem. Recebe o CRB 11 da manhã em Campinas. 16h tem Goiás e Avaí lá na Serrinha. Hoje, às 18h30, Londrina e Fortaleza lá em Londrina. Amanhã, segunda-feira, Criciúma e Operário jogam às 19h30 da noite em Criciúma. E para fechar a rodada 29, 21h30 da noite amanhã, segunda-feira, o Cuiabá vai receber a equipe do Náutico. Agora são 6h10, pequeno intervalo. A gente volta daqui a pouco com a Rede Tassati e com o tiro de meta.
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0: 6:12 em Belo Horizonte. 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

11:13, rodada 28 do Campeonato Brasileiro da Primeira Divisão foi aberta ontem com 5 jogos. Em Mirassol, o Mirassol bateu o Botafogo. Botafogo estreando técnico, né? Coisa feia pro Botafogo. Perdeu 2-0. Gols marcados no primeiro tempo por Eduardo aos 15 e também aos 46 minutos. A partida marcou a estreia do técnico Tite no comando do time carioca. O Mirassol chega a 32 pontos, segue em 15º lugar no Brasileirão e respirando. E momentaneamente abre um ponto de vantagem para o Vasco, primeiro time no Z4 do Campeonato Brasileiro, mantém 35 pontos na segunda posição, na 12ª posição. Em Belém, o Santos bateu o Remo por 2-1, engatou a 4ª vitória seguida no Campeonato Brasileiro, respirou o time do Cuca mais ainda, gols marcados no segundo tempo. O Peixe abriu o placar com Rony aos 32, Marlon aos 37 empatou para o Remo, mas Gabriel aos 42 deu a vitória para o Gabriel Santos. Santos chegou a 38 pontos, pula para a 8ª posição. Já o Remo perdeu a 5ª seguida na competição, segue na penúltima posição com 23 pontos, caminhando firme para a Série B do Campeonato Brasileiro. Sinal eletrônico marcou 6:15 em São Januário. O Vasco venceu. Não mudou em relação à posição de tabela, mas pelo menos abriu 2-0 com Colídio aos 23 e Bruno Duarte aos 43. Na etapa final, Lescano de pênalti aos 10. André fez um segundo. O Andrés Gomes e depois Ramon Rique aos 27, a goleada do Vasco. Com a vitória, o Vasco chegou a 31 pontos na 16ª posição, ali à beira da zona do rebaixamento. Mas a vitória foi importantíssima para a equipe vascaína, 5-0. Já o Coritiba permanece na sua 9ª colocação com 38 pontos. O Vasco é o primeiro fora da zona do rebaixamento com 31 pontos, que tem Grêmio em 17º, 28, Inter também 28, o Inter já jogou na rodada, o Remo jogou na rodada, é o vice-lanterna 23 e a Chapecoense também jogou na rodada, empatou com o Galo, é a lanterna absoluta do Campeonato Brasileiro. E na Arena MRV ontem, o que aconteceu, hein?

0: tropeçou na Chapecoense, na lanterna do Campeonato Brasileiro. O que que aconteceu ontem para esse empate? Bom dia, Edu Panzi.
1: Alô, Canhão, um abraço para você, para quem se liga no tiro de meta. É, o resultado não foi bom, né, Canhão? 1-1, perder 2 pontos para Chapecoense não estava nos planos do Atlético ontem, na Arena MRV, que recebeu um ótimo público. O torcedor está muito animado com tudo que tem vivido nas últimas semanas, classificação na Copa do Brasil diante do Cruzeiro, na Sul-Americana contra o Santos, nos pênaltis, muita emoção, e uma recuperação, por que não, também no Campeonato Brasileiro, né? O Atlético está brigando ali por vaga na Libertadores e poderia estar melhor na tabela, não fosse um empate ontem. Perder 2 pontos para Chapecoense jogando em Belo Horizonte, não dá, né, Galo? Mas o resultado foi muito ruim, o desempenho nem tanto. O Atlético foi um time que, na obrigação de ser melhor que a lanterna do campeonato, ele cumpriu o papel. Foram 26 finalizações, 11 na direção do gol, 19 chutes dentro da área da Chapecoense. Para se ter uma ideia, Antônio Carlos, os zagueiros da Chapecoense tiraram 2 bolas em cima da linha, com o goleiro Anderson já batido. Aliás, o Anderson foi o melhor em campo na tarde de ontem, na Arena MRV. 2 bolas na trave, o Atlético que fez por onde, mas foi incompetente. Faltou, não vou dizer que tenha faltado capricho, né? Porque citei 2 grandes oportunidades em que zagueiros tiraram em cima da linha e uma ótima tarde do goleiro da Chapecoense. Faltou um pouquinho de sorte, um pouquinho de competência também, tudo isso junto. E a Chapecoense, dentro da sua proposta de jogo, jogar por uma bola, se defender bem, também fez um bom jogo. Tanto que poderia ter vencido, né? O Garcês perdeu um gol cara a cara com o Delfim. Uma das 2 chances que a Chapecoense teve no jogo. Numa delas, o Túlio Eduardo guardou. Na outra, o Garcês perdeu. Agora, a grande notícia da tarde de ontem foi Cassierra, que entrou no segundo tempo e voltou a marcar, depois de mais de 18 jogos sem balançar as redes. Tira um peso, né? Tira uma pressão o colombiano, que eu imagino vai ser importante para o Atlético até o final da temporada. Tá falado, Canhão?
0: Tá falado, do Panzi, 6:19 em Belo Horizonte. O Cláudio não deu a vitória, pelo menos o Edu até ressaltou aí, o Cassierra desencantou. Fala mais do Galo, Cláudio.
2: Bom dia a você também, a todos do tiro de meta deste domingo. E com mais de 35 mil torcedores, o Atlético desperdiçou 2 pontos contra a lanterna da competição, Chapecoense. Ponto positivo da tarde deste sábado foi o atacante Matheus Cassierra, que encerrou um jejum longo, mais de 4 meses, sem marcar. A última vez havia sido no dia 10 de maio, quando o Galo venceu o Botafogo. Foram 19 jogos. E o jogador admitiu, o técnico Barba Domingues também, que ele estava com um peso muito grande nas costas. O Atlético, que poderia ficar mais próximo do G5, perdeu essa chance jogando na sua casa ao lado do torcedor. 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Os jogadores do Galo agora terão folga até a próxima quinta-feira, período aí para recarregar baterias. 6 atletas estão convocados, esses aí não terão folga, vão para seleções. Casos de Castanho, os equatorianos Franco, Preciado e Alaminda, e outros 2 para a seleção brasileira sub-20, zagueiro Vitão e o lateral Pacini. Todos eles serão desfalques do Atlético no jogo que foi marcado pela CBF, partida adiada contra o Bragantino. Esse jogo no dia 3 de outubro, um sábado, às 18h30, no meio da data FIFA. Período também para recuperar jogadores importantes que estão no departamento médico. Casos do goleiro Everson, do zagueiro Juan, do meio-campista Vitor Hugo e dos atacantes Thiago Borbas e Reinier. Um abraço.
0: Outro pra você, Cláudio Rezende. Tá aí o Galo empatando ontem 1-1 com a equipe da Chapecoense. Os primeiros colocados do Campeonato Brasileiro, Série A, Flamengo 57, Palmeiras 56, Atlético Paranaense 46 é o terceiro, Bahia o quarto 46, Fluminense é o quinto 45, Cruzeiro sexto 42 e o Galo poderia ter encostado no Cruzeiro em termos de pontos, sétimo colocado com 40 pontos. O Santos, o oitavo, 38, Coritiba, nono, 38 pontos, décimo Bragantino, 36, décimo primeiro São Paulo, 36. Lá embaixo, Grêmio, Inter, Remo e Chapecoense nas últimas posições e a Chape lanterníssima. 6:22 na volta, Cruzeiro joga hoje em Salvador.
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0: Agora 6:24 em Belo Horizonte. Cruzeiro tá pronto aí em Salvador pra pegar 3 pontos diante do Vitória. Bom dia, Emerson Pansieri.
10: Bom dia para você, Antônio Carlos, para quem acompanha o tiro de meta da Itatiaia. É o Cruzeirão mais lindo do mundo aqui em Salvador contra o Vitória às 16h no Barradão. Duelo da 28ª rodada do Campeonato Brasileiro. Tem novidade, Matias Vinha, jogador contratado pelo Cruzeiro na sexta-feira passada, chegou no último sábado, treinou ao longo da semana, pode fazer a estreia no segundo tempo da partida. E o zagueiro Jonathan Jesus volta após um problema na perna esquerda. Deixa eu trazer a Nação Celeste para falar também sobre esse duelo contra o Vitória. Como é que você chama?
11: Wendy.
10: Ô Wendy, você é da onde?
11: Sou de Feira de Santana Natural e moro em Salvador.
10: E esse Cruzeirão, como é que você está pensando para esse duelo contra o Vitória?
11: Eu acredito muito que o Cruzeiro possa vir fazer um bom jogo, apesar de que, né, as condições eu espero que não sejam igual do ano passado, que foi muita chuva, atrapalha demais, porque aí o gramado, né, atrapalha um pouco, mas eu acredito que o Cruzeiro tem tudo para fazer um bom jogo. A gente tem que confiar no Arthur Jorge aí, ele vai botar um time competitivo aí, né? Ele é muito bom taticamente, então a gente acredita que o Cruzeiro é um time que costuma jogar muito contra o Vitória, né? Então, apesar de jogar fora de casa, a gente sabe que o jogo lá é duro, né? Mas eu acredito que o Cruzeiro vai fazer um bom jogo e a gente vai sair com os 3 pontos aí.
10: É a torcida confiante em um bom resultado do Cruzeiro. 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Eu falei das novidades e pra gente trazer um provável Cruzeiro para hoje: Otávio no gol, Fagner na direita, na zaga, Será que vai Fabrício Bruno ou vai João Marcelo? Fabrício Bruno falou daquele problema nas costas, na lombar. Com Jonathan Jesus de volta do problema que eu expliquei na perna esquerda. Rojas para fazer a lateral, meio campo. Sem o Lucas Romero, que foi preservado desse jogo por conta de um desgaste, uma fadiga na panturrilha esquerda. Zé Lucas, Gerson, Matheus Henrique com Matheus Pereira. Na frente, Arroio e Caio Jorge. Cruzeiro que quer chegar aos 45 pontos no Campeonato Brasileiro. É o sexto melhor time como visitante na competição. Cruzeiro quer chegar também à marca de 13 vitórias no Campeonato Brasileiro. Segue com você, meu amigo Antônio Carlos, o Canhão. Um abraço.
0: Valeu, abraço pra você, Emerson Pancieri. Agora são 6:28 em Belo Horizonte. Nós vamos pro Rio de Janeiro. A rodada do Campeonato Brasileiro, líder e vice-líder, entram em campo hoje. E no Rio, o Flamengo é pela vitória para continuar nessa liderança sem depender de absolutamente ninguém. O Wellington Campos, bom dia.
5: É isso mesmo, Antônio Carlos, muito bom dia para você, para os amigos do tiro de meta da Itatiaia. E o Flamengo entra em campo às 18:30 no Maracanã para enfrentar a equipe do Bragantino, defendendo a liderança do Campeonato Brasileiro. Mais cedo, às 11, vai acompanhar Grêmio e Palmeiras, que jogam em Porto Alegre. Flamengo não terá Eric Pulgar, Lucas Paquetá e Samuel Lino na partida de logo mais, suspensos pelo terceiro cartão amarelo. De La Cruz e Saúl podem ter novas oportunidades. E Bruno Henrique com Pedro no ataque. O Fluminense deverá colocar força máxima para o jogo das quatro em São Paulo contra o Corinthians. Corinthians eliminado na Copa Libertadores. Muita cobrança em cima de Depay, que chutou o pênalti para fora. 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
0: Obrigado, Elton Campos. 6:29, final do tiro de meta deste domingo. Vem aí, Jornal da Itatiaia, com João Felipe Loli e Aline Neves. Um abraço do Canhão.
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0: Ferreira pede a Fachin que afaste Paulo Gonê após foto ao lado do ex-banqueiro Daniel Vorcaro.
1: Abin alerta governo sobre risco de interferência dos Estados Unidos nas eleições brasileiras.
0: Lula embarca hoje para Nova York, onde participa da Assembleia Geral da ONU.
1: Minas Gerais registra mais de 800 denúncias de propaganda irregular em vias públicas.
0: Probabilidade de El Niño muito forte passa de 90%.
1: Defesa de policial contesta vídeo em que barra de maconha teria sido plantada na casa de conselheiro tutelar.
0: Professora acusada de esfregar prova no rosto de criança é afastada da escola em BH.
1: SAMU de Belo Horizonte cria protocolo para atendimento de crises de saúde mental.
0: Ataque dos Estados Unidos contra a embarcação deixa 4 mortos no Caribe.
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0: 6:31, começa agora o Jornal da Itatiaia. 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Bom dia para você, João Felipe Loli.
1: Bom dia, Aline Neves.
0: Ótimo dia para você que acompanha o Jornal da Itatiaia. Hoje é domingo, 20 de setembro de 2026. Na Itatiaia, a temperatura é de 15 graus.
1: Dólar vale R$5,14. Euro cotado a 5,91. Poupança rende 0,5% ao mês.
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3: Belo Horizonte terá várias interdições de trânsito neste domingo, dia 20, por causa de corrida.
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3: Dos eventos culturais e festivais. As principais alterações estão concentradas nas regiões da Pampulha, Centro-Sul e Barreiro. Na Pampulha, a corrida Crefito 4Run já está provocando interdição na Avenida Otacílio Negrão de Lima, entre a Avenida Alfredo Camarate e a Praça Paulo Gustavo. Isso nos dois sentidos. A operação ocorre das 7 da manhã ao meio-dia e também altera o itinerário de 9 linhas de ônibus. Ainda na Pampulha, o entorno do Mineirão e do Mineirinho terá operação especial por causa do Bop Games. No bairro Sion, a corrida rara será realizada das 7 da manhã até as 11. Desde as 5 da manhã de hoje, o percurso está sendo sinalizado na Avenida dos Bandeirantes, entre a Praça Juscelino Kubitschek e a Avenida Agulhas Negras. Na região Centro-Sul, a Alameda da Educação, na Praça da Liberdade, fica interditada das 10 da manhã às 7 horas da noite. No Barreiro, a Avenida Deputado Álvaro Antônio fica interditada das 8 da manhã às 11 da noite, entre a Praça José de Oliveira Costa e a Praça Vereador Geraldo Paivante. No Barro Preto, a Avenida Augusto de Lima continua interditada entre as ruas Paracatu e Araguari, no sentido Praça Raul Soares. Isso durante o Fashion Day Rock Festival. A BH Trans orienta os motoristas a redobrarem a atenção, respeitarem a sinalização e seguirem a orientação dos agentes durante todas essas operações neste domingo. Repórter Laura Gorino.
4: Agora, as condições do tempo. Em Minas Gerais, por conta do transporte de umidade do oceano em direção ao continente, a condição para a chuva na parte leste do estado, com acumulados de até 5 milímetros nos vales do Mucuri, do Rio Doce, Jequitinhonha e Zona da Mata. Ao final do dia, por conta da aproximação de uma nova frente fria, a previsão de pancadas de chuva moderada na parte sul-sudoeste de Minas e no Triângulo Mineiro. A temperatura mínima do estado foi de 14 graus e a máxima pode chegar aos 29, com umidade relativa do ar abaixo de 30% no norte, noroeste, Triângulo e Jequitinhonha. Em Belo Horizonte, o domingo será de céu claro a parcialmente nublado. Na capital mineira, a temperatura mínima foi de 14 graus e a máxima pode chegar aos 29, com umidade relativa do ar mínima em torno de 35% à tarde. Repórter, o Alisson Góes.
1: 6:34, professora acusada de esfregar prova no rosto de criança é afastada de escola na região norte de Belo Horizonte.
5: Uma professora da Escola Estadual Silmar Botelho Duarte, localizada no bairro Providência, na região norte de Belo Horizonte, foi afastada de suas funções. A decisão ocorreu após a família de um aluno de 8 anos que cursa o terceiro ano do ensino fundamental denunciar a profissional por conduta inadequada em sala de aula. De acordo com a denúncia, a professora teria esfregado uma prova no rosto da criança. A versão da família ganhou força após a análise de imagens do circuito interno de segurança da escola que mostram a professora segurando a folha de papel rente ao rosto do menino. Para Itatiaia, a mãe da criança contou que o intuito da diretora da escola era mostrar aos responsáveis pelo menino como ele agia dentro da sala de aula.
6: Bem no começo do semestre, na primeira reunião de pais, a professora alegou ser uma professora raiz e não Nutella, e que meu filho era um menino um pouco agitado em sala, onde atrapalhava um pouco o ensino, né? Mas que era um menino inteligente, alfabetizado, sabia ler e escrever, tirava notas boas e pedia muito para ir ao banheiro e beber água. E aí, ela mandou alguns bilhetes, mas não me respondia. Disse que não gostava de responder bilhetes e nem marcar reuniões de fato. E que ela não iria me responder quando mandava algum bilhete. Ela debochava, ria da cara do meu filho perto dos alunos e ele se sentia muito envergonhado quanto a isso. Quarta-feira eu estive na escola, queria conversar com a diretora, onde a diretora me atendeu e falou que se eu queria ver um dia de rotina do meu filho. E eu falei que sim, queria, mas antes de começar a mostrar, ela me falou, ó, não sei se é o caso do seu filho ou não, mas tem filho que não é o mesmo perto da mãe e longe da mãe, como na escola. E aí a diretora me falou que eu tinha que marcar uma consulta e que eu seria encaminhado para o conselho tutelar, que eu queria. Falei, estou à disposição. Pode fazer o que vocês acharem melhor e o que for melhor pro meu filho eu vou fazer. E o padrasto dele relatou que tinha visto algo e pediu à diretora para que voltasse. Ela já tinha colocado como terminada a reunião, mas ele insistiu para que ela já tinha colocado como terminada o vídeo. E quando voltou o vídeo, ela dava a prova para todos os alunos, né? Ela estava entregando uma prova para todos os alunos e todos os alunos recebeu na mão ou na mesa. O meu filho estava se comunicando com um colega ao lado e ela já chegou colocando no rosto. E vai saber se não aconteceu com outros alunos, né? Porque é uma câmera que a imagem não fica gravada para sempre. E ela apaga de diante, que a diretora falou, de 10 a 15 dias. E eu não posso ver os outros dias, né? E eu sempre fui, me dispus, não estive contra ela e nem contra o meu filho. Eu sempre quis resolver o problema. E ele só foi resolvido, de fato, quando houve, né, esse ocorrido da professora.
5: E a sua esperança, então, o que você pede, no caso, é que essa professora seja afastada de forma definitiva da escola e que não dê aula nem para o seu filho, nem para outras crianças dessa escola, certo?
6: Certo. Eu não quero, em hipótese alguma, porque o que eu não quero pro meu filho, eu não quero pro filho de ninguém.
5: Em nota, a Secretaria de Estado de Educação de Minas Gerais diz que não compactua com eventuais desvios de conduta e reforça que as escolas e os educadores são orientados quanto à postura adequada. A Secretaria ainda informa que, ao tomar conhecimento da denúncia contra uma professora da Escola Estadual Silmar Botelho Duarte, em Belo Horizonte, a Superintendência Regional de Ensino Metropolitana C adotou imediatamente as providências cabíveis. Para Itatiaia, Vitor Brandão.
0: Agora 6:38. A seguir aqui no Jornal da Itatiaia, SAMU de Belo Horizonte cria protocolo para atendimento de crises de saúde mental.
1: E ainda nesta edição, o deputado pede afastamento de Procurador-Geral da República após foto ao lado do ex-banqueiro Daniel Vorcaro.
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0: 20 para 7, SAMU de Belo Horizonte reforça o protocolo de atendimento a casos de saúde mental aqui na capital mineira.
9: O SAMU BH iniciou um treinamento para qualificar o atendimento a casos de emergência em saúde mental. A capacitação prepara os profissionais para identificar sinais e sintomas logo no primeiro contato com o paciente e agir de forma rápida para evitar o agravamento do quadro. O serviço também criou o protocolo próprio para esses atendimentos, com orientações sobre situação como agressividade e ideação suicida. O gerente do SAMU BH, Bruno Maia, explica como funciona o novo protocolo e o que muda na prática durante o atendimento.
10: O primeiro objetivo do protocolo é definir uma resposta padronizada ao evento, né, de agravar a saúde mental desde o primeiro contato com o usuário. O objetivo não é simplesmente medicalizar, né, medicar todos os pacientes em crise de saúde mental, mas sim oferecer uma resposta mais segura, mais técnica e ao mesmo tempo mais humana, respeitando a autonomia, dignidade e os direitos do paciente. A gente sabe que a atuação da equipe do SAMU, principalmente nessa cena do quadro agudo, ela tem desdobramentos importantes e impacta sobremaneira o desfecho desse usuário na nossa rede, seja na rede de urgência e emergência ou na rede de saúde mental.
9: O treinamento, segundo o gerente, também reforça o acolhimento humanizado, o respeito à autonomia, ao sigilo e à integridade física e emocional do paciente.
10: A segurança é um dos principais pilares. Em situações de agressividade, surto, agitação psicomotora, risco de suicídio, o profissional ele precisa identificar primeiro, né, compreender a cena e os riscos para o paciente, para a própria equipe, para terceiros, familiares, pessoas que estão presentes ali na cena também, vizinhos, né? A abordagem, ela precisa considerar o ambiente, os estímulos presentes, o comportamento do paciente, o histórico desse paciente. Muitas vezes os pacientes têm múltiplos atendimentos no SAMU e, principalmente, saber diferenciar a existência, né, a possibilidade de uma causa clínica associada, que a gente chama de diagnósticos diferenciais. Então, o protocolo ele orienta estratégias de comunicação, desescalada, priorizando uma abordagem verbal adequada, redução de estímulo sempre que possível, e estabelece os critérios para reconhecer situações de risco elevado e que podem exigir medidas adicionais de proteção e de intervenção. É importante deixar claro que contenção e outras medidas restritivas não são uma resposta padrão para a crise, né? Isso é necessário em alguns momentos, mas precisam estar vinculadas a uma avaliação clínica adequada aos riscos desses procedimentos, né? E às situações éticas e legais em que essas medidas extremas estão aplicáveis.
9: Repórter Laura Gorino.
1: 6h43, mesmo com queda no último mês, Minas Gerais lidera a lista de inadimplência de aluguel no país.
11: A inadimplência no aluguel residencial em Minas Gerais voltou a cair. Segundo o índice de inadimplência de aluguéis da Loft, a taxa passou de 7,4% em agosto para 6,7% em setembro. Apesar da redução, Minas Gerais ainda apresenta o maior índice entre os estados analisados. No Brasil, a inadimplência também recuou, passou de 5,98% para 5,87% no mesmo período. Fábio Takahashi, gerente de dados da Loft, explica que o preço do aluguel em alta e a renda familiar em baixa se apresentam como motivos para Minas liderar essa inadimplência no aluguel.
12: Diferentes fatores juntos explicam essa liderança de Minas Gerais na inadimplência do aluguel. Primeiro, em cidades importantes do estado, o aluguel tem crescido fortemente e mais rápido do que em outras cidades e capitais do sul e do sudeste. Então, a capacidade de pagamento das famílias fica prejudicada. Por outro lado, Minas não está entre os locais em que a renda familiar seja mais alta, no sul e no sudeste. Então, isso é um outro fator que dificulta o pagamento das contas. Juntando as duas pontas, né? Então, preço mais alto e uma capacidade de pagamento não tão alta, isso prejudica e desemboca numa inadimplência maior no estado.
11: Essa média salarial em baixo faz com que as famílias em Minas fiquem mais apertadas com gastos essenciais, como reforça Takahashi.
12: O aluguel ocupa uma parcela cada vez maior na renda das famílias. Em Minas, especificamente, o preço médio do aluguel tem avançado em um ritmo mais acelerado do que em outros estados do país, o que pressiona o orçamento das famílias. Apesar do mercado de trabalho aquecido, uma parcela maior da renda das famílias está comprometida com despesas essenciais, reduzindo a capacidade de pagamento. Esse cenário reduz a capacidade das famílias de absorver imprevistos, aumentando o risco de atraso no pagamento do aluguel. O comportamento da inadimplência depende da renda das famílias e do mercado de trabalho. Enquanto o endividamento permanecer elevado e o orçamento seguir pressionado, não devemos ter uma mudança estrutural muito forte no índice. Mantido o cenário econômico atual, a tendência mais provável é de manutenção do patamar atual da inadimplência.
11: E se o cenário não tem perspectiva favorável, não faltam histórias de inquilinos inadimplentes.
13: Meu nome é Marcelo Martins, profissão minha, corretor.
11: Você paga aluguel, rapaz. Tá difícil, tá apertado. Já teve meses aí que ficou sem pagar?
13: Várias vezes. O dono do aluguel lá tem sido uma benção comigo. Gente que é brasileira, a gente gasta mais do que a gente ganha. O que mais afunda o brasileiro hoje é o cartão de crédito.
14: Diego Marlon, Santiago de Carvalho Oliveira. Eu trabalho aqui na Secretaria de Meio Ambiente e nos tempos vagos eu faço um bico de aplicativo.
11: Você já pagou aluguel?
14: Já paguei aluguel.
11: Hoje você deixou o aluguel?
14: Pra ir morar no terreno da minha sogra.
11: Se você tivesse pagado aluguel, quem tava feio?
14: Tava feio, eu não tava nem comendo, rapaz. Não tava tendo nem pro churrasco, que mal a gente consegue fazer aí, né?
11: Repórter Fabiano Frade.
0: 6:46. No próximo bloco, defesa de policial contesta vídeo em que barra de maconha teria sido plantada na casa de conselheiro tutelar.
1: E ainda nesta edição, a BIM alerta governo sobre risco de interferência dos Estados Unidos nas eleições.
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0: 6:47, a defesa do terceiro policial investigado por forjar provas em Belo Horizonte contesta vídeo e pede liberdade. Nesse sábado, Rodrigo Otávio Andrade se entregou à Corregedoria da Polícia. 6:47, a defesa do terceiro policial investigado por forjar provas em Belo Horizonte contesta vídeo e pede liberdade.

0: investigada por suposta prova forjada. Na investigação conduzida pela Corregedoria Geral da Polícia Civil, outros dois agentes, Rafael Egg Macedo e Ana Luísa Guimarães, são suspeitos e foram presos nesta semana. A suspeita de irregularidade na abordagem dos policiais se refere a uma operação do Departamento Estadual de Combate ao Narcotráfico, o DENARC, de 7 de agosto na região da Pampulha. Na ação, pai e filho foram presos por suspeita de tráfico de drogas. Policiais afirmaram ter encontrado uma arma de fogo e uma barra de maconha no imóvel, alvo do mandado de busca e apreensão. Dias depois, imagens registradas pelos próprios policiais durante a operação levantaram suspeitas sobre a forma como a droga foi encontrada. Em entrevista à Itatiaia, o advogado de Rodrigo, Dr. Lúcio Adolfo, aponta supostas irregularidades no processo contra o seu cliente.
1: Porque apareceu um vídeo aí, que todo mundo está tendo o vídeo como verdadeiro. Ninguém sabe a origem do vídeo, não sabe se ele foi editado, se ele é real. O certo é que algumas questões chamam a atenção. Uma prisão num domingo à tarde, num juiz de plantão, me assusta. Realmente, como advogado, me assusta. Me assusta muito mais que no dia seguinte, lá para as 8, 9 horas da manhã, a imprensa já tinha acesso e conhecimento de um procedimento sigiloso, né? E todo mundo esqueceu de um detalhe. Os policiais, quando foram naquela casa, Vitor, eles foram o quê? Eles foram munidos de um mandado judicial. Havia uma autorização judicial mandando que eles fizessem uma busca e apreensão naquela residência.
0: O senhor vê ilegalidade na situação?
1: Na prisão dos detetives, sim. Vejo sim, pelas desnecessidades. Agora, eu não vejo ilegalidade na busca e apreensão.
0: Para entender, o que você já conversou com o seu cliente até o momento e que você pode passar para
1: a
0: gente?
1: Contou toda a verdade dos fatos. É um policial que está há 18 anos trabalhando para a sociedade, representando sem nada que o desabone. Agora passou a desacreditar porque a imprensa deu essa repercussão e na hora que desmentir que a verdade vier, nós vamos esquecer o resto.
0: Lúcio, o Rodrigo se declara inocente.
1: Sim, todos eles sabem que são inocentes. A minha pergunta que ninguém quer fazer é o seguinte: por que não tinha um delegado dessa diligência? Eles foram avisados, o chefe de polícia sabia dessa diligência, o corregedor sabia dessa diligência. Isso não foi iniciativa dos policiais civis, os detetives não. Houve um pedido por parte de delegados. Essa é a história, por que não tinha ninguém lá? E outra coisa, uma coisa que ninguém quer falar: tinha mais um policial lá, por que ele não está preso? Cadê o Luiz Carlos? Porque se você lê a comunicação dos fatos, não tem uma conduta atribuível ao Rodrigo Otávio. Ele está preso e está envolvido porque ele estava, fazia parte da equipe. Mas tinha um outro que fazia parte da equipe, não dá.
0: Em nota, a Polícia Civil informa que cumpriu na tarde de ontem mandado de prisão cautelar em desfavor de um dos suspeitos, ordem expedida pelo Poder Judiciário no âmbito da investigação conduzida pela Corregedoria Geral da Polícia Civil, a qual tramita em sigilo. Para Itatiaia, Vitor Brandão.
2: 6:51, falta de atualização cadastral deixa mais de 1 milhão de consumidores sem acesso a benefícios sociais que dão direito a desconto na conta de luz.
3: Em Minas, quase 2 milhões de famílias recebem algum tipo de desconto social na conta de luz. Contudo, outras mais de 1 milhão, que também têm direito ao benefício, ainda não recebem o desconto. O principal motivo são problemas no cadastro, como divergência no nome do titular da conta, endereço desatualizado ou dados incorretos no CadÚnico. O analista de relacionamento com clientes da CEMIG, Newton Neves, explica o que é preciso fazer para garantir o benefício.
4: Basicamente, são três tipos de inconsistências que nós identificamos. Uma é referente à titularidade da conta. Para receber o benefício, é necessário que a conta de luz esteja em nome de algum integrante da família que está cadastrado no CadÚnico ou no BPC. O município da unidade consumidora cadastrado lá no BPC tem que ser o mesmo município da conta de energia. E uma outra parte, que seria o terceiro caso, são os clientes que eles não estão cadastrados como clientes CEMIG. Identificamos na base do governo federal que eles teriam direito ao benefício, porém eles não têm uma conta em nome deles. Então, esses casos aí, são às vezes a pessoa mora de aluguel, não passou a conta de luz para o nome dela, aí a gente não consegue fazer essa concessão automática.
3: Quanto tempo para poder fazer essa atualização de cadastro?
4: Para esses casos, o cliente ele pode procurar a CEMIG a qualquer momento e fazer o pedido do cadastramento. Para aqueles que têm inconsistências referentes a endereço, aí ele tem que procurar o CRAS, fazer a atualização no Cadastro Único e posteriormente procurar a CEMIG para fazer a solicitação do benefício.
3: Para saber que não está recebendo o benefício, tem que ligar para a CEMIG ou vem na conta de luz alguma observação?
4: Para quem já recebe o benefício, já vem na conta de energia, tem um campinho da conta que vem escrito classe e subclasse, fica na parte superior da conta. Se estiver escrito lá residencial baixa,

0: renda ou residencial desconto social, essa família já está recebendo benefício na conta de energia.
1: Repórter Alice Brito.
2: Agora 6h53, a seguir, mercado de seminovos, movimenta mais de 1.500.000 veículos em Minas.
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7: 6h54, Minas Gerais dá início aos testes de radares de velocidade média em 4 rodovias.
8: Um novo sistema de controle de velocidade começou a ser testado em rodovias de Minas Gerais e de outros 7 estados. Diferentemente dos radares fixos tradicionais, que verificam a velocidade do veículo em um único ponto, a tecnologia calcula a velocidade média durante um determinado trecho da estrada. Os testes foram autorizados pela Agência Nacional de Transportes Terrestres em trechos das BR-050, 381, 040 e 116 em Minas Gerais. Motoristas dão sua opinião.
9: Juliano Copello, advogado, 44 anos. Não estava sabendo, para mim é uma grande surpresa agora e vou ficar alerta quando passar por lá.
10: Meu nome é Claudinei, sou consultor e tenho 62 anos.
8: Claudinei, já passou ali pelo anel onde esses novos radares foram implementados para teste. O que você acha dessa novidade, esse novo modelo de radar?
10: Ainda não passei, mas pelo que eu vi é teste, né? Ainda não está monitorando, vai pegar muita gente.
8: O especialista em trânsito do Cefet, Aguimar Bento, explica como a tecnologia funciona.
11: Uma forma de controlar e monitorar a velocidade nas rodovias são os radares. Os radares, eles são importantes porque eles vão exigir ali do motorista a redução da velocidade. O que acontece na prática é que a redução da velocidade, ela acontece somente nas proximidades dos radares, ou seja, os motoristas trafegam com uma velocidade alta e, ao passar pelo radar, ele diminui a velocidade e, quando ele passa pelo radar, ele aumenta a velocidade. Existe uma tecnologia associada aos radares que permite o monitoramento da velocidade utilizando, por exemplo, 2 radares. Como que isso funciona? Quando o motorista passa pelo primeiro radar, esse radar ele vai registrar a velocidade e a placa do veículo. No próximo radar, ele faz essa leitura novamente e ele vai calcular o tempo que o motorista levou para fazer esse trajeto e calcular a velocidade média que o veículo circulou. Se essa velocidade média, né, ela ultrapassar, ela for maior que a velocidade regulamentada pela via, esse motorista poderá ser multado. Então, essa tecnologia, ela permite monitorar a velocidade que o veículo circula por um determinado trecho da rodovia. Essa tecnologia, ela é importante porque ela vai monitorar todo o percurso do motorista.
8: O período de teste será de 180 dias e pode ser prorrogado. Nesta etapa, o sistema tem caráter técnico, educativo e experimental e não vai gerar multas ou autuações com base na velocidade média registrada. Repórter Laura Gorino.
2: 6h57, o setor de veículos usados cresce e movimenta o mercado em Minas Gerais. Da redação do Diário do Comércio, a repórter Mara Bianchetti tem os detalhes. Oi Mara, bom dia.
12: Bom dia. O mercado de veículos seminovos e usados segue em alta em Minas Gerais. Entre janeiro e agosto de 2026, o estado negociou 1.539.000 unidades, mantendo o ritmo de 2025. Apenas em agosto, Minas registrou quase 211 mil negociações. E em Belo Horizonte, foram mais de 391 mil unidades negociadas ao longo de 2026. Apenas em agosto, a capital somou 53.696 vendas. O Volkswagen Gol e o Fiat Palio lideraram as vendas em Minas e empataram em Belo Horizonte. Em todo o Brasil, foram comercializados 12.532.000 veículos nos primeiros 8 meses, alta de 6,5% sobre o ano anterior. O crescimento dos veículos eletrificados também é destaque. Minas Gerais negociou mais de 10 mil veículos do tipo de janeiro a agosto de 2026, uma alta de quase 38% em relação ao mesmo período de 2025. Com isso, no mês, o estado ocupou o terceiro lugar nacional na comercialização de veículos elétricos leves e Belo Horizonte ficou em terceiro lugar entre as cidades brasileiras. Esse movimento acompanha a expansão das marcas chinesas, que ganham espaço com preços competitivos e novos equipamentos. Para detalhes sobre o assunto, leia a matéria em diariodocomércio.com.br. Para Itatiaia, Mara Bianchetti.
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7: Conselho do Ministério Público Federal analisa nesta semana mensagens do ex-banqueiro Daniel Vorcaro sobre Paulo Gonê.
2: Deputado pede a Fachin que afaste Paulo Gonê após foto ao lado de Vorcaro.
7: Abin alerta governo sobre risco de interferência dos Estados Unidos nas eleições brasileiras.
2: Tribunal Superior Eleitoral suspende regra e presos provisórios poderão votar em 2026.
7: Minas tem mais de 800 denúncias de propaganda irregular em vias públicas.
2: Probabilidade de El Niño muito forte passa de 90%.
7: Lula embarca hoje para Nova York, onde participa da Assembleia Geral da ONU.
2: Ataque dos Estados Unidos contra a embarcação deixa 4 mortos no Caribe.
7: Atlético empata com o Chapecoense, perde oportunidade de se aproximar do pelotão de frente do Brasileirão.
2: Já o Cruzeiro enfrenta hoje o Vitória pelo Campeonato Brasileiro.
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7: 7:01, Jornal da Itatiaia, domingo 20 de setembro de 2026. 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
2: Muito bom dia para você que está com a gente. 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
7: A partir de agora, toda a rede Itasat reunida para trazer os principais destaques de Minas, do Brasil e do mundo.
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14: Em Minas Gerais, por conta do transporte de umidade do oceano em direção ao continente, a condição para a chuva na parte leste do estado, com acumulados de até 5 milímetros nos vales do Mucuri, do Rio Doce, Jequitinhonha e Zona da Mata. Ao final do dia, por conta da aproximação de uma nova frente fria, a previsão de pancadas de chuva moderada na parte sul-sudoeste de Minas e no Triângulo Mineiro. A temperatura mínima do estado foi de 14 graus e a máxima pode chegar aos 29, com umidade relativa do ar abaixo de 30% no norte, noroeste, Triângulo e Jequitinhonha. Em Belo Horizonte, o domingo será de céu claro a parcialmente nublado. Na capital mineira, a temperatura mínima foi de 14 graus e a máxima pode chegar aos 29, com umidade relativa do ar mínima em torno de 35% à tarde. Repórter o Alisson Góes.
2: 7:03. O Conselho Superior do Ministério Público Federal analisa na próxima sexta-feira as menções ao Procurador-Geral da República, Paulo Gonet, em mensagens atribuídas ao ex-banqueiro Daniel Vorcaro, do Banco Master.
7: O objetivo da sessão extraordinária é avaliar se os registros levantados pela Polícia Federal, que podem comprometer a imparcialidade do procurador, na condução dos casos relacionados à instituição financeira.
2: O procedimento foi aberto na primeira semana de setembro após uma representação de parlamentares do Partido Novo que questionaram a atuação de Gonet nas investigações envolvendo o Master.
7: Nesse sábado, o deputado federal Nicolas Ferreira pediu ao presidente do Supremo Tribunal Federal, Edson Fachin, para que o Procurador-Geral da República, Paulo Gonet, seja afastado do cargo após divulgação de foto dele ao lado do ex-banqueiro Daniel Vorcaro.
2: A imagem, que teve a autenticidade confirmada pela PGR, foi encontrada pela Polícia Federal no celular de Vorcaro. Os dois aparecem fumando charutos e com copos usados para tomar uísque.
7: Paulo Gonet afirmou, segundo informações do jornal O Globo, que a imagem é de 2024, quando o Master patrocinou o primeiro Fórum Jurídico Brasil de Ideias.
2: 7:04. Já está valendo imunidade eleitoral para quem disputa as eleições de 2026. Com isso, os candidatos só poderão ser presos em caso de flagrante delito. A limitação das prisões seguirá até 48 horas depois da votação do primeiro turno, marcado para 4 de outubro.
15: Uma regra muito importante das eleições deste ano já está em vigor, é a chamada imunidade eleitoral dos candidatos. Pela legislação, quem disputa um cargo eletivo só poderá ser preso em caso de flagrante delito, e isso já começou a valer desde ontem. Lembrando que a proteção vale até 48 horas depois do primeiro turno, marcado para o dia 4 de outubro, e tem como objetivo evitar que prisões sejam usadas para interferir na disputa eleitoral. A regra não impede a prisão de quem for flagrado cometendo um crime, como, por exemplo, a compra de votos ou a boca de urna. Caso isso aconteça, aí sim, o candidato deverá ser apresentado imediatamente à justiça. Outra garantia prevista no Código Eleitoral vale para os eleitores. Eles também não poderão ser presos nos 5 dias que antecedem a votação, salvo em casos de flagrante, condenação definitiva por crime inafiançável ou descumprimento de salvo-conduto expedido pela Justiça Eleitoral. E uma decisão do Tribunal Superior Eleitoral também garante que presos provisórios poderão votar nas eleições de 2026. São pessoas que ainda aguardam julgamento e não têm condenação definitiva. Como a Constituição só suspende os direitos políticos após sentença definitiva, o TSE entendeu que a nova lei que proibia esse voto não pode valer nesta eleição por causa do princípio da anualidade eleitoral. Já os presos condenados, em definitivo, continuam sem direito ao voto. Para os presos provisórios, no entanto, será necessário estar com a situação eleitoral regular e votar em sessões instaladas dentro das próprias unidades prisionais. De Brasília, Aline Peçanha.
7: 7:06. Um relatório da ABIN, a Agência Brasileira de Inteligência, aponta risco de influência ou interferência dos Estados Unidos nas eleições deste ano e identifica uma escalada de pressão americana sobre o Brasil. O documento foi encaminhado à Presidência da República, ao Tribunal Superior Eleitoral e ao Ministério da Justiça.
2: No documento, a ABIN aponta nível crítico em relação à possibilidade de interferência externa e afirma haver uma, abre aspas, tendência de escalada de pressão sobre o Brasil, fecha aspas. A avaliação é de que houve uma intensificação das ações dos Estados Unidos em relação ao país nos últimos meses.
7: A agência relaciona esse movimento à estratégia do governo de Donald Trump para a América Latina. Segundo o relatório, os Estados Unidos buscam reduzir a influência de potências rivais na região, sobretudo da China, e impedir o acesso desses países a ativos estratégicos, riquezas naturais e infraestrutura. A ABIN também aponta uma estratégia de apoio à ascensão de governos conservadores alinhados ao executivo estadunidense.
2: O relatório cita ainda sanções impostas pelos Estados Unidos a brasileiros e empresas e avalia que as medidas representam uma mudança de fase na pressão americana sobre o país.
7: 7:08 a seguir, Minas Gerais registra mais de 800 denúncias de propaganda irregular em vias públicas.
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2: 7:11.
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2: Os compromissos deste domingo dos candidatos ao Senado por Minas.
7: A corrida por duas vagas no Senado segue em Minas Gerais. Hoje, a candidata Marília Campos, do PT, faz uma caminhada na Feira Livre de Frutal pela manhã. Depois participa de uma mobilização em Conceição das Alagoas. Aécio Neves, do PSDB, concede entrevista e tem uma reunião com apoiadores em Belo Horizonte no período da manhã. À tarde faz gravação para o horário eleitoral. Ontem, Aécio participou de um encontro político em Ituiutaba.
32: Eu fiz nesse sábado uma visita extraordinária no Triângulo Mineiro, sendo recebido por inúmeras lideranças, como o prefeito de Belândia, Paulo Sérgio, o prefeito de Araguari, Renato, a prefeita de Ituiutaba, a Leandra, ao lado do meu primeiro suplente, Gustavo Galassi, o representante do agro da região, e receber todos esses apoios das principais lideranças políticas do Triângulo Mineiro só reforça o meu compromisso com a boa política, o meu compromisso com o agronegócio.
7: Carlos Viana, do PSD, tem uma caminhada no Morro Alto, em Vespasiano, com Wilce Rocha e a deputada estadual Nayara Rocha. Depois se desloca para Juiz de Fora e termina o dia com uma agenda com lideranças religiosas na cidade. Domingo Sávio, do PL, não divulgou a agenda oficial até o fechamento da matéria. Repórter Nuno Krause. 7:12, há duas semanas das eleições, crescem as propagandas eleitorais nas ruas e o uso irregular das bandeiras nas vias públicas pode gerar multas ao candidato.
0: A maior parte das denúncias de irregularidades que foram recebidas pelo Tribunal Regional Eleitoral de Minas até agora durante a campanha no estado são relacionadas à propaganda dos candidatos que é feita nas vias públicas. O aplicativo Pardal, que recebe essas informações dos eleitores, já tem mais de 2.000 denúncias e desse número, mais de 800 estão relacionadas a irregularidades nas ruas, avenidas e espaços públicos das cidades. A chefe da seção de registros partidários e propaganda do TREMG, Mariana Rabelo, explica o que pode e o que não pode quando se fala dessas bandeiras e desses outros materiais que as equipes dos candidatos colocam nas ruas.
1: A lei permite a utilização de bandeiras ao longo das vias públicas. E essas bandeiras, elas podem ficar apoiadas em algum tipo de suporte ou base. Isso está expressamente permitido. A questão é que elas podem ficar ao longo das vias públicas, então, naturalmente, seriam os passeios, né? Ou os canteiros centrais, desde que não esteja atrapalhando o trânsito nem das pessoas nem dos veículos. E essas bandeiras também não podem ser colocadas em áreas de jardins. Outra questão que a legislação coloca é a proibição de justaposição das bandeiras, que é o seguinte: elas não podem ser colocadas lado a lado de maneira que isso dê um efeito de outdoor. E aí seria assim, a mesma bandeira, né, do mesmo candidato e partido, colocada várias em sequência. Isso aí pode gerar um efeito outdoor, o que é proibido. Além disso, a legislação não estipula um tamanho máximo para as bandeiras, então por isso que a gente vê pelas ruas aí bandeiras pequenas, bandeiras bem grandes. Mas a jurisprudência, né, o entendimento dos tribunais em geral tem sido de que elas não podem ser superior a 4 metros quadrados. O que a legislação considera como mobilidade das bandeiras é que elas têm que ser colocadas e retiradas diariamente. Elas podem ser colocadas a partir das 6 horas da manhã e devem ser retiradas até as 10 horas da noite.
0: Existe uma punição prevista para as campanhas se for uma propaganda no local errado? Como é que funciona?
1: Sim, existe a pena de multa, né, para o candidato que faz uma propaganda irregular por meio das bandeiras, mas a princípio acontece a notificação desse candidato para ele regularizar ou retirar, ou remover a propaganda. Se ele observa essa determinação, ele não incorre em multa. Se ele descumprir, aí sim pode haver uma representação, que é um processo judicial específico, para aplicar a multa a esse candidato.
0: E para quem está ouvindo a gente, né, está andando na rua e pode fazer uma denúncia sobre isso, ajudar vocês nesse trabalho?
1: Qualquer pessoa pode utilizar um aplicativo que chama Pardal, está disponível gratuitamente para baixar para os celulares ou tablets, e aí a pessoa precisa só tirar uma foto ou fazer um vídeo para encaminhar como elemento de prova e fazer uma descrição daquilo que ela está vendo como irregular.
0: O Silvano Santos de Oliveira, que trabalha como lavador de carros em Belo Horizonte, acredita que esses materiais de campanha nas ruas representam um risco para a segurança das pessoas.
4: Meu nome é Silvano Santos de Oliveira.
0: Trabalha com o quê?
4: Estou desempregado, mas atualmente lavo os carros para arrumar uma renda.
0: Então você está muito na rua e você repara nesses banners, nessas bandeiras, agora na época da eleição. Qual que é a sua opinião sobre isso?
4: A minha opinião é que tinha que arrumar outra forma de fazer a propaganda sem colocar vidas em risco e dos motoristas em risco. Porque às vezes fica muito perto do sinal, pode cair, pode pegar um pedaço de concreto, pode colocar na rua, pode tirar um pedaço de ferro, quebrar, fazer como arma. Então, eu não sou contra eles fazerem a propaganda, mas sem colocar a vida das pessoas em risco.
0: Repórter Felipe Quintela.
2: 7:16, a seguir, probabilidade do El Niño ser muito forte passa de 90%.
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7: 7:19, com uma probabilidade de ser o El Niño mais forte desde 1950, setores como o de supermercados, vestuário e farmácia entram na lista de áreas que podem ser afetadas pelo fenômeno.
19: O El Niño pode mexer não apenas com o clima, mas também com o bolso e os hábitos de consumo dos brasileiros nos próximos meses, conforme especialistas. A última atualização da Agência Climática dos Estados Unidos aponta 97% de probabilidade do fenômeno atingir um patamar muito forte e 75% de chance dele superar entre outubro e dezembro a intensidade dos eventos registrados desde 1950. No Brasil, um dos primeiros efeitos esperados é a pressão sobre o preço dos alimentos por causa das alterações no regime de chuvas. E quando a comida fica mais cara, sobra menos dinheiro para outras compras, o que pode afetar setores como vestuário e eletrônicos. Um relatório da XP aponta que o impacto sobre o varejo deve ocorrer justamente como reflexo dessa redução do poder de consumo. Larissa Sumer, analista de varejo da XP, explica.
20: Quando se fala de El Niño, todo mundo pensa no preço da comida. Mas o caminho até o bolso do consumidor, ele é bem mais largo do que isso. E o evento desse ano deve ser grande. Acabou de subir a probabilidade de um El Niño muito forte para mais de 90%, com 75% de chance dele ser o mais intenso já registrado desde 1950. O primeiro canal é a inflação de alimentos, mas o que pouca gente olha é o efeito indireto dela. Quando a conta do supermercado sobe, a família não gasta mais, ela realoca. Ela protege o essencial e corta o restante. Roupa, eletrônico, o jantar fora, a troca do celular. O varejo de comida, ele pode até se beneficiar um pouco disso no faturamento. Mas o varejo discricionário, ele perde espaço na carteira do consumidor. Outro canal é o clima em si. O El Niño aponta para um inverno mais curto e ameno, com o calor chegando antes. E a gente já viu isso nos dados de agosto. Para o varejo de vestuário, isso é positivo. A coleção de verão, ela entra mais cedo e a janela de liquidação do inverno pode ser encurtada.
19: Larissa Sumer detalha agora quais podem ser outros impactos de um El Niño forte.
20: Chuvas em excesso no sul, por exemplo, com eventos extremos que podem paralisar a economia local, muito parecido com o que vemos acontecer no Rio Grande do Sul em 2024. Por último, a gente também traz um canal que é menos óbvio, que é a saúde. Esse ambiente de calor com chuva, ele também é um ambiente perfeito para o mosquito. Então a gente aproveitou para analisar um pouco os casos de dengue nesse sentido. Depois do El Niño de 2023 e 24, o Brasil teve uma explosão de dengue, com cerca de 65% dos casos concentrados no Sudeste. E isso vira gasto direto no bolso também. Repelente, teste, vacina. É um dinheiro que sai também do orçamento da família e entra no caixa da farmácia. Resumindo, na nossa opinião, o El Niño, ele chega ao bolso em três partes. No supermercado, no vestuário e na farmácia. E o timing importa. Os primeiros sinais já aparecem agora no segundo semestre, mas também a gente deve ver um impacto ali para 2027.
19: Repórter Gustavo Cícero.
2: 7:22.
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2: Valdir Barbosa, após o aumento de vendas no início do mês, o preço da carne bovina volta a subir. Bom dia.
1: Bom dia. Um levantamento da Scott Consultoria mostra que a arroba bovina continua subindo do produtor para os frigoríficos. E os cortes da carne tiveram variadas quedas e altas para o consumidor nas diversas regiões do Brasil. Bom lembrar que houve aumento de vendas na primeira semana de setembro, que veio acompanhada dos salários que caíram na conta e também na virada dos cartões de crédito. A segunda semana, que terminou na sexta-feira, já apresentou quedas nas vendas, com maior saída para as carnes suína e de frango. A previsão para a semana que está entrando é de mais queda no volume de vendas para o consumidor. O mercado varejista mostrou que houve aumento para o consumidor em 4 estados. São Paulo teve alta de 0,5%, com maior variação para o miolo de alcatra, que subiu 4,2%. Paraná aumentou 1%. Rio de Janeiro, 0,5%. Com destaque para o contrafilé, com alta de 4,1%. Goiás teve queda de 0,5%. Minas Gerais subiu 0,3%. O contrafilé foi o corte que mais subiu, 3,4%. Mato Grosso do Sul recuou 0,2%. Mato Grosso manteve os preços anteriores. E Rio Grande do Sul também. Os preços dos cortes na média da semana em Minas Gerais ficaram assim para o consumidor. Uma picanha especial a R$ 113,60, a picanha B R$ 83,10, filé mignon R$ 110,00, contra filé R$ 67,00, colchão mole R$ 57,00, costela R$ 35,00 e o músculo R$ 45,00. Com a previsão de alta mantida pelo mercado futuro da B3, outubro deve fechar com novo recorde de preço da arroba, disparando ainda mais em dezembro e janeiro nas festas de Natal e Réveillon. E os preços para o consumidor também caminham para subir mais, porque os valores da arroba no mercado atacadista vão pressionando o mercado varejista. A carne suína vai ter alta para o consumidor essa semana. No atacado, já subiu 5,30 para 5,80 e com tendência de mais um reajuste até o final do mês. A carne de frango também deu um salto no mês de setembro, passando de 7,60 o quilo no atacado para 8,30 e com previsão de mais uma subida até o final do mês. O ovo é outra proteína que vai subindo. A caixa de 30 dúzias do ovo branco grande valia R$ 131 no finalzinho de agosto e essa semana alcançou R$ 140. A carne de frango em breve volta a ser exportada para a comunidade europeia, que comunicou oficialmente o Ministério da Agricultura a aprovação do protocolo sanitário. Falta definir a data para o reinício dos embarques. A carne bovina continua na estaca zero e dificilmente será liberada nos 2 próximos anos. A expectativa é que a China antecipe parte da cota de 2026 ainda para esse ano. Itatiaia Agro, Valdir Barbosa.
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7: 7h26, a seguir o noticiário esportivo. O Atlético empata com o Chapecoense, perde chance de se aproximar da linha de frente do Brasileirão.
2: Já o Cruzeiro enfrenta hoje o Vitória pelo Campeonato Brasileiro.
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7: 7:29, Polícia Civil investiga o caso da universitária morta no pátio do condomínio onde morava com o namorado em Fortaleza. O caso ganhou repercussão nas redes sociais após a mãe da vítima divulgar um vídeo cobrando explicações.
2: A jovem cursava direito e havia iniciado recentemente um estágio em um escritório de advocacia, local onde conheceu o namorado, que era um dos sócios.
26: O apelo de uma mãe que busca por justiça pela filha encontrada morta em Fortaleza ganhou as redes sociais neste fim de semana. A estudante de direito Isabela Caracristi, de 22 anos, morreu no condomínio onde morava com o namorado e familiares dele no bairro Aldeota, em Fortaleza, no Ceará. No vídeo que ultrapassou 6 milhões de visualizações em uma rede social, Isorlanda Caracristi, mãe de Isabelle, conta que estranhou o início do relacionamento da filha com o então chefe.
27: Júlia, ela viu um anúncio sobre estágio em um grande escritório de advocacia aqui em Fortaleza. Se candidatou a esse estágio, foi selecionada e estava muitíssimo feliz. Eu me contar super feliz, né? Sobre o estágio, sobre que foi selecionada, que foi muito bem avaliada, que gostaram muito dela. Dias depois de estar frequentando esse estágio, certo? Ela me falou que o chefe dela havia gostado demais, né, do desempenho. E aí o chefe dela levou para trabalhar diretamente com ele, de tanto ter gostado do desempenho. Eu até estranhei, porque pouco tempo assim já conseguiu avaliar o desempenho. Levou para trabalhar diretamente, tirou ela do setor onde ela estava, levou para o setor dele, onde ele era o gestor desse setor, certo? Isso para ela foi um motivo de grande orgulho, para mim como mãe, já achei estranho. Era muito rápido para se ter uma avaliação, né, com ela. Bem, menos de 10 dias que ela estava nessa empresa, ela veio me anunciar que estava namorando com esse rapaz, o chefe dela desse setor, desse grande escritório. Estava namorando.
26: A mãe de Isabelle conta que a filha começou a ficar cada vez mais na casa do namorado e que com pouco tempo de relacionamento decidiu morar com ele e sua família. Isorlanda afirma que só ficou sabendo da morte da filha um dia depois por meio da síndica do prédio.
27: De manhã cedo, não era... Hoje devia ser nem 8 horas da manhã. Eu, que fui dormir tarde, apreensiva, 8 horas da manhã eu ligo. Dou bom dia a ela. Como é que você tá? Tento me comunicar. Nada. Não foi 10 horas e eu liguei pra ele. Ele não me atendeu. E aí eu percebi, pra minha surpresa, que eu tava bloqueada. Aí eu me desesperei. Aí eu chamei meu irmão e falei, vamos lá, porque tem alguma coisa errada. Aconteceu alguma coisa com minha filha. Quando chego lá, que me identifico e peço pra falar com minha filha Isabelle, notei um movimento muito estranho entre os funcionários. Aí foi que um funcionário disse: só um momento, senhora, entre aqui, eu entrei, eu vou chamar a síndica. Quando nós entramos na sala da síndica, ela e o funcionário pálidos. Aí ela deu a notícia: Dona Isolanda, a sua filha morreu e já está no ML. O que aconteceu com a minha filha que até hoje eu não sei? Porque vocês, essa família onde ela morava, não me avisaram da morte da minha filha. Porque me deixaram saber essa notícia no outro dia, já no começo da tarde, pela síndica. Porque deixaram a minha filha quase como indigente lá no RBL. Porque até hoje, 5 dias após a morte da minha filha, ninguém da família entrou em contato comigo. Você é namorado, mãe, irmão, ninguém entrou em contato comigo. Isso pode, porque não foram nem no enterro. Eu preciso de respostas. E eu quero justiça por minha filha. Eu quero justiça pela minha filha Isabelle Caracristi. É isso.
26: A Itatiaia entrou em contato com a Polícia Civil do Ceará para saber se o laudo de necropsia foi finalizado e se há indícios de que se trata de um homicídio, mas até o fechamento da matéria o posicionamento não foi encaminhado. Para a Itatiaia, Vitor Brandão.
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7: 7h33, domingo de Cruzeiro em campo no Brasileirão. Ontem o Atlético desperdiçou uma chance tanto, hein? Antônio Carlos, o canhão conta tudo, bom dia.
10: Bom dia, João Felipe Loli, bom dia, Aline.
2: Bom dia, canhão.
10: Pois é, e ainda teve o América lá na sexta-feira que perdeu em Goiânia para o Vila Nova. Pois é, o Atlético empatou ontem com a lanterna da competição, a Chapecoense. Edu Panzi, fala mais desse empate, bom dia.
11: Alô, Antônio Carlos, bom dia pra você, pra quem se liga no Jornal da Itatiaia. O resultado é muito ruim, o desempenho nem tanto. Perder 2 pontos pra Chapecoense a essa altura do brasileiro em Belo Horizonte não estava nos planos. Mas pra se ter uma ideia, canhão, final do jogo o torcedor até aplaudiu, reconheceu que o Atlético não fez um jogo ruim, apesar do péssimo resultado. Galo chutou 26 vezes no gol, 19 dentro da área, bola na trave, 2 bolas tiradas em cima da linha, já com o goleiro Anderson batido, mas o futebol tem disso, né? A Chapecoense chegou 2 vezes, numa delas marcou seu gol. E o Galo foi buscar o empate aos 23 minutos do segundo tempo com a grande notícia da tarde, de ontem, Cacierra, que voltou a marcar depois de mais de 18 jogos sem balançar as redes. Cruzamento do Bernard pela esquerda e um toquinho de primeira de centroavante do Cacierra para empatar o jogo. 1 pontinho somado, 2 perdidos. O Galo agora descansa e volta a jogar no dia 3 de outubro contra o Bragantino, também na Arena, pelo Brasileirão. Tá falado, canhão? Um abraço, bom domingo.
10: Outro pra você também é do Panzi, o Cláudio Rezende. Como o Edu disse, acabou o jejum do Cacierra. Bom dia, Cláudio.
12: Bom dia, você também. Foram 19 jogos, mais de 4 meses. Encerrado o jejum de gols do atacante Cacierra, que admitiu o técnico Barba Domingues também após o jogo de ontem que ele estava com um peso muito grande nas costas. Agora período para recarregar baterias dos atletas, folga geral no Atlético até a próxima quinta-feira, quando começa a preparação para o jogo adiado que vai ser no dia 3 de outubro contra o Bragantino, Arena MRV, pelo Campeonato Brasileiro. São 6 jogadores que estão convocados a partir de hoje à disposição das seleções em data FIFA e período também para recuperar titulares que estão no departamento médico.
10: Valeu, Cláudio Rezende. Agora são 7h36. Cruzeiro joga hoje às 16h no Barradão contra o Vitória. Emerson Pancieri, bom dia. Potter estreia hoje.
13: Bom dia para você, Antônio Carlos. Para quem acompanha o Jornal da Itatiaia, o desafio do Cruzeiro hoje é chegar a 13ª vitória no Campeonato Brasileiro e também a 45 pontos. Vai enfrentar um adversário complicado. O Vitória do técnico Jair Ventura não é fácil jogar no Barradão. Para hoje, o técnico Arthur Jorge teve uma semana inteira de trabalhos e na lateral esquerda pode ter o Matias Vinha sendo novidade para o decorrer da partida. O jogador chegou na última sexta-feira, uruguaio, com passagens pela seleção uruguaia também, jogador do Flamengo emprestado até o fim do ano. Jonathan Jesus está recuperado de um problema na perna esquerda. Provável Cruzeiro para hoje: Otávio, Fagner, Fabrício Bruno ou João Marcelo, até porque o Fabrício Bruno falou daquele problema na perna esquerda, com o Jonathan Jesus e Rojas, o Zé Lucas na vaga do Lucas Romero, que tem um problema na panturrilha. Então, Zé Lucas, Gerson, Matheus Henrique com Matheus Pereira na frente, Arroio e Caio Jorge. Cruzeiro hoje também conta com a Nação Celeste, torcedor que vai comparecer ao Barradão para empurrar o Cruzeiro em busca de um resultado positivo. Ontem teve protesto na Toca da Raposa, torcedor querendo o empenho do time dentro de campo para que a equipe volte a jogar de forma convincente. Segue com você, Antônio Carlos. Um abraço.
10: Outro para você também, Pancieri, ótimo trabalho aí em Salvador. E a partir de 2:30, Oswaldo Reis, o Piquitito, comanda o primeiro time do rádio. Bola rola às 4 para Vitória e Cruzeiro. E o América, mais uma derrota na Série B do Campeonato Brasileiro, fora de casa para o Vila Nova lá em Goiânia. Vai aproveitar o tempo livre, há um espaço grande agora para o próximo jogo, para esvaziar o departamento médico, é isso? Fabrício Calazans, tá ligado aí, Fabrício?
1: Tô ligado, deixa comigo, bom dia para você e para quem se liga no Jornal da Itatiaia. O América terá tempo até o compromisso contra o Juventude na outra segunda-feira, dia 28. Faltam 8 dias para este duelo. Tempo para o América tentar recuperar atletas que estão lesionados. 2 zagueiros. Ricardo Silva, titular, que não esteve em campo na última sexta-feira contra o Vila Nova, em virtude de dores no quadril. E o Manuel, que já soma 4 jogos fora, em virtude de uma pancada no joelho esquerdo. E tem a situação que preocupa também do atacante titular Guilherme Parede, que contra o Vila Nova na última sexta-feira saiu no primeiro tempo acusando dores na coxa esquerda. É o Coelhão que terá Juventude, Atlético Goianiense, Fortaleza, Criciúma e Operário, sequência de equipes que estão brigando na primeira página da Série B.
10: Tá certo, e o Palmeiras, vice-líder do Brasileirão, joga hoje às 11h em Porto Alegre contra o Grêmio. O Elton Campos, aí direto do Rio de Janeiro. Claro, o Flamengo vai entrar em campo sabendo o resultado de Grêmio e Palmeiras, mas é pela vitória para não depender de nada e continuar líder, Wellington.
14: Antônio Carlos, o Flamengo defende hoje a liderança do Campeonato Brasileiro. O Flamengo defende Canã às 18h30 diante do Bragantino. Mais cedo vai acompanhar às 11 Grêmio e Palmeiras. Dependendo dos resultados, o Flamengo pode até abrir uma boa vantagem na liderança do Brasileirão. Grêmio precisa muito da vitória. Fluminense, com seus titulares, vai enfrentar o Corinthians em São Paulo às 16h. Antônio Carlos.
10: Valeu, Elton. 7:40. João Felipe Loli e Aline Neves. O comando volta para vocês.
2: Obrigada, Antônio Carlos. Bom domingo para você. Agora, 8:20. A seguir, Lula embarca hoje para Nova York, onde participa da Assembleia Geral da ONU.
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4: 7h43.
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4: O presidente Lula embarca hoje para Nova York, nos Estados Unidos, onde participa da Assembleia Geral da ONU. Tradicionalmente, o presidente brasileiro é o primeiro chefe de Estado a discursar na abertura da cúpula, marcada para terça-feira.
6: Em comunicado à imprensa, o Itamaraty afirma que o presidente deve defender a soberania nacional. E o próprio presidente Lula disse que vai pedir que os Estados Unidos não interfiram nas eleições.
4: Apesar das críticas recentes ao governo de Donald Trump, Lula não deve citar nominalmente o presidente norte-americano. O Brasil acusa os Estados Unidos de violação à soberania nacional desde o primeiro tarifaço aplicado pela Casa Branca aos produtos brasileiros no ano passado.
6: Ataque com drone deixa mortos e provoca incêndio em refinaria em Moscou. Ana Carolina Pelis.
7: As autoridades russas informaram que pelo menos duas pessoas morreram em ataques de drones contra Moscou e sua região neste domingo. O governador Andrei Vorobyov informou que 249 drones foram derrubados, causando danos em várias áreas residenciais. Segundo a autoridade, uma mulher de 44 anos e um homem idoso morreram em locais diferentes e 400 pessoas foram retiradas após um incêndio provocado pela queda de um drone sobre um prédio. Uma instalação nas dependências da refinaria de petróleo de Moscou foi danificada sem causar vítimas. Os ataques acontecem no último dia das eleições legislativas na Rússia para renovar a Câmara Baixa do Parlamento, as primeiras realizadas desde a invasão da Ucrânia. Apenas legendas.

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Bom dia. Sejam todos bem-vindos à Paróquia de São Geraldo. Aqui se faz a vontade de Deus, onde e quando Ele quiser. Queremos apresentar a Deus nossas intenções para essa celebração, em louvor a São Geraldo e Santa Efigênia. Aniversariantes dizimistas da semana: Gabriel Herculano Ferreira, João Agnello da Silva, Aldane Marcos Martins, Eduardo Guimarães, Sebastiana Rosa, Tiago Carvalho Cardoso, Erilda Alves Santana, Fabrício Queiroz Maia, por um pedido especial. E outros aniversariantes: Maria Elisa Maneira de Oliveira, Cibele Cristina Andrade, Elvésio Eugênio de Oliveira, José Ricardo Batista, Valdete Pereira Cearense, Eurípides Ferreira Gomes, Maria Sueli Simões da Silva. Ação de graças pelo aniversário de Maicon Rezende de Magalhães. Mais algum aniversariante presente? A paróquia deseja ao aniversariante muitas bênçãos e alegrias nesse dia especial. Pela saúde de Sérgio Cardoso Barcelos, pela saúde, cura e fortalecimento da recém-nascida Maeva, Manuela Cecília Eurípides Vieira, Dr. Alonso Garcia de Rezende. Pelos falecidos: Francisco Matias de Oliveira, Maria Barcelos de Oliveira, Maria de Lourdes Costa, Francisco Matias Filho, Maria das Dores Lemos, José Henrique da Cruz e falecidos da família, Jair José Henriques e falecidos da família, Romilda Maria Henriques e falecidos da família, Claudilene Henriques de Alcântara, Maria Francisca de Jesus, Benedito Alves da Silva, Denise Silva Leão, João Paulo Batista da Silva, Maria José Feres, pelas almas do Purgatório, Genésio de Moraes, Hilda Maria de Jesus, Maria Abadia Gondim, Três Dias, Maria Aparecida Chaves, Iraci Maria de Jesus, Maria Neta Osório, Um Ano, Gaspar Luiz de Ávila, Edivânia do Rosário Martins Pereira, Dorcelina Popolim Barione, Três Meses, Dorvalino Barione, Francisco Rodrigues da Silva e falecidos da família, Maria Escolástica da Silva e falecidos da família, pelas almas do Purgatório, Romildo Martins de Oliveira, João Silvério Parreira, Aurora Justina dos Reis e Diana Vanderlei Pereira. 25º domingo do tempo comum. Os pensamentos e caminhos de Deus são bem outros que os nossos, mas sempre que propõem que deixemos a maldade e nos voltemos para eles e sua vida. Vamos lá? Iniciemos nossa celebração cantando.

0: Em nome do Pai, e do Filho, e do Espírito Santo.
1: Amém.
0: O Deus da esperança que nos cumula de toda alegria e paz em nossa fé, pela ação do Espírito Santo, esteja sempre convosco.
2: Bendito seja Deus que nos reuniu no amor de Cristo.
0: Bom dia.
2: Bom dia.
0: Bom dia aos irmãos e irmãs que rezam conosco através da Rádio Cidade FM 94,5. Também aqueles que nos acompanham através das nossas mídias sociais. O Senhor nos acolhe nesta manhã para iniciarmos esse dia na presença do Senhor, esse Senhor que nos quer participando dignamente deste momento, dessa celebração. Por isso agora Ele nos convida ao arrependimento. Coloquemos-nos em sua presença e peçamos perdão.

0: Deus todo misericordioso, tenha compaixão de nós. Perdoe os nossos pecados e nos conduz à vida eterna.
1: Amém.
0: Restaurados pelo amor misericordioso do Pai, entoemos um hino de louvor.

0: Oremos. Ó Deus, que resumistes toda a sagrada lei no amor a vós e ao próximo, concedei-nos que, observando os vossos mandamentos, mereçamos chegar à vida eterna. Por nosso Senhor Jesus Cristo, vosso Filho, que é Deus e convosco vive e reina na unidade do Espírito Santo, por todos os séculos dos séculos.
1: Amém. Para mim, o viver é Cristo, e o morrer é lucro. No corpo o glorifiquemos, seja pela nossa vida, seja pela morte.
2: Leitura do livro do profeta Isaías. Buscai o Senhor enquanto pode ser achado. Invocai-o enquanto ele está perto. Abandone o ímpio seu caminho, e o homem injusto suas maquinações. Volte para o Senhor, que terá piedade dele. Volte para nosso Deus, que é generoso no perdão. Meus pensamentos não são como os vossos pensamentos, e vossos caminhos não são como os meus caminhos, diz o Senhor. Estão meus caminhos tão acima dos vossos caminhos, e meus pensamentos acima dos vossos pensamentos, quanto está o céu acima da terra. Palavra do Senhor.
3: Graças a Deus.

0: Leitura da carta São Paulo aos Filipenses. Irmão, Cristo vai ser glorificado no meu corpo, seja pela minha vida, seja pela minha morte, pois para mim o viver é Cristo e o morrer é lucro. Entretanto, se o viver na carne significa que meu trabalho será frutuoso, nesse caso, não sei o que escolher. Sinto-me atraído para os dois lados. Tenho desejo de partir para estar com Cristo, o que para mim seria de longe o melhor, mas para vós é mais necessário que eu continue minha vida neste mundo. Só uma coisa importa: viver à altura do Evangelho de Cristo. Palavra do Senhor.
1: Graças a Deus.

0: O Senhor esteja convosco.
1: Ele está no meio de nós.
0: Proclamação do Evangelho de nosso Senhor Jesus Cristo segundo São Mateus.
1: Glória a vós, Senhor.
0: Naquele tempo, Jesus contou esta parábola a seus discípulos. O reino dos céus é como a história do patrão que saiu de madrugada para contratar trabalhadores para sua vinha. Combinou com os trabalhadores uma moeda de prata por dia e os mandou para a vinha. Às 9 horas da manhã, o patrão saiu de novo, viu outros que estavam na praça desocupados e lhes disse: Ide também vós para a minha vinha, e eu vos pagarei o que for justo. E eles foram. O patrão saiu de novo ao meio-dia e às 3 horas da tarde fez a mesma coisa. Saindo outra vez pelas 5 horas da tarde, encontrou outros que estavam na praça e lhes disse: Por que estáis aí o dia inteiro desocupados? Eles responderam: Porque ninguém nos contratou. O patrão lhes disse: Ide vós também para a minha vinha. Quando chegou a tarde, o patrão disse ao administrador: Chama os trabalhadores e paga-lhes uma diária a todos, começando pelos últimos até os primeiros. Vieram os que tinham sido contratados às 5 da tarde e cada um recebeu uma moeda de prata. Em seguida vieram os que foram contratados primeiro e pensavam que iam receber mais. Porém, cada um deles também recebeu uma moeda de prata. Ao receberem o pagamento, começaram a resmungar contra o patrão: Estes últimos trabalharam 1 hora só e tu os igualaste a nós que suportamos o cansaço e o calor o dia inteiro. Então o patrão disse a um deles: Amigo, eu não fui injusto contigo. Não combinamos uma moeda de prata? Toma o que é teu e volta para casa. Eu quero dar a este que foi contratado por último o mesmo que dei a ti. Por acaso não tenho o direito de fazer o que quero com aquilo que me pertence? Ou estás com inveja porque estou sendo bom? Assim os últimos serão os primeiros e os primeiros serão os últimos. Palavra da salvação.
1: Glória a vós, Senhor.
2: Caríssimo Diácono Miltinho, queridos filhos e filhas da fé aqui presentes e os que estão rezando conosco pelas mídias sociais, pela Rádio Cidade FM. A palavra de Deus deste 25º domingo do tempo comum vai nos apresentar uma verdade que eu diria bonita e ao mesmo tempo desafiadora. Deus não pensa como nós pensamos. E nós não podemos esquecer disso. O pensamento de Deus não é igual ao nosso pensamento. Isaías já vai nos lembrar isso lá na primeira leitura. Meus pensamentos não são como os vossos mandamentos, como os vossos pensamentos, e vossos caminhos não são como os meus caminhos. Nós fazemos contas, nós comparamos, pensamos em quem merece mais, quem merece menos. Isso é comum para nós. Agora Deus, porém, não faz conta. Ele olha com misericórdia. E isso é bem diferente. E é exatamente isso que vai nos apresentar a parábola que Cristo contou no Evangelho. Os trabalhadores da vinha. Alguns começaram a trabalhar de madrugadinha, outros ao longo do dia e alguns já no finalzinho da tarde. E quando chegou a hora do acerto com eles, o que que o patrão fez? Pagou o mesmo tanto para todos. Tanto aqueles que começaram de madrugada e trabalharam o dia inteiro, como aqueles que começaram no finalzinho do dia e trabalharam bem menos do que aqueles que foram contratados por primeiro. como nós fazemos conta e não olhamos com misericórdia, os que começaram mais cedo foram reclamar. Porque quando os primeiros a receber, que foram os últimos a trabalhar, receberam aquele tanto, eles pensaram, nós vamos receber mais. Porque pela lógica, nós trabalhamos mais. Só que perceberam um detalhe. Eles receberam aquilo que foi combinado com eles lá na madrugada. Em momento algum, o patrão não cumpriu o combinado, mas pelo contrário, ele pagou o que foi combinado. E quando eles aceitaram trabalhar naquela hora, eles sabiam quanto que eles iriam receber. Só que eles ficaram muito incomodados com isso. Por quê? Porque o patrão foi mais generoso com os outros que trabalharam menos e receberam o mesmo tanto. E essa situação provoca em nós uma pergunta séria. Eu, você, nós somos capazes de nos alegrar quando Deus é bom com os outros? Ou será que quando isso acontece, toma conta de nós o mesmo sentimento que tomou conta daqueles que foram contratados de madrugada? É uma pergunta séria. Às vezes nós queremos misericórdia para nós, mas para os outros só justiça. Queremos que Deus compreenda os nossos erros, as nossas quedas, as nossas fraquezas, as nossas dificuldades, mas temos dificuldade de aceitar que Ele faça o mesmo com os outros. Temos dificuldade em aceitar que Ele dá nova oportunidade para os outros. Então, para nós, misericórdia, para os outros, justiça. O Evangelho de hoje vai nos ensinar uma coisa: a graça de Deus não é salário por merecimento. A graça de Deus é o quê? É presente do seu amor. E há ainda outra frase muito bonita que foi citada neste Evangelho. Quando o patrão encontra aqueles homens que estavam parados, não é? Ele faz uma pergunta: por que que vocês não estão trabalhando? E qual foi a resposta deles? Porque ninguém nos contratou. Não porque não queriam trabalhar, mas porque ninguém os havia contratado. Ou seja, ninguém havia dado a eles uma oportunidade. Ninguém deu a eles uma oportunidade. Mas Deus dá. Deus dá essa oportunidade. E talvez essa seja a grande esperança deste domingo. Para Deus, nunca é tarde. Para Deus, sempre é tempo. Então não importa se alguém chegou na última hora, se alguém chegou no meio da hora, ou se alguém chegou na última hora. Não importa se passou a vida inteira perto de Deus, ou se está se convertendo agora. Enquanto houver vida, tenho consciência disso. Deus continua passando e dizendo: venha trabalhar para a minha vinha. Mas quem é fulano, padre? Ele se converteu agora. E essa sua atitude, será que não demonstra que você, mesmo estando aqui, não se converteu ainda? Nós não precisamos ficar olhando para o lado para saber quem converteu agora, quem converteu há muito tempo, quem fez mais agora, quem fez mais há algum tempo, quem merece mais, quem merece menos. Todos nós temos a nossa história e só nós sabemos dela. Então todos nós temos o nosso caminho e, consequentemente, todos nós temos o nosso tempo. Entenda uma coisa: na vinha do Senhor, no reino de Deus, Nós não somos concorrentes. Nós somos simplesmente irmãos. Por isso, nós devemos nos alegrar quando alguém volta para Deus. Nós devemos nos alegrar quando alguém tem uma nova oportunidade. Nós devemos nos alegrar quando alguém recomeça o seu caminho. Por quê? Simplesmente porque no reino de Deus não importa somente a hora em que chegamos. Se foi de madrugada, se foi no meio do dia, ou se foi no final do dia. Para Deus o que importa é que tenhamos aceitado o convite. Independentemente da hora que foi. Isso é que importa. O dizer sim ao convite de Deus. Então hoje mais uma vez, o Senhor passa pela sua vida, passa pela minha, passa pela nossa vida e nos faz um convite. Venha tu também trabalhar na minha vinha. E que nós saibamos responder como aqueles funcionários responderam ao patrão: Senhor, aqui estou. Creio em Deus Pai Todo-Poderoso, Criador do céu e da terra, e em Jesus Cristo, seu único Filho, nosso Senhor, que foi concebido pelo poder do Espírito Santo, nasceu da Virgem Maria, padeceu sob Pôncio Pilatos, foi crucificado, morto, sepultado, desceu à mansão dos mortos, ressuscitou ao terceiro dia, subiu aos céus, está sentado à direita de Deus Pai Todo-Poderoso, donde há de vir e julgar os vivos e os mortos. Creio no Espírito Santo, na Santa Igreja Católica, na comunhão dos santos, na remissão dos pecados, na ressurreição da carne, na vida eterna. Amém. Ó Pai, fostes para nós o Deus da palavra, sede agora o Deus que nos leva a vivê-la. Por isso vos pedimos:
1: Senhor, escutai a nossa prece,
3: para que a Igreja viva e testemunhe ao mundo que é possível ter os vossos pensamentos e trilhar os vossos caminhos, rezemos.
2: Senhor, escutai a nossa prece.
3: Para que vosso Filho Jesus, como foi para Paulo, seja também para nós o nosso viver, a vida que realmente nos plenifica, rezemos.
2: Senhor, escutai a nossa prece.
3: Para que tenhamos vosso coração que não exclui ninguém, ao contrário, que se alegre em ofertar vossa vida a todos, rezemos.
2: Senhor, escutai a nossa prece.
3: Pelas nossas famílias dizimistas, para que obtenham sempre de Deus a certeza de que a sua opção pelo dízimo, como forma de retribuição, é uma fonte de força evangelizadora para toda a Igreja, rezemos.
2: Senhor, escutai a nossa prece. Ó Pai, somos muito diferentes de vós, mas fazei de nós vossos filhos e filhas pelo vosso amado Filho, que convosco vive e reina para sempre.
1: Amém. Pela Eucaristia, comungamos a vida do Filho amado, tornamo-nos mais parecidos com o Pai dele e nosso.
2: Neste domingo da caridade, as pessoas que trouxeram seus mantimentos poderão fazê-los também neste momento.

0: Orai, irmãos e irmãs, para que esta nossa família reunida em nome de Cristo possa oferecer um sacrifício que seja aceito por Deus Pai Todo-Poderoso.
1: Receba, Senhor, por tuas mãos este sacrifício, para a glória do seu nome, para o nosso bem e de toda a sua santa igreja.
0: Acolhei benigno, Senhor, nós os pedimos as oferendas do vosso povo, para que alcancemos pelos celestes sacramentos o que professamos filialmente pela fé. Por Cristo nosso Senhor.
1: Amém.
0: O Senhor esteja convosco.
1: Ele está no meio de nós.
0: Corações ao alto.
1: O nosso coração está em Deus.
0: Demos graças ao Senhor nosso Deus.
1: É nosso dever e nossa salvação.
0: Na verdade, é digno e justo, é nosso dever e salvação darmos graças sempre em todo lugar. Senhor Pai Santo, Deus Eterno e Todo-Poderoso, nós reconhecemos que pertence à vossa imensa glória socorrer a nós mortais com a vossa divindade e servir-vos da nossa condição mortal como remédio para nos libertar da morte e abrir-nos o caminho da salvação, por Cristo Senhor nosso. Por ele os coros dos anjos adoram a vossa grandeza e se alegram eternamente na vossa presença. Concedei também a nós associar-nos aos seus louvores, cantando a uma só voz.

0: Na verdade, ó Pai, vós sois santo, fonte de toda santidade. Santificai, pois, estes dons, derramando sobre eles o vosso Espírito, a fim de que se tornem para nós o corpo e o sangue de nosso Senhor Jesus Cristo.
1: Enviai o vosso Espírito Santo.
0: Estando para ser entregue e abraçando livremente a paixão, Jesus tomou o pão, pronunciou a bênção de ação de graças, partiu e o deu a seus discípulos, dizendo: tomai todos e comei. Isto é o meu corpo, que será entregue por vós.

Do mesmo modo, no fim da ceia, ele tomou o cálice em suas mãos e, dando graças novamente, o entregou a seus discípulos, dizendo: tomai, todos, e bebei. Este é o cálice do meu sangue, o sangue da nova e eterna aliança, que será derramado por vós e por todos para a remissão dos pecados. Fazei isto em memória de mim.

0: Mistério da fé para a salvação do mundo.
1: Salvador do mundo, salvai-nos. Vós que nos libertastes pela cruz e ressurreição.
0: Celebrando, pois, o memorial da morte e ressurreição do vosso Filho, nós os oferecemos, ó Pai, o pão da vida, o cálice da salvação, e vos agradecemos porque nos tornastes dignos de estar aqui na vossa presença e vos servir.
1: Aceitai, ó Senhor, a nossa oferta.
0: Suplicantes, vos pedimos que, participando do corpo e sangue de Cristo, sejamos reunidos pelo Espírito Santo num só corpo.
1: O Espírito nos una num só corpo.
0: Lembrai-vos, ó Pai, da vossa Igreja que se faz presente pelo mundo inteiro, que ela cresça na caridade em comunhão com o Papa Leão, com o nosso Bispo Paulo, os bispos do mundo inteiro, os presbíteros, os diáconos e todos os ministros do vosso povo.
1: Lembrai-vos, ó Pai, da vossa Igreja.
0: Lembrai-vos também na vossa misericórdia dos nossos irmãos e irmãs que adormeceram na esperança da ressurreição e de todos os que partiram desta vida, lembrando especialmente daqueles cujos nomes se encontram agora sobre este altar. Acolhei-os junto a vós, na luz da vossa face.
1: Concedei-lhes, ó Senhor, a luz eterna.
0: Enfim, nós os pedimos, tende piedade de todos nós e dai-nos participar da vida eterna com a Virgem Maria, Mãe de Deus, auxiliadora nossa, São José, seu esposo, os apóstolos, São Geraldo, Santa Efigênia e todos os santos que neste mundo viveram na vossa amizade, a fim de vos louvarmos e glorificarmos por Jesus Cristo, vosso Filho. Por Cristo, com Cristo, em Cristo, a vós Deus Pai Todo-Poderoso, na unidade do Espírito Santo, toda honra e toda glória por todos os séculos dos séculos.
1: Amém.
0: Guiados pelo Espírito Santo que ora em nós e por nós, elevemos as mãos ao Pai e rezemos juntos a oração que o próprio Jesus nos ensinou. Pai nosso, que estais nos céus, santificado seja o vosso nome. Venha a nós o vosso reino. Seja feita a vossa vontade, assim na terra como no céu. O pão nosso de cada dia nos dai hoje. Perdoai as nossas ofensas, assim como nós perdoamos a quem nos tem ofendido. E não nos deixeis cair em tentação, mas livrai-nos do mal. Livrai-nos de todos os males, ó Pai, dai-nos hoje a vossa paz. Ajudados pela vossa misericórdia, sejamos sempre livres do pecado e protegidos de todos os perigos, enquanto aguardamos a feliz esperança e a vinda do nosso Salvador Jesus Cristo.
1: Vosso é o reino, o poder e a glória para sempre.
0: Senhor Jesus Cristo, disseste aos vossos apóstolos: eu vos deixo a paz, eu vos dou a minha paz. Não olheis os nossos pecados, mas a fé que anima a vossa Igreja. Dai-lhe segundo o vosso desejo a paz e a unidade. Vós que sois Deus com o Pai e o Espírito Santo.
1: Amém.
0: A paz do Senhor e de Maria, nossa Mãe, estejam sempre convosco.
1: O amor
0: de vossos pecados, mas a fé que anima a vossa Igreja. Dai-lhe segundo o vosso desejo a paz e a unidade. Vós que sois Deus com o Pai e o Espírito Santo.
1: Amém.

0: Eu sou o bom pastor, conheço as minhas ovelhas e elas me conhecem, diz o Senhor. Eis o Cordeiro de Deus, Jesus Cristo crucificado e ressuscitado, ele que tira o pecado e a morte do mundo.
1: Senhor, eu não sou digna que entreis em minha morada, mas dizei uma só palavra e serei salvo.
0: Que o corpo e sangue de Cristo nos guardem para a vida eterna.
1: Amém.

0: Deus. Sustentai, Senhor, de bondade com vosso constante auxílio, os que reconfortais com os vossos sacramentos, para podermos colher os frutos da redenção na liturgia e na vida, por Cristo nosso Senhor.
1: Amém.
0: Só mais um instante da educação de todos, podemos assentar. Se aproxima a festa em louvor à Santa Efigênia, de 24 a 27 de setembro. Todos os dias teremos a celebração às 7 horas da noite, em seguida, quermesse. No domingo, dia 27, o encerramento da festa com o almoço. Inclusive, já poderão adquirir o convite para este almoço. Já nos preparando para a festa, após a missa, temos quitutes do café da manhã, lá na entrada da igreja. Adquira e colabore conosco. Lembramos que a partir de agora, né? Já desde semana passada, nas segundas-feiras, a secretaria paroquial estará fechada, não funcionará. Somente de terça a sexta-feira. Lembramos que nós temos o nosso grupo de jovens, né? Todos os domingos aqui às 16 horas no salão paroquial. Você que é jovem, sinta-se convidado a participar conosco. E por fim, está se aproximando esse momento forte de espiritualidade da nossa paróquia, o 7 mergulho de Naamã, de 11 a 17 de outubro. Se prepare e participe conosco, para vivermos juntos esses dias de fé, oração e bênçãos. Naquele calendário que vocês receberam no ano passado, está marcando a semana seguinte. Mas em virtude, quando fizemos o calendário, eu não sabia que eu ia cometer a loucura de voltar a estudar, não é? Então, eu já perdi uma semana, duas semanas de aula com a festa de São Geraldo. Se eu perder outra agora, eu vou reprovar por falta. Então vai ser nessa semana, porque é a semana que tem aquela folguinha, né? Que se chama, muito feiamente, semana do saco cheio. Então por isso que nós antecipamos uma semana aí os mergulhos de Naamã. Parece que temos alguns aniversariantes presentes. Cadê eles? Se manifestem aí. Lá atrás. Tem mais? Que Deus abençoe, proteja. Conceda-lhe alegria, saúde e muita paz. Maestro. Maestro.

0: Uma salva de palmas para os aniversariantes. Que Deus abençoe e os proteja sempre. Rezemos juntos a oração de São Miguel Arcanjo. São Miguel Arcanjo, defendei-nos no combate. Sede nosso refúgio contra as maldades e ciladas do demônio. Ordene-lhe Deus, instantemente o pedimos. E vós, príncipe da milícia celeste, pela virtude divina, precipitai no inferno a Satanás e a todos os espíritos malignos que andam pelo mundo para perder as almas. Amém. Agradecendo a você que esteve aqui presente rezando conosco, a você que nos acompanhou com as suas orações pela Rádio Cidade FM 94,5 e também pelas nossas mídias sociais. Nosso agradecimento ao Leandro Silva, que lá na técnica transmitiu para nós esta Santa Missa. O Senhor esteja convosco.
1: Ele está no meio de nós.
0: Pela intercessão da bem-aventurada Virgem Maria, auxiliadora nossa, de São José, seu castíssimo esposo, São Geraldo e Santa Efigênia, os nossos padroeiros, a bênção de Deus Todo-Poderoso, Pai, Filho e Espírito Santo, desça sobre vós, sobre vossas famílias e permaneça para sempre.
1: Amém.
2: Tenham todos uma semana abençoada. Glorificai o Senhor com vossa vida. E de em paz o Senhor vos acompanhe.
1: Graças a Deus. 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

0: Senhor.
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bem, rapazes? Eu não vou te dizer o que eu estava fazendo agora, mas eu acho que eu vou dizer, porque senão você vai ficar assim, curioso.

Mas eu sou da antiga. Eu sou da antiga. Eu sou da década de 80, 70, 80, 90. Eu sou cabeça branca. Não tem jeito.

0: donas de casa a partir de agora e também os donos de casa estão ligados aqui. É o seguinte, muito bem, rapaziada. Você vai, é claro, responder pra mim hoje nas enquetes a seguinte pergunta. Atenção, atenção para a pergunta. É muito simples. Só que você tem que fazer dessa forma aqui, beleza? Dessa forma aqui, ó. Viver muito como pobre ou viver pouco como rico? O que você escolheria? Se você pudesse escolher. Olha o poder da palavra, hein? Viver muito como pobre ou viver pouco como rico? Bora!
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0: muito esse som. Stop, Eraser. O 1989. Bora lá, se joga 98209450, sabe por quê?
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0: Boa, boa, boa, agora 9 horas e 15 minutos. 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

0: 9 horas, eu já estou sentindo o cheiro do frango. Que delícia! Apesar que eu prefiro o cheiro de franga, de franga. Esse coisa de frango, não, tem que ser franga, franga, né?
1: Poderosa.
0: Ai, meu Deus!

Se você não falar esse slogan, não vale, tá? Olha só, hoje você vai ter aqui, olha só, temos 4 prêmios sensacionais pra você, tá? 4 prêmios. Lembrando, a ordem que eu vou falar aqui não quer dizer que é o 1, é o 4, é o 3 ou é o 2, beleza? Olha só, temos aqui prêmios hoje, frango assado com farofa. 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Gente, Vale Gás tá ajudando muita gente, hein? Temos 2 metros de linguiça tradicional com cerveja gelada lá do Comercial Aeroporto. E temos uma cesta completa de alimentos com Pix. Hã? Um Pixinho. É, de 50 conto, de 100 conto. Hã? Vale a pena, hein? Então você vai se jogar aí e vai falar pra mim o seguinte: viver pouco como rico ou viver muito como pobre? Se você pudesse escolher, você viveria pouco como rico ou muito como pobre? Mas antes você tem que falar,

0: isso aí. Você vai falar, Leandro, seu louco, eu prefiro viver muito como pobre.
1: Leandro, seu louco,
0: eu prefiro viver pouco como rico. Você escolhe, beleza? E é claro, e fala, eu quero o prêmio de número 1, eu quero o prêmio de número 2

0: não me liguem aqui agora, porque agora esse é o momento crucial da programação. É hora da nossa oração.
1: Com voz de som.
0: Ah, é?
1: Foi mal se te acordei.
0: Não, foi ótimo que eu te acordei. Eu adoro. Não desligue.
1: Desligue e volte a dormir.
0: Não desligue nem volte a dormir.
1: Depois me ligue aqui.
0: Não é hora mais de dormir. Não me liga aqui não, pelo amor de Deus. Não liga não. Não liga aqui não. Manda zap. Não ligue aqui, pelo amor de Deus.

0: Não ligue aqui, gente. Que isso? Povo atrevido? Que isso? Quem que é esse atrevido? Poderia estar agora no espaço. Não ligue aqui, gente. Não, eu gostaria de estar aqui.
1: Se eu tivesse agora velejando num barquinho no Caribe.
0: Deus me livre.
1: Deus me livre. Poderia estar agora num hotel mil estrelas em
0: Dubai. Sabe por quê? Eu não posso estar lá. Sabe por quê? Sabe por quê?

0: telefone, porque esse povo não tem jeito. Eu falei pra não ligar aqui, ué.
1: Eu ligo tanto que eu quiser,
0: ué. Ô, meu Deus do céu.
1: Eu que pago a conta do meu telefone?
0: Que é isso? Calma.
1: Não sei, ué.
0: Calma.
1: Não calmo, não.
0: Calma, mulher.
1: Não vou acalmar, não.
0: Calma, pai. Sua cobra, surucucu.
1: Eu não sou cobra, não.
0: Não vem dar bote cedo, não. Você já chegou dando bote. Você já chegou aqui dando bote já, rapaz.
1: É lógico, eu tô ligando. Você não atende, então tem que dar bote.
0: Eu falei pra não ligar aqui, rapaz.
1: Ah, mas eu não tava ouvindo, meu rádio tá desligado,
0: então,
1: viu?
0: Então liga o rádio.
1: Tá?
0: Como que você tá ouvindo o rádio sem ligar a rádio?
1: É, uai. Tem que ouvir você primeiro, pra depois eu ligar o rádio.
0: Vamos começar de novo, cobra surucucu do Papo Amarelo.
1: Oi.
0: O cruzamento de Cascavel com o Capitão do Mato.
1: E você?
0: Valdente.
1: De sapo com perereca.
0: Valdente, você é um monstro.
1: Eu sou
0: você
1: uma bruxa.
0: É um monstro.
1: Da cidade do Caldeirudo.
0: Você é um monstro, Valdente.
1: E vou levar você comigo hoje.
0: Você não vai levar nada. Que isso?
1: Eu vou levar você depois da meia-noite.
0: Que isso?
1: Bruxa gosta de andar à noite, levar gente à noite.
0: E bruxa?
1: Dessa noite tu não passa, eu levo você comigo.
0: Bruxa come. Viu? Essa bruxa come gente, é isso?
1: Gostei. Eu sou a bruxa da cidade do Caldeirão.
0: E você
1: eu vou
0: come
1: levar
0: gente?
1: Você comigo. Gostei.
0: Você come gente,
1: vou
0: é
1: levar
0: isso?
1: Isso.
0: Gostei. Eu não quero escutar, responda! Bruxa canibal, você é uma bruxa canibal, você come gente.
1: Como sim, como
0: meu Deus.
1: Foi bastante tempero e arco no espeto. Foi bastante tempero, foi assim no espeto, ó, dando na tribo dos índios, não é, faz essa?
0: Que é isso?
1: Principalmente pessoa chata igual a você.
0: Ah, eu sou chato. Já pensou se eu não fosse chato, Valdete?
1: Já pensou?
0: Já
1: todo
0: pensou?
1: Todo mundo te adorava, né?
0: Já pensou se chato, eu não né? fosse chato, Valdete?
1: Uhum,
0: sua cobra.
1: Surucucu.
0: Seu bicho peçonhento. Seu monstro. Você é um monstro, Valdete! Valdete! Aí, ó, acabou o crédito. Tá vendo? Ela

0: põe crédito aí, Valdete. Que é isso? Não, ué. Ela é fazendeira, rapaz. Essa mulher é fazendeira, tem dinheiro. Põe um crédito aí, rapaz. Cortaram o telefone da Valdete? Que é isso, Valdete? Eu não acredito nisso, rapaz. Você é uma fazendeira aí do sítio Sonho Azul. Bora lá, começar por aqui. Viver muito como pobre ou viver pouco como rico? Leandro, seu louco. Fala comigo.
1: Bom dia, Leandro. Eu prefiro viver pobre muito que viver pouco rico, né? Você tá doido. É, vamos que vamos?
0: Vamos que vamos.
1: Tendo saúde é bom demais, né?
0: É,
1: bom domingo pra você aí.
0: Mas tiver um dinheirinho é bom, né? Tiver um dinheirinho é bom, né? Deixa eu mandar um bom dia aqui pro meu amigo Baiano Procópio, tá ligado por aqui? Ele que tentou ser Mister Negro no Clube União, mas não teve jeito, porque ele é mais do que mais. Ele...
2: E mais do que mais o quê, so?
0: Nossa senhora, meu Deus do céu.
2: Vai fazer propaganda lá não sei aonde?
0: O terror está de volta.
2: Na casa do chapéu?
0: O terror está de volta.
2: Eu estou de volta, eu faço o que eu quero nessa rádio, parte dela é minha, você não sabia,
0: não? Eu não sei, eu tenho certeza, senhor, eu não taquei pedra na cruz, rapaz.
2: Você tacou várias pedras na cruz,
0: não,
2: por isso você está pagando seus pecados hoje.
0: Misericórdia.
2: Você já viu o imposto que nós pagamos? Já fazer uma compra de supermercado, você paga R$600.
0: Ih.
2: Se você for uma compra de 2.000, vai R$700, R$800.
0: Meu Deus do céu. Agora vamos fazer economia agora aqui ao vivo. Para com isso,
2: vai
0: Valdete.
2: Fazer
0: hoje
2: sim,
0: é
2: ué.
0: Domingo.
2: Eu tenho que pagar imposto.
0: Mata
2: ué.
0: Um frango caipira aí, chama nós, rapaz. Em vez de você ficar de quá.
2: Mas peraí, ainda eu sou obrigada a matar um frango e chamar você pra vir almoçar aqui?
0: Ué, aí, que mulher muxiba, rapaz. Ela é muito
2: meu. Muxiba é sua avó.
0: Você é muito canguinha, rapaz.
2: Muxiba é a senhora é sua avó.
0: Não, você é muito canguinha.
2: Sou não.
0: Não,
2: deixa
0: tem
2: eu te falar, é. Eu com quero a música. Eu quero a música Pássaro de Fogo com a Paula Fernanda.
0: Eu vou tocar 5 segundos dela só.
2: O quê?
0: 5 segundos, Pássaro de Fogo. Eu sou pão duro.
2: É pra tocar todinha. Não, eu tô pagando pra tocar.
0: Não, eu sou pão duro. Eu vou tocar
2: não,
0: só 5
2: centavos. Não tô nem aí, mas eu tô pagando meu imposto.
0: Eu vou tocar só 5 centavos.
2: Eu fiz uma compra de supermercado esse mês. Eu paguei R$800 de imposto.
0: Ah, não, misericórdia.
2: Meu filho faz, paga mais 600. O outro faz, paga 1.000.
0: E o que é que o Brasil tem com isso, Valdete?
2: Tem, a rádio também tem com isso. Não tem que passar um repasse pra ela.
0: Meu Deus do céu.
2: Que
0: repasse o quê, rapaz?
2: Que eu quero a minha música, eu quero. Eu Filasque. Quero a minha música, eu quero. Filasque. Eu tô pagando. Eu pago e pago caro ainda pra você tocar uma música pra mim. Ainda tá chorando,
0: você
2: tá ridicando
0: faz compra,
2: ainda.
0: Você faz compras em qual supermercado? Conta pra nós aí.
2: Olha, às vezes eu faço em Perdiz na Perdigueira ou às vezes eu faço no ABC aí em Araxá.
0: Ah, tá. Se você faz no ABC, aí você pode até pedir música, porque agora Perdigueiro não anuncia com nós aqui. Eu tô pensando, esse povo de Perdiz, do Ibiá, tá aqui, manda, fica mandando coisa aqui, em vez de fazer uma propaganda aqui com nós aqui. E você
2: pois
0: tá aí,
2: certo.
0: Defendendo esses Perdigueiro. Isso. Quem nasce em Perdiz é Perdigueiro?
2: É Perdigueiro, Perdizense.
0: E você
2: é Perdizense.
0: E você é, é Pequizense, né? Pequi. Você
2: eu
0: é comedora
2: piquizense.
0: De Pequi.
2: É, eu sou Piquizense. Não, sou Pique Araxá.
0: Não é nada, você é, do,
2: só,
0: você é uma bruxa, rapaz. Você é uma bruxa, você é uma
2: bruxa.
0: Bruxa
2: sua mãe.
0: Não, você é uma bruxa, rapaz. Daqui a pouco eu rolo. Pássaro de fogo, tomara que pega fogo aí no seu rádio aí, rapaz.
2: Tomara que pega, aí o que a gente ouviu, é, se o rádio pegar fogo, você tá louco? Mas eu não posso ficar sem te ouvir, sem entorrar pra
0: ai,
2: gente.
0: Ai, Valdete,
2: não,
0: e você vai mandar um abraço pra quem, sua bruxa?
2: Vai pra todos aí de Araxá, todos de Perdiz, todos de Itaipu, Sonha
0: Perdigueira.
2: E Perdizinha.
0: Você é uma perdigueira. Você viu aquela chuva que passou lá em Perdizinha, rapaz?
2: Eu vi aqui lá, mas aqui em casa passou daquele jeito?
0: Não, mas casa de bruxa, bruxa não tem casa, bruxa mora na loca, na toca, não
2: é? É nada, só. Deixa eu fechar minha janela que tá ventando aqui também.
0: Tá ventando aí?
2: Daqui a pouco arranca minha ceia.
0: Mas que isso?
2: Daqui a pouco o vento arranca minha ceia também, aí vai ficar ruim, viu?
0: Um abraço pra você, minha amiga Valdete. Já tem pássaro de fogo pra você.
2: Pássaro de fogo! Pra você, tá? só com Deus.
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4-5-0. Prêmio 1, 2, 3 ou 4. E lembrando, a enquete: viver pouco como rico ou viver muito como pobre? O que você escolher? Você pode ganhar um brinde aqui hoje, tá? Temos 4 brindes. Escolhe aí. Fala pra mim: viver muito como pobre?

0: Ah, não tem dó, marmota. Em 89 você já tinha sido desligado lá do TG, só.
1: Que isso? Que isso, rapaz? Que isso? Eu nunca fui desligado do TG, não, rapaz. Você é louco? Você é louco? Eu fui um exemplo no TG, rapaz. Pergunta o Sargento Montondon, Sargento José. Que isso? Eu só levava o meu bezerro. O meu gravador da Gradiente de 2 takes. Pra dançar break dance lá.
2: Poderosa.
1: A turma de 90 e bolinha. Tem dó. Esse aí é o Diada, o Ricardo Pintura. Oi, Rose, fala comigo.
3: Bom dia.
1: Bom dia.
3: Eu prefiro viver muito e pobre.
1: E pobre.
3: O importante é ter saúde para trabalhar, né?
1: É mesmo.
3: Correr atrás do que a gente precisa.
1: É mesmo.
3: Com todos um bom dia.
1: Bom dia. Ela prefere viver pobre de marredecir e viver muito. Ai, meu Deus. Alguém tem um copo de leite aí pra emprestar? Vamos falar com esse louco aqui agora.
4: Bom dia, Leandro Silva doidão. Fala comigo, bom dia com Jesus, loucão.
1: Fala inglês.
4: Fala comigo, tô na ativa, viu? Tô no aplicativo e curtindo a melhor.
1: Fala inglês.
4: De todo o seu tempo, ó. Rádio Cidade. Com ela, Leandro Silva, o loucão, o doidão, o desenrolado. Bom dia, meu filho. Coloca uma música em inglês. Que hoje você tá só no inglês. Johnny Wife, cala que celular. Essa é a braba. Johnny Wife, cala que celular. Essa é a. Johnny Wife, cala que celular. Essa é a braba. Chama Leandro Silva, cuidado pra não perder o frango. Olha o frango 10 por 10.

0: Bom dia, aqui é o Arthur.
1: Oi, Arthur! Que massa! Olha a fotinha dele aqui, que lindo! Grande Arthurzinho! Abraço pra você, Arthur! Ô, Romero, é seu filho ele? Que lindo! Filhão, vamos ouvir de novo, olha aqui o Arthur!
0: Ô, Leia, no seu louco! Bom dia, aqui é o Arthur!

0: Maria.
1: Oi, Leandro.
0: Oi, Luca.
1: Aqui é a Solange.
0: Oi, Solange.
1: Quer viver mais tempo, mais pobre.
0: Mais tempo e mais pobre?
1: Quer concorrer todos os prêmios que dá da Gol.
0: Quer viver mais tempo, mas pobre? Mais pobre do que nós já é, Solange? Misericórdia. Mas ser feliz e ter saúde e viver muito, ter vida longa como pobre. Bora lá, se joga! 98209450, se joga pelo zap. E é claro, manda seu áudio, tá? Manda seu áudio. Deixa eu mandar um abraço aqui pra Vânia Cirino. Vânia, tá ligado?

Cirino. Olha, hoje tem frango assado com farofa de brinde. Tem Vale Gás, tá precisando de um gás aí? Ô, gente, produção, não tem jeito de passar esse gás pra mim, não, rapaz. O gás tá caro. Tá 140 conto um gás, rapaz. Tá 140 conto um gás, você tá doido, hein? Que isso? Esse Vale Gás aqui vai cair bem. Fala sério. Me dei bem.

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5: Em Araxá, 9:42.
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5: Ô, gente, fala sério, que graça tem você achar um celular, e ficar com o celular da pessoa? O que você acha? Que graça tem você achar o celular da pessoa e não entregar? Olha só, o Aramis, ontem, no posto de conveniência aqui no início da Avenida Imbiara, perdeu o celular, ele esqueceu o celular no balcão. Chegou para tomar um lanche, esqueceu o celular em cima do balcão. O Aramis ou a Regina, se você encontrou o celular dele, ele teve aqui agora de manhã, desesperado, porque hoje a vida da pessoa tá dentro do celular. Gente, deixa de ser sem graça, entrega o celular do cara, traz para mim aqui o telefone dele, ou então você pode entrar aqui, ó, em contato com esse número, 984-23-1026. 984-23-1026. Que graça tem você ficar com o celular dos outros? Devolve antes que... Já tá sendo rastreado. Já vou te adiantando, você que tá com o celular aqui do Aramis, já tá sendo rastreado. Então, devolva o celular. Pode trazer aqui na emissora ou deixar ali na base militar, da Polícia Militar, em frente ao Banco do Brasil. Devolve o celular do Aramis. Repetindo o telefone de contato se você tá com esse celular. 984-23-1026.
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0: com farofa, um vale gás, 2 metros de linguiça e mais caixas de cerveja gelada. 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Top das Galáxias. Basta você, é claro, participar aí pelo 9820-9450 e responder pra mim o seguinte: se você pudesse escolher, você queria viver muito como pobre ou viver pouco como rico? Vai lá, se joga, 9820-9450. Oi, dona Roseli, bom dia.
1: Bom dia, Leandro.
0: Bom dia, dona Roseli.
1: Que Deus nos abençoe.
0: Amém.
1: Leandro, quero mandar um abraço para o pessoal pro Gran Bazar, para todos os ouvintes, que nosso dia seja de muitas bênçãos.
0: Amém.
1: Para sua família, quero participar do sorteio, Leandro.
0: A senhora já está participando.
1: Leandro, eu prefiro viver pobre, mas com saúde.
0: Uhum.
1: Que Deus abençoe cada um de nós.
0: Amém, dona Roseli.
1: Leandro, seu louco. Bora lá.
0: Bora, dona Roseli. Fala, Romero.
2: Ô, Leandro, bom dia. Bom dia, beleza? Tudo tranquilo, meu amigo?
0: Bom
2: domingo aí para você.
0: Obrigado.
2: Para todos os ouvintes da 94.

0: 4.5.
1: Obrigado.
0: A enquete aí é viver mais sem o dinheiro, né? Mas com dinheirinho era bom, né? Mas tá bom. O Arthur é meu netinho. Arthur, meu ajudante é aqui, netinho, né? Tá agarrado aqui na chapa. Um abraço, com Deus. Um
1: abraço, com Deus. Fala aí, Cristiano. Bom dia, Leandro. Toca November Rain. Toca aí pra nós, seu doido. Bom dia. Perdi o telefone. Perder telefone é complicado. Poucas pessoas entrega. É, a rapaziada não costuma devolver o telefone, não, hein? Oi, Marta. Bom dia.
2: Bom dia, Leandro Silva.
1: Bom dia, Marta.
2: O seu doidinho da rádio.
1: Oi.
2: Então, eu prefiro viver com o necessário. Se ser pobre é viver com o necessário, é isso que eu quero, tá?
1: Sim.
2: E o tempo que Deus me proporcionar.
1: Certo.
2: Porque a gente tem uma vontade, às vezes luta por aquela vontade,
1: é
2: muitos até se sacrificam por aquela vontade.
1: É verdade.
2: Mas às vezes não é a vontade de Deus. Então o meu tempo é o tempo de Deus.
1: É mesmo, Marta.
2: Entendeu?
1: É mesmo.
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0: conta.
1: Bom, Yossi.
0: Ótimo dia pra você, pra todo o pessoal ligado aí na programação.
1: Pra você também,
0: vou participar dessa enquete sua muito maluca.
1: É, fala aí.
0: Lógico, né, Leandro? Tem que viver mais, hein? Hã? Mesmo pobre, né? Mas pobre, assim, é o seguinte, é rico, né, cara? A saúde que a gente tem, as amizades que a gente considera aí um cara rico. É verdade ou não é?
1: Então,
0: às vezes tem alguém que não gosta da gente, mas fazer o quê? Nem Jesus conseguiu agradar todos, né, Leandro?
1: Faz parte.
0: Mas tá bom, vamos tocando o barco. Toca uma moda boa pra nós aí. Tamo ligado.
1: Quem não gosta da gente é porque quer ser a gente, Thaís, não tem jeito. Oi, Vanessa.
2: Oi, bom dia, Leandro, tudo
1: bom
2: bem?
1: Bom dia, tudo bem.
2: Ah, eu preferia viver assim, com poucos, né?
1: Ah,
2: não
1: sim.
2: Tão pobre, não tão rico, no meio, né?
1: Sim.
2: Porque viver sem nada também é complicado,
1: é difícil,
2: não é?
1: Meu termo, né, Vanessa?
2: Que adianta ter muito dinheiro e não ser feliz, né?
1: É verdade, não adianta ter dinheiro e não ser feliz.
2: Um pouco, no mínimo, né? Pelo menos pela metade.
1: É mesmo, pagar as contas, comer um franguinho, lá do frango na brasa de vez em quando, é isso mesmo. Fala aí, Rambinho, o apelido é Rambinho.
3: Ô, Leandro, seu louco.
1: Fala, sua louca.
3: Aqui quem fala com você é o Rogério Moura.
1: Ai.
3: Ô, Leandro, põe meu nome aí.
1: Já
3: qualquer
1: tá,
3: qualquer um do sorteio, falou?
1: Rambinha, tá bom, Rambinho.
3: Quem fala é o Rambinho. Quem sabe que você pode me presentear com qualquer um brinde desse hoje.
1: Vai
3: pra mim
1: chorar.
3: Meu aniversário amanhã.
1: Não, mas todo
3: amanhã
1: dia é seu aniversário.
3: Ah, 51
1: não,
3: anos.
1: Não,
3: eu prefiro
1: todo dia
3: viver
1: seu aniversário.
3: Como pobre, igual a minha avó, tem 103 anos.
1: Que
3: não tinha de viver. Ou como rico, viver só 30, 40 anos. Falou, eu prefiro viver muito. Como pobre, igual a minha avó, tem 103 anos.
1: Que não tinha de viver. Pobre.
3: Ou como rico, viver só 30, 40 anos.
1: É,
3: falou,
1: adianta,
3: seu Leandro. Eu penso que você hoje vai me dar qualquer um desses brindes.
1: Tá,
3: pra mim, comemorar meu aniversário amanhã.
1: Vamos torcer pra você.
3: 51 anos. Falou, quem tirei
1: que
3: a sua
1: é
3: palavra é eu, Rambinho. Tchau, obrigado.
1: Tem 10 anos que
3: toca
1: você...
3: no seu coração.
1: Não,
3: um abraço,
1: isso é chantagem
3: cidade,
1: emocional.
3: Agora ouvi, Rogério.
1: Isso é chantagem emocional, rapaz. Todo dia é aniversário dele. Tem uns 5 anos que ele tá fazendo 51 anos. Ah, não, aí. Deixa eu mandar um abraço aqui pra galera em Araguari, lá no terminal rodoviário. Abraço aí pro Jair e também a Rosimeire, no guichê da Real Expresso, ligados em Araguari, no terminal rodoviário Tancredo Neves. Alô, Leandro, manda alô pra gente aqui.
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1: James Brown.
5: Uau!

Bárbara Salerno na programação 945, ano de 1991, essa aí! Essa! A galera dançou muito essa! Deixa eu dar um abraço aqui pro Ed, também a Rayane! 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
0: Em Araxá, 10:15. Bom dia.
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0: Bora então, rapaziada, somente as melhores pra você, na melhor e mais. Vai lá, se joga 98209450. A enquete de hoje é a seguinte: viver muito como pobre ou viver pouco como rico? Se você pudesse escolher, qual seria a sua opção? Valendo, é claro, frango assado com farofa, vale gás, 2 metros de linguiça.

ajuda aí, rapaz. Me ajuda aí, rapaz. Me ajuda aí, gente. Que isso? Tem não, tem não. Tá bom, então, tá bom. Isso é praga da Valdete lá do Sonho Azul.

0: Bom dia, Leandro Silva, seu louco, seu malucão da cidade. Eu nasci pobre, quero ser pobre. O pobre vive muito, o pobre tem gosto de tudo. O rico nada, isso é legenda. O rico só pensa em dinheiro, né? Só pensa em subir, né? Tudo que ele tem, ele quer mais. Então, ele não bebe, ele vegeta. O pobre verve, né? Bebe. Eu prefiro mil vezes, né? Ser pobre com bastante saúde, né? É importante. É seu maluco, cidade da tá gosto, não viu? Quero um prêmio aí, cara.
1: Olha quem apareceu! A Biba, filha de vó, o Amaral dos Segredos da Gula.
2: Fala, Leandro Silva, bom dia, bom dia, bom dia. Bom dia. Amaral, cara legal que você pega no meu braço.
1: Nossa, vai ser bicha.
2: Manda um abraço aí pra toda a família aqui. A gente tá chegando no rancho. Ah. Sempre, né, ouvindo aqui a melhor. Sua abraço!
1: Pipinha! Que é isso? Depois eu que sou um louco! Toma um leite aí, Amaral! Seu filho de vó! Ó, Ilma!
3: Bom dia, Leandro!
1: Dia bom, Ilma!
3: Tudo bem, Leandro?
1: Tudo bem!
3: Leandro, toca aí pra mim, Gusbai, mais love, Gusbai!
1: Gusbai, mais love, Gusbai!
3: Quando a Cusete tá

0: Isabela, viu? O José Jonas, o garotinho que mandou muito
1: música pra mim no programa da Iris.
0: Vou mandar pra todo mundo lá no Parque das Acácias, viu? Toda a galera que tá curtindo aí, que pede pra mandar. Um bom dia, uma semana abençoada aí, tá bom? Pra você, pra todo mundo. Cidade dá gosto de ouvir, me coloca no sorteio, Leandro.
1: Você já está no sorteio, Ilma. Oi, Tânia, tudo bem, Tânia?
2: Bom dia, Leandro Silva.
1: Louco.
2: Tudo bem?
1: Tudo.
2: Ótimo domingo pra você, pra todos os ouvintes pra que nos ouvem nesse momento, toda a sua família.
1: Você tá apanhando?
2: Então,
1: tá?
2: Respondendo sobre a enquete, eu escolho viver muitos anos, assim, mesmo simples. Porque eu acho assim que dinheiro, ele vem e vai. Mas a vida é um presente único.
1: É verdade.
2: Que a gente tem, né?
1: É.
2: Então, minha resposta é essa. Quero participar do sorteio. Abraço pra você, que Deus abençoe.
1: Amém.
2: Leandro, seu doido! Leandro. Seu louco!
1: Eu sabia! Ela tava muito normal! Poderosa! Oi, Lurdinha!
3: Bom dia, Leandro. Tudo
1: Bom
3: bem
1: dia.
3: Com você?
1: Tudo bem com
3: Manda
1: você?
3: Manda música pra nós. Eu tô aqui em São Paulo.
1: São Paulo?
3: Tá chovendo.
1: Tá chovendo aí?
3: Tá frio.
1: Oh, meu Deus. Meu
3: querido.
1: Mato Grosso e Matia.
3: Manda pra Carro, cara.
1: O que você tá fazendo aí, Lutinha?
3: Rosa, Neguinha. Toda a galerinha do Armançando, da Boa Vista, o Léo, Lequinho, Igor, Renata, Rogério, Barão.
1: O que você está fazendo em São Paulo, Lutinha?
3: Pra todos
1: que estão curtindo
3: o programa e pra vocês aí. Fica com Deus.
1: Que isso? Jesus! Muito bem, senhoras e senhores, conferindo o que rolou por aqui, Leandro. Qual foi a última música que tocou? Cara, teve aqui Sabrina, Shadows of the Night, o 1991. Tivemos também Pink Floyd com Another Break in the Wall. James Brown, I Got You, I Feel Good. E já tivemos Cherry T. Isso mesmo, Time of the Time. Ainda Eraser com a música Stop, que abriu por aqui na Melhor e Mais. E agora, tem...

0: Drive-O de qualidade que você conferiu por aqui. Fique ligado, já já tem muito mais pra você. A gente vai no giro, conferindo o que rolou por aqui. Eros Amazote, Costela Vida, Laurora, Top, Vigo Lodges, a Bumba. Ainda tivemos Brooklyn Wins com Mr. Vince. Top das Galáxias na melhor e mais. Fique ligado, já já tem mais Sunday Morning.
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0: Hora certa, 10h48.
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5 no Jardim Europa. E Sunday Money, Sunday Money. 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

uma das primeiras, os primórdios sucessos aí dessa dupla que é sensacional. Vamos lá, La Playa! Em 1983, pra matar a saudade, tivemos ainda o Traje a Rigor no oferecimento. 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
9: Hora certa, cidade, 11:05. Bom dia.
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21: Deixa eu mandar um abraço aqui pra Né, a minha amiga Romilda, filha da dona Antonieta. Abraço pra você, obrigado pela sintonia. Alô, Isabela! 11:10, agora tem Raça Negra. Ai, eu estou dançando aqui.

0: 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Com aquele xostinho.
1: Doença!
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1: Rock Me, Amadeus, na programação 945.

0: Holanda, em sua louca. Ele que descia feito uma louca as curvas de Santos.
1: Poderosa.
0: Abraço pro Paulinho Gossiel e também a Cristiane Bolso Furado.

0: 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Meu Deus do céu. Ah, na ponte queimada.
1: Poderosa.
0: Meu Deus, a Cristiane é espanta bicho. Hoje até as cobras vai esconder lá na ponte queimada, porque o Paulinho levou a Cristiane pro rancho.
1: Poderosa.
0: Muito bem, rapaziada. Sacolão Center. É o seguinte, a enquete de hoje foi a seguinte: você prefere viver muito como pobre ou viver pouco como rico? Oi, Padia, Chulapa do Barreiro.
2: Oi, Leandro. Tudo Oi. Bom aí?
0: Tá bom, tô na rádio. Tô
2: aqui. Deus que abençoe todos nós e a todos aí da Rádio Cidade, a todos os ouvintes que estão vindo seu programa. Tô curtindo essas músicas boas, todos aí. Consideração pro Joel, pro Rafael, pra Clarice, pra Danaíma, pro Zete, pra Nívia, pro Divino, pro Vitinho das Galinhas, pro Evandro, Milena, Ana Laura. Valeu, Leandro.
0: Valeu, Badia, minha amiga Badia do Rádio.
2: Tudo bom.
0: Que isso, Badia? Já acabou o áudio? Você tá gravando áudio de novo? Que é? Ah, não, Nen. Ô, Nen, o que é difícil, Nen? Difícil, Nen. Difícil, né? Abrir uma Império geladinha. Tem dó, né, Nen? Me ajuda aí, né, Nen? Pelo amor de Deus, Nen. Ah, estou no rancho. Levou a Cristiane pro rancho. A Cristiane espanta até as cobras, rapaz. Você tá louco? Oi, Isabela!
3: Bom dia, Lando. Você é louco? Me coloca no sorteio.
0: Você
3: Cidade
0: já está.
3: Cidade da Voz de Ouvir. Um abraço pra Isabela. Turn your radio.
0: 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Deixa eu dar um abraço aqui pro Elvis Mix Presley, o homem das 7.775 muchachas. Ai, gostei. Yeah, é isso. Fique ligado, já já.
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21: 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Deixa eu dar um abraço aqui pro Paulinho Corcel, a Cristiane

0: Fala aí, Cristiano, seu louco!
1: Bom, tô entendendo minha mãe, não é? Falou que... Ô, Leandro, bom dia, bom não.
0: Dia bom.
1: Tô entendendo minha mãe, não é? Falou que não ia pro rancho pra mim mais cedo. Será que é pra mim não ir lá?
0: Ué?
2: Poderosa.
0: Ai, meu Deus do céu.
1: Ô, Leandro, bom dia, bom não. Tô entendendo minha mãe, não é? Falou que não ia pro rancho pra mim mais cedo. Será que é pra mim não ir lá?
0: Ué, não sei. Oh, meu Deus do céu, Cristiano. Fala, Ricardinho.
3: Meu amigo Leandro, bom dia.
0: Bom dia.
3: Eu coloco meu nome aí no seu TV, eu tô precisando demais, é isso.
0: Mas credo.
3: Eu preciso demais, cara.
0: Demais. Bora lá, chama um abraço aqui pro Nadirão, abraço aí pro Fiura, abraço pro Marcinho, Luquinhas, toda a rapaziada lá no Comercial RM, é um entroncamento aí da Rua Pará com a Rua Rio Grande do Sul, estão ligados aqui na Melhor e Mais, Marcinho, mas você é feio, hein? Nossa, o Marcinho é feio demais, hein? Marcinho espanta os freguês tudo aí, pelo amor de Deus, nossa senhora, Marcinho, você é feio demais, Marcinho, meu Deus do céu. Bora lá, se joga, 9820. Ai, ai, ai. Ô, Nen, responde aí, Nen. Responde aí, mas responde o Cristiano aí. Responde aí, você tá... Ô, Cristiano, ela tá rindo aqui, ó. Não, ela tá rindo. Ô, Nen, responde. Nen, você foi pro rancho ou não foi? Aí, ó, o menino tá chorando aqui, ó.
1: Leandro, bom dia, bom não. Não tô entendendo minha mãe, não. Ela falou que não ia pro rancho pra mim mais cedo. Será que é pro menino lá?
2: Poderosa.

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2: Hora certa, 11:41. Dia.
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dançávamos feito loucas, rodando pelo salão com o som dessa música do Modern Talk. O ano era 1986, mas conhecemos ela mais tarde um pouquinho. Muito bem, senhoras e

no telefone final 8891 do bairro Santo Antônio. Ela disse que era vizinha lá das antigas instalações e torceu e ganhou. O Vale Gás levou por aqui o prêmio de número 2. A Sônia Farofa, olha só, a Camila Macedo, do telefone final 8891 do bairro Santo Antônio. Ela disse que era vizinha lá das antigas instalações.

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telefone 7988. Que é isso, hein, Marcelinho? Top das galáxias, moleque. Uma cesta completa de alimentos para o senhor José Antônio. No telefone final 2764, morador do bairro Novo Horizonte.

0: cara, tocou muito, hein? Fala sério. Demais esse som. Mas agora eu vou tocar uma aqui pra Soraya, que tá lá na curva do Urubu, curtindo a boa no rádio, curtindo a melhor do FM. Alô, Soraya! Lembra dessa?
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Senegal, canta o Senegal, gente, essa música aí tocou muito, hein? Um abraço pra minha amiga Soraya, lá da Curva do Urubu. Soraya, somos edição limitada, igual a gente nunca mais, hein? Quem viveu, é claro, essa geração. Ó, gente, toma cuidado com os cinquentões, eu falo, toma cuidado com nós, hein? Nós é de uma geração que catava o chiclete no chão e mascava. Hoje, se você catar um chiclete no chão e mascar, você vai dar tudo quanto é tipo de bactéria. E é isso, nós comia beiço de porco, torresmo, macarrão, aquele macarrão. Gente, a gente ganhava aquele bote de macarrão grossão, o 10, aquele, a gente nem vê mais. A gente ganhava ele na sopa, na casa da sopa, com brinquedo, no Natal, no Dia das Crianças, era muito bom. E aí?

0: aeroporto, fala comigo.
1: Das galáxias, é você com esse programa maravilhoso. Passando aqui pra agradecer o comercial aeroporto do Rodrigo, do Renato, né? Sim. Dos irmãos, gente boa. Top. Que tá o ano inteiro aí na cidade ajudando muita gente aí.
0: É verdade.
1: Juntamente com a parceria com a Rádio Cidade e você, Leandro.
0: Valeu.
1: Valeu, meu irmão. Muito obrigado. Obrigado aos meninos lá.
0: Abraço. Marcelo Rosa que levou por aqui o prêmio lá do comercial aeroporto, 2 metros de linguiça mais cerveja. Do final 7988. O frango com farofa, a Camila Macedo, 8991 do Santo Antônio. O Vale Gás, a Sônia Férez do Boa Vista, lá da Rua 2. Do final, o telefone 7911. Uma cesta completa de alimentos do Zé Antônio, seu José Antônio, lá do Novo Horizonte, 2764. Top das galáxias, rapaziada! Tô indo nessa!
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5: Confira comigo agora, meio-dia e 7.
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2: Muito boa tarde, meu amigo, minha amiga, para você que se liga aqui na Cidade FM. Eu sou Maurinho Moraes e tô chegando de mansinho para te fazer companhia nessa tarde gostosa de domingão. Hoje, dia 20 de setembro do ano de 2026. Olha, agora é 12:11 na cidade. 12:11, tá no ar o meu, o seu, o nosso Domingo.

0: Está no ar para Araxá e toda a região. Para você que está aí dirigindo seu automóvel, seu caminhão. Como se diz meu amigo Ivan, cai na água capivara que lá vai bala. Está no ar o Domingo Alegria.
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0: O seu domingão não vai ser mais o mesmo. É muita alegria.
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0: Só música boa, só os melhores ouvintes estão com a gente aqui na cidade.
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0: Corre lá pro telefone, hein? Pega o telefone e liga pra cá, 3662-6030, tá? Ou vai lá no WhatsApp, 998-20-9450. É festa do seu rádio. Alô, você da cidade, alô, você da fazenda, da chácara, do sítio. Você de qualquer lugar que tá ligado na cidade, tem uma ótima tarde. Já tem gente chegando aqui no telefone, vamos atender por aqui. Alô, boa tarde.
2: Boa tarde.
0: Quem fala?
2: O Júnior Marinho Moraes.
0: Ô, Júnior, você tá bom, Júnior?
2: Bom, graças a Deus.
1: Como é que você tá?
0: Ele já falou que tá bom, Cadeiro. Você já chega pra cá, não falou nada pra turma e já chega causando, cara. Você tem que melhorar, você tem que melhorar. Ô, Júnior, você tá...
2: Bom, graças a Deus, Maurinho. Você tá... agora.
0: Você acordou agora?
2: Não, tô solteiro, né, Maurinho?
0: Tá solteiro? A mulher, a mulher te meteu o pé na bunda?
2: Aí eu fico de pensar, né, Maurício?
0: Ai, ai, ai, pôs você pra andar. Ai,
2: coloquei pra andar, Maurício.
0: Ai, agora você apaixonou mesmo com aquele rapazinho, né, senhor? É.
2: Uai, você tá doido.
0: Ei, aí é amor demais, né?
2: Uai, que isso, mano?
0: É, cavalo. Bruto. É ruim.
1: Menina.
0: Eu não sei, tá definido ainda. Ô, Júlio, pede uma moto boa pra gente aí, vai lá.
2: Só com o Milionário José Rico.
0: Milionário José Rico, tá bom então. Ó, dê amor pra quem te ama. Essa é boa, hein?
2: No. É ótimo, né, Maurinho?
0: Aham, pode oferecer.
2: Ô, Maurinho, vou oferecer pra todos que estiver ouvindo aí, o Alan do Brete, né?
0: Certo.
2: Criança todo do Jardim de Oliveira, vocês aí da rádio, todos que estiver ouvindo a gente aí.
0: Tá bom então, ô, cidade!
2: Dá gosto de ouvir.
0: Ô, meu amigo Paulinho Corcel, lá do Bar do Artista, Bar dos Artistas, né? Estão lá ligadinhos com a gente. Paulinho, passei aí, foi ontem, né? Ontem era mais ou menos às 5 e pouco da madrugada. A porta do bar estava fechada, mas tinha um movimento estranho aí dentro. O que é que estava acontecendo aí? Eu passei aí na rua, olhei pelo lado, subindo aí pro shopping, né? Olhei do lado esquerdo, tava lá a plaquinha, Bar dos Artistas, Bar do Paulinho, e uma movimentação meio estranha,
3: Boa tarde, Maurinho Moraes. Tem uma galera,
0: Cris,
3: aqui no rancho da Ponte Queimada aqui, ó.
0: Ah, vocês estão no rancho,
3: Paulinho, mãe. Corcel, Cristiana, Aline e Edinho. Manda um alô aí pra nós.
0: Tá mandado um alô pra essa turma lá do Ponte Queimada.
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0: Marcelo Rosa.
4: Sete marcha, meu jovem, que nós estamos aqui te apoiando.
0: Vamos acelerar, gente. Vem aí, Caravana da Alegria, a Festa da Solidariedade. Hoje já é dia 20, então temos aí 32 dias para realização da nossa festa. E não tá fácil, gente. Todo ano, mas todo ano você fala e acaba dando certo. É porque Deus abençoa e a sua ajuda também contribui para que a festa aconteça, porque não está fácil esse ano. Eu não sei se é porque, por conta do período eleitoral, não sei o que acontece, mas as doações estão fracas, gente. Então a gente precisa doar. Quero agradecer a todo mundo que já fez a sua doação, a sua contribuição. Teve pessoas que doaram balas, pirulitos, saquinhos surpresa, outros doaram algumas roupas que a gente vai levar lá para a comunidade Sonho Azul. Outras pessoas doaram valores em dinheiro. O nosso amigo senhor Wilson arrecadou lá, comprou alguns refrigerantes. Abração para toda a turma que está empenhada e que abraça de verdade essa campanha. São 26 anos completa esse ano a Caravana da Alegria, viu, gente? 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Ou então pipoquinha, você pode doar refrigerantes, a gente precisa de carne moída, tá? 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Tá lá, ó, Mauro Eduardo Moraes, para Caravana da Alegria, beleza? 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Abração para toda a turma lá, o Juliano, né? Dedé, Larinha, a turma toda lá. Pode deixar lá no Carudo Peças e Acessórios para Caminhões. Tem muitos lugares que você pode deixar, viu? Beleza? Então liga que a gente vai buscar, viu? Liga que a gente vai buscar. Ó, o Paulinho falou que já vai fazer a divulgação. Quiser deixar a ajuda também lá no Bairro dos Artistas. Lá é Fertiza ou Silvéria lá, Paulinho? Fala lá pra nós. O João Geraldo tá com a gente aqui. John Black.
5: Ô, Paulinho Moraes, tá sumido, velho.
0: Estou por aqui.
5: E aí, tá firme?
0: Firme.
5: Depois você manda uma música pra nós.
0: Ah.
5: Beleza?
0: Beleza.
5: Mandar uma música boa, velho. Mandar essas músicas ruins que você tá tocando aí, não.
0: Ah, dá bobeira,
5: ô,
0: não,
5: senhor. Mori Moraes.
0: Ah.
5: O Marcelo mandou um abraço pra você, viu?
0: Deus é mais.
5: O Fabiana. Beleza?
0: Certo, manda um abraço
5: depois pra você. Depois você manda seu Pix aí no meu número aí pra nós.
0: Vou passar.
5: Falou, mano,
0: vou
5: Brau.
0: Passar aqui agora, meu amigo.
5: Você, viu, que é o John Black.
0: John Black.
5: Beleza?
0: Ele já acompanhou a gente várias vezes também, né, John Black? Você, a esposa, né? Ó, Barra dos Artistas fica ali na Fertiza, gente. Aquela rua ali que, ó, que sobe lá pro shopping, viu, gente? É, lá no Fertiza, passa lá, deixa sua contribuição. Nossa amiga Átila Tibúrcio tá lá ligadinha. Agora ela tá aqui na cidade, né? Tá na fazenda mais uma, né, Átila? Abração pra ela, o Emerson Frazão, a Isa Helena. Maurinho, pode contar com os pães. Ela já ajudou, ainda vai ajudar mais. A Isa e o Badio. Aí, Edna Martins, fala com o Maurinho, fala. Oi, com o Maurinho.
6: Boa tarde, tudo bem?
0: Bom, Edna.
6: Tô aqui na fazenda curtindo seu programa. É, gostaria de ouvir a música Em Algum Lugar do Passado. Ofereço pra você, pra seus ouvidos e pelo curtir. Tenha uma boa tarde.
0: Bom, valeu, abraços. Em Algum Lugar do Passado. Tem ela com Chico Rei Paraná, né? Chico Rei Paraná, fica bom demais a conta. Cê tá doido, Bastião?
7: Super fantástico, amigo, que bom estar contigo no nosso balão.
0: Tempo nós, todos nós éramos crianças.
8: Boa tarde, Maurinho Moraes, aqui é a Nadia. Você tá aí pedindo pela ajuda pra fazer na Criança Esperança. Eu falo Criança Esperança. Eu não tô podendo, tô saindo de casa, porque eu perdi a visão, tô aqui aguardando a cirurgia, mas tô juntando meu dinheirinho. Pedindo ajuda pros outros. Mas assim que eu comprar, eu te dou o endereço, você vem aqui buscar uma.
0: Tá certo, Badia, obrigado.
8: Se você puder tocar a Estrela de Ouro pra mim, com André e Andrade.
0: Eu vou ver o que achar, Patinho, que pode ser.
8: Pra Lucinha, pra todos os ouvintes, pra quem mais gostar da música. E toca Rio Negro e São Limões, oferecendo para a Magali, minha irmã.
0: Tá bom.
8: Cidade, tá gosto de ouvir.
0: Ó, Estrela de Ouro, tem ela com o Turquinho, o Violeiro e o Fabiano. Boa demais também, os meninos cantam demais. Quem tá aqui, ó? Aí, ó. 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Tem música na cidade, é claro. Ei, ai, ai, né, seu Leandro? Deixa, tinha, tava tocando Racionais, a gente muda tudo, né? Ai, milionário José Rico, Teodoro e Sampaio. Dê amor para quem te ama. Meio dia.

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0: aí o som do Panda, Fred, Fabrício, Ícaro e Gilmar. Agora, um sonho louco. 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Passou por aqui também Pacalá, Tidãozinho Chororó, Dê Amor Pra Quem Te Ama, o som do Milionário também do José Rico aqui no nosso Domingo Alegria. Ô Reginaldo, obrigado Reginaldo, Deus abençoe você pela colaboração, por contribuir com a nossa caravana da alegria, viu? Obrigado mesmo, Deus continue abençoando você, a família toda e todas as pessoas que colaboram com a gente. Agora 12:31.
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0: Cidade, agora 12:34. Tem Zezé de Camargo aqui na cidade. Indiferença.

0: Tá aí o Mirosmar cantando pra gente Indiferença.
1: Boa tarde, Mário Mané Sebastião. Tô aqui numa Magali aqui, ó. Manda o Nico Solimões pra ela na beira da lagoa. Nós tá aqui no rancho, tá? Faz a gentileza pra nós. Que Deus abençoe o seu domingo, da sua família.
0: A tia Magali nem participa mais, aí. Ela tá sumida. Ó, quer participar, eu vou tocar a música dela. Deixa eu ver aqui.
2: Oi, Maurinho, bom dia, tudo bem? A Jana da Grupo Assistencial Esperança e Caridade. Tô passando aqui para desejar um dia abençoado para você. Tá todo mundo mandando um alô para você aqui. A Nayara, o Salmo.
0: Abração pra turma
2: O Eurico, Edlaine, Edgar, a Alice, a Keila, o Cássio. Tá todo mundo mandando um abraço para você, viu? Que Deus abençoe grandemente
0: aí
2: a nossa tarde. Manda as músicas da sua programação aí pra nós, que Deus abençoe. Ah, pra Dona Roseli também, que tá lá curtindo o seu programa.
0: Dona Roseli, aquele abração pra ela. Ó, já vai avisando a Nayara que eu vou lá incomodar ela, viu? Liberação lá pra pessoal da Cetrans, ali na Ruberabra, pra dar um suporte pra gente lá na Caravana da Alegria todos os anos. A gente tem esse respaldo aí pela turma da Cetrans, a turma da Secretaria Municipal de Segurança Pública, Polícia Militar também, o Corpo de Bombeiros, né? Policiais civis, a toda a turma. Boa tarde, Maurinho. Tô rachando o aluguel com o Rogério e a Rejane, né? Você tem uma moda aí, se tiver, toca aí pra nós, oferece aí pra todos da cidade. Ana Paula, ô Maurinho, tudo bem? Por gentileza, você pode passar o contato da pessoa que tá vendendo tilápia? Desde já eu agradeço. Vou passar aqui. Bom, pelo menos me passar aqui, deixa eu imaginar.
3: Ô, Maurinho, boa tarde.
0: Ô, Marcelo, bom demais, hein?
3: Mandei um abraço pra você por trás aí, parece negou aí.
0: Ah, é baixo, que essa o ranking.
3: Manda uma música boa aí pra nós aí, pra Fabiana, pro John Black. Ela tá aqui na casa do João aqui, tomando uma e comendo uma carne.
4: Aí, mandou aqui.
3: Você tem coragem?
0: Gente, ó, quem me enviou aqui esse folder aqui da venda das vendas do peixe foi a Atila Tiburcio, né? É a mulher da mudança eterna, né? Já deve ter uns 6 meses que ela tá fazendo a mudança dela. Acaba mais não, hein? Oi, Zelena, que você tá chorando aí, minha querida? Fica assim, não. Quem mais? Já bom, passei lá. O que aconteceu aqui? A Ilma, alô, Ilma, tá joia, Ilma? Fala com o Moraes.
5: Boa tarde, Maurinho, tudo bem, Maurinho?
0: Tô bem, Ilma.
5: Pra mim, com o Chico Rei, Paraná. Pode ser aluno, testemunha, então tranquei a porta, me beijo, mandar pro Zé ficar aqui no salão, trabalhando aqui no Leblon. Toda minha família, minhas amigas, Adriano, Flávio, todo mundo vai pesar a caixa, viu? Zezinha Padaria, toda a turma Labadinha, todos os seus ouvintes aí, todo mundo que pede pra mandar, viu?
0: Tá certo.
5: Pra todos aí que tá ligadinho pra você e família. Uma semana abençoada aí, cidade da Gosto de Ouvir.
0: Valeu, querida. Deu um acelerado porque o áudio era meio longo. Acabou ali, tem mais gente? Ó, tem mais gente ali, ó. Quem falou com a gente ali? Fala aí, gente.
6: Fala, Maria, beleza?
7: Boa tarde.
0: Boa tarde.
7: Já começar agora cedo pra ganhar os prêmios aí, ó. E assim que puder, já lança pra mim, irmão da Lua aí.
0: Irmão da Lua,
7: chegado,
0: das Estrelas.
7: Toninho, Rafael Monteiro, Rogério Monteiro, Thomas, é nóis.
0: Thomas de Brusso.
8: Fala, Mauro Moraes, Cabralzinho de Bia aqui, manda uma moda pra mim e minha família aqui, um domingão bom pra nós. Manda aqui a do Mirosmar, aquela que tá tocada demais, falou? Cabralzinho de Bia aqui pra mim, pra Jéssica, pro Breno, pra
9: Novo Cláudia, menu, pô, inspirado em Bob Esponja.
8: Minha filha Jennifer e meus netos. Beleza?
0: Tá
8: manda
0: bom,
8: pra nós aí. Quero ouvir minha voz.
9: Você tá doido?
0: Falou, Cabralzinho.
8: Mas nos prêmios aí.
0: Tem prêmio nada não, Cabralzinho. Tem nada de prêmio não. Abadi do Radinho. Fala, Abadi.
10: Boa tarde, Mari Moraes.
0: Tá joia, Abadi.
10: Deus que abençoa.
0: Bom,
10: abençoa
0: então, Deus
10: todos
0: abençoa
10: nós
0: mesmo.
10: E a todos
0: Precisa
10: aí da Rádio bênção. Cidade. Tô curtindo essas músicas boas todos aí. Consideração pro Joel, pro Evandro, pra Milene, pra Ana Laura, pra Dona Ilma, pro Zé, pro Bitinho das Galinhas, pro João Carlos e pro Carlinhos, pro Edivaldo Gomes, Reginaldo Gomes, pra Patrícia, pro Arilson e pra todos os ouvintes da mais que estão vindo no seu programa, valeu!
0: Valeu, esse é o Domingo Alegria!
11: E aí, Maurinho, boa tarde, meu amigo.
0: Bom, Léo! Aí, o Caíla pagou a mensagem, o Léo pagou a mensagem, gente. 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Pode deixar também ali na Casa da Rapadura, na Procar Veículos, lá no Carudo Peças e acessórios para caminhões, tem muitos lugares. Então chama o Moraes, que o Moraes busca. 99941-1614. Caravana da Alegria, 26 anos.
7: Ô Maurinho, e a minha? Que andou, véi. Joga aí.
0: Que música você quer, ô cavalo?
7: Nem fala, Maurinho, beleza? Boa tarde. Já começar agora cedo pra ganhar os prêmios aí, ó.
0: Não, que música que é?
7: E assim que puder, já lança pra mim, irmão da lua aí.
0: Ah, então, ó, você mandou mensagem agora, já tá querendo ouvir, calma aí, respira um bocadinho aí, ó.
10: Ô, Maurinho Moraes.
0: Opa.
10: Boa tarde,
0: boa
10: meu
0: tarde,
10: querido.
0: Acelerita.
10: Manda uma música aqui pra nós aqui, ó, Bruno e Marrone, se você não tivesse ido, ofereço pro seu Américo, ofereço pro o Baixinho, pra Flávia, Marquinho, o Elvis, que deve estar lá ligado na cidade. E ofereço pra todo mundo que gostar da música.
0: Tá bom, então.
10: Tchau, obrigado.
0: Abração pro seu Vi, tá a turma toda aí.
4: Ô, Maurinho, boa tarde, Paulo.
0: Luizinho.
4: Mandou um alô pra nós aí.
0: Tá agarrado,
4: aí,
0: Luizinho?
4: É dona Valeira aqui te ouvindo.
0: Abração aí, ó.
4: Tô vindo na rota aqui, tamo sentindo a Roma Santa Juliana.
0: Aí para, né?
4: Descarrega esse cargueiro e voltar pra trás.
0: Abração
4: pro Luizinho. Passada da Prodoeste agora, bateu o rango, né?
0: Tá certo.
4: Pegou um churrasquinho filé da hora ali, depois nós vai lá descarregar esse caminhão. Positivo?
0: Oh, show de bola, né, senhor? Aí tem a companheira que vai junto, né? Independente da circunstância, ela tá sempre lá junto com ele também, né? Nem que seja pra abrir cochete, porteira, vai. Assim que é bom. Ai, ai.
11: Maurinho, a respeito da festa aí das crianças aí, da solidariedade,
0: certo.
11: Eu quero participar também, vou te ajudar, que ali na carreata também. E você vê o que mais tá precisando aí, se é carne moída, pão, a gente vai dar um jeitinho, eu vou dar uma força aí.
0: Tá bom então, Léo.
11: Beleza? Manda uma moda antiga aí do Mocoque Moraci pra nós.
0: Quem tá aqui, ó, quem falou que ele tá vendendo foi a turma de Ibiá, viu? Eles estão postando lá, é a Átila da Mudança Eterna, é verdade, o Átila. Quem tá ali? Falando nisso, você já me xingou, tu tá bravo comigo, lá, o Gilson.
6: Deixa eu te fazer um beijo, contar uma coisinha pra você, companheiro.
0: Fala,
6: nem
0: Gilson.
6: Boa tarde, vou falar pra você, não.
0: Mas por que, Gilson?
6: História essa tá falando de mim aí em porta de rádio aí no Araxá aí.
0: É, pode, eu tô falando
6: O Magrão me ligou que o velhão do boteco me ligou.
0: Ô, fuxiqueiro,
6: aqui,
0: Magrão é fuxiqueiro.
6: Que eu sou fofoqueiro igual você, que não tem o que fazer.
0: Fuxiqueiro.
6: E você ligando, falando meu nome em porta de rádio aí, rapaz. Você me respeita,
0: não, viu? Eu não tô te respeitando,
6: me respeita,
0: não. Ô, seu Nassi!
12: Ô, Maurinho, amigo!
0: Como é que o senhor tá, seu Nassi? Alô, dona Venância!
12: Galera, tá aqui juntada aqui pra.
0: Alô, turma! Aí, ó.
12: Essa música que eu te mandei aí, ó. Vê se ela tá boa. Deixa
0: pra lá, uma dona Ego.
12: Pra nós aí.
0: É a banda, né, rapaz?
12: Tô muito feliz, graças a Deus.
0: Banda Sertão Mineiro! Manda alô! Beleza? Manda abraço pra turma aí!
12: Ô, Maurinho, se você conseguir tocar essa música aí. Deixa eu te falar, faz um favor, oferece pra toda a galera da banda Sertão Mineiro, pessoal do Cerrado, a todo lado, que não põe das águas, tá bom?
0: Tá bom.
12: Fala com nós aí, falou?
0: Falou, seu Nassi!
12: A galera da Antinha, Joaquim, Fabíola, Matheus Alexandre,
0: tá bom, bom.
12: Toda a turma lá. Beleza?
0: Toca a moda aí, toca essa moda aí da banda Sertão Mineiro, ao vivaço, né? Eles estavam lá fazendo forró, fazendo bailão e coloca pra tocar. Banda Sertão Mineiro. Gente, fala pra vocês, isso é ao vivo lá, pegaram lá, gravaram no celular e colocaram pra moer.

0: Vamos pegar direto da mesa, né? Trazer a qualquer hora dessa, vou trazer a banda Sertão Mineiro aqui pra tocar uma moda pra nós. Banda Sertão Mineiro. O áudio não fica dos melhor, não, mas tá valendo. O que vale é que eles estão aí, ó, estão fazendo show. Quem quiser contratar a Banda Sertão Mineiro, chama o Moraes aqui que eu passo o telefone de contato dele, viu, gente? Eu passo o telefone de contato dele. O que foi, Eduardo? O que foi?
1: Moraes, boa tarde. Boa tarde. Domingo, hein?
0: Boa tarde,
1: você tá doido? Ô Maurinho, viu você falando que tá vendendo filé de tilápia aí?
0: Filé de tilápia.
1: E vendendo uma porquinha aí, de uns 40, 50 quilos
0: tem
1: aí.
0: Também, tem também.
1: Tem ninguém vendendo, não?
0: Tem.
1: Você tá doido?
0: O Gilson, Gilson Bacon.
1: Cidade, dá gosto de ouvir.
0: Alô, Solange, boa tarde. Gostaria que mandasse aí um alô pra Dona Lázara, minha mamãe Dona Lázara, meu marido Emerson, a Dalci, o Mauro, a Joana, Dark. Obrigado, é a Solange. Alô, Paulo Ferracini, tá lá ligadinho também, né? Boa tarde, Maurinho, tudo bem? Ó, tô ouvindo você sempre nas manhãs de segunda a sexta-feira e aos domingos. Simplesmente amo seus programas, principalmente o momento da oração. Ó, vou também colaborar com 12 refrigerantes. Ei, Paulo Ferracini, viu? Pega comigo na sexta-feira após as 18 horas. Segue aí o endereço, tá? Hoje, ô Paulo, vou fazer o seguinte, eu vou te passar o meu número de celular aqui. Você me chama lá pra gente ajeitar essa questão aí, viu? Eu até mais ou menos eu sei onde você mora, mas aí você me lembra, o dia que você tiver tudo prontinho, eu vou lá aí e busco, fica mais fácil. Porque é muita coisa na cabeça pra resolver, acabo me esquecendo, eu não quero esquecer, tá bom? Então fica combinado assim, pode me chamar no zap lá. A Ana Rita tá digitando ali. Ei, Ana, digita!
2: Uma alegria!
0: Agora meio-dia 49, Edson e Hudson, mil razões pra chorar.

Inevitável. Hoje, domingão, dia 20 de setembro. Parabéns pra você que tá aí completando mais um ano de vida, hein? Um abraço do Maurinho Moraes, da turma aqui da cidade. Olha quem fala aqui, Aninha. Você poderia colocar a música do Rio Negro e Solimões aí, tá? É, o nome é Quem Foi Que Disse. Se não der certo, coloca Cartão Não Tem Problema. Cartão, é Cartão a música, o nome da música? Mete uma música lá, deixa eu ver lá. Quem Foi Que Disse? Procura essa moda aí. Quem Foi Que Disse? Tem ela aí? Procura pra nós aí, deve ter. Rio Negro e Solimões. Ah lá, o rapaz disse, isso que é Rádio Cidade, mesmo. Tem de tudo mesmo. Vai. Aqui é procurar e é encontrar. Ai, ai, ai. A Edna Martins está ali, o Maurinho. Você não esqueceu de tocar a minha. Ô, Edna, pra te falar a verdade, nem lembro qual que é a música mais. Mas deve estar aqui. Eu já programei aqui, deve estar aqui. Ô, Maurinho, toca a minha aí, a Zezé. Dá pra esperar, Cabral? Você pode esperar? Segura a periquita. Ô, meu Deus do céu. Ô, Maurinho, manda um alô pra um amigo meu caçambeiro, né? Que é chegadinho lá na casa do Muro Preto. Ele é freguês fiel lá. É o caçambeiro? Quem fala? É o Cabral? É. Quem é esse caçambeiro aí? Conta pra nós aí, conta pra nós.

0: Esse é o Domingo Alegria. A tia Magali também já apareceu ali, né? Eu parece que eu vi ali, ó, boa tarde, boa tarde. Quem tá falando boa tarde ali? É o Reginaldo. Ô, Reginaldo, aquele abraço, obrigado aí, Reginaldo. Deus abençoa. Quem
1: boa
0: tá ali?
1: Tarde, boa tarde, tudo bem?
0: Você apareceu?
1: Vai sair um Rio Negro Solimões.
0: Agora
1: aí,
0: sai,
1: ou não?
0: Agora sai.
1: A Tiana pediu na beira da lagoa e depois você passa o chapeludo aí também.
0: Deus é mais
1: que
0: chapeludo. Ó, queria o telefone da Joana Dark, da Esperança e Caridade, viu? Tô, tá, deixa eu ver, peraí, deixa eu ver aqui. Depois eu te passo o número dela, viu? Vamos pro giro comercial? Vamos pro giro comercial? Já tô de volta.
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0: Chico, o Rei e também o Paraná. Essa aí foi a Edna que pediu, né, Cadeirudo? Foi ela que pediu essa aí, ó. Música boa, hein, rapaz? Rapaz, céu. A tia Magali voltou ali,
1: Maurinho, deixa eu te contar uma coisa. Poxa, o Muxinho acabou de chegar aqui no rancho, deitou ali, tá pedindo coca.
0: Coca?
1: Será que vai? Eu acho que não, mas ele tá morto.
0: Ai, ai, ai, então o seu Zé tá judiando ele demais. Oi, ai, ai. Ô, seu Zé Rubens, aquele abraço. Abração pro seu, não posso esquecer de mandar um abraço também que é pra Lidiane, o Delva, a dona Aparecida, a turma toda que tá por lá. Pessoal, tem gente que tentando fazer o Pix, né? Depois depositar algum dinheiro lá pela chave Pix, lá na conta do Moraes pra Caravana da Alegria, e não tá dando certo. Eu tentei aqui, parece que o Banco Bradesco tá fora do ar. Não sei se é só o meu aplicativo, depois dá uma olhada no seu aplicativo aí também, que se tá acontecendo a mesma coisa do Banco Bradesco. Mas qualquer coisa, vocês podem enviar também qualquer valor que seja para a ajuda da Caravana da Alegria pelo CPF 755-584-6764. Então, me chama aqui que eu passo o número da chave Pix e você pode ajudar a Caravana da Alegria a realmente realizar a festa dos 26
2: anos.
0: Ei,
2: não, Mário Moraes, seu jegue. Oh, aí esse rebento do Cabralzinho, olhando.
0: Ai, ai, ai, ai, ai, ai, ai, quem é ali, quem é ali? Só preciso que venha buscar. A Ana Rita, ô Ana Rita. Ana Rita, passa, ó, me chama lá no zap pra me passa o endereço que eu vou dar um jeito de buscar. Viu? Só agradecer, só benção.
3: Maurinho.
0: Oi.
3: Boa tarde, tudo bem?
0: Bom demais,
3: então aí. Pode fazer um fardo de Guaraná Mineiro aí que eu vou comprar. Aí se você quiser pegar lá e me passar, me passa o Pix que eu passo pra você.
0: Opa.
3: Você tem meu número aí, você me passa, eu passo o Pix pra você na hora lá, tá?
0: Ô Paulo, vou te passar
3: aí agora. Se quiser pegar, você, onde é que você compra e me dá aí, mas...
0: Gente, lembrando.
3: Tomara comprar, aí eu pago.
0: Tá,
3: já passo o pinto pra você na hora.
0: Olha, o melhor preço, entendeu? Melhor preço. Tá fazendo a parceria com a gente pra ajudar a Caravana da Alegria. 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Deixa eu ver. Quem tem que falar? Ô Paulo, já vou te passar a chave Pix aí, tá bom? Passar agorinha, porque agora tem a música que a tia Magali pediu, essa aqui, ó. Foi essa, a Tiana, né? A Tiana que pediu. Aí, ó, Rio Negro, São Limões e Emília Eduardo.

0: turma lá do Cincinnati, o Diablo, tamo indo na arca. Abração pra todo mundo lá. A Lidiane manda abraço pra turma lá de Cisinato de Ávila, mandando abraço pro pai dela, o Delvo, a dona Aparecida, a família toda que tá ligada aqui com a gente na 94. Peraí, para aí, parece que tem um áudio ali, é dela, né? Ela que doou pra gente ali, cadê o áudio dela? Ela que doou pra gente 2 pacotes aí de torresmo pra gente fazer um leilão. Nós fizemos um leilãozinho aqui rapidinho aqui a semana passada e a gente, o Jefferson, ele comprou aí, né? O Jefferson dos fretes, né? Ele faz aí transporte de passageiros. Ele comprou, pagou R$150 pra ajudar na caravana da alegria. Em breve ele vai estar fazendo aí o depósito lá pela chave Pix. E a Fatinha tá aqui, né, Fatinha?
1: Deixa eu te fazer uma...
0: Não, quero o áudio da Fatinha. Cadê o áudio da Fatinha? Procura a Fatinha pra mim, eu quero o áudio dela, aquele ali. Seu João lá da marca Desentupidora também tá ligadinho com a gente. Ele tá lá tomando a cervejinha e tira gosto dele, é abóbora temperada. Ei, ai, ai. Agora sim, agora dá certo tocar o áudio da Fatinha. Toca o áudio da Fatinha pra gente ouvir ali. O que ela tá falando? Fala, Fatinha!
2: Maurinho, minha casa hoje tá cheia, viu? Ah. Tá minha cunhada Helena, meu irmão lá da roça, meu irmão de Brasília chegou também. Tô com a minha casa cheia de visita e manda música pra nós aí, viu?
0: Eita. Um abraço! Tá chegando música. É licor de amor, ela gosta demais. Deixa eu mandar um abraço aqui. Quem tá lá? O Jeff tá ali. Ô Jeff, tá bom? A Sebastiana Souza. Ei, turma boa.

0: 310
1: alô, Soraya, alô, turma da Curva do Urubu. Ótima tarde pra todos por aí.
0: 6 quilômetros. Belo Horizonte. 713 quilômetros.
1: Alô, João Neto, dá bobeira não, João Neto. Tá lá no rancho tomando aquela gelada.
0: Goiânia.

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7: 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Vamos juntinhos, hein? Até aí, ó, até mais tarde, né, gente? Até mais tarde a gente vai juntinho aqui, ó. Eu daqui, você daí, onde quer que você esteja. Alô, Paulo! Ô, Paulo, brigadão pela doação. Ele doou aí, ó, um valor pra gente comprar o refrigerante. Deus abençoe, Paulo. Você e família, a Soraya tá lá ligadinha, a turma da Pai também tá plugada aqui na 94.
8: Madrugada.
7: Haja coração.

0: Olha, tô aqui ao vivo com meu amigo Marcelo Chuchu, cara. O Marcelo das Galinhas aqui. Ô, Marcelo.
1: Oi.
0: Abaixa o som do seu rádio, ô, trembeça. Abaixa o volume aí um pouquinho do seu rádio aí. Abaixa aí. Marcelo, conta pra nós. Abaixa o som, miserável. Abaixa, abaixa. Pode abaixar tudo?
1: Abaixei,
0: aí.
1: Abaixei,
0: aí, aí, agora. Até é bobo demais, cadê o dele? É bobo demais. Aqui, ó. Chama. Nossa, você tá na cabeleira branca, hein, senhor? Você tá na veieira, Marcelo? Meu
1: Nossa
0: Deus.
1: Senhora. Eu ainda tenho cabelo, eu sei que não tem.
0: Dá pra menos, né, Marcelo? Dá bobeira, não?
1: Ai, eu tô velho, cabelo branco, mas ainda tem, eu sei que não tem.
0: Não, sabe pra você ver, só aí, ó.
2: É ruim.
0: Nem tem base, não, só gosto de ficar provocando situação. Marcelo, okay. Conta pra nós, o que que você tá indo fazer agora?
1: Levar uma galinha lá na chácara.
0: Por que que você tá levando a galinha? Porque se a galinha ficar na cidade, sua sogra come ela.
1: Não, só
0: começou
1: a mãe aí.
0: Não, não, tô falando só a sogra. Tô falando a Silvia Helena não pode ver uma galinha, que ela passa a faca no pescoço.
1: Não, só vai comer sua mãe, a Silvia Helena pra lá, vai matar minhas galinhas, não,
0: mãe. Chuchu é nosso parceiro da Caravana da Alegria também, viu? Grande, Marcelo. Marcelo, conta pra nós por que te chama de Chuchu, pode falar. Fala aí.
1: Maurício, deixa eu te falar agora. Nossa, você faz eu falar palavrão demais, cara. Eu fui na missa hoje, já peguei tudo que tinha que pecar de novo por causa de você.
0: Aí,
1: vai
0: pra você
1: tomar
0: ver.
1: No seu botão.
0: Tchau, Juju.
1: Tchau.
0: Tchau. Ei, Marcelo, grande Marcelo Adolto Pesce, tá ligadinho com a gente. Parceiraço aí da. Parceiraço. Lembrei do vendedor lá do Passou, vendedor de carro, né, senhor? Ei, ai, ai. Oh, nossa, essa moda é boa. Aô, Solá, ô, potência. Ao meu amigo Vaninho, Vaninho Cruvinel também, nosso parceiro da Caravana da Alegria. Fala aí, Vaninho.
3: Fala comigo, meu querido, como é que tá as coisas?
0: Ah, bom tarde. Demais, tô na correria.
3: Tá um bocado tomando aqui, que suquezinho.
0: Que suco?
3: Mais cedo eu escutei meio por alto ali, o menino passou, ele chamou você de jegão, esse trem não ficou muito bem explicado não, hein?
0: Então, deixa
3: depois
0: quieto.
3: Depois você vai ter que dar uma panzeada com os meninos, a história tava mal contada, ué.
0: É bruto,
3: fala comigo.
0: Bruto. Ê, Vaninho, perde o abração, Paninha, a Paula, a turma lá tá acompanhando a gente. Manda um abraço pra nós na casa do Verdinho. Aninha e o Verdinho. Quem é que tá na casa do Verdinho? Ó, o Fredinho. Ei, ai, aquele é o bispo, é o bispo. Nossa, seu abração pra família bispo, rapaz. Tão lá ligadinhos com a gente. Como é que chama a música deles lá, senhor? É Pagode dos Primos lá? Procura ela lá. Procura lá. Pagode dos Primos. Não, é dos primos, é dos primos. Vou colocar lá, Pagode dos Primos. Achou lá? Encontra lá pra nós lá. É, tem a musiquinha boa demais dele, só. É a bagacinha, procura a bagacinha lá pra nós lá. Acha ela aí pra nós, tocar a bagacinha lá. Tá tocando, ó. Só um pedacinho da bagacinha. Vou colocar só um pedacinho, viu, Fredinho? Repara não.

0: Ó, naquele vídeo ali, naquele clipe ali, o Fredinho, posso comentar? Posso comentar? Pode comentar ali? Pode comentar? Ô, o Fredinho tá aparecendo aqueles indianos, sabe? Aqueles indianos. Antigamente os mecânicos colocavam umas, aquelas boachinhas, né? O ouringue no pescoço, tá parecendo que ele colocou duas no pescoço lá também, lá pra você ver. Tá parecendo um indiano.
1: Ai, que saudade que eu tô da gente fazendo aquela bagacinha.
0: Não, tira a bagacinha e coloca o Eduardo Costa pra cantar pra nós aí. Tem jeito aí, ó? Tá difícil aí, cadeiro? Toca o Eduardo Costa aí. Olha o Fredinho, tá? Ele viu o vídeo lá. O que que ele falou assim, ó? Ô, minha sogra e meu sogro. Esse é

0: Rapaz, eu recebi um áudio aqui agora, aqui, ô Cadeirudo, que eu vou te contar pra você. É cada coisa, né, que acontece, você tá doido. Olha o Gilberto César ali. Fala aí, Gilberto.
1: Maurinho, boa tarde, bom?
0: Bom, Gilberto.
1: Ô, manda pra nós do chapéu do lado pro Zé Pedreiro. Tá no rancho cerrado, ele tá doidinho lá pra ficar de chapéu. Eu gosto mais de chapeludo.
0: Deus é mais.
1: Beleza, Maurinho?
0: Ninguém pra ele. Uns gostos esquisitos, né? Rapaz, essa é boa, hein? Aqui, ó, sabe o áudio que eu falei pra vocês que a gente recebe aqui? Fala aí, Silvia Helena, solta o verbo.
2: Boa tarde, Maurinho Moraes.
0: Boa tarde, Silvia Helena. Tô bem, tô bem.
2: Ô, Maurinho.
0: Oi.
2: Situação da Vanessa tá fácil não, viu?
0: Por quê?
2: Ô, ela tá andando a pé e o Marcelo pegou, sabe o que que ele fez?
0: Ah.
2: Foi lá na chácara, pegou a galinha, colocou dentro da caminhonete.
0: Pra dar
2: tá rodando aí a galinha dentro da caminhonete.
0: Ai, ai, ai.
2: Olha aí pra você ver.
0: Coitadinha da Vanessa. Olha pra você ver, o cara vai lá na fazenda, busca uma galinha, buscou a galinha pra dar um rolê com ele aqui na cidade. Ele ainda falando, não, se eu peguei essa galinha ali agora, é pra levar lá pra achar. Você mentiu, hein, Marcelo? Nó, cara, não tem base com você, não. Foi lá, buscou a galinha pra dar um rolê na cidade. Nó. Ei, ai. Ô, oh, tomara que ela obra tudo aí no seu carro também, olha aí. Fala, Silvia.
2: Ô, Maurinho Moraes, depois você manda uma pra nós do Zezé aí, do Mirosmar.
0: Mirosmar.
2: Certinho?
0: Tá bom, hein?
2: Oferece pra Vanessa, pro Marcelo, pra Nayara, pro Betel, pra Sirlene, pra Sirlei, pro Valdelir, pro Sidney, pra família toda aí, beleza?
0: Tá bom então. Fala, tia Magali.
3: Toca o chapeludo aí, ó. Você viu que os homens estão tudo apaixonados pelo chapeludo? Até eu sei.
0: Eu não.
3: Demora
0: eu...
3: muito não te pedir, você não tocou, ué?
0: Eu
3: faz
0: não.
3: Faz a vontade do rapaz aí, o chapeludo.
0: Tia Magali, só me coloca nos rolos da senhora não, hein? Sai fora aí, ua, ua. Sai fora. Você gosta de chapeludo, Cadeirudo? Você gosta? É baixo. É ruim, hein?
4: Ela gosta demais do chapeludo.
0: Oi, Ivan, rebola, Ivan, rebola.

nós, pulei de carroça com esse cara, hein? Esse é o tal do chapeludo aqui na cidade. Você foi pro Vaninho e pro Evaldo também, né? É. Eles também gostam demais do chapeludo, rapaz. Hoje tem aniversário, hoje é aniversário da Paula. A Paula hoje tá completando mais um ano de vida, recebendo um abraço de toda a família, de todos os amigos, da turma toda que tá por lá, hein? Tá lá a Bruninha, a Laurinha, o Brunão, a Franciele, tá lá a Carminha, a Vera, o Vaninho, Everaldo, Evaldo, né? A turma toda tá lá comemorando junto com a Paula mais um ano de vida. Parabéns. Paula que tem um coração também que não cabe do peito, né? Pessoa bacana demais. Felicidades pra ela. Muitos e muitos anos de vida, muita coisa, viu? Toca até o Mirosmar pra ela, que é, acho que agora ela agora é irmã, né? Ela é irmã, então tem que respeitar, né? Mas vamos fazer, ó, toca o Mirosmar pra ela, eu tenho certeza que ela vai gostar.

0: Mirosmar e o Luciano. Canta, Mirosmar, canta, Mirosmar. Se for pra judiar, hein? É cidade. Alô, Luciano Ávila. Tá lá ligadão. Tô mandando um abraço pro irmão dele, o Juliano Ávila. A Ronildinha do Creu, hein? Tá...
1: Ai, que ótimo.
0: Eita, nós, tem a turma que participa com a gente aqui. Quem tá ali? Esse aqui é o Rafaelzinho Cocó. Fala, Rafaelzinho Cocó.
2: Mauro Moraes.
0: Oi.
2: Meu pai é brinquedo pra caramba.
0: Ele é zoeira, né? Ele é zoeira.
3: O quê?
0: Ele é brinquedo.
4: Fala,
0: né?
4: Meu amigo Maurinho Moraes. Comigo, alegria.
0: A turma do Pan.
4: A Rádio Cidade.
0: Grande Rodrigo.
4: A mais perfeita de Araxá.
0: Lá de Uberaba.
4: Fala, meu amigo. Boa tarde, um abraço.
0: Boa
4: aí.
0: Boa tarde.
4: Estamos aqui numa resenha aqui do Bar do Tó, aqui no bairro Leblon, no Uberaba, Minas Gerais.
0: Aí, ó,
4: hoje,
0: tá
4: hoje é dia de folga.
0: Alô, Luz Dalma.
4: É nóis, meu amigo, tamo junto. Amanhã a galera do pão tá aí, hein?
0: Aí, ó, tá vendo?
4: Galera do pão tá aí amanhã, apavorando Araxá, hein?
0: Esse é a turma do pão.
5: É, boa tarde.
0: É o Gandaia, ô Gandaia.
5: Grande de Olinda. Como é que você tá? Bacana?
0: Bom demais da conta, hein?
5: Nasci lindo.
0: Aham.
5: Uhum. Não rico, né? Vamos lá carregar o carro, né?
0: Vai lá, turma do volante.
5: Olha, você vê o carro, tá no grau, ó.
0: Toca no jacaré, toca na tenda. Olha, quem tá ali, quem tá ali, quem tá ali? Deixa eu mandar um abraço mais uma vez pra Luz Dalma, a turma toda que tá lá acompanhando. Cadê ela? Ela tinha enviado a mensagem pra gente. Ô, boa tarde, Maurinho. Manda umas modas pra mim aqui, ó. Tô aqui arrumando a casa, lavando roupa, a roupa da semana, tomando uma e ouvindo da programação número 1 do rádio. Alô! Aquele ali é o Dudu, né? É o Dudu. É o Dudu, filho de Santo Cássio. Fala aí,
6: Dudu. Ô, meu amigo.
0: Quem tá ligando aqui, gente? Liga agora, não. Fala isso, não. O gordo tá só pra atrapalhar você, Dudu. Foi o gordo, viu? Foi o gordo.
6: Eu, Maurinho Moraes. Tudo bom?
0: Bom demais,
6: né? Manda uma moda aqui pra nós aqui, ó, na casa da avó. Tá todo mundo aqui. Tá eu, o gordo Marcelino, o senhor Jonas, a da Rosélia. A Dona Elaine, a Fernanda, certo. E a Dona Marisa, a Dona Onça.
0: Tá certo.
7: Não, fala pra irmã.
0: Deixa eu te contar um negócio pra você. Eu não queria comentar, não, mas vou ser obrigado a comentar aqui, rapaz. Foi, quer ver, já foi essa semana, eu tava ali subindo ali na Avenida Senador Montandon, me deparo com quem na frente do meu carro? O senhor Marcelino Gordo na frente. Parece que eu tava entregar algumas coisas, rapaz. O bicho com a calça mais ou menos assim pra baixo, o cofre dele tá aparecendo tudo, hein? Rapaz, não é um cofre não, isso é um Banco do Brasil esse negócio aí, ué? Que é isso? Levanta as carças, gordo, levanta as carças. Fala, gordo.
8: Ô, Maurinho, você é difícil demais, tem que falar aí que eu errei aí, que eu liguei errado, seu idiota. Como é que é o trem da mula, hein?
6: Então, quando você botou sal pra mula?
8: O Jonas tá perguntando se você botou sal pra mula.
0: Sal pra mula?
8: Idiota.
0: Eu não tenho mula não, ué. Não tenho mula não, ué. Tá doido. Olha o Gilberto.
9: Ô, Maurinho, meu irmão tava lá também, o Carlinhos. Nossa senhora, esqueci de mandar o chapéu-luz pra ele. Manda menos uma lula pra ele, que tá chorando, ó.
0: Chapeludo pra você, viu, Carlinhos? Chora não, bebê.
10: Ei, Maurinho, isso aí é o Cadeirudo. Chapeludo, meu fã, número 1.
0: Ah, não, meu ídolo, né? Sem falar que é ídolo, que ela tá lá agarrada lá com o Nando Moreno.
11: Fala comigo, meu amigo Maurinho Moraes.
0: E a turma do macarrão,
11: hoje,
0: hein?
11: Hoje só top, hoje, hein? Só as músicas boas.
0: Só modão. Oh,
11: depois você dá um toque no nosso amigo lá, o... Romeu, fazendo favor aí.
0: Romeu,
11: sumiu, eu não tô vendo ele mais.
0: Ah, o Romeu tá
11: doido. É bom ver ele nervoso. Então, e depois você toca outro aí pra nós aí, do Mirosmar. Agora é só o Mirosmar que tá tocando?
0: Não, né? Não é assim também não, só não vem com essa também não. Agora que tocou umas duas ou três dedos, tá falando que é toda hora. Quem tá no telefone? Alô?
12: Alô, Mari.
0: Oi.
12: Aramis, tá bom?
0: Bom, Aramis.
12: Ô, Mari, me ajuda aí, eu deixei meu celular lá no programa ontem, no carro de eletrônico.
0: Ah.
12: E alguém pegou, veio gente devolver, que é do meu neto, cara.
0: Ô, gente, quem pegou o celular do Aramis lá no caixa eletrônico, lá no qual posto que foi?
12: Zema da Avenida
0: Ibiara, viu? Zema da Avenida Ibiara, entrega o celular do Aramis, rapaz. Você ligou no celular já, Aramis? Já ligou lá?
12: Eu liguei, né? Tá descarregado, parece.
0: Ai, ai, ai. Ou então desligaram aí, o telefone. Que jeito que é esse telefone seu? Não é aquele cor-de-rosa não que você ganhou não, né?
12: Não, ele é um esse Samsung 7.
0: Samsung 7.
12: E ele tá com a capinha
0: lilás. Cinza. Que cor?
12: Cinza,
0: capinha cinza. Gente, entrega o telefone do Aramis. Aramis, qual o telefone que pode ligar pra vocês por acaso? Então eu deixo aqui na rádio, né?
12: Eu deixei aí com o menino de manhã aí.
0: Ah, mas que é menino de manhã? Amanhã não vale muita coisa não, senhor. Deixa eu ver que é isso aqui, se ela anotou alguma coisa aqui.
12: Tá no papelzinho, vai aqui aí.
0: Ah, tá. Não, papel. É o Aramis, tá aqui, ó. 98423-1026. 98423-1026. Se por acaso alguém encontrou esse telefone com a capa cinza, viu, gente? É isso, só isso? Oi.
12: Isso aí, não é tinta chorando demais, é dia, tá?
0: É dia, você perdeu o telefone do menino?
12: Não, ele tava comigo, eu fui ver o menino, tiro o dinheiro, ele disse que dinheiro.
0: Nossa, alguém encontrou esse telefone com a capa cinza, viu, gente? É isso, só isso? Oi.
12: Isso aí, não é tinta chorando demais, é dia, tá?
0: É dia, você perdeu o telefone do menino?
12: Não, ele tava comigo.

0: Liga pra ele, ou deixa aqui na secretaria da rádio. Liga pra ele, 98423-1026. Bom, liga no telefone dele, né? 98423-1026. O telefone é de uma criança, viu? Um telefone, parece que ele falou que é Samsung? Samsung? Não sei o que lá, 7, que é valor lá. A placa, ele tá com a capinha cinza, pronto.
1: Ê, Maurinho, esse chapeludo! É o olho de gato!
0: Que é isso? Que é isso? Isso aí, quem tá ali? Que música esquisita é essa aí? Nossa senhora, tá doido, tira isso aí.
1: Boa tarde, Maurinho. Manda uma música aqui pra nós aqui, no assentamento Morro Grande.
0: Ei, turma do Morro Grande.
1: Todo mundo dos ouvintes.
0: O Baiano tá aí também.
1: Pra Santa. Pra Serra, manda o Renan aí, nós.
0: Tá bom, Renan e Raí. Daqui a pouquinho, depois dos comerciais, tem essa daqui, ó. Edson Hudson. 10 corações. Agora, 1h54.
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0: e aqui pela cidade. A cerveja de Stramella sozinha. Alô, Marcela, tá ligadinha com a gente. Quem daí? Quem tá ali? Tem gente querendo falar. Fala com o Moraes. Mas não saiu áudio nenhum. Fez só a gravação. É Ana Rita. Adora essa música que ela falou lá. Ela falou que adora a música. Quem tá ali? Tem gente querendo falar. Fala aí.
1: Eu encontrei um cachorrinho pincher, preto com marrom, nas mediações do São Geraldo. E estou procurando o dono dele.
0: Aí, ó,
1: cachorrinho. Quem tiver com o cachorro perdido, entrar em contato.
0: Gente, então tá aí, ó, a Karina, né? É Karina, ela encontrou um cachorro em pincher, preto com marrom, mas não é o Pitu, que ela não sabe o nome dele, não. Se é por acaso, dá uma olhada na sua horta aí, se o seu pincher fugiu, talvez seja esse danado, esse bichinho que tá lá agora, viu? Liga pra ela, 99948-6893, 99948-6893.
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0: Peraí, ó, o Dubrete, o homem do Fuscão Preto.
3: Eduardo Moraes, como é que você tá?
0: Tarde, homem do Fuscão Preto, Fusco. Peraí, coloca a música do meu amigo Alan aí, tem que ser aquela, né? É do Fuscão, né? Mas tem que tocar com os camaradas diferenciados aqui, Fuscão Preto. Alô, Varley Muniz, como é que tá por aí? Pessoal, não esquece não, vem aí Caravana da Alegria, a festa da solidariedade, a gente precisa muito da sua ajuda para a realização dessa festa. O Alan é parceiro da caravana há muitos e muitos anos, né? Tem até, se vocês procurarem lá no YouTube, tem um vídeo, né? Foi gravado ali pelo canal de TV, não sei se foi pela TV Integração na época, né? Lá na Praça do Cruzeiro, ele aparece no vídeo falando, é o empresário Marco Alan, ainda falou Marco Alan, ele aparece parecendo um calopsita, né? Uma crista assim, toda colorida. Pode procurar no YouTube, gente, Caravana da Alegria, Araxá, pesquisa lá que vocês vão ver o Alan vestido calopsita. É. Fala,
3: ô Maurinho, se eu tivesse no Fuscão, o Sargento Rodrigo não tinha parado eu.
0: Não tinha não, né? Tinha não. Ele ia chamar o Guincha de uma vez, já ia falar, chama o Guincha porque tem que ficar parado aqui no acostamento. Ei, Sargento Rodrigo deu. Rapaz, pensa no homem que desceu no vermelhão, danado tremendo as pernas, ó, que foi abordado. Sargento Rodrigo, pessoal do Patrulha Rural, aquele abraço. Alan Gaspar, vou falar de novo pra você, Mauro Eduardo Moraes, ou Maurinho Moraes, tem nada Margela da Silva não, abração pro nosso prefeito também, né?

Peraí, Cadeirudo. Hoje é domingão, é o Domingo Alegria acontecendo, agora 2:07. Vamos fazer um forrozão do Moraes aqui agora, Cadeirudo? Vamos lá? Forrozão do Moraes? Ou chuta aquele sofá velho que tá atrapalhando aí, tira essa mesa do centro e afasta as garrafas pra não pisar e vamos

0: FM, sua tarde de domingo dançante aqui na cidade. Toca aquela lá do Voninho lá pra turma sacudir o esqueleto. É dois pra lá e tô pra cá. Até o Sonarzinho vai dançar, mas a dona Venança. Alô, Ayrton. Alô, Liane. Ó. Ai, quem tá ali? Quem tá ali?
1: O Maurinho.
0: É o gordo do cofrinho.
1: Que chiadeira é essa, cara? Você não entende nada que tá passando esse rádio seu hoje?
0: Ah, pelo amor de Deus. Seu rádio tá mal sintonizado.
1: Meu amigo. Seu... Não era assim, não.
0: Viu? Seu rádio que tá
1: sintonizado.
0: Seu rádio tá mal sintonizado.
1: Chama o Candeiru que tá vendo melhora.
0: Alô, Valei. Valei, depois vai trazer.

0: Tarde FM, a música que você gosta, a turma vai dançando aqui no Domingo Alegria.
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0: Bom, vou aproveitar que dá pra fazer uma live aí, Cadeiru? Dá pra fazer uma live aí? Vamos continuar com esse negócio aí, lá pelo TikTok. Olha lá no TikTok, como é que faz esse negócio aí? Vamos aprender a mexer nesse troço aqui agora. Preparando câmera. Será que você pode ficar na frente desse troço aí? Isso não explode, não?

Quem tá lá? Quem tá ali, ó? Átila Tiburcio, por isso que não consegue terminar a mudança eterna, né? Tá chapando o globo lá, ó. Pra turma do Shot Brasil, eu penso 100% caipira, pessoal do 100% caipira também, né? Tem uma moda aí do 100% caipira aí pra gente ouvir aqui também? Cadê a turma do 100% caipira? Toca uma dele, aquela lá, dá um pulinho aqui. Aí, ó, tá lá, vamos lá. Ó, já estamos em live agora também pelo TikTok, deixa lá. Olha lá, Maurinho Moraes. Procura lá. Ah, vai encontrar lá, vai lá.

André Luiz. O Douglas Leonardo tá acompanhando a gente pelo TikTok, rapaz. Rapaz, tá aprendendo a mexer nesse troço, ficando bom nesse negócio.

0: Alô, Luz Dalma Maria.
1: Quer fazer amor?
0: Letícia Souza.
1: Dá um pulinho aqui.
0: Douglas Leandro, tô agarrado aqui fazendo almoço e te curtindo, Maurinho. É o André Luiz fazendo rango. Quem tá aí? Quem tá aí? Quem tá aí? Quem tá aí? Fala com o Moraes, fala com o Moraes.
2: Ô, Maurinho Moraes, boa tarde. Deixa eu te falar, o Vitor falou assim, você nunca toca a música que ele pede aí.
0: Qual?
2: Então vai aí, toca aí, armei um Arapuca aí pra nós aí, mas tem que tocar imediato, viu? Senão
0: nossa,
2: ele vai falar assim. Vai falar assim que você não toca as músicas aqui.
0: Que isso?
2: Toca aí, armei a Arapuca aí.
3: Mostra pra galera então, vai.
2: Ah, e outra coisa que ele mandou falar, peixe, nós já tá tratando é de galinha, viu? Porque você tratou tanto que ia.
0: Ah.
2: É piau, é dourado, tudo tá pegando aqui
0: não,
2: e você não veio.
0: Traz pra, manda o peixe pra mim, manda o peixe pra mim.

0: Zé Mais, tá amarrado em nome de Jesus. A Elaine tá ali, fala aí, Elaine. Fala
1: Oi,
0: aí,
1: Maurinho Elaine. Moraes, Oi. Boa tarde, aqui é a Elaine do Pão de Açúcar 4. Maurinho, toca pra nós aí, Eduardo Costa, Rasgando a Madrugada.
0: Rasgando a Madrugada.
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0: Ó, quem tá mandando abração pro maridão é a Valéria Félix, né? Mandando abração pro Luizinho, que tá acompanhando o Luizinho hoje. Rasgando a Madrugada, tem ela aí, não? Procura ela pra gente ali. Ó, o Wilson Safadão aqui, ô Maurinho, vou parar de ouvir o programa, nunca toca a música que eu peço, só pede música ruim também, eu toco não, hein? Se for música ruim, adianta vocês esperar tocar, que eu vou tocar não. Eu sou verdadeiro, eu tenho que ser sincero, né?
2: Que sucesso!
0: Olha agora aí, olha, 2:22, deixa eu ver aqui. Quem ali, ó? Dodô tá lá ouvindo a gente, né? É isso mesmo? Dodô? Tá bom então, quem mais tá ali, ó? Wender César entrou também aqui na live, tá lá acompanhando a gente. E daqui é o Todinho, fala com o Maurinho, Todinho.
3: Boa tarde, meu amigo Maurinho Moraes.
0: É nóis, Todinho. Alô, Wender César.
3: Maurinho, tamo aqui, viu? Curtindo a programação.
0: Alô, Tó, GPM Matheus.
3: Minha gatinha Alicia Liz, minha pequeninha. Tamo aqui, ué, rapaz, já dancei aqui com o Tô suando igual a tampa de marmita aí. Tem que tomar um suquinho de groselha ali pra controlar,
0: ai,
3: né?
0: Ai. É cidade, dá gosto e prazer em ouvir. Agora 2:23.
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2: Bora dando sequência à nossa programação aqui pela Rádio Cidade FM 94,5, aqui diretamente do centro de Araxá, Minas Gerais. Agora 2h26.
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4: Vamos Boa lá. Tarde, Maurinho.
2: Boa tarde, Tânia.
4: Ótimo domingo pra você, viu? Pra toda a família. Toca aquela, Henrique e Juliano, pra mim, a última saudade, fazendo favor.
2: Última saudade.
4: Abraço, fica aí, com uma, Deus.
2: Com Deus também, aí.
5: Maurinho, mandei pra mim, Andorinha machucada, Zezé de Cabral.
2: Alô, Amarildo Costa.
5: Boa tarde.
2: Boa tarde.
6: Ô, Maurinho Moraes, vamos alegrar o dia de domingo aí?
2: Ah.
6: Conversa com o Gago aí, com nós.
2: Com o Gago?
6: Não é rir, rachar de rir.
2: Vou tentar
6: Liga
2: falar
6: pra
2: com
6: ele
2: o Gago
6: aí, vai.
2: Aqui.
6: Mata ele de infarto?
2: Peraí, gente, vou ter que sair fora da live aqui agora, que eu vou ter que conversar com o nosso amigo Chambrita, né, gente? Como é que eu saio desse negócio aqui? Vamos lá, pronto. Terminou, pronto. Deixa agora, eu vou tentar falar com o nosso amigo Chambrita. Deixa eu ver se ele vai falar com a gente aqui, né? Vamos lá, vamos tentar falar com o Romeu. Que barulho que é esse aí, gente? Tem um barulho aqui, ó. Que é isso aí? É aqui? Uai, credo aí. Vamos tentar falar com o Romeu aqui. Romeu. Tom, tom, tom, tom. Parou tudo. Que esse barulho aí, gente? Tira esse troço daí. Pronto. Tira tudo aí. Olha esse barulho aí. Pronto. Tira esse barulho agora. Vamos tentar falar com o nosso amigo Romeu Chambrita. Será que ele vai atender a gente? Vamos tentar? Vamos tentar aqui. Vamos ver se vai atender a gente aqui. Atazanar a vida dele um pouquinho. Hoje não é aniversário dele, então não tem problema. Deixa eu ver aqui. Deixa eu ver aqui. Não quer nos atender, acho que vai dar errado. Deixa eu tentar conversar com outro rapaz amigo meu aqui. Esse pessoal tudo amigo meu, tudo gente boa, amarrado, tudo querendo me matar. Deixa eu ver quem aqui, tá aqui, ó. Esse aqui também é gente boa demais da conta. Ele tá meio nervoso comigo, mas vamos acalmar ele aqui agora, porque ele tá conversando errado com meu nome, não gosto desse tipo de coisa também. Olha agora, 2h28, ao vivo com você, aqui no estúdio da Rádio Cidade. Sou Maurinho Moraes, nosso programa Domingo Alegria.
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2: Faz aí,
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2: Faz ele parar o caminhão se ele estiver trabalhando para ele atender a gente. É o Elson. Aí, ó, atendeu. Meu amigo Gilson Black, como é que você tá, Gilson?
7: Aqui, ó, quer falar aqui, esse vagabundo? Isso aqui é da rata, eu tô na casa dos outros, eu não posso conversar
2: comigo. Não, você vai conversar comigo, você não tem educação? Você não é um cara educado, um cara culto? Gilson?
7: Deixa eu te contar pra você.
2: Gilson, onde você tá, Gilson?
7: Quer dizer, eu tô no IBA,
2: quer dizer, então sintoniza o rádio aí na 94,5, eu preciso conversar com você ao vivo, vou tirar agora a todas as marquerências, agora é ao vivo mesmo agora, nós vou tirar.
7: Mas aqui não tem rádio não, moço.
2: Então não tem não? Manda sintonizar no aplicativo aí, pega, pede alguém aí que tem um celular, não é possível que não tem um celular aí onde você tá também, povo quebrado, hein, senhor? Nossa senhora, que isso?
7: Deixa eu te contar um negócio aí.
2: Oi.
7: Conversa demais, não.
2: Deixa eu te falar um negócio pra você. Outra coisa, você faz propaganda, faz com que a gente divulgue aqui a sua venda de peixe, filé de tilápia, o quilo a R$16 o quilo. Pessoal tá ligando pra cá. Gilson Bacon, calma aí, peraí. Peraí, você calma aí.
7: Eu tô no meio de família aqui, eu não posso xingar você, irmão.
2: O que eu tenho a ver com a sua família? A sua família tem que saber a pessoa realmente que você é. Charlatão, passando a perna nos outros. Ladrão de Aricanga.
7: Charlatão, vagabundo, passar a perna nos outros, eu sei.
2: Eu não. Eu não vendo nada.
7: Pedindo ajuda pros outros aí, embolsando as coisas de cesta básica aí, vagabundo.
2: Eu tô realizando uma festa idônea aqui na cidade. Você que é um charlatão e oferece os outros pra vender manta de bacon, aricanga.
7: Caramba, safado!
2: Não, não fala, senhor, mas fala uma coisa dessa. Não, você tá ao vivo comigo aqui na rádio, tem jeito, todo mundo tá te ouvindo, sabe o bandido que você é.
8: Ô, Maurinho, boa tarde, beleza?
2: Aí, ó.
8: Maurinho, quanto, pergunta o Gil, você pra mim, quanto que tá o quilo?
2: Não tem que fazer BO, não. O negócio é, se for pra colocar todos os pingos nos is, você sai da sua casa é amordaçada aí, vai ter que sair amarrada aí, sai de algema, cabeça baixa, e eles dão tapa no seu pé da orelha, pá, e eu vou estar rindo. Já vai, vai, vai. Ou o Daniel.
7: Você
2: o Daniel, lá da UPA, tá? Da UPA, tá perguntando se você tem manta de bacon.
7: Eu conheço o Daniel. Quem que é Daniel?
2: É bicho, manta de bacon. Ele é bravo, hein, bobão? Ele é segurança. Ele dá dois você. Vai brincando com o cara do CV. É bravo.
7: Eu não conheço o Daniel, não conheço ele, não quero nem saber quem que você quer.
2: Ah, outro bandido que tem aí também é o tal Daniel da rádio aí também, né? Ele aparece vocês dois, estamos acumulados, vocês dois também, né?
7: Deixa eu te contar pra você. Ah. Larga o nome dos outros pro lado. O negócio é nóis. O que você quer comigo?
2: Você tá com medo dele? Você tem medo do Daniel da rádio? Você tem medo do Daniel da rádio? Por que que você tá falando? Tá com medo por quê? Por que que você tá coitando?
7: Eu saí agora do meio do povo. O que você quer comigo?
2: Não, porque agora você ficou valente. Agora, ô Gilson, eu gosto mais de você. Você sabe, né? Só tava brincando com você. Você
7: tá
2: brincando.
7: Você vai gostar de mim, não?
2: Não, eu quero saber dos bacon, aricanga, agora esse negócio do peixe.
7: Você me respeita, rapaz, eu tô quieto aqui no coelho, o cara fica perturbando, moço. O que você quer?
2: Eu quero saber.
7: Vai caçar bacon da pedra?
2: Esse negócio de peixe é verdade ou é mentira?
7: Você tá me perturbando aqui, rapaz? Me deixa em pai quieto no meu canto aqui,
2: eu vou te falar, quem me passou isso aqui foi a Átila Tibúrcio, ela que me passou esse negócio do peixe aqui.
7: Mas ela se te busca só um terreiro pra varrer, uma roupa pra lavar, eu não tenho parte, não, pô.
2: Não,
7: quando é que a sorte foi pra fazer na vida,
2: oh,
7: uma batata, uma cebola, eu tô lá dentro.
2: Junto a você e tinha um canelinho, vocês não tá valendo nada. Ainda bem que é tudo farinha mesmo pro saco.
9: Cavalo.
2: Né? Tudo farinha
7: mesmo. Deixa eu contar um negócio pra você, meu amigo.
2: Ah.
7: Você tá precisando do quê? Que eu vou ir no Araxá e te meto a faca, um tiro? O que você quer?
2: Não, peraí. Isso é ameaça? Isso é ameaça? Vem cá então, vem cá então.
7: Ameaça é promessa que eu tô te fazendo. Vem cá. Eu tô com conta, o que você quer?
2: Vem cá, você sabe onde eu tô aqui? Tô aqui no centro da cidade, vem cá, ué. Vem cá. Tô te esperando aqui, viu, Gil?
7: Você mora que eu quero te pegar em casa, rapaz.
2: Não, pegar a égua. Você vai pegar a égua. O Ivan falou que tá do meu lado aqui também. O Ivan é bravo.
7: Eu não tenho pra Ivan, não tenho pra Ivan, não tenho pra você, não tenho pra Ivan. Eu vou te contar um negócio. Eu pedi mais de 1.500 vezes pra você esquecer esse telefone, pra você não me ligar, rapaz. Você não tem vergonha na cara e fica me ligando.
2: Faz isso não, só. Gilson, então tá bom. Então não me liga também mais, não, viu? Não fica me amolando mais. Cidade FM. Tá? Tchau, mentiroso. Não, charlatão.
7: Você não me ligar.
2: Você é charlatão, rapaz.
7: Você tá perturbando, eu tô aqui junto no meio do povo aqui. Você perturbando os outros.
2: Charlatão, rapaz. Então tá bom, então, charlatão. Tchau, abraço. Tchau, tchau.
7: Vai caçar o que fazer, vagabundo.
2: É. Pelo menos nós conseguimos subir a pressão, ó. Aí, sai fora que esse curto e grosso aí, ô. Você pensa, rapaz, você pensa.
10: Ô, Maurinho, eu acho que do jeito que esse cara quer te pegar aí, nem sentar ele não vai, viu? Porque do jeito que ele vai te pegar, não sei não.
2: Aí, eu tô falando.
10: Isso é perigoso, ele pega a faca e senta na virilha da gente, uma força, tem que ver. Se não machucar não, porque cuspiu.
2: Ô, Gilson, aqui a Átila Tibus falou aqui que você conhece muito bem o pai dela, né? Conhece bem, muito bem o pai dela, né? Ela vai chamar o pai dela pra você. Fala aí, gente.
11: Oi, Maurinho Moraes.
2: Oi.
11: Boa tarde, tudo bem?
2: Tá de joia.
11: Deixa eu te falar, hoje é aniversário do meu marido, hoje é aniversário do Anderson.
2: Ô, Anderson, parabéns.
11: Toca uma música de Modetal pra ele,
2: Modetal, que ele gosta,
11: né? Demais. Se tiver um tempinho aí, você toca pra ele.
2: Não, vamos tocar um Modetal pra ele aqui, ué. Tá, tranquila.
11: Alberto tá mandando um abraço, mãe dele.
2: Ah, abração pra ele.
11: Eu gosto muito de você, gosto da sua programação, viu?
2: Dá um beijão nela aí por mim aí. Ó o Dudu, ó o Dudu.
12: Ô, Maurinho, quem que é esse cara que tá vendendo peixe aí? Comendo um quilo de filé de tilápia aí pra mim?
2: R$16
12: amanhã eu pego ele.
2: R$16
12: Falei, tá, ele tá fumando.
13: Ô Maurinho, ele vai te pegar lá na sua casa? Esse trem aí tá muito esquisito.
2: Guapo! Deus é mais.
14: Como é que você tá?
2: Eu tô apavorado agora com esse homem.

0: cidade. Alô, Daniel. Fala aí, Daniel.
1: Ô, Morinho, boa tarde. Sou eu de novo, Daniel. Ô, puxa pra mim o meu Osmar aí.
0: Daqui um bocadinho.
1: 35 latas de cerveja. Oferece pra todo mundo daqui em casa. Aqui. Toma aqui uma turma aqui tomando umas. Valeu, meu chegado.
0: Valeu, Daniel.
2: Ô, Gilson, beleza? Ô, por acaso você tem uns porcos pra vender?
0: Aí o pessoal tem
2: leitãozinho. Aí, digo, você me fala.
0: Aí, tá vendo?
3: Vai caçar o que fazer, hein, vagabundo?
0: O pessoal já ligou pra ele.
3: Você fica passando contato meu pra você e você fica me mexendo com negócio de porco? Eu aí. Tenho miséria de porco, não, moço. Vai caçar o que fazer. Eu já tô mexendo com capeta de porco. Vai caçar o que fazer, meu vagabundo. Você quem te passou meu telefone. Não passa a ser que é tal de Maurinho Moraes, né? Não passa a ser que é tal de Maurinho Moraes. Eu tenho lá miséria de porco, rapaz. Você me respeita, viu?
0: Pai, creda, o homem ficou bravo mesmo.
3: Fala, meu jovem, o Maurinho é um vagabundo, um trem que não presta. Tô ligando pra gente pra tentar os outros. Eu vou em Norachá depois da manhã, eu quero pisar na guela dentro do bochecho.
0: Sai fora, rapaz.
4: Ai, sai fora, você besta.
0: Alô, Dudu! Alô, Dudu! Como é que
5: oi,
0: tá?
5: Oi, Maurinho Moraes. Oi. A avó pediu pra você tocar uma música pra ela aqui.
0: Qual?
5: Aquela... Quatro Semanas de Amor, no. Luan e Vanessa. Toca aí pra ela.
0: Ela é antiga,
5: ela
0: hein,
5: gosta só... dessa moda aí.
0: Rapaz, ela lembrou do quando ela dançava, né? Ficar só relando mijador com mijador. Rapaz, certo. Arrepiar, velho, tudo, hein? Toca essa aqui, daqui a gente toca essas Quatro Semanas de Amor. A Atila tá lá, ó, preparando, ajeitando as coisas lá. É a mudança eterna, é um filme, né?

0: um abração pro Raizeiro, né? Raizeiro também é da família do Chambreta, é. Ronaldo Marques, famoso Raizeiro, ele é macumbeiro, ele é. Não, um dia eu parei lá na madeireira, ele chegou com uma lasca de madeira, falou assim, ô, você tomou cachaça? Eu falei, pra não pode fazer isso? Eu falei, toma. Ou não, vou pegar uma lasca de madeira ali pra você colocar na cachaça. Rapaz, ele é tão vagabundo que foi lá naquelas madeira tratada, lá arrancou uma lasca de eucalipto tratado e me entregou. Ah, ser bandido. Ele ficou perdido lá no Parque das Acácias, rapaz. Caçador de javali, apelido dele. Quem tá ali? É o Tigrinho. Ô, Tigrinho, tá bom aí, Tigrinho? Que Tigrinho?
1: Abraço que o Biroba aí viajou hoje.
0: Peraí, como é que é?
1: Ô, Maurinho, manda um abraço que o Biroba aí viajou hoje.
0: Viajou, não vai tomar banho então, não, ué.
1: Tomou banho ontem de tarde, igual acabou. Agora é só o de Vortax.
0: Meu Deus, ô, Marcelo. Maurinho,
1: liga pra ele.
0: Tá, vamos tentar falar com ele aqui.
2: Liga pra ele lá, mola ele.
0: Tentar falar com o.
2: Abre aí com o Boquinha e manda um beijo na bunda dele.
0: Nossa senhora, não, esse aqui é outro Marcelo. Deixa eu tentar ver. Nesse Marcelo aqui não. Esse é o Marcelo Macuco, né? Mas era conhecido como Marcelo Gabiroba. Agora virou o Marcelo Macuco. Deixa eu ver se ele tá bem, se ele vai poder atender a gente, né? Vai que tá no trânsito, a gente não vai amolar, não, né? Não vai o caramba. Deixa eu ver aqui. Ó, chamou. Meu amigo Marcelo. Como é que você tá? Você tá bom?
3: Bom, graças a Deus, e você?
0: Coisa boa. Oh, foi um prazer rever o amigo aquele dia ali na lanchonete ali, como é que chama ali? Não vou falar, não pode fazer merchan não, velho. Lá na João Paulo II. É,
3: toma na sapata,
0: senhor. Não, senhor. Foi bom te ver.
3: Pensa que ninguém que eu tô descendo aqui pra João Molevade aqui de vir, tem só uma chance.
0: Tá, é o Bruno Inácio.
3: O Bruno Macuco, o que pegador de bosta com mão.
0: Não, foi. Ô, pessoal, Tigrinho acabou de entrar em contato comigo aqui agora, falou que você tomou banho hoje, só vai tomar banho no dia que voltar de novo, ô Gabiroba.
3: Não dia que a sua mãe, mas a mãe dele me deu banho, que eu vou tomar banho de novo.
0: Creda, ô, deixa eu te contar uma outra coisa aqui. E parece que você andou deitando a bosta de cachorro também?
3: Merda,
0: não, você comentou comigo, e quem foi que passou a mão na bosta? Quem pôs na cara?
3: O Bruno passou a mão na bosta, levou a mão na cara.
0: Aí, o Gabiroba falou pra ele, não, só. O Gabiroba falou pra ele, não, isso não é bosta, não. O Bruno é sim, só. Não é, vai pôs na boca. Nua, tem gosto de bosta. Vai ser bobo. O Bruno também, vou te contar.
3: Não, Bruno é cabaço, Maurinho. Tem razão,
0: Maurinho. Deixa eu te contar, mas... Vê se você volta pelo menos com a toalha úmida. Úmida já tá bom já, né?
3: Ô, você tá trabalhando hoje?
0: Tô, claro, tô aqui na rádio. Você tá ao vivo aqui agora. Você tá ao vivo.
3: Puta merda, nossa senhora. as coisas mudam, né, Maurinho? Você não gostou de trabalhar tanto assim? Você trabalha dia domingo, Maurinho?
0: Tá vendo? E você não gostava nem de trabalhar, Gabiroba? Gabriel, eu te conheço há tantos anos. Você não era chegado a trabalhar, acordava uma hora da tarde, isso pessoalmente jogava água.
3: Fala que eu tô te chamando você de boneco cerrado,
0: dá bobeira, não. Outra coisa, foi trabalhar depois de velho, depois de 40 anos, que aí começou a trabalhar, gente. Ele tá com 49? Mas 9 anos você trabalha. Gabiroba, não minta. O Alan que não tá aqui pra provar. Dormia até uma hora da tarde, chegava fumando cigarro, tomando, como é que era, vodka? Vodka com, como é que era? Com coca, como é que é o negócio?
3: Montila
0: com coca, era bebia a noite inteirinha, saia, ficava pegando racha ali na Avenida Ibiara, pegador de racha. Era verdade.
3: Era o cara santinho demais.
0: E as placas de sinalização de trânsito que era travado, os freios traseiros do carro pra rodar peãozinho, posso contar?
3: Nossa senhora,
0: vai contar tudo mesmo. Capivara completa. E agora, você também comentou que a sua menina, que é difícil arrumar namorar, que a bicha é brava demais da conta, você falou?
3: Lá não é fácil não, meu filho, lá o bicho pega, viu?
0: Gabiroba, um forte abraço pra você, boa viagem.
3: Um abraço, mas... bom serviço aí, viu?
0: Pra você também, manda um abraço,
3: pro
0: Bruno.
3: Manda um abraço pro ouvinte sem serviço, tem que ficar molando também, viu?
0: Tá, mas faz o seguinte, pelo menos pode tomar um banho dia sim, dia não, já tá bom.
3: Não, sua mãe vai me dar banho, mas a mãe do Bruno.
0: Tchau. Esse é o nosso amigo. Tchau. os caras tá lá em João Molevade, a gente já tentando a turma. Pão de queijo.
4: Ô, Maurinho Moraes. Fala, aqui é o pão de queijo. Boa tarde, meu amigo. Tarde. Bom domingo pra você. Mas, e pra bom, todos eu gosto que estão vindo nesse programa maravilhoso. Tô passando aqui só pra mandar um abraço E um beijo no coração do Marcelo Chuchu.
0: Nossa.
4: Ô, Chuchu, saudade de você. Ai. Bom domingo pra você, Marcelo Chuchu.
0: Ó, oh, que
4: tchau,
0: isso.
4: Tchau, fui embora.
0: Aham, sei não, tem alguém comendo esse pão de queijo, hein? Quem foi aqui? Ah, o Paulo tá ali com a gente. Ô, oh, fala que o Beisola, a mulher é quem trata. Ó, oh, não toma banho, nem aqui em Araxá, imagina agora, pergunta se ele... Pergunta se tá ventando, ô Paulo, se vai arrumar a igrejinha com ele lá, hein? Linha 10, ele tá ventando.
5: Ô, Maurinho.
0: Oi.
5: Pergunta o Gabiroba se você tem um carretel de linha 10 pra me vender aí, por favor.
0: Ó, aí, ó.
5: E eu tô precisando comprar um cavalo também, se ele tiver.
0: Ele vende viu? Cavalo também?
5: Vê com ele aí. Vai ver que é o Marcelino Gordo. Bom pra dar vista.
0: Aí, ó. Tá comprando cavalo aí, o Alisson. Zé Galinha.
6: Fala aí, bonecão do posto.
0: Vai dar por
6: do viaduto.
0: Ah, caçar quem te pega na curva, rapaz. Solta assim de lá pra aí pra gente ouvir, ó. Bora dançar. Dança, dança com a cidade.
7: Ô, seu peludo, cadê minhas músicas? Eu pedi uma música Renan Raí, cadê
0: vai
7: minha
0: sair,
7: música?
0: Vai sair, segura a periquita.
7: Amém.

0: Tarde FM, é o som de Cyndi Lauper aqui na 94. Deixa eu tentar agora de novo falar com o Chambreto, quem sabe lá tem, né? É irmão do Raizeiro, caçador de javali. Ó, aí. Meu amigo Romeu!
1: Mori Moraes.
0: Bom dia, boa tarde, boa tarde, boa noite, boa madrugada, como é que você tá?
1: Boa tarde. Tô com uma garganta inflamada, mas tá bom.
0: A garganta foi pro saco, então. Você tá fazendo gargarejo? Você tá fazendo gargarejo?
1: Não,
0: tô conversando no lado sério, eu tô conversando sério contigo. Lembrando você.
1: Conversa fiada.
0: Se você desligar o telefone, o que eu vou fazer? Tá. Eu vou respeitar que você não quer atender e vou ligar de novo.
1: Pois é.
0: Vou ligar de novo. Só tô te perguntando.
1: É porque eu gosto.
0: Ixi, mas tá ruim o platinar dele, assim. Passar a lixinha no platinar dele. Alô, Franjinha! Romeu, deixa eu conversar contigo. Igual hoje tá pior ainda. Ô, Romeu, licença aí, deixa eu conversar com você. Então vou conversar. Eu posso falar? Você me dá licença pra falar?
1: Não, falo.
0: Então tá. Posso falar? Então deixa eu falar. Eu posso falar ou não posso? Deixa eu falar, te perguntar. Eu perguntei pra você se você tá fazendo algum gargarejo pra tratar a sua garganta, tá tomando algum medicamento. Ficou mais gaga ainda.
1: Tá pingando.
0: Você deu entrada de ar, hein? A 19, hein?
1: Própolis.
0: Deixa eu te falar um negócio aí, sabe por quê? Porque seu irmão aqui, o Raizê, seu irmão, sabe quem que era, hein?
1: Então. Ronaldo.
0: Isso, Ronaldo. Ele é Raizê, ele sabe.
1: Não.
0: Ô, Chambreto, peraí, deixa eu te falar pra você aqui, Chambreto. Peraí.
1: Não,
0: peraí.
1: Chambreta,
0: peraí, Chambreta. Chambreta, peraí. Ficou bravo. Chambreta, peraí, Chambreta. Chambreta, peraí.

0: Vagabundo não. Respeita, isso você me respeita. Eu não sou vagabundo, eu tô trabalhando. Vai morrer! Você vai morrer! Xambreto, deixa eu te falar um negócio pra você. Eu tô querendo te ajudar, Xambreto.
1: Vagabundo não.
0: Vagabundo, você me respeita. Não sou vagabundo. Responsável não. Deixa eu te contar. Atenção, pessoal. Alô, SAMU! Alô, SAMU! Prepara aí que tem mais um pra ir. Vou chamar o SAMU pra você. Xambreto, deixa. Eu tô ficando nervoso, Xambreto. Eu tô bravo. Você respeita meus ouvintes. Eu vou desligar, Sandro. Você não tem paciência de conversar com a gente. Não fala assim, não. Eu sou a rapinha do cara. Pera aí.
2: Acabou, garganta, acabou, pegou a área, já era.
0: Xambreto, ô Romeu, o Jeff te tá falando que sua garganta não aguenta mais nada não.
3: Ai, sai fora.
0: Jeffinho. Ô, tchau, Xambreto, tchau, desliga o telefone, não briga mais não. Tchau. Corja não, você respeita os meus ouvintes, respeita. Eu tô aqui, ó. Tchau. Você tá me ameaçando, eu vou chamar a polícia pra você. Eu sou violento. Tchau, Xambreto. Xambreto, tchau. Tchau, Xambreto. Não me liga mais não, tá? Tchau.
4: Eu vou te contar.

0: Insomma. Ciao Sabretta. Ciao, ciao, ciao. Ciao, vagabundo. Ciao Sabretta. Ciao, ciao. Ciao, ciao. Atenção, turma do SAMU, vocês ficam aí, ó, porque provavelmente vai ter serviço pra vocês, viu? O plantão hoje vai ser daquele jeito. Coitado do rapaz, gente do céu. Quase mataram ele.
1: Fala, Maurício Moraes, Gramete! Ô, Zé Galinha, tô falando que seu apelido já morreu, rapaz.
2: Fala comigo, já
0: morreu. Não, já morreu. Como é? Não, dá uma olha pro Zé Galinha, repara direitinho. Olha de perfil e olha de frente. A mesma coisa, tanto é de perfil como de frente, a mesma coisa. Ó, o bicho é curioso, é curioso lá. Zé Galinha.
2: Você parou de sair no viaduto?
0: Viaduto? Viaduto? O que tem o viaduto?
1: Moragem, fui buscar meu vadrinho aí, mas o rapaz falou que não tá bem, que tinha que pegar com você.
0: Aí, ó, enrolou, agora você não pega mais.
2: Ô, Maurinho, você fica fazendo raiva nesse homem, não. Isso aí é pior que o Baco de João Tex. Você fica fazendo raiva nele aí,
0: alô, Ana Cristina.
2: Aí.
0: Para é esse, isso, rapaz. Ana Cristina, é esse mesmo, é esse mesmo, Ana Cristina, é esse mesmo, é esse indivíduo aí, esse rapaz que me xinga tudo.
3: Ô, Maurinho, desse jeito aí você vai matar nosso colega, hein? Fala pra ele, pro Samu, tô chegando aí já.
0: Samu tem que ir lá, pode ir lá.
3: A garganta dele já era, eu acho que não tem nem garganta mais.
0: Então, sou eu tentando ajudar o cara, se pergunta pra ele fazer um gagarejo e tudo, ele vai e começa a me xingar tudo, velho. Eu não entendo um homem desse, não. Nervosismo da nada.
4: Boa tarde, Maurinho. Pergunta o Chambreta aí se ele vai na Caravana da Alegria esse ano.
0: Tá doido? Ele vai armado com o facão.
2: Ô, Maurinho.
0: Vai igual o Jason, da hora. É o Jason lá, aquele negócio lá daquele filme, né? Aquele da máscara.
5: Manda um abraço pra nós aqui. Que tudo que seja abençoado pra nós. E um abraço pro barrigudo do meu sogro, que tá aqui hoje.
0: Tá certo.
5: E não esquece de tocar uma música boa pra nós, não. Cuidar com o Chambreta, ele vai passar a mão.
0: Vai passar a mão.
1: Eu vou pegar aí hoje aí, ué.
0: Hoje tem não.
1: Deixa seus ouvintes falando, pode.
0: Não, hoje tem não. Vem cá amanhã, porque eu acho que nem vale brinde aqui, não. Me lembra amanhã que eu faço vale brinde pra você.
1: Fui aí no mesmo dia pegar, você não deixou com o rapaz, não deixou ir na rádio.
0: Não, pior que ficou.
1: Foi responsável, viu?
0: Responsável não, pera que eu vou ligar pra Deise aqui, porque a Deise tá com seu vale brinde. Você que não procurou com a pessoa certa, viu? Vai. Tá pronto sim, bandido. Deixa eu ver quem tá ali. Eu sou bravo.
2: Ô, Maurinho, oi. Fica conversando com esse Chambreta aí. Até agora você não tocou a música da avó aqui, ó. Tá esperando aqui, ó, cavalo.
0: Aí.
2: Tô doidinho pra ir dormir, esperando a música aqui. Você não toca.
0: Ela tá querendo relembrar quando é.
2: Rapaz.
0: Quando o Sony Cass fazia ela, tinha tipo. Não, posso falar não, né?
2: Credo,
0: posso falar não, aí você não pode não. Quem daqui? Aqui?
1: Ô, Maurinho Moraes! Maurinho! Você vai matar meu irmãozinho aí!
0: Olha o Raizinho!
1: Não deixa o Chambreta em paz!
0: Olha o Raizinho aí, ó!
1: Fala pro Chambreta aí ficar mais calmo, tadinho! O Chambreta é nervoso! Você vai matar ele do infarto aí, Maurinho Moraes!
0: Morreu porque quis, foi Deus que quis levar!
6: Ô, né? Maurinho Moraes! Tamo por cá no rancho, povo doido aqui tomando um aí.
0: Povo
6: ó.
0: Doido, olha o nome
6: do rancho. Olha essas músicas aí, que essas músicas suas, esses forró, tava muito ruim aí.
0: Tava ruim? Então tá bom. Vamos com essa aqui, ó. Luan e Vanessa. Pra vovó do. A vovó do Dudu, né? É a vovó do Dudu ou é sua mãe, Dudu? Matar a saudade. Sua avó? 4 semanas de amor. Coitadinho. Esse aí tomava o tal do Viagra, hein, senhor? Ou tá dando fila, né?

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0: tá aí o Rio Negro e Solimões, Emília Eduardo, sonhando com você. Ô, Tatu, como é que tá tu? Tatu não falou, hein? Fala, Tatu.
1: E não esquece de tocar pra nós o Amado Batista, não.

0: Os Olhos da Lua. É o Juliano César.
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0: na feirinha do Parque das Acácias. Olha lá o Bisonho e a turma toda acompanhando a cidade. Alô, Helena, ao Tatu. Eita,
1: pô. Vamos aqui, Moraes, do

0: 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Agora, 3:24. O Ivan que tava querendo ouvir o negócio da coroa, né, rapaz? Rapaz, nós tá igual pinhão trator Valmete, só comendo a coroa, né? É ele. Ele queria ouvir, ele queria ouvir. Falou, demora um tempão que você não fala. Ó, o Edson tá aqui, deixa eu ver o que é com o Edson aqui. Bom, Edson.
1: Ô, Maurinho.
0: Bom?
1: Bom.
0: Bom, você fala de onde, Edson?
1: Ô, Marinho, é o Júnior.
0: É o Júnior? Até tá escrito aí, Edson, aqui. O que é que você quer?
1: Ô, Marinho, toca aí, Lucas e Luan, filha, por favor.
0: Você tá querendo fazer uma média pra voltar com a mulher, né? No mínimo, né, Zé?
2: Ai, credo!
1: A gente pensa nos filhos da gente, na, né?
0: Não, você tá... Peraí, que eu não vou te dar fogo. Como é que é o nome da ex lá?
1: Não, não quero nem saber, Maurinho.
0: Por quê?
1: Não, Maurinho, ela pra lá e eu pra cá.
0: Ai,
1: é,
0: não tô entendendo por quê. Não tô entendendo porque você tá tão rebelde assim.
1: Maurinho, você tem que olhar no retrovisor e não olhar pra trás.
0: Ah, né?
1: E olha só pra frente.
0: Aí tem que olhar pro para-brisa.
1: É só pra frente, né, Maurinho?
0: É verdade. Deixa eu ver o que eu tenho aqui.
1: Não tem jeito.
0: Vai acontecer alguma coisa, Júnior? Vai acontecer alguma coisa? Não vai arrumar rolo aí, não, cadeiro. Não arruma rolo, não, porque o Júnior é sistemático. E pra vir cá sentar na sua virilha é pouco
2: curto. Ai, credo!
0: Ah, então, oi, mas você não quer que a gente faça uma média pra você, não? Você quer uma forcinha, não? A gente ajuda aí.
1: Não, Marinho, tô querendo a forcinha.
0: Ah, então tá bom, então. Ou, cidade!
1: Dá gosto de ouvir.
0: Ah, me ligou aqui, deve estar querendo lá ouvir, coloquei lá ouvir, velho. Ó, Guinaldo, Maurinho, tem como você oferecer uma música lá pra pra Caneluda lá da casa do Muro Preto? Nós jogamos um truco lá ontem, rapaz. Ela me apresentou a Dama de Paus. Deus é mais. Jesus amado.
2: Ai, credo. Ligou
3: um tal de personal.
0: Esse domingo não vai ter indiferença.
3: Mal.
0: Ai. Será que eu vou berrar?
4: Ô, Maurinho.
0: Oi.
4: Ele não atende ou você não tem coragem?
0: Rapaz, eu tentei falar com ele. Eu tenho
4: liga
0: coragem.
4: Nós precisamos do cabo da embreagem da Bicem.
0: É, só se você é da Pintor. Deve ser da Pop 100 que você quer, né, o trembeça. Bis não usa, tem embreagem. Não tem cabo de embreagem, tá? A embreagem dela é centrífuga. Ó. Atenção, ex-mulher do Júnior. Se tiver ouvindo essa mensagem, volta pra ele. Pra cuidar dos meninos. Tem um piado de menino. É.
5: Não vou aguentar.
0: É, ele falou que não quer que a gente ajude, mas a gente sabe que no coração, o coração dele tá doendo.
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0: Fala, o que você quer, Zé Galinha? Fala aí, o que você quer?
4: Ô, Marinho, quem te ensinou que quem bis não tem casa de embreagem? Foi sua coisinha, foi não? Devolve o cobrador, dia só. Coisinha,
0: devolve
4: meu cobradorzinho
0: novinho,
4: viu?
0: Não, a coisinha, olha. Agora o coisinho vai funcionar redondinho, hein?
4: Você tá ligado que dia 12 eu tô lá, né? Preparado.
0: Dia 12 é dia da caravana da alegria, a festa da solidariedade. Ó, e a gente tá precisando da sua ajuda, sua contribuição, hein? Doe balas, pirulitos, pipoquinhas, refrigerantes, mini salgadinhos, qualquer valor em dinheiro pela chave Pix. Devolver é 934-999-41-1614. Você pode ser o parceiro da Caravana da Alegria. Doe também pães, carne moída, o que você puder. Alô, Vanderlei! Ó, o Vanderlei pediu pra falar pro Júnior, Vanderlei. Falou aqui, ô Júnior, não esquenta a cabeça não, meu filho. Deixa ela curtir o final de semana. Lá, vou tá novo. Ê, Vanderlei, tem que morrer amigo seu, hein, senhor? Tá doido, hein? Você é besta.
4: Ô, golzinho era novinho, ó, golzinho novinho, ó. Lá, ô, meu cabrador, ladrãozinho, ó.
0: Ei, ai, ai, seu coisinha era piada, né, senhor? Seu coisinha. Olha, 3:29.
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5: Cidade FM, agora 3:37, reta final do nosso programa, né? Um abração, meu amigo Ricardinho, tá lá ligadinho, né, Ricardinho? Aniversário de hoje, Ricardinho, parabéns, hein? E daí?
6: Sou Gil. Nossa, esse Mauro Moraes tá enjoado demais, seu Gil. Esse cara tá ligando pra mim, pro senhor, pra subir nosso sangue, senhor. Esse cara é um vagabundo, senhor Gil. Não é pra ficar dando ideia pra esse vagabundo, não, senhor. Eu vou pegar esse Mauro Moraes, senhor. Eu vou pegar ele, senhor Gil. Eu dou um rebento na cara dele pra largar de ser indecente, senhor.
7: Vai credo, não tá bravo, hein, senhor?
8: Vai credo!

0: Parei um pouquinho. Oh, já falei. Pare. Isso. Eu sou bravo, eu sou bravo. Fala aí, seu Arnaldo.
1: Ô, Maldinho Moraes, Maldinho, você vai matar meu irmãozinho.
0: Não, é o seu Arnaldo que eu quero aí. Não, cadê o seu Arnaldo? Cadê o áudio do seu Arnaldo aí? Toca o áudio do seu Arnaldo ali pra mim, ele tá falando lá da... Vamos mandar um abraço aí pro Jonas, né? Lá pertinho da represa, tá sempre ouvindo a gente lá, abração pra essa galera aí, pelo carinho, pela audiência, né, seu Arnaldo?
2: Boa tarde, toca pra nós e o João Mineiro Marciano, Moleque Peralta.
0: Moleque Peralta.
2: Dedicar pra toda a minha família, pra todo o pessoal que tá aí grudadinho no seu programa. E também perguntar pra você se as fotos aí chegou bem aí ou não.
0: Chegou,
2: porque a raça é Embrapa 51. Embrapa 51. Aí o Felizardo que ganha, aí o Felizardo que seja, aí pode contar com a gente. Tamo junto, hein? Tchau, então, obrigado. Hein?
0: Ó, seu Arnaldo tá lá tomando uma cachaça casarão lá do Marcão, né? Besta de nada. Fazendo um churrascão. E ele doou pra gente, ele nos doou aí. É um casalzinho de galinhas, né? Embrapa, ele falou 59, parece que chama de bichinho lá, né? Embrapa, é umas galinhas cinza. Elas são cinzas, da. Deixa eu ver. Mas você vai ter que ter um tupete essa galinha. Isso é parede do Elvis Presley, essa galinha. Ela parece que tem um tupete mesmo ali, ó. É um casal, o galo e a galinha, tá? E a gente vai fazer um pequeno leilão, pra gente arrecadar dinheiro pra nossa festa da Caravana da Alegria, tá bom? Vou fazer um leilão aqui rapidinho. Gente, essas galinhas são cinzas, né? Ela tem as patas escuras, a pata sempre quase preta, né? Quase preta. É uma galinha botadeira, né? Bicha bota ovo absurdo. Ela bota uns 4, 5 ovos por dia. É, não, se tiver mais galinha, né? Quem tá ali ligado com a gente é a Dilmair de Souza. Vamos fazer o seguinte, vamos fazer o leilão dessas galinhas, gente. Pra começar, elas são novas ainda, são franguinhas ainda. O galo agora que tá começando a querer soltar a voz ali, tá começando a querer cantar. Então, deixa eu ver a cara desse bicho aqui. Deixa eu ver aqui, cinzento, né? Diferente esse bicho aqui. Ó, então, casal de galinha. Nós vamos começar aqui o nosso leilão para você ajudar. Se você quiser ajudar a Caravana da Alegria, não vamos tentar vender hoje. Se não der, não, a gente vende amanhã. Primeiro lance inicial aí, gente, para começar, R$150. R$150 para você levar para casa esse casal de galinhas Embrapa. Galinha bota absurdo, viu? É, ó, vai só multiplicar aí, gente. Quem dá mais de 150? Lembrando que é para ajudar na Caravana da Alegria, gente. É, ó, você vai levar essas galinhas para casa e vai estar ajudando a festa do Dia das Crianças.
1: Oi, não.
0: Deixa o telefone liberado.
1: Tá farto aí, agora mesmo, você tá doido? Eu custou falar, ó.
0: Então, só.
1: Você tá doido?
0: O pessoal tá desanimado. Será que eu não consegui vender as galinhas, não, só? Precisando de vender essas galinhas. Quem dá mais de R$150 no casal? Gente, é o casal de galinha. O bicho tá grande. Se for para fritar, já dá também, né? Dá pra...
3: Ai, credo!
0: Já dá pra fritar o tamanho delas lá. É bitela, rapaz, olha lá. É bitelo o trem aí, rapaz. Vamos comerciais. Olha, vamos fazer o leilão dessa galinha.
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0: Ó, já tem o primeiro lance, o próprio cara que deu as galinhas para nós, que é o nosso amigo seu Arnaldo, já deu o lance dele aqui, ó.
7: Sim, boa tarde, 150 conto, primeiro lance. Lance é o meu, hein? Primeiro lance é o meu, dou 150 com ela. Quem dá mais, hein?
0: Quem dá mais no casal de galinhas aqui? O galo e a galinha Embrapa, gente. É produção completa aí no seu quintal, viu? O bicho produz absurdo. Bota o demais na conta. E a gente tem que fazer esse leilão pra ajudar aí na Caravana da Alegria, viu? Quem dá mais de 150 aí? Quem dá mais vai levar esse casalinho pra casa aí.
8: Marinho, desse jeito aí, você estraga meus esquemas, Marinho. Já tô em outro esquema. Faz comigo, tá. Não, Marinho.
0: Então compra esse casal de galinha minha aqui, senão vou estrapalhar seu esquema. Vê se você dá pelo menos. Vamos lá, alguém falou oi aqui, gente. Pelo telefone também você pode dar o seu lance, hein? Olha aqui, ó, já ganhamos R$180. A Dalvana, obrigado, Dalvana. Deus abençoe você e a família, viu? Quer ver o Edinho? É a turma lá do poço. Nossa, o Mota, o Marcos Mota, R$190 na galinha. R$190. É a turma lá do Miguelinho, tudo. É a esposa do Edinho, sabia? O Edinho, Edinho é gente boa. Edinho ainda tem aquelas motos antigas ainda, aquelas motos velhas dele ainda? CB360. Quem tá ali?
3: Maurinho, vou te querendo saber que hora que você vai embora, pra ver se sabe tocar a música dele aí.
0: Qual é a música dele?
3: Você esqueceu? Que até agora não tocou?
0: Qual música?
3: Não tem dó.
0: Qual é a música dele?
3: E se eu não ganhar esse R$180 aí também, você vai ver, onde você mora, hein?
0: Não vai ganhar não, trem besta, nós estamos fazendo leilão do casal de galinha ali, ó. Ó, tem ali, ó, tem mais gente, ó, o Marcos Mota paga 190. Quem mais? A Eva, minha amiga Eva, fala Eva.
9: Boa tarde, Maurinha, a Eva, dou R$200.
0: R$200, Eva Rolandra. Ah, o Amaral falou que paga também R$200 aí, ó, gente, quem dá mais de 200, hein? Quem dá mais 200. O Edinho chegou também na casa dos 200, a melhor, a esposa do Edinho, né? Esposa do Edinho, a Dalvana. Ó, deixa eu aproveitar e mandar um abraço aqui, quem tá ali? Ele tá lá, o Valmir tá lá ligado com a gente, abraço pro Valmir, gente, é um casalinho de galinha, é um casal, né? São cinza da perninha, das pernas pretas, gente, perninha pretinha lá, bota absurdo, seu Arnaldo falou que o casalzinho é bruto, absurdo. Alô, Valdenir Torneira, esposa, netinha, tão lá ligadinho, o Amaral aumentou pra 220 do casalinho. 220.
10: É um castelo de sonho, seu queima-rosca.
0: Ah, tá. Ó, 250 Wellington no casal. Gente, lembrando vocês, mais uma vez, eu quero aqui agradecer você que tá aí participando. Esse leilão é pra gente ajudar na festa do Dia das Crianças, gente. O dinheiro vai ser muito bem empregado. Quero convidar todo mundo que tá participando comigo para ir junto com a gente na festa do Dia das Crianças, se sensibilizar. Vocês vão ver o quanto é bom a gente fazer o bem. A gente, tudo que a gente arrecadar, a gente vai distribuir aqui na nossa cidade, naqueles bairros mais carentes, tá? Então vai ser lanche, vai ser refrigerante, vai ser saquinho surpresa. Se tiver alguma empresa que quiser doar picolé, sorvete, cremosinho, aqueles geladinhos, fica à vontade, viu, gente? A gente recebe todas as doações aqui na secretaria da nossa emissora, você pode deixar ali na Casa da Rapadura, lá na Procar Veículos, na Damos do Drummond, pode me ligar que eu dou um jeito de buscar pelo 99941-1614. O Wellington doou 200, vai, e paga 250 no casal, hein? 250. O Amaral cobriu, 210. O Amaral. Gente, R$210 já vai nos ajudar bastante aí, ó, 260, quer dizer, o Amaral ofereceu 260, né, Amaral? Vem aí.
10: Maurinho, dou 250 no casalzinho de galinhas, o Elisé é melhor ainda, viu?
0: Aí, ó.
10: E é certo, R$250.
0: Aí, ó, pra jogar. Gordo, obrigado, gordo.
11: É, Maurinho, esse preço aí já tem que botar a correntinha de ouro pronta, viu?
0: Não, mas, gente, o que acontece aqui, na verdade, esse casal de galinhas, é a galinha e o galinho, na verdade são simbólicos, na verdade o dinheiro é só pra ajudar a festa, viu, gente? E toda vez que você vê esses galinhos no quintal, fala assim, esse aí, ó, eu paguei caro, mas foi pra uma boa causa, pra ajudar uma festa das crianças menos favorecidas da nossa cidade. Aí vai dar até dó de passar até a faca no pescoço dela. Vai dar dó de passar, pô. A faca, senão, vai quem daí?
12: Eu vou dar
0: R$300. É a Evelyn,
12: Eu sou a Evelyn, eu vou dar R$300.
0: R$300 a Evelyn. Quem dá mais R$300 a Evelyn. A Evelyn vai, ó, oh, o Amaral R$310. Amaral, cara, obrigado, Deus abençoe. Amaral e como é que chama lá a lanchonete lá, Amaral? Como é que chama? Segredos da Gula, não é? Segredos da Gula, tá em novo endereço, né? Tá em novo endereço, deixa eu ver quem tá ligando aqui. Será que é alguém pra dar lance aqui? Deixa eu ver quem tá ligando aqui. Ao seu Arnaldo. Fala, seu Arnaldo. Boa tarde, seu Arnaldo.
13: Oi, mãe, boa tarde. Deixa eu só reforçar aí o do lance aí, quem ganhar o casal dessa galinha, eu dou mais um brinde surpresa ainda, que é mais um casalzinho de reforço a quem der o lance maior aí.
0: Peraí.
13: A gente vai estar junto aí, viu?
0: Peraí, deixa eu entender direitinho então. Quem comprar esse casal dessas galinhas, o galo e a galinha, vão ganhar mais o quê?
13: Vai ganhar mais um outro casal de brinde.
0: Dó. Aí.
13: Essa daí, Maurinho, é a raça Embrapa 51. E elas têm a canelinha escura, cinzenta, do olho preto e bota pra caramba. Você pode ver que a gente mandou aí pra você aí a foto aqui da produção aqui da fazenda, hein?
0: Muita produção, né? Muita produção. Agora, deixa eu entender aqui, dá pra tirar a raça dessas galinhas também? Dá ou não, senhor Arnaldo?
13: Tranquilo, é só pôr na galinha ou pôr na chocadeira, que eu já tenho fornecido pra muita gente aí, todo mundo tá muito contente, viu?
0: Tá. E é uma galinha também que ela é mais resistente a doença, esse tipo de coisa, não é isso?
13: Não, isso aí é tranquilo, isso aí é sem dúvida, é uma raça de galinha muito boa. Te falar pra você, eu demorei 5 anos pra conseguir elas, mas eu não abro mão não, viu? Uma galinha muito 100%, viu?
0: E se for fazer um escaldado, fica bom também, Zé?
13: Rapaz, eu não matei nenhum ainda não, pode falar pra você, eu fico com dó de matar, mas compensa criado, que é matar as bichinhas, viu? Recomendo, viu?
0: Olha, então, gente, então não vai ser. Então, além, quem comprar o casal vai ganhar mais um casal. Senhor Arnaldo, muito obrigado, senhor. Dá um abraço na dona Aparecida, na mãe da dona Aparecida, na família toda. Todos os anos, o senhor abraça a causa do Dia das Crianças, da Caravana da Alegria. O senhor faz o que pode. Ele mora na zona rural, gente. Ele mora lá. É Sapecado, né, senhor Arnaldo? Sapecado, né?
13: Positivo.
0: No Sapecado. Teve ano que ele já doou um saco de café para ele, não tava moído, né, nem torrado, pra gente vender, pra comprar coisa pra Caravana da Alegria. Era cabritinho, não era, senhor Arnaldo, que o senhor doou pra gente uma vez?
13: Depois tinha um cabritinho, um casal.
0: É o casal de cabritinho que a gente vendeu, ajudou na Caravana da Alegria, agora também não vai ser diferente. Senhor Arnaldo, muito obrigado, Deus abençoe grandemente o senhor. Assim que a pessoa comprar, quem for o comprador, eu passo um telefone, o senhor entra em contato pra entregar os bichinhos, viu?
13: Positivo, Maurício, positivo. Você pode passar o contato, a gente puder, a gente vai entregar aí na cidade pessoalmente, e a gente agradece aí a toda a sua programação, a todas as pessoas que estão participando, e a gente pede que cada vez participe mais, mas pode confiar na gente que a gente tá junto, hein? Tchau, valeu. Obrigado, viu?
0: Um grande, seu Arnaldo, valeu, seu Arnaldo. É o seu Arnaldo participando ao vivo. Ele que doou, então, esse casal, que na verdade agora são dois casais, né? Aliás, ele podia mandar bem que era doa, podia mandar só um frango, né? E as outras poderiam ser tudo galinha, né? E tá ali na linha ali ainda. Gente, chegamos aqui agora, nós paramos no Amaral em R$310. O Alex Rangel.
14: É a Emily, Maurinho. Alex.
0: É a Emily. Quem aqui ofereceu? Quem ofereceu 350 aqui? É o Wellington, ofereceu R$350. A Eva.
15: Emily, R$400.
0: R$400. Maravilha, gente. R$400. Vamos bater o martelo, Cadeirudo? Vamos bater o martelo? Dole uma. Vamos lá, dole uma. Dole duas. Quem dá mais? R$400. Temos agora, são quatro animaizinhos, hein? Quatro galinhas, hein? Dole uma, dole duas. Dole 3, vendido pelos R$400. Vendido pelos R$400 pela Emily, né? A Emily foi compradora, ganhadora aí. Obrigado, Deus abençoe aí. Gente, muito obrigado pela participação de vocês aqui, por tentar nos ajudar, e estarão ajudando mesmo de coração. E se você puder contribuir com qualquer que seja o valor, deposita lá na chave Pix 34 99941 1614, está lá Mauro Eduardo Moraes, direciona lá para Caravana da Alegria. Só peço a Deus que abençoe cada pessoa que está aí abraçando a nossa causa, o nosso projeto, que são 26 anos de Caravana da Alegria. E convidar você para participar. Dia 12 de outubro, às 10 horas da manhã, saindo da Rua Uberaba, próximo àquele posto de combustível que tem lá, próximo ao viaduto, com destino a vários bairros de nossa cidade.
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1: Gente, tem um gatinho que sumiu, gente. A Camila sumiu com o gatinho dela. Ela procura um gato persa, né? Chama Leão. Olha o nome do gato. Leão. Bem que tem uma carinha bem ruim também, né? Sumiu lá na área 3, gente. Se qualquer informação, ele é clarinho, né? Meio bege, meio cinzentinho, da carinha meio marronzinha. Quem é caramelo, né, na verdade. Ele atende pelo nome de Leão. Qualquer informação, lhe chamar no 98832-5789. 98832-5789 é o gatinho persa que ele atende pelo nome de Leão.
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1: Ô, deixa eu mandar um abração, Juliano Boca de Lata, ele também fez a oferta dele de R$320, não foi dessa vez. Ele falou, Maurinho, você deveria ter deixado, senhor, deixasse mais aí o leilão correr aí pra gente arrecadar mais dinheiro aí. Mas a gente, eu tenho certeza que as pessoas têm coração, vão doar de coração, sem nenhuma prenda, sem nada, mas o que a gente conseguir, a gente vai tá fazendo. Aliás, até a Marcela parece que propôs fazer uma lavação aí também, né? Fazer leilão de uma lavação, não sei se é completa, não sei como é que é, a gente vai ver galinha, direitinho, né?
5: É um casal. Maurinho, é um casal de galinha trans, que diabo que é esse?
1: Dá bobeira, não. A Eva já entrou em contato com a gente aqui pra fazer, vai estar trazendo o dinheiro pra pagar as galinhas. Seu Arnaldo já vai conversar com ela também, já vai dar tudo certinho. Agora, 3h56.
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2: Olha a hora agora voltando, sei não, é voltando nada, já é 4 horas já. Deixa eu mandar um abração lá pra Rafaela, toda a turma lá da mercearia, lá no Jardim das Oliveiras, estão lá ligadinhos com a gente. Cadê os aplausos pra turma? Alô, Ricardo!
3: Ô, Maurinho dos Moraes, como é que você tá, meu parceiro?
2: Bom demais, Ricardo!
3: Só ralando hoje,
2: agora. O meu amigo Elton também tá lá no Sonho Azul ouvindo a gente. É o homem do queijo, o homem do redondo.
4: Aí, faz um leilão desses dois aí, ó.
2: Esse é o quê?
4: Vou te mandar outra foto desse.
2: Tá, ó, tá vindo queijo aí.
4: Vou fazer hoje, amanhã.
2: Amanhã.
4: Deixa até amanhã.
2: Amanhã, vou fazer amanhã.
4: O seu tá guardado ali.
2: Aí, ó.
4: No dia da caravana você pega.
2: Tá certo.
4: Mas aí, irmão, ó.
2: Dois queijos
4: curados. Intenção do leilão aí das galinhas é arrecadar.
2: É arrecadar.
4: Foi bom demais, velho.
2: Gente, eu vou falar pra vocês, eu vou postar, eu vou, ô, meu amigo Elton, eu vou, chama no zap lá, por favor, ó, 411614, para que você me envie essa foto, que eu vou dar um jeitinho de postar essa foto lá no status, que amanhã vai ter leilão de dois redondos. Os redondos do Elton. É curadinho, marilinho, rapaz. Olha, amanhã vai ter leilão de queijo, cara. Leilão de queijo de primeiríssima qualidade. Aquele queijinho curado, um tira-gosto maravilhoso. Pra você que gosta de tomar uma cervejinha, um tira-gosto. Pra você que gosta de tomar um bom vinho, é apreciar, ter um bom paladar. Esse é filé. E vai vir mais um queijo também. Vai vir mais um queijo também lá do nosso amigo Ivan. É o radar da radar de rodovia. Também vai estar enviando pra gente um queijo aqui pra gente estar fazendo esse leilão. Ô,
4: Maurinho, mas é merendeiro, viu?
2: É merendeiro. É o queijinho.
4: Maurinho, é merendeiro.
2: Tá, merendeiro, aquele menorzinho.
4: Maurinho, é dois merendeiros, esse tá com 60 dias.
2: Ó. Rapaz, d'água na
4: mesa. Porque senão eles vão achar que é um queijo grande, que o povo é zunhudo.
2: É, gente, é dois queijinhos merendeiro pra tira-gosto. Marilinho.
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2: 4 horas e 3 minutos, não dá tempo de mais nada, né? Só ouvir esse áudio.
3: Só o outro é queijo Hélio. Todo ano ajuda a caravana e tem que ajudar.
2: Todo ano. Tem que ajudar.
3: Quanto mais gente, mais perde.
2: É isso mesmo. Gente, ó, tô indo embora nessa, deixar um abraço pra todo mundo.
4: Ô,
2: obrigado
4: Maurício pela parte. Você pode ter certeza que amanhã eu vou ganhar o redondo vocês.
2: É pra fazer leilão, trem besta. É fazer leilão, a gente tem que vender o queijo. Ei, a gente, bom filme, um forte abraço pra todo mundo. Bom restante de domingo. E a gente se encontra amanhã aqui pelas ondas da Cidade FM a partir das 5 horas da manhã. Eu, Maurinho Moraes, e vocês na cidade. É tudo de bom. Valeu, valeu.

0: Arthur mora aqui, 0 a 0. Passamos de 4 minutos, e o Vitória veio quem veio. A bola vem com o Eric, faz o passe na frente, vai receber, vai trabalhar, impedimento marcado no ataque rubro negro, Pansy.
1: Matheus Silva estava por ali também, rondando a intermediária do Cruzeiro. Já não estava valendo, hein? A bandeirinha já tinha sido erguida e o lance já não valia mais nada. É o Vitória tentando, é o Vitória tentando, informando o Banco Mercantil.
0: Passamos de 5. Aqui no Marradão, 0 a 0 para Cruzeiro e Vitória. 28ª rodada brasileira. João Marcelo recebeu, tocou no meio. Matheus trabalhou para Zé Lucas. Já procura na frente. Arroio ganhou do primeiro. Vai abrir na esquerda para o Ross. Se chegar, é bola boa. Chegou, chegando. Quem sabe o cruzamento. Ele volta tudo. Entrega a bola, trabalha a bola para Wesley. Encostou o Gerson. Já solta a bola, trabalha para Matheus Pereira. Pela meia esquerda. Procurou para Rojas. Wesley quem chega primeiro na ponta, ganhou. Vamos lá, Cruzeiro. Tinha embora Cruzeiro para buscar esse gol. A bola vai chegar para Matheus Pereira no bico da grande área pela esquerda. Já soltou a bola. Vem trabalhando, tocando nela, Gerson. Curtinho para Wesley. Com Rojas. Entra na área, bateu cruzado. Errado. Bate no zagueiro, volta nele e vai para fora. Rubens.
2: O detalhe, a infelicidade do Rojas, mas valeu pela disposição, buscando a linha de fundo, cruzamento, ela pega por último no jogador argentino, vai para a linha de fundo, tiro de meta pro Vitória, 0 a 0. 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
0: De novo vem Eric trabalhando, tentando na frente. René passou, pediu, Cruzeiro já ganha mais uma. Com Jonathan, tocou para Wesley. Wesley trabalhou pelo meio, Caio Jorge vem buscar. Solta a banana na esquerda, caiu o jogador do Cruzeiro. Ele recebe a falta, é falta nele. Passamos a marca de 6, 0 a 0. 0 a 0, primeiro tempo de jogo. 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Obrigado pelo carinho, pela audiência. No itatiaia.com.br. Obrigadão. Aqui no Americano, trabalha a bola Cruzeiro, 0 a 0. Agora vem ali com Jonathan. Jonathan Jesus. Para João Marcelo, aberto aqui o Fagner. Praticamente não falei o nome do Fagner até agora, com 7 minutos. Bola para Gerson. Ele recolheu ali na linha divisória. Não pro grid, volta a bola pro Jonathan. Vai René em cima dele, abriu. João Marcelo vai procurar na frente o Arruio. Vai receber, recebeu, encarou. Jamerson vem pra fita, solta a bola para Matheus Pereira. Vem pela minha esquerda, o passe na frente, limpou o Wesley, bateu. Explodiu no zagueiro. Foi a nocaute, hein? Pegou no zagueiro e foi a nocaute. Rapaz, que bolada. Vou te contar, hein? Jogador da Caetano, tem que parar esse jogo aí, né? Hein, Rubens?
2: Tá doido, um fuzil, ó. Garoto pegou uma cacetada e caiu, meu amigo, no gramado. Agora tá voltando. Totalmente grog, hein? Acertou em cheio, Wesley. Pegou ali no Luan Cândido, que cai no gramado. E o Matheus Pereira sempre buscando ali pela ponta esquerda, né? A sua melhor jogada. E o Wesley finalizando 0 a 0. 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
0: 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É brasileirão. Com sol aqui, mas tem perspectiva, sei lá, probabilidade de chover mais à noite. Nesse momento, pô, e lua, sol para cada um.
1: Eu tô assim, ó. Eu tô soprando para ver se não chove, que o ano passado aqui virou uma piscina. Hoje não. Ô sol, fica aí. Depois pode chover, porque chuva é benção. Tá 0 a 0. Informando o Remédio BH.
0: E vem trabalhando a bola, João Marcelo tocou na frente, bola pra rua, vacilou, perdeu. Zé Lucas vai na marcação, bola com o Jamerson. Recua tudo, trabalha a bola, toca no meio, bola vem ali pra Caio Gonçalves. Já passou Vitória. Briga na bola boa, Cruzeiro pra ganhar, Gerson. Com a sobra. É pra Rui. Simbora, simbora, simbora. Ele recolheu pela meia. Ninguém encosta, tem que encostar alguém. Aí ele foi tocado, é falta, não. Ele não deu a falta e o Rui pegou a bola com a mão. Quer dizer, falta contra o Cruzeiro. Ele não deu a falta no lance do Vitória, mandou seguir e agora também manteve o critério. A bola vai chegar ali pela direita com o Matheus Silva. Dominou 0 a 0, 0 a 0. 9,5. Matheus Silva vem, Wesley volta para a marcação, para ganhar. O ponta do Cruzeiro ganhou. Aí tem que soltar essa bola no meio. vem pro Zé Lucas, toca pra frente, é pelo alto, vai cair, joga, vai subir a defesa para tirar, Kaká ganha dele, domina a bola pela direita, já soltou pro Eric, chega brigando o Rojas, o argentino ganha, simbora, no contra-golpe, simbora, Rojas, domina, trabalha, toca a bola na frente, a bola pro Wesley, na ponta esquerda, simbora, Cruzeiro, para buscar esse primeiro gol, Matheus Pereira, ele recebeu pela meia esquerda, tem que postar alguém, tem que abrir alguém, agora sim, ele vai recuar a bola com o João Marcelo, tem pra jogar o Fagner. Agora o Fagner aparece, ele recebeu na ponta direita, o Vitória volta tudo pela marcação, 0-0, quase 10, agora 10 jogados, bom primeiro tempo de jogo, a bola no meio de campo, trabalha Gerson, ele recolhe e domina, bola solta para ele, entregou para João Marcelo, avança, o zagueiro toca na frente, no vazio para ninguém, corta Luan Cândido, a bola vai chegar para René, perigoso, ele vai dominar, toca ele calcanhar, a bola vem para Mateuzinho, quando ele escapa da marcação, sofre falta, é falta nele, atenção, torcedor do Brasil, Itatiaia marca para você, 10 minutos, 10 passados, primeiro tempo de jogo, placar do Barradão no Brasileirão, 0-0 para Vitória e Cruzeiro.
3: 11 minutos, primeiro tempo em São Paulo, Neoquímica Arena, Corinthians e Fluminense estão empatando por 0-0.
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0: São de todos, é minha própria emoção, obrigado pelo carinho, pela sua audiência, sai jogando por aqui, Jamerson, lateral do Vitória, tenta na frente, a bola para René, chega primeiro que Jonathan, domina, ele é bom jogador, ele carrega a bola, toca a bola, procura Mateuzinho, vai voltar para ele, levou pro fundo, René bateu cruzado, caiu o jogador do Vitória na grande área, ficou pedindo pênalti, a bola ficou para Eric, na ponta direita, entrou na área, trouxe para a perna com ela, rolou para trás, a bola pelo alto, tira por ali o Jonathan, complementa a Rui toca na bola, vai chegar o Caio Jorge, primeiro vem o Luan, recua a bola até o goleirão Arcanjo, fez sinal o Candançan que o lance ali que reclamava pênalti, o Vitória, ele está dizendo que não houve nada, então vamos para o jogo, agora com 11 minutos. 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Aposta não é investimento, a bola solta no campo de ataque. João Marcelo primeiro que René, para ganhar, toca a bola para Fagner, Fagner no meio. Errou por ali. Tentava chegar o Cruzeiro, já ganha Matheus Silva, arriscou de longe. Otávio cai pra espalmar a bola pra fora, bola perigosa, venenosa. Veio de longe o chute e a bola pra fora, escanteio em passe.
1: É impressionante, né? O Cruzeiro, no jogo do Santos, o Rodinei, ele foi pra cima do Rojas. Hoje é o Matheus Silva, isso é assunto pro nosso Alê. Mas é impressionante, hein? Vai ganhando campo, vai ganhando chance, vai ganhando espaço. Escanteio para a equipe do Vitória. É ele mesmo, é o próprio Matheus. É o Matheus Silva para cruzar do lado esquerdo de ataque do time baiano.
0: Já fez 3 ótimas intervenções. O goleiro Otávio com 13 minutos de jogo, hein? Vem para a cobrança na ponta esquerda. Matheus Silva, lateral. Na área eu tô vendo o Kaká, o zagueiro Luan Cândido. Tô vendo também o René, o Eric. Bola perigosa, segunda trave. A cabeçada vai pra fora. 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Aqui o trabalho não para. 13 minutos jogados. Primeiro tempo de jogo. Placar de 0-0 para Vitória e Cruzeiro. 28ª rodada. A bola na grande área do Cruzeiro. Olha. Aí o João Marcelo toca pelo Zé Lucas. De boa, trabalha a bola para Fagner, voltou para Zé Lucas, foi puxado pelo braço, ficou no chão, aí é falta, né? E já cobra a rua, vamos lá, Ruio. Ele rapidinho, trabalha, Matheus Pereira. Ele recolheu, passou o Rojas. Ele não abre pro Rojas. Vai tocar curtinho pro Gerson. Gerson entrega a bola para Ruio. Ele recolhe, domina pela direita. Trabalha a bola 0-0 para Vitória e Cruzeiro aqui em Salvador do Barradão. Bola com Gerson. Ele procura um companheiro, trabalha. A bola para Jonathan na esquerda, no peito do Gabriel Rojas, encostou não, ninguém, aí ele volta a bola, aí é o jogo, tá na frente, volta, ele recua tudo, a bola com o Jonathan, pra Gerson, voltou com o Jonathan, toca no meio pra Zé Lucas, lá vem o garoto, limpou bonito o garotinho, ele recolhe e domina, trabalha a bola, solta a bola, 14 minutos e meio, a bola aberta aqui pela direita com Fagner, volta tudo, Vitória para a marcação, 0-0, mas o Otávio já participou 3 importantes intervenções. A bola vai voltar outra vez com o Cruzeiro no círculo central. Jonathan Jesus trabalha a bola, solta a bola.
5: É o João Marcelo quem tá ali, né? Pela direita, tocando, eles ficam inventando, é o Gerson agora, é o Jonathan agora. João Marcelo tá aqui quase como lateral. A bola no meio, não pode perder, Matheus, perdeu, não pode perder. É que errou, Vitória, a bola vai nas mãos do goleirão. Nem foi na mão, né? Nos pés ali do Otávio. Otávio trabalha curtinho, solta a bola, a bola vai chegar ali para Zé Lucas. Passamos a marca de 14, quase 15, 0 a 0. Daqui a pouco, a opinião é do Alê, também do Fabrício Gerson. Tenta o lançamento longo, mal. Locando, chega e tira da grande área. A bola pelo alto, vai Renê, vai subir, vem cortar Gerson. Já toca a bola para João. João para Gerson, vamos Gerson. Acelera Gerson, predomina, ultrapassa ali Visória. Trabalha a bola com a perna da ganhota. Entrega para Rui, volta para o Gerson. Gerson na direita, recebeu Fagner. Já faz o passe para o Caio Jorge. Entra na pintura, a chance no cruzamento. Tira a defesa. Luan Cândido chegava em cima. Curia também o Kaique. Bola pra fora, pontada perigosa do Cruzeiro. Escanteio, Rubens.
2: Agora sim, o Cruzeiro com um pouco mais de força, buscando atacar pela ponta direita. E o cruzamento, mas antes a zaga do Vitória mandando pra escanteio. Vem você nessa, Pique. Fagner vem pra batida.
5: Capricha, Fagner. Passa a mão nela, vê se ela fica na rede. Escanteio pela direita, jogou na grande área. A bola passa por todo mundo. Fica fácil pro Vitória. E vem contra-golpe, Mateuzinho, Jota chegou, ganhou na boa, pra Fagner, preparou o cruzamento, solta a bola pra Gessé com o Matheus. Aí já vai voltar tudo, Vitória, empurrado ali o Matheus Pereira, segue o lance, 16 do primeiro tempo, jogo, já tem o Alê, já tem o Guerreiro. Opinião aqui na Itatiaia, placar de 0 a 0. Cruzeiro vem com posse de bola, trabalhando no círculo central. A bola de Rugas, entrega para João. João trabalha a bola, vem com Gerson para o Zé. Zé Lucas perdeu, aí vem contra-ataque. A bola vem no campo de ataque para o Tarja. Tive a impressão que está impedido. Estava impedido. Um abraço para você, Alê, abraço, Guerreiro. Passamos de 16, 0 a 0. Opinião dos comentaristas da Itatiaia.
6: Um abraço, viu, Pique? É sempre um prazer e uma honra estar com um amigo. Olha, um começo ruim do Cruzeiro. Vitória já teve 3 oportunidades. Trabalha muito bem pelo lado direito do ataque, lado esquerdo da defesa do Cruzeiro, porque o Rojas não é um bom marcador e tem pouca ajuda do Wesley. E o Cruzeiro precisa entender o campo. O campo é muito ruim. Para mim, é o pior gramado da Série A. E aí erra muito os passes e dá o contra-ataque que o Vitória tanto quer, viu?
5: É isso, Guerreiro.
7: É isso, Alê sabe tudo, né? O Cruzeiro tem que aproveitar, o Pique, também, essa pressão alta do Vitória, já o gramado ruim, pra fazer bola longa, atacando o espaço com o Caio Jorge.
5: Agora cruzamento do Rojas, muito mal, vai para fora, tiro de meta para a Vitória. 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Alô, Alex! O Rafa, que fez aniversário na sexta-feira. Um abraço para você, querido. O Jorge, Gaston, Guilherme, o Gerson, pessoal que trabalha bem lá no Redentor, na Savas. Tudo gente boa. Obrigado pelo carinho, pela audiência aqui na Itatiaia. Chegamos a 18, primeiro tempo de jogo. A bola vai ficar com o Cruzeiro. Vamos pro Cruzeiro. 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A bola vai chegar aqui no meio-campo, trabalha a bola, Gerson vai dominando, ele abre, mete uma rosquita na bola da esquerda pela direita, a bola chega no centro central, vem para João Marcelo, avança o zagueiro, procura Fagner, recolheu por aqui, simbora Cruzeiro para buscar o gol, volta tudo Vitória. A bola vem para João Marcelo, pela meia, descobriu Gerson, já passou o Rugas, é para ele, é para fazer, dominou, faz, pro Matheus Pereira, bateu, Arcanjo, sensacional! Já viu o impedimento, mas valeu, hein, Rubens?
2: E como valeu, uma jogada pensada, bola longa, disse aí o Fabrício há pouco, aproveitando esse gramado. O Gerson na fatiada, acha o Rojas em posição de impedimento na esquerda e ajeitada para o Matheus Pereira, que chega batendo para o gol. O Arcanjo estava nela, mas nada estava valendo, 0 a 0. Cruzeiro acordou para o jogo, informando o Vale, essencial é viver a emoção do esporte.
5: Obrigado pelo carinho, pela audiência. Bola pela volta. Olha, João Marcelo cabeceou, veio por trás ali o Renê, mas a bola vai até o Otávio. Aí já começa a contar o Candanção ali, mas ele soltou a bola. Jonathan, na grande área pro João. João pro Otávio.
0: direito do goleirão da seleção. Ele manda pro meio de campo, chega pra cortar, tirando por aqui. Luan Cano toca na bola, para Jefferson. Ele recolheu, dominou, lateral tá marcado, toca no meio, agora vai jogar pra Kaká. Domina o ex-zagueiro do Cruzeiro lá para a direita, bola com o Matheus. Matheus Silva trabalhou, Matheusinho se posiciona, a bola vem pelo meio para trabalhar por ali, para tentar o Kaique. Tá marcado, o Cruzeiro marca, a bola vai voltar com o Kaká, Kaká da intermediária. Recua até o goleiro Luan Cândido, 0-0, 0-0 para a vitória do Cruzeiro, 20 do primeiro tempo jogo. O Arcanjo manda pro ataque, o Tarza ganha do João Marcelo, entrou na área, pintou a chance do gol, bateu para fora do gol. Chance teve o argentino Diego Tarja. Deu o bote errado João Marcelo. E Pans, me conta aí, Pans.
1: O João não achou nada no alto, nada. Aí o que que o Tarja fez? Ele domina e sai arrastando, né? Ele vai, como diz a juventude, vai de arrasta. E aí ele bate pro gol na diagonal. Passou tirando tinta da trave. Olha o Cruzeiro, Piquetito.
0: A bola com o Rojas, no contra-ataque, simbora, passou o Caio Jorge, vai receber primeiro zagueiro, Kaká recua para Arcanjo, pé direito no goleirão, vai chegar, vai brigar o Gerson, pode perder não, Gerson, domina-te, aí ele foi tocado com falta, o ato para e marque, atenção, beneficiário do INSS, abra sua conta no Mercantil Banco, ninguém sabe ver, os 50 mais, acesse meu mercantil.com.br e atenção torcedor do Brasil, aí Itatiaia marca para você, 21 passados, primeiro tempo de jogo, placar do Brasileirão, Barradão aqui em Salvador, eu confirmo, 21 minutos passados, placar de 0 vitória, 0 Cruzeiro,
3: 22 minutos, primeiro tempo em São Paulo, Corinthians e Fluminense 0-0.
0: A emoção de todos é minha própria emoção. Tentava que o Fag passe errado no vazio. Passe para a defesa e apenas tiro de meta para vitória. Vamos chegar na metade do jogo aqui em Salvador. Agora 21 minutos e 50. 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E vem vitória. Matheus Silva, ele vai correr para tentar evitar. Evitou, levou para a linha de fundo. Parou, prendeu o Eric, pediu. Recebe pela meia direita, joga na grande área, veio vitória. Tira Jonathan, volta a bola pelo meio para Martínez, aperta a marcação. Ganha Matheus Pereira para o Gerson. Tem que acelerar, Gerson. Acelerou, bola para o Rojas. É o Wesley. Cara, eu não falo o nome do Wesley. Já estamos com 22 e meio, metade do jogo. E aí o Rojas não acha a bola, vem a vitória. Na briga, ganha a bola o Cruzeiro, mas com falta. Impressionante. A falta ali, o Rojas não achou nada, o Gerson vinha. Ao toque a falta marcada, Pansieri.
1: A falta foi do Rojas, né? O Rojas pegou o Eric, por isso o Eric foi pro chão. A falta foi marcada, o Vitória também não tem muita pressa para a batida. Favorável ao time baiano, 0-0, informando o Unimed BH.
0: Tem sempre se apresentando ali o Martínez, né? Para cobrança é o meia dúzia, o Kaique e o Mateuzinho, né? Vem bola ali.
1: Matheus Silva.
0: É o Matheus Silva, é o cobrador de escanteio, de falta, né?
1: Deixou ali o Tarja, chegou, vai deixar pro Tarja, o argentino.
0: É o Diego Tarja. Passamos a marca de 23, vem bola aérea, hein? Pé canhoto, bola perigosa na grande área, viu vitória, defesa tirou Otávio, firme pra defesa e já viu o chamado impedimento ou empurrão. Braço erguido. O impedimento, a falta, o que ele marcou aí, Pansi?
1: Foi infração ali do jogador da equipe do Vitória. Eu achei que foi até carga faltosa, né? Mais que impedimento. Eu acho que ele faz ali a carga faltosa pra cima do João Marcelo. Eu tive essa impressão. O lance favorável à equipe do Cruzeiro tá 0-0.
0: Já cobra da infração, parabéns, Zé Lucas Fagner, 0-0. Vamos lá, Cruzeiro, jogar o jogo. Tem que agredir, bola vai chegar no meio. Trabalhou Gerson com Zé Lucas. De primeira solta a bola, bola com o Jonas Jesus. Abra a esquerda pra você, Rojas. Só quero uma sua, Rojas. Ele volta a bola, entrega pra Gerson. Gerson trabalhando depois que recebeu do Jonathan. Não pode perder, Gerson. Agarrado, seguro. Ele para e não joga aí.
5: vai ser cobrada a falta. 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Vem pela minha esquerda, Zé Lucas, já procura a jogada na canhota, o cruzamento na grande área, quem tava ali, o Arruio, inverteu agora, tocou na primeira, vai na segunda, errou, aí vem brigando o Gerson, cometendo falta, empurrou o jogador de Vitória. Nesse momento tem dois jogadores caídos. E a falta marcada, né, Rubens?
8: A falta foi marcada e o gramado não tá ruim não, né, Pico? Tá muito ruim. A bola viva a todo momento, muito ruim. Jogo parado, 0-0, informando a Prefeitura de Nova Lima, o futuro mora aqui.
5: Muito bem. Ô, Peck.
9: Oi. Aqui, analisando bem, no lance anterior, eu vou com você, viu? Você falou de impedimento, eu vou com o velho Pique. Eu vi uma ação faltosa, mas aí eu dei uma esfregada no zóio aqui e vi que realmente teve ali um impedimento também. Tá 0-0, tá 0-0, informando a Prefeitura de Nova Lima.
5: É, o Vitória, hora de aproveitar o erro na saída de bola.
9: 0, tá 0-0.
5: Cobrar o lateral. Agora vem pro Ruas, na frente. Vem o Caio Jorge, tenta a fita. Ele dá o tapa na bola, já foi desarmado. Já ganhou o Matheus Silva, joga para fora, arremesso para o Cruzeiro. 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Até agora pouco, 27, né? Sensação de 28. Sensação térmica, bola do Gessa, até o goleiro Otávio. Otávio trabalha, a bola vai chegar por aqui para João Marcelo. João Marcelo no Otávio. Otávio domina. Tudo isso aqui na grande área do Cruzeiro. Renê vai em cima dele, Otávio. Tome bola para frente, para ninguém, ó. Joga a bola pro jogador do Vitória, Luan Cândido. Aí eu vou ter que chamar já novamente aqui. Fabrício, ali. Antes tem gol, né, Cirilo?
3: Tem gol validado após revisão no VAR, no campo parece que tinham anulado. Gol do Hulk, Fluminense 1, Corinthians 0, informando o Banco Mercantil.
5: Quase 27 minutos. A bola para Matheus Pereira, com Fagner. Fagner na frente, Caio Jorge, limpou bonito. Escapando o primeiro, salta a bola, vem para Rui na ponta direita, traz pela meia. Entrega a bola para Fagner, volta para Rui. Encarou a marcação no Martins. Solta a bola, trabalha para Gerson, capricha Gerson. Honras na esquerda, pediu o argentino, recebe o capricho no cruzamento. Vai Honras, trabalhou curtinho para o Wesley. Aí na volta tudo Vitória. Aí na volta tudo Vitória, Wesley. Para lá, para cá. Vai segurando, levou a falta, o Candançã marcou. Na hora que essa bola sair, vou chamar o Ale e também o Guerreiro. Agora a falta é pela minha esquerda, tem que caprichar aí, Rubens.
8: Tem que caprichar. E o Wesley está reclamando, e reclamando muito com o Candançã, pedindo ali um cartão amarelo. O Wesley está com essa mania de deixar ali o meião bem baixo, né? E acabou pegando ali na canela. O Matheus Pereira vai se posicionando para batir, o próprio Rojas também. Aí o Cruzeiro aproveita para mandar todo mundo para a grande área. É o momento, a bola parada. Eu tô com você nessa, Piqui.
9: Ô, Rubi, diga. Eu tô contigo nessa também. Mas o Arthur Jorge deu uma coçada na cabeça, pôs a mão no rosto antes do lance, que eu vou te contar, viu? Tava meio chateado com o que aconteceu. Mas agora é pra colocar essa bola lá dentro, Piquitito.
5: 28. Demorada a cobrança, ele falta pela minha esquerda. Levantamento da grande área, chance no Arroio. Ele tenta. Aí a zaga tira. E tenta outra vez, sai jogando ali o Érica, bola pra fora, arremesso para o Cruzeiro. 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E vai ficar fácil para James. Ninguém marca. Lateral vai descendo. 28,5. Ninguém chega. Ele vai conduzindo. Ultrapassa a metade do gramado. Volta a bola, entrega a bola com o Martínez. O argentino recebe, domina e toca, toca a bola para James. Volta com o Martínez. Dominou aqui, toca no meio, não vem Zé Lucas, a bola vai voltar outra vez, Martínez trabalha, vem Mateuzinho tentando, limpando a marcação, Martínez tabelou, aí chega para cortar o Cruzeiro, Zé Lucas ficou com a sobra, vem no Matheus Pereira de primeira, procura Caio Jorge, limpa bonita a marcação no primeiro, é pro Arroio, Arroio vem voltando, procurando melhor posicionamento, boa Arroio, capricha garotinho, lá vem Kenny Arroio, trabalhou para Matheus Pereira, é bola boa pro Wesley, só quer uma sua, ele domina, rola a bola pro Rojas, vai no fundo, tá impedido.
0: cruzou, pensando que estava impedido. Não estou entendendo esse argentino. Ele deu a bola de graça pro jogador de Vitória.
8: Meu Deus.
0: E aí vem Vitória. Não tem cabimento, minha Nossa Senhora. Aqui brigando, o Jonathan ganhando. Vem contra golpe. Vem contra golpe. Daqui a pouco eu quero opinião. O Rubinho também vai trazer o seu depoimento. Vem contra golpe. Daniel, porque o cara pegou a bola, achou que estava impedido e entregou pro cara do Vitória. E o Cruzeiro vem com o Matheus Pereira, soltou pra cá, Jorge. Vamos lá, buscar um gol. Bico na grande área. Arroio bateu pra fora do gol. Alê com você. O Ben pode trazer o depoimento. E o Fabrício, eu tô aqui da cabine e tal. Tô nesse momento sem replay, mas eu tive a impressão que ele achou que estava impedido e soltou a bola pro cara do Vitória, gente.
8: Foi isso aí. É, eu já vi de tudo, menos o atleta falar: não, eu tô impedido, vou devolver a bola.
6: É, e aí o juizão deu vantagem e o Vitória saiu no contra-ataque. Aliás, contra-ataque que é a arma do Vitória, né? O Cruzeiro tem mais a posse de bola. Vitória marca combinado, né? Na saída de bola, no tiro de meta do Otávio, pressão para tentar roubar a porta perto do gol do Cruzeiro. Mas depois que não consegue, marca no seu campo e fica esperando o erro, que pode ser por precipitação ou pelo campo ruim. De qualquer maneira, o Cruzeiro equilibrou o jogo, né, Guerreiro?
7: Equilibrou sim, Ale, equilibrou sim. E aí o Cruzeiro precisa forçar um pouco mais, né? Precisa ser mais incisivo, precisa ser mais vertical, ser mais ousado nas jogadas ali de drible, tanto o Wesley como o Arroy também. Acelerar mais o jogo, né? Precisa, tá muito fácil, o Vitória tá muito cômodo no jogo, né?
0: É, agora a parada técnica, muito calor também, né? No Brasileirão não se cumpre esse protocolo, mais jogos da Comebol, Sul-Americano e Libertadores. Mas aí eu deixo mais para a categoria de Ali Oliveira e Fabrício Guerreiro para falar um pouco mais enquanto os meninos bebem aquela água, que é aqui na região do Nordeste potável. Fala que é o Otávio que bebe mais água, que passa aquele tanque, água potável, né?
6: Nossa senhora, nossa. Gostei. Gostei.
7: Olha lá, Ale, olha lá. Teu tempo de prancheta lá, ó. Mata a saudade aí, Guerreiro.
6: É, você sabe que eu gostava mais, eu não sei a tua impressão, quando com a caneta você faz a inicial do jogador, né? Que eu acho que fica mais fácil pra ele entender. De qualquer maneira, eu acho que o Arthur Jorge, ele deve estar conversando com os jogadores justamente para explicar que é um jogo diferente por causa do gramado. Claro que o Vitória é bem treinado pelo Jair Ventura, tem jogadores interessantes e tal, mas o campo muda muito o jogo, né, Guerreiro?
7: Ah, muda sim. E aí eu acho que o Arthur Jorge estava cobrando ali certo. O jogador também não quer sofrer, né? Esse time precisa sofrer um pouco mais, precisa, sabe, se entregar um pouco mais. Gente, se cansar, segundo tempo tem mais 5 substituição, né? Precisa aumentar essa rotação aí, o Gerson, aumentar a rotação. O único que está na rotação alta aí é o Zé Lucas, e aí esse menino não para o tempo todo, né? E eu, como eu já falei antes, essa parte do ataque aí precisa se entregar um pouco mais.
0: Vamos pro reinício desse jogo. O pessoal tomou água aí, tudo mais, hidratação. Reiniciado o jogo, a bola vem. Trabalhando o Cacá, toca na frente para Eric, já corta o Rojas, trabalha a bola no meio. Vem pro Wesley, pro Rojas. Lá na frente vai procurar Matheus Pereira, dominou, não tem impedimento. Ele devolve a bola de graça pro Martins. Martins vai tentar o Matheus, tinha o René. E a bola para fora, arremesso. Que favorece a Vitória, Belo Horizonte. 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Obrigado pelo carinho, pela sua audiência. Vitória vem, hein? É o Matheus chegando. Jonathan está em cima. Mal. Quando ele chega na primeira, ele já é driblado. Ele não tem o domínio da jogada. Não tem como fazer o corte. E aí, o pé forçando a falta. É como a gente diz, né? Melhor que o escanteio, vem bola lá da ponta direita, praticamente um daninho de fundo.
9: Famosa manguinhas curtas, né? O René foi pro chão, a falta existiu. E ali o Tárcia tá ajeitando essa bola pra colocar a bola na área do Otávio, hein? O Otávio pedindo atenção à bateria aérea do Cruzeiro.
0: É na ponta direita, Diego Tárcia. Ele vem pra cobrança. Jogou na grande área, bola perigosa. Defesa do Cruzeiro tirando. Vamos no contra-ataque do Wesley. Já procurou a jogada com a Rui. A Rui rifou bola de graça para a Vitória. Aí vem o Gerson para cortar. Ganhou a falta e ganhou o lance também. Aí vem para Fagner, toca no meio. Agora vai chegar ali. Fagner tocando para o João Marcelo e balão para ataque. Não consegue concatelar um lance. Vamos brigar, tem que brigar. Para tentar ganhar. Brigou o Matheus Pereira, perdeu.
5: Bola vai voltar outra vez com Vitória. Toca na bola, procura para aqui, Jamerson. Jamerson, ele recorre, domina 34-0, 0-0, 0-0. A bola vai chegar até o goleiro Lucas Arcanjo. E atenção, torcedor do Brasil. Vem, Tatiá, marcando para você 34 minutos e meio. No erro, agora na saída do goleirão Lucas Arcanjo. Vamos, Cruzeiro. Lateral cobrado com a Rui ali. Aí o Rua saiu fora do campo. E vai ficar pro Zé Lucas. Trabalhou, vamos lá, Cruzeiro. Zé Lucas, Matheus, Zé Lucas. Abriu pra Rui na ponta esquerda. Solta a bola, trabalha com o Matheus Pereira para Zé Lucas com Gerson, outra vez Zé Lucas, ele recolheu o garotinho, agora com o Rugas, na ponta esquerda, vem pro cruzamento, tenta a finta, pé direito, jogou na grande área, mal Cajor, subiu a defesa para tirar, e a bola vai sobrar ali com o Jamerson, já toca na bola boa, vem Martínez, Matheus Pereira puxou, cometeu falta. Eu confirmo 35, primeiro tempo de jogo. Placar do Barradão. 0-0 para Vitória e Cruzeiro.
3: 35, primeiro tempo na Neoquímica Arena. O Fluminense com gol de Hulk está vencendo o Corinthians por 1-0.
5: E todo mundo é meu também, eu sou de todo mundo. Aqui falta que o Luan Cândido cobra no campo defensivo. Vai procurar na frente, o Renê vai brigar, brigando. Wagner protegendo. Vai ganhar escanteio, hein? Escanteio, o tiro de meta. Ah, quando o atacante toca na bola, ela já havia passado da linha de fundo, eu acho. Acho que é isso, né?
9: Isso, por isso que a bola ficou para a reposição do Otávio. Torcida do Vitória ficou na bronca, mas tá certinho ali a movimentação. A bola pro Otávio, tá 0-0. 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
5: A bola na grande área com o João Marcelo, Renê vai em cima dele, solta a bola pra Fagner, vacilou, perdeu. Aí já vem pra tentar consertar o Zé Lucas, melhor pro time da Vitória. A bola vem, Martínez recua até Luan. Luan, zagueiro, chama Arcanjo para jogar. 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Não deixe para a última hora. 0 Vitória, 0 Cruzeiro. Passamos de 36. Lucas Arcanjo, goleirão, mandou para ataque. Defesa Cruzeiro estirando, cai no meio. Vamos brigar, Zé Lucas. É o menino que corre, que luta. Melhor para Jamerson. Jamerson ficou com a sobra. Carrega a bola. Toca na bola para Tarja. Tarja. Jamerson, outra vez. Diego Tarja. Dominando curtinho. É para Mateuzinho. Dominou. Agora o Tarja. Tarja vem pelo meio. Para Eric. O Vitória tenta procurar uma brecha. Tem que chegar alguém para marcar. Matheus marcou, ganhou. Hora do contra-ataque. Aí ninguém se desmarca. E vai voltar essa bola com o Zé Lucas, toca no meio, o Cruzeiro não pode perder no meio, e perdeu. Quem estava ali era o Rojas, e perdeu essa bola no meio. A bola vai voltar outra vez aqui para a esquerda, trabalha a bola, ataca Jamerson. Passamos a marca de 37, 8 para terminar, 0-0, 0-0. 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Trazendo sempre a opinião dos nossos comentaristas. E a bola vem aqui para Luan Cândido, da esquerda para a direita. Ele vai procurar o Kaká. Kaká tem Matheus Silva. Recolheu, dominou, encostou o Eric. Pediu o Eric. Ele toca na bola, Matheuzinho passa, fere, trabalha a bola com o Kaique. Ele vem carregando pela esquerda. Aí ele volta, torcedor do Vitória fica bravo. Passamos a marca de 37. Ataca por aqui o Luan Cândido. Solta a bola na esquerda. Ele recolheu o lateral, Jamerson. Na ponta, canhota Fagner em cima, traz a bola para a Tarja. Dominou, vai para a entrada da área. O argentino vai bater, meteu na grande área. Renê, uma bomba! Gol! Do Vitória! Renê! Aos 38 minutos, o Tarja dominou, foi carregando para a entrada da área. Estava ali Renê, o artilheiro, recebeu, dominou e soltou. Um balaço de pé direito. Bola forte no canto direito de Otávio. Vitória sai na frente. Renê, 1 para o Vitória, 0 para o Cruzeiro. O detalhe, Pance.
9: Teve liberdade, né, o Renê? Porque ele domina, ele ajeita o chute. Ele estava ali antes, ele estava na meia-lua. Ele domina para bater com o pé direito, né? A boa jogada também da equipe do Vitória, a trama e a batida foi no canto do Otávio. O Otávio se jogou na bola, mas o passe com afeto e carinho do Mateuzinho para encaixar esse lance com o René. E a bola tá lá dentro. Do gol do Otávio, Vitória sai na frente 1-0.
3: Esse é o gol de número 28 do Vitória na Série A do Brasil, nono do René, quinto artilheiro do Brasileirão.
5: Que facilidade, hein, ali, hein, Fabrício Guerreiro?
6: É muita liberdade, né? Muita liberdade do Mateuzinho para conduzir para dentro, para achar o passe, muita liberdade do René nas costas do Rojas, né? Que deu muito espaço para finalização. Vitória tem mais vontade, só isso, né, o Guerreiro?
7: Ah, o Cruzeiro é um time sem alma, cara, um time que só trota, um time que não compete, né? Aí fica muito fácil, como é que vai roubar a bola dando um trotinho? Fica muito cômodo pro adversário jogar contra o Cruzeiro, a verdade é essa.
8: E esse foi o terceiro gol, o quarto gol do René nos últimos três jogos.
9: Amarelou.
5: Do Jonathan tem cartão aí.
9: É, Jonathan Jesus. Ele puxou, né? Ele puxou o jogador da equipe do Vitória, que é o Mateuzinho. Mateuzinho é ensaboado. É ensaboado. É tanto que ele faz a trama aí pra achar o René. Cartão aí pro Jonathan Jesus, tá voltando de lesão. Pode anotar, Pique.
5: Tá anotado aqui. 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E eu tô com o Fabrício, com o Ale.
8: E outra
5: não compete, né? Não compete, é a falta. Vem pra cobrança o Vitória.
8: Tárcia.
5: Pra tentar o seu segundo gol. Levantamento na grande área. A chance, Kaká subiu, cabeceou pra fora. Pois não, Rubens.
8: Não, o nosso Rojas, né? É, foi na carajela que o Pansieri costuma ir, né?
9: Cira, ele foi lá.
8: Não tem condição.
9: Que foi. E lá é R$22 cada porção. E parece um almoço.
5: E atenção, torcedor do Brasil. A Itatiaia marca pra você 41 passados, reta final do primeiro tempo de jogo. Placar do Brasileirão. Aqui em Salvador, gol de René, Vitória 1, Cruzeiro 0.
3: Campeonato Brasileiro, jogo na Neoquímica Arena, gol de Hulk. O Fluminense está vencendo o Corinthians por 1-0. Temos 42 do primeiro tempo.
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5: Aqui Gerson brigando no meio, perdendo, vem o Vitória aí. Volta o Arroio para ganhar. E recebe de volta o João Marcelo Arroio. Vamos lá, Cruzeiro. Tem que ter essa vontade que foi agora Arroio. Pro Wesley. Vamos, Wesley. Vamos pro jogo. Ele trabalha a bola. Vamos lá, Cruzeiro. Jogar um pouco mais de vontade. Tô com o Guerreiro, né? Tem que ter mais vontade, brigar mais, competir mais, cara. E a bola vai chegar para ali para dominar, trabalha a bola, toca na bola, Arroio mete na esquerda, a bola pro Wesley. Ele não vai para cima do marcador nenhuma vez. Aí ele recua pro Rojas, e recua pro Gerson, trabalha, vamos lá, quem sabe o gol de empate nesse finalzinho de primeiro tempo, 1-0 Vitória, o gol do René, a bola vai chegar outra vez pro Matheus Pereira, tá marcado, em cima dele correndo o Tárcia, ele vai tocar no meio, Jonathan abriu bem na entrada da área com o Zé Lucas, toca de graça a bola pro zagueiro, mas ele vai de novo, briga para tentar ganhar, recupera a Tárcia. Lançamento pro René, no mano a mano com o Jonathan Jesus, entrou na área. Jonathan tirou de volta aí na Mateuzinho, pro Eric, da entrada na área. Clarinho vai bater, René pediu, ele bateu cruzado, explodiu na defesa, vai pra fora. 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O lance é do Cruzeiro. 43 minutos. 1-0 para a Vitória. Gol saiu aos 38. Contagem tocando para o Mateuzinho. Mateuzinho no René na grande área. E ele fuzilou o Otávio. 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Rojas na esquerda. Ele toca na bola, procura Matheus Pereira. Clareou pro Gerson. Vamos, Gerson. Abre da meia esquerda para a direita. A bola vai chegar no Fagner. Dá de graça pro lateral. Aí a bola para fora, arremesso para o Cruzeiro. Reta final de jogo. 1-0 Vitória. A bola com Zé Lucas. Jogou na grande área. Ninguém do Cruzeiro. Fácil pro goleiro. Impressionante. 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Canta o torcedor rubro-negro do Leão da Marra. Aqui no Marcelo de cabeça, recua até o goleirão. A bola com o Otávio. 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Já já um intervalo. Com a ancoragem do João Vitor Cirilo. Agora 44. A bola para Wesley, sai da ponta, finta o primeiro. Finta o segundo, vai clarear, ajeitou. O Matheus Pereira já foi desarmado. Quando ele domina, já tem alguém dando bote. E a bola vem pro Eric, no Matheus. René também se apresenta, toca no meio, vem Matheuzinho. Outra vez pro René. Jonathan em cima. Ataca o artilheiro do jogo até aqui. Solta a bola para Matheuzinho, dominou. Entrou na área, fez a finta. Ainda ele, tem habilidade. Volta atrás, bico da grande área com o Eric, mandou uma bomba. Mete a cabeça na bola, Zé Lucas. Escanteio, vitória para cima. Torcedor incentivando. Escanteio, Pansy.
9: Zé Lucas colocou a cabeça ali na bola, porque a batida do Eric era um petardo, era um chutaço do Eric. E aí o garoto foi feliz, porque ela ganhou a direção para sair ali na linha de fundo e escanteio. Tá vencendo a vitória 1-0, informando, vale o essencial, é viver a emoção do esporte. Dá para acordar, Cruzeiro.
5: 45. Eu nem vi placa, viu?
9: 5.
5: Joga até 50 então. Vem o Diego Tarja para cobrança, o argentino. Bateu curtinho, ninguém marca o Eric. Recebeu cruzando a grande área pelo alto, mal. E a bola para fora. Ó, o Otávio tá pagando geral ali, viu, Panço?
9: É, porque não aparece ninguém. Não aparece ninguém. Ninguém quer jogar, ó. E dá um passinho curto pro João Marcelo. Porque ninguém aparece no lance em profundidade. 0-0, informando o Médio BH.
5: Já, já, João Vitor Cirilo comanda o intervalo na Itatiaia. 1-0 pra vitória. 46, vamos até 50. A bola de Zé Lucas, que passe! A bola é pra ele. É pro KJ, domina o bico da grande área, cruzou errado. Bateu no zagueiro, vai saindo. Vem pro lateral. Lateral vai ser cobrado aqui com ele, Fagner. Fagner vem pertinho no pau da bandeira. Vamos, Cruzeiro! Com vontade, com luta, com raça. Autorizada a cobrança. Demora demais, ele vai. Agora sim, jogou na grande área, na cabeça do Luan. E a bola para fora. E de novo vem para a cobrança. E arremesso lateral 46 e 50. Lateral com Fagner. Demora para a cobrança, hein? Tá contando aí, 4. E a bola na grande área, vai subir, vai tentar. Jogada, Jonathan. Tentou a finta, cruzamento da chance do Cruzeiro. Vem cá, Jorge, furou, sobrou o Wesley, bateu, explodiu na defesa. Tira Luan Cândido. Gemerson também, é pro René, olha. Vai ganhar do Zé Lucas, entrou na área, Otávio. Vem pra defesa. Impressionante a infância.
9: Impressionante. Ele ganhou e passou liso, né? O René. Passou liso. O Otávio saiu da forma arrojada. Olha o Cruzeiro tentando, Piquetinho. Estão tentando o Cruzeiro esse empate.
5: Tem que tentar, tem que lutar, combater, competir, ter mais vontade. E a bola vai chegar no meio de campo, dominado ali pelo Gerson. Gerson encostou, Arrui, recebeu, trabalhou, voltou. Matheus, Arrui, volta a bola para Matheus. Matheus Pereira, na ponta direita, no campo de ataque. Wagner, para Arrui. Arrui clareou, tentou a finta. Vamos, Arrui. Pé direito, trouxe para o esquerdo, rolou para o Gerson. Nossa, que lentidão do Gerson. Aí vem o Arrui, dominou, brigou, com vontade, na frente. Zaga falhou, Carlos Jorge, entrou Matheus Pereira. Pro Carlos Jorge, tira a defesa Martins, hein? Sai no contra-ataque, agora é o que eu quero ver. Desarrumado todo o sistema defensivo do Cruzeiro. Eric dominou, entrou na grande área, pintou a chance na batida, rolou o Mateuzinho, limpou o Jonathan em cima. Ele vem pra cima, pra cortar, volta a bola com a vitória, pra buscar o segundo gol, a batida de longe. Avaliou o Kaique, tem o Matheus quem chuta, e dava a impressão que era mesmo o Kaique Gonçalves quem chutou, né? E a bola para fora. 48, um minuto e meio para acabar, 48 e meio. Uma bola aí, quem sabe dos céus vem um gol de empate. Já já João Vitor trazendo a opinião do Fabrício Guerreiro, trazendo a opinião também de Ale Oliveira nessa derrota parcial do Cruzeiro aqui no Barradão em Salvador. 1-0 para a vitória, gol do Reni aos 38, último minuto do acréscimo. Matheus Pereira para Rojas. Meu Deus do céu, ele foi dominar, a bola passou por debaixo de seu pé. Eu não tenho o que falar. Eu tento escrever para quem está me ouvindo. Eu tento escrever, mas às vezes me falta um adjetivo. O Gerson ganhando. Vamos lá, vamos lá. Isso vai ficar para os comentaristas. Quem sabe eu vou narrar o gol de empate agora para o Cruzeiro. Simbora, na fé, paixão e fé, Arruio. Domino, Clériu, toca a bola. Matheus Pereira, Arruio. Vai terminar o jogo. Primeiro tempo, Cruzeiro com Rojas na esquerda. Volta para o Arruio, jogo na grande área. Vem cá, o Jôni. A bola passa por todo mundo, vai sobrar. Jamerson, lateral tira. Será que vai ter tempo? Tem tempo, 49,5. João Marcelo, joga na grande área para ver o que vai dar. Ele procura soltar a bola aqui pela direita. É com o Fagner na grande área para o Zé Lucas. Agora bateu. Arcando, defendeu, soltou, voltou. Zé Lucas caiu. Tá pedindo pênalti. O Cajota. Agora vem o Matheus Pereira, jogador do Bahia. Cai. Quero ouvir Rubem Júnior.
8: O Zé Lucas, que no primeiro tempo foi quem teve destaque pelo meio campo, teve que ir pro ataque resolver. Ele recebe a bola da direita, solta uma cacetada pro gol. No momento do rebote, aí tenta a proteção. O adversário e estava por ali. Acredito que o Kaique, o Zé Lucas, vamos aguardar para ver se teve a carga. Vai.
9: É o Martínez, ele que foi.
8: E depois ainda xingou o Zé Lucas. Vamos aguardar o trabalho do VAR, que está com a Daiane Muniz de São Paulo, porque no rebote teve a carga. Agora, se teve essa carga para derrubar o Zé Lucas, vamos aguardar. Candançan aguardando, quem sabe no finalzinho do primeiro tempo, Piquitito.
9: Ô, Pique, ele vai terminar o primeiro tempo, terminou. Mas o que aconteceu, só para fechar e complementar a informação do Rubinho, é que os jogadores do Cruzeiro ficaram revoltados com o Martínez peitando o Zé, entendeu? Mas o Zé é um menino, pô. Aí eles foram lá defender. O jogo acabou o primeiro tempo.
5: Termina o primeiro tempo. É, agora o João Vitor vai comandar a ancoragem. Essa ancoragem eu quero ouvir, como todos vocês, né? Vamos ouvir o que tem a nos dizer o Ale Oliveira e também o Fabrício Guerreiro nesse primeiro tempo. Eu tenho a minha opinião, mas eu só vou falar depois do jogo, né, João Vitor? Lá no final eu falo. Eu já poderia falar no primeiro tempo, vou guardar, porque os comentaristas têm muito mais categoria do que eu. JVC no comando.
3: Vamos lá, Pique, vamos juntos nesse intervalo, direto com o Ale Oliveira. Destaque positivo do primeiro tempo, Ale.
6: Ah, eu acho que é o Otávio mais uma vez, né? Fez ali defesas importantes no início da partida e evitou o pior. Então, para mim, é de novo o goleiro do Cruzeiro.
3: E que você não gostou no primeiro tempo, Ale?
6: Olha, o jogo foi de doer os olhos. O jogo foi horroroso. Também em função do campo, mas não só. O jogo foi horroroso. Mas eu sei que você gosta e eu dou o que você gosta, o Cirilo.
3: É, sei.
6: Você gosta de individualizar. E aí não tem como fugir. O time inteiro jogou mal. Manhaca desgraçada, mas o Rojas é o pior entre os ruins nesse primeiro tempo, viu?
3: Terrível! Ô Fabrício, daqui a pouquinho você vai comentar também na íntegra, claro, vocês vão ter mais tempo, você e o Ale Oliveira, mas já manda um resumo aí da sua visão do que você vai comentar daqui a pouquinho. Tá difícil, não tá, Fabrício?
7: Tá difícil. Nossa senhora, meu Deus, parece que os caras, sabe aquela pelada de fim de ano que a gente é convidado, jogador de férias, tá nesse naipe, cara. Isso não é competição, isso não é nível que um time queira chegar numa classificação de Libertadores, né? Com exceção, eu acho, do Zé Lucas, que tá se movimentando muito, querendo o jogo, o Jonathan Jesus, aí a gente se questiona, pô, parece que o time tá sem força, mas aí como é que Zé Lucas, né, que não joga e corre, e Jonathan Jesus que não perde uma bola, que se dedica ali, então é mais pro comportamento, eu acho, que por parte física, o time tá muito abaixo, Cirilo.
3: Fabrício e Alê vão comentar daqui a pouquinho nesse intervalo da jornada
7: esportiva. E corre. E Jonathan Jesus que não perde uma bola, que se dedica ali. Então é mais pro comportamento, eu acho, que por parte física. O time tá muito abaixo, Cirilo.
3: Fabrício.

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5: De volta na Itatiaia, 5 minutos e meio de pausa. Vitória tá batendo o Cruzeiro por 1-0, gol do Renê aos 39 minutos. Que moleza, hein, Cruzeiro? Fácil não tá, não. Intervalo de jogo lá na Neoquímica Arena em São Paulo, gol do Hulk aos 24. Gol foi validado com o auxílio do VAR. Uma possível posição de impedimento marcada no campo, mas no vídeo, gol confirmado. 1-0 para o Flu contra o Corinthians. O gol do Hulk tá fazendo com que o Flu, neste momento, ganha em duas posições, está chegando a 48 pontos, ultrapassando o Atlético Paranaense e o Bahia, que tem 43. Eles vão se enfrentar, inclusive, daqui a pouquinho, às 7h30, na Arena da Baixada, o jogo que vai fechar essa rodada 28 do Brasileirão. Antes disso, tem o Flamengo em campo contra o Bragantino, às 6h30, no Maraca. Flamengo que tem a chance de abrir 3 pontos, com 2 vitórias a mais no comparativo com o Palmeiras. Se o Flamengo vence o jogo, vai a 60 e a 18 vitórias. Palmeiras que hoje empatou com o Grêmio por 0-0 e só empatou porque o Everton, goleiro do Grêmio, fez uma atuação espetacular, 10 defesas no jogo. Palmeiras empatou, permaneceu com 57 pontos e tem 16 vitórias. Uma vitória a menos que o Flamengo nesse momento. Até derrotado, o Flamengo vai seguir líder deste Brasileirão após a rodada 28. Intervalo, na volta tem o Fabrício e tem o Alê. No YouTube a gente segue juntos.
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4: De volta nesse intervalo, Jornada Esportiva, triunfo parcial do Vitória, 1-0 contra o Cruzeiro, gol de René no minuto 39. Alê e Fabrício, vocês vão conversar em nome de Supermercados BH, quero a opinião dos amigos aí nesse intervalo. Tá rolando, hein, Alê Oliveira?
5: O Cirilo, a gente conversava muito durante a semana a respeito das providências que o Arthur Jorge poderia tomar depois daquele jogo impactante contra o Santos na Vila Belmiro, né? Basicamente, em termos de formação, né, de nomes, ele tirou o Fabrício Bruno e tirou o Mateuzinho, né? Não mexeu muito nos grandão, ele não mexeu, né? Nos grandão ele não mexeu. A gente citou até como exemplo o jogo contra o Mushuki Runa, foi uma virada de chave no ano passado para que o treinador na época, o Léo Jardim, entendesse que ele precisava de mais gente operária, de mais gente que corresse, que se dedicasse e tal. Mas ele preferiu dar um voto de confiança nessa turma e vou te falar. Em termos de entrega, né, de determinação, de vontade, de querer, de correr, foi mais ou menos a mesma coisa, né? E aí você soma o calor, o campo ruim, o desespero do adversário, aconteceu isso, né? A vitória parcial da equipe baiana nesse primeiro tempo com alguma tranquilidade, né? Tanto que o Cruzeiro chegou muito pouco, teve mais posse de bola, mas mais como uma armadilha do Jair Ventura do que qualquer outra coisa. E o desempenho foi muito parecido do que aquele que a gente viu na Vila Belmiro. A formação, né, o time, os nomes, muito parecidos, principalmente os grandes destaques. E o desempenho também, né, Guerreiro?
6: Ale, tá, o time tem que competir mais, né? Esse time, e o Arthur Jorge acaba que com as convicções dele, vai morrer abraçado com esses caras, cara. Eu acho que essa turma aí precisa tomar um choque, sabe? Precisa tomar um choque de realidade o quanto antes. Vocês pensam que vocês são quem? Vocês pensam que vocês ganharam o quê? E aí ele tem que bater no peito, meu irmão. E aí saca, não tá correndo, Gerson? Tira! Matheus Pereira não tá correndo? Sai! Entendeu? E aí a coisa tem que andar. Tem peça aí pra mexer, pelo menos pra dar um choque, entendeu? Tem Lucas Silva no banco, pô, Ger, sai. Ô, Matheus Henrique, essa confusão que ele adora, o Matheus Henrique também, pra ser mais condução de bola, apesar que esse campo é horroroso, mas pra puxar contra-ataque de repente, vai. Entendeu? O Felipe Moraes tá aí, Lúcio Rodrigues tá aí, que o Wesley tá mal. E aí, seu Matheus Pereira, pô, coloca outro no meio também. Sabe, o Lúcio Rodrigues faz essa função aí junto com o Caio Jorge também, porque você vê nitidamente o time tá devagar, não associa. Matheus Pereira não toca a bola pro Caio Jorge, não tem viu uma bola que o Matheus Pereira tocou pro Caio Jorge, sabe, aí chega nas beiradas, volta pra trás, não tem o drible, pô, aí fica complicado demais. Eu acho que esse time tem potencial, mas eles precisam sofrer, eles precisam competir, então não tem moleza no futebol Série A de Campeonato Brasileiro. Ficar desse jeito aí é você aceitar o resultado, e aí dificilmente o adversário vai falar assim, ô Ale, hoje eu não vou ganhar, não tô afim de ganhar 3 pontinhos, então, fica pra você aí, guerreiro, que hoje eu não tô afim, eu vou curtir essa maresia aqui de Salvador, pra comer um carajé. Não dá, velho.
5: Ô Cirilo, a gente viu no primeiro tempo, né, foi um primeiro tempo bem ruim, né, do futebol, né, foi uma derrota do futebol, uma derrota do Cruzeiro parcial, mas uma derrota do futebol. Aí a gente tá enaltecendo aqui, com razão, o Mateuzinho, camisa 10 do Vitória, que tem a carreira dele, já tá na quarta temporada no Vitória, né, mas passou pelo Figueirense, pelo Caxias, pelo Ipiranga. O René, que fez o gol, ele tava na Portuguesa, na Lusa, tem um montão de portuguesa, né, mas a Portuguesa de verdade, tá na Série D do Campeonato Brasileiro. Não é possível que alguém ache normal os caras que ganham 3 milhões, não sei lá quanto, não correr, minimamente. E a gente vê a turma do Vitória aí, com todos os méritos, né? Que corre, que se dedica, que tá querendo, que tá com fome, que tá, sabe, com vontade, se destacar, mas com uma facilidade assim, incrível. A liberdade que teve o Mateuzinho para conduzir e achar o René, a liberdade que teve o René, sabe, a falta de entendimento de que você precisa se doar mais, que você precisa jogar sem bola para marcar, né, para correr para trás e para ser opção de passe. Ninguém corre sem bola. O cara que tá com a bola, ele conduz, ele espera, ele fica ali, retarda o passe para ver se alguém vai se mexer. Ninguém se mexe, ninguém joga sem bola, sabe? E aí, falei na jornada esportiva, vou repetir aqui. Se o treinador achou normal o que os caras fizeram na Vila Belmiro, se ele achou que tá tudo bem, ele repete a escalação desses caras. Foi exatamente o que ele fez. Então ele, pro treinador, tá legal, tá bacana sim. Então aí é questão de uma conversa, uma cobrança, sabe? Uma satisfação que ele tem que dar pra direção. Mas a direção vai cobrar? Não sei, viu, Cirilo? Tô muito confuso.
4: Vamos lá, o Pancieri, tem Felipe Moraes e tem o William, é isso?
7: Tem o William com a 12 e tem Felipe Moraes com a 38. Estão deixando o campo Fagner com a 23 e também o Wesley. Tô vendo até o Wesley aqui, tá de tênis já, o Wesley, camisa 20. As mudanças no Cruzeiro, entrando o William e entrando Felipe Moraes.
4: Vamos lá, vamos voltar pro segundo tempo, vamos nessa, Poeta Azul.
8: Preciso ter raça, gana, sonho sempre. Quem traz na perna essa marca possui uma estranha mania de ter pé na vida. Vai Cruzeiro, mostrar vontade, né, garra, competir, né, cara? Competir, de repente você vê o lanterna da competição jogar e competir, a Chapecoense parece que tem mais vontade de competir, sabendo que já vai para a Série B, do que o Cruzeiro, tem esse elenco milionário. É isso. Muito bem. O Vitória mexeu também, tô vendo a camisa 2 em campo.
9: Vamos lá, o 2 é o Brits. Brits, número 2, sai o Matheus Silva. Matheus Silva, número 98, deixa o campo. E entra o Brits, 12º jogador na equipe do Vitória. Daqui a pouco a última confirmação de mais uma alteração, Piquet.
8: Apito árbitro. Rana bala, começa a etapa final aqui em Salvador. A emoção de todos é minha própria emoção. Agora vem ali com o time do Vitória. Você tá vendo aí, né, na sua telinha, nos acompanhando? A câmera fica do lado inverso do meu, das cabines, né? Então, nesse momento, o Cruzeiro tá atacando aí. A direita do seu Radinho, a bola vem ali para Matheus, Matheus Pereira na frente, Arroio vem. A bola pro Caio Jorge, pintou a chance do empate, pro Arroio para fazer, bater!

segundos, etapa final. Bola do Caio Jorge, pro Arroio, traz pra perna esquerda dentro da grande área, bate. O Lucas Arcano tenta pegar, ele toca na bola e ela vai mansamente morrendo no fundo do gol, e o Arroio sai para o abraço. Meu riso é

0: emoção azul estrelada pela primeira vez aqui no Manuel Barradas, em Salvador. Boa, Rui, assim vai que eu tô vendo. Vai na fé, paixão e fé, andar com fé, amor. Que a fé costuma, vai agora. Para o Brasil, um para Vitória. O detalhe, Pansy.
1: Ele tá cheio de moral, Arroio. A jogada teve o combate do Matheus Pereira, entregou pro Arroio. O Arroio deu passo pro Matheus Pereira, que encontrou o William, deixou pro Caio Jorge. Ele falou: faz. Faz, Arroio. Rolou a bola pro Arroio, que bateu de perna esquerda. De pé esquerdo, indefensável. O goleirão ainda deu uma patinada. Ela morreu lá dentro.

0: É gol do Cruzeirão, mais lindo do mundo. Tá no empate 1-1.
1: Gol número 40 do Cruzeiro nesta Série A. Arroio marcando pela quarta vez.
0: Piquet. A informação, a outra, a outra alteração no Vitória, entrando Zé Vitor, 88, Zé Vitor 88 e saindo Kaique Gonçalves, 95.
2: Zé Vitor é 88, né?
0: Isso.
2: 88. E o Jonathan Jesus parece que não tá bem não, hein? É, isso aí. Muito bem, 1-1. Empatou logo que a bola começou a rolar, rapaz. É isso. Competir, vontade. E é isso que o Arroio demonstra: vontade, luta. Hein, Alê? Não é isso, Alê?
3: É isso, né? E pelo menos arrisca, né? Tenta, né? Se mexe. E aí ele tentou mais uma vez e foi feliz na finalização do pé esquerdo. O Lucas Arcanjo estava com a visão encoberta, tinha um zagueiro na sua frente, mas ele colaborou e não foi pouca coisa, não. Mas o importante é que o Cruzeiro conseguiu um empate que pode dar confiança, moral e motivação para buscar o resultado positivo.
2: É isso, Fabrício. Você falava em competir, eu até me lembrei, né? Você tá rebaixado, mas tem que competir. No caso da Chape, pô, não é verdade?
4: É só fazer um pouquinho a mais, cara. Sair da mesmice. Você viu? O Willian entrou, já veio pro meio, saiu daquela coisa engessada de toca a bola, faz você aí, sabe? É unidade, é um correndo pro outro, é que a gente tava cobrando intervalo. Futebol é muito mais sem bola do que com a bola. É você procurar abrir o espaço pro companheiro ficar sozinho, uma boa condição. E aí rolou essa aproximação aí, e o Arroio foi feliz na finalização. É um pouquinho a mais, porque fala pros caras aí que os caras vão gastar 100 caloria a mais, depois é fácil de recuperar.
2: Mas sem caloria, até eu que tô com 66 anos, tô gastando agora, fazendo bicicleta na academia, pô.
4: É, você tá voando, pai.
2: Diego Tardes já vem para a cobrança, é Vitória na bola parada, passamos na marca de 4. Voltou o segundo tempo e com 30 segundos. O Cruzeiro empatou com Kenny Arroio. Vem para a cobrança de falta. Levantamento do Taz, a bola perigosa na grande área, Jonathan tirou, caiu, voltou, tá valendo. Bola ficou na esquerda, bola para Jamerson, o lateral recolheu, meteu na grande área, vem Vitória. A bola passa por todo mundo, vai sobrar com o Matheus Pereira, ele vai tentar o passe, errou. Bola vai voltar ali pela Jamerson, trabalha Zé Vitor, vem pro lance também, Cruzeiro marca, o William chega, tocando na bola, bola para fora, arremesso para a equipe da Vitória. 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Passamos de 5 minutos e meio, 1-1 aqui no Barradão, estamos na etapa final. Você comigo na Itatiaia, obrigado pelo carinho, pela audiência. Bola na grande área, vem por ali o Renê, sobe pra tirar, tirando o Zé Lucas, vai ficar pra Arroio, o garoto do empate, tenta o passe pro Caio Jorge, ele vai tentar correr a bola muito longa, aí primeiro pro Luan, ele chama o goleirão Lucas Arcanjo pra sair jogando com o pé direito. 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Vitória ataca na esquerda, 1-1, tá empatado o jogo. A bola vai chegar para Mateuzinho, é um ótimo jogador, Mateuzinho, camisa 10. Ele traz a bola pelo meio. A bola vai chegar ali no Zé Vitor, trabalhou, tocou, tentou de volta. Volta a bola, vem o Martínez brigando. Cruzeiro aperta na marcação, o William dá o bote errado, a bola na grande área. Otávio, tranquilo. A bola para ele, sem perigo algum. 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E a bola com o Otávio, na pequena área, o goleirão. Amanhã vai se apresentar a seleção, né? Está na Austrália. E a bola vem com o João Marcelo, toma bola para frente, sobe Luan. Luan Canto tirou, volta o Cruzeiro brigando. A bola vai para o Willian, com experiência, o garoto que volta hoje. Garoto que eu sou bonzinho. E a bola vai chegar aqui na esquerda, trabalha a bola, é o Rujas, ele procura a jogada, quando dominava ali o Felipe Moraes, botando fé nesse garotinho. É com ele, Felipe Moraes, é pra você, vai que eu tô te vendo. Abriu pra Rujas, ponta canhota, linha de fundo, quem sabe o gol entrou na grande área. Tira a defesa de Vitória e vem contra a golpe, embora pro Eric na frente, é pro Renê. Ele é perigosíssimo, dominou pela ponta direita, encarou o marcador, entrou na área, rolou para quem vem, ele traz Mateuzinho, vai bater. Aí ele bateu mascado, joga longe do gol, Rubens Júnior.
0: Aí se for dessa forma, pode continuar assim durante todo o segundo tempo. Se lamenta e se lamenta muito, Mateuzinho, é o cara que pensa o jogo do Vitória pelo meio. Ela passa direito do Otávio, Cruzeiro empatou no segundo tempo a um, informando Unimed BH.
2: Esse é Rubens Júnior, comigo também. Emerson Fancieri, Ale Oliveira, Fabrício Guerreiro, João Vitor Cirilo, todo o time de retaguarda em Salvador, Vander de Freitas, e a bola vem na esquerda, o Rojas dominou de novo, sozinho ele perdeu. Eu vou ficar, cala a boca, fica quieto, não fala nada, deixa pro Ale falar e pro Fabrício. A inversão de bola ali para Jamerson, lateral, tem que recuar para Lucas Arcanjo. Tome bola para frente, o Willian sobe, não acha, vai sobrar com o João Marcelo, tira bem, entrega para Gerson. Vamos, Gerson, eu quero você jogando, Gerson, você tem talento, Gerson. Arranca, domina, faz o passe para o Caio Jorge, sobe para tirar por ali no Ancando, vai voltar no Arruia, Arruia com o Matheus Pereira para o Arruia, quem sabe o gol da virada, vai para dentro dele, do Jamerson, pé canhoto, vai cruzar, fez o passe para o Willian, se chegar é bola boa, chegou, cruzou, defesa rubro-negra, chega para cortar. Insiste na marcação, Arrui, vem Gerson também brigando, lutando, ganhando, recebendo falta, levou vantagem, bola para Matheus Pereira, dominou pela meia direita, na entrada da área, Caio Jorge limpou, para batida, o desvio, pega Lucas Arcanjo, quando ela bate no zagueiro, ela perde força e o goleirão pegou, já liga. Eric no contra-ataque, desarrumado no meio do Cruzeiro, bola chegou, Mateuzinho pro Eric. Vem pra marcação, Cruzeiro, Zé Lucas em cima pra cortar a volta, Mateuzinho. Dominou, toque entre as pernas do Rojas. Outra vez na grande área, Rojas tira. E a bola vai voltar. Era o Eric quem cruzava. Bola vem pro Martins. Ele tá xingando ali, ó. Ele ficou brigando, discutindo, me parece, com o Jair Ventura. O argentino ali, o Martins. A bola vem para Eric, com o Martínez. Martínez no meio, domina, toca para Mateuzinho, sabe no gafeto do primeiro. O Rodrigo tocou nela, rebote vem para René, dá o carrinho, Jonathan ganhou, vem cobra da Copa, capricha o Cruzeiro para fazer o segundo gol. Partida 1-3, a bola vem de Matheus para Felipe, Felipe bola vai garoto, capricha, rolou bola para Caio Jorge, vai botar no Felipe. Felipe dominou na entrada da área, vai bater, explodiu na defesa, vou caprichar no chute, Gerson ficou com a sobra, toca na bola boa, vai ficar a bola para Rui, o garoto no empate 1-1, tá empatado o jogo, passamos de 10, a bola aberta, lá na direita, é o Willian que volta o time, trabalhando, tocando na bola, Fagner foi descansar, a bola vem pela meia, para Gerson, dominou pela meia direita, no campo de ataque, o Willian pediu, recebeu, encostou a Rui, é para ele, vai cara, a marcação do primeiro com o James, já. Fala o Cirilo, o gol que tá saindo, que o Cruzeiro tenta. A bola com o Zé Lucas, vacilou, meu Deus do céu. Vai pintar contra a golpe, ele fez a falta. Cirilo.
1: Gol do Corinthians, Pique, gol de Gustavo Henrique. Começo do segundo tempo, temos 12 minutos. Corinthians 1, Fluminense também 1, informando o Unimed BH.
2: Eu vou responder a você como o rapaz fala. Falou, Cirilo. 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
5: Mexe, Cruzeiro tá mexendo, tá saindo o Rojas, 27, vem o Vidalba, 25, Vidalba na equipe do Cruzeiro. A outra mudança, saindo o garoto Zé Lucas com a camisa 5, entrando 7, Matheus Henrique. As mudanças do técnico Arthur Jorge, informando o Vale, o essencial é viver a emoção do esporte. Piquitito!
2: E atenção, torcedor no Brasil, Itatiaia, marca pra você, 11 passados. Segundo tempo de jogo, placar do Brasileirão, Barradão aqui em Salvador, 28ª rodada, 1-1, Vitória e Cruzeiro.
1: Corinthians 1, Fluminense também 1, temos 13 do segundo tempo na Neoquímica Arena em São Paulo, é o Brasileirão.
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2: A emoção de todos é a minha própria emoção. Obrigado pelo carinho, pela audiência, é jogo, obrigado, já, valeu. Vai falar também o Fabrício, alterações, mais duas aí do Cruzeiro. E vem o Vitória vem com o Martins, tocou na frente para Mateuzinho, ele recolheu esse garoto, bom de bola, perto da marcação, Jonathan, brigou, ótimo zagueiro. Vem contra a Copa do Jonathan Jesus para o Caio Jorge, ficou pedindo um toque de mão, ele vai marcar. Demorou, Candança, ele candançou e marcou, hein, Rubens?
0: Marcou, e o Martínez segue na resenha com o Jair Ventura. problema com o chefe não é bom não, hein, Martins? E segue lá na resenha. É, a bola com o Matheus Pereira pela meia. Trabalhou na direita agora para Rui. Voltou para o Matheus, capricha na frente, Carlone. Dominou, fez o pivô. Entrega essa bola, vamos pro Cruzeiro jogar o jogo. Joga como sempre jogou. A bola aberta aqui na canhota, Vidalba. Vidalba que entrou há pouco, capricha. Lucas Vidalba, rola a bola, trabalha a bola vai chegar para Matheusinho. Matheusinho vem. O Zé Lucas que foi bem, eu gostei, foi descansar. Já já a opinião do Fabrício, que era a área dele ali, né? A volância. E também do Alê. O Alê não sei se era atacante ou volante. E a bola vem para a direita, o Ida meteu na grande área, Matheus Pereira. Pintou a chance do gol, vai bater. Furou! Trouxe na perna, canhota, cai para a direita e furou. Era uma grande chance. Um passe ótimo do Willian, o goleirão pegou, pancinho.
5: O passe na profundidade, no vazio. E tava chegando o Matheus Pereira, ele furou. Ele não chegou inteiro na bola. Facilitou a ação defensiva do Vitória, hein? Era uma oportunidade do segundo do Cruzeiro. Tá 1-1. 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
0: Agora com o Alê e também ele. Fabrício, as alterações do Jorge, agora 13 minutos e meio.
3: É, eu fiquei pensando por que ele não tirou o Rojas no intervalo, né? Porque o Rojas já estava mal já há algum tempo, não dá para entender muito bem isso aí. Mas o Cruzeiro está melhor no jogo. O Cruzeiro tem muito mais talentos individuais, né? E agora consegue tocar a bola com mais segurança, sem dar contra-ataque. Está melhor no jogo, né, Fabrício?
4: Tá sim, e manteve a mesma estrutura, viu, Pique? Mateuzinho vai jogar como primeiro volante ali, o Vidal vai fazer a lateral esquerda, e o caminho é aqui no Willian, né? O Willian entrou muito bem, está inspirado, o jogo é aqui.
0: Olha o Arroio, meteu na grande área, chega pra cortar, Jamerson. A bola vem no meio de campo, briga, Matheus Henrique não acha a bola. Aí volta, erra também o Vitória, vamos caprichar. Já estão vendo aqui perto da gente, aqui nas cabines, aqui embaixo, né? Nas cadeiras. Torcedor já tá bravo, olha com o Matheus. Matheus trocou pra Felipe. Felipe vai na primeira, perdeu na segunda também. A bola pra Matheus, vai sobrar no meio de campo. A bola vem. É do Zé Vitor. Já toca na direita, quando recebe aqui o Matheusinho. Ele vai pro chão, a falta está marcada. O Cid queria o cartão, é na ponta direita, aqui na ponta direita, Rubem.
7: E o Felipe Moraes, o garoto, né, correndo bastante, entrou no segundo tempo, a falta para cima do Mateuzinho, lado direito. Vitória vai pra bola parada, Cruzeiro empatou o jogo 1-1, informando a Prefeitura de Nova Lima, o futuro mora aqui.
0: Tá ligando o Rani agora, aos 38 do primeiro tempo, fez 1-0, Renê. Voltou o segundo tempo e com 30 segundos, talvez um pouquinho mais ou um pouquinho menos. O Arroio empatou, tá 1-1. Tá empatado o jogo. 15 minutos, meia hora para acabar, tem muito jogo pela frente. Vem para cobrança o Tárdia. É melhor do que o escanteio, hein? Na ponta direita. Não tem barreira, só o Arroio ali como ponto de referência. Tárdia, bola perigosa, Otávio! Tava adiantado, meu Deus do céu. A bola foi escrevendo uma curva, caindo. Foi para fora.
7: E não pode, né? O Tárcia foi pra batida, o argentino canhoto jovem, 22 anos apenas, foi pra bola parada e tentou surpreender o Otávio, goleiro de seleção do Brasil. Cruzeiro vai empatando 1-1, informando Vale Essencial, é viver a emoção do esporte, Pique.
0: Belo Horizonte, Prefeitura do Povo, aqui o trabalho não para, passamos de 15, agora vem com o Jonathan, tá jogando ali pro Rui, não pode perder, tira daqui, gente. É convidado, jogou pra fora. Bateu no cara do Vitória? Não. Errou, Vidal. Vale graça a bola para Vitória. 16 de julho, etapa final 1-1. Tá empatado você comigo na Itatiaia. Obrigadão pelo carinho, pela audiência. Um para o Vitória, um para o Cruzeiro. René marcou para o Vitória. Arno empatou para o Cruzeiro. Tem muito jogo pela frente. É o Cruzeiro buscando voltar a vencer e precisa para ficar colado ali, G5. Não deixar desgarrar quem tá na frente. A bola vem para a direita aqui. Ele recebeu o Brits. Não vazio para ninguém. 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Errando Vitória, Cruzeiro recolhendo, recuperando a bola. Bora, vem para o Willian. Willian que entrou no lugar do Fagner. Lá no intervalo. Passão de 16, quase 17. Vamos lá, Cruzeiro. Agora vem com o Matheus Henrique. Acelera pela minha esquerda. Abre um pouco mais da frente com o Vidalba. O lateral que é zagueiro, que é zagueiro, que é lateral. Trabalha a bola, vem para Rui, que está na ponta esquerda para Vidalba. Capricha Vidalba. Vai inverter da esquerda para a direita para o Willian. Capricha o Willian. Recebeu no campo de ataque. Gerson encostou. Volta para o Willian. Recebe, domina. Passou Felipe Monais da frente.
2: vai garoto, vai garoto. Aí dá o carrinho. O zagueiro tava ali, bola para fora, escanteio. Emerson Pantieri.
5: Opa, sim. A jogada no carrinho foi providencial. Cruzeiro tentava colocar essa bola na área. Eu tô vendo o William. O William ajeitando a bola. Ele conversou com o Matheus Pereira. Quem sabe, Piquetito, é seguro do Cruzeiro.
2: É, estão na área ali os zagueiros, o João Marcelo. Também o Jonathan. Escanteio batido, a bola vai sobrar, tira a defesa do Vitória, volta a bola vem. É para Matheus Pereira, bateu direto, mete a cabeça na bola, Brandinho, Zé Vitor para cortar. O último homem aqui do Cruzeiro é o Mateuzinho, tome balão pra frente. Vai sobrar, não há impedimento. Cruzeiro ganha a bola. Pitou a chance do gol na grande área. Matheus Pereira cruzou. Vai cair, Jorge. Tira a defesa. E agora vem contra-ataque, hein? Mateuzinho vem. Tentou o domínio. Não acha a bola o Cruzeiro. Zé Vitor vem, dominou. Passou o Felipe Martins. Bola aberta erradamente. Ganha Vidalba. Desarrumado, Vitória. Capricha Vidalba. Toca a bola pra dentro. Acelera, Gerson. Vai pra cima, Gerson. Ele trabalha a bola pra Vidalba. Vamos chegar à marca de 20, 18 e meio. Cruzeiro. Perdi, empatou no começo do segundo tempo. A bola vem, Arroio, pede Gerson. Já passa a bola para Vidalba. Tem um Arroio, um pouquinho mais do seu lado. A bola para Arroio, dominou o menino do empate. O equatoriano que vai para a seleção do Equador. Ele trabalha a bola, volta a bola para Vidalba. Vidalba para o Arroio, muito forte. Mas ele chega, vai no fundo, cruzamento, a chance. Zagueiro para cortar, tirou Luan. Volta a bola na grande área, Gerson. Ali o Vidalba bateu. Outra vez, caca. Tira a pressão do Cruzeiro, vem a bola, o Willian ajeitando, dominando, ele vai tentar o cruzamento, tá marcado, toca no meio, Matheus Pereira, já procura Felipe Moraes, foi desarmado, aí ele dá o carrinho, a bola para fora, e é lateral para a equipe do Vitória no campo de defesa. 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Esperar essa bola no lateral, pode ser agora ali. Já tem meia hora aí pra tentar mudar alguma coisa, né?
3: É o segundo tempo em que o Cruzeiro consegue fazer prevalecer a sua melhor qualidade técnica, né? Consegue rondar mais o gol do adversário sem correr tantos riscos, né? Mas mesmo assim, ainda é um jogo perigoso, né, Guerreiro?
4: Toda atenção é pouca, né? O Vitória é um time perigoso, um time que daqui a pouco começa a se arriscar um pouco mais aí. O Cruzeiro tá bem, tem que procurar fazer mais esse jogo aí de aproximação, tabela, por dentro e volta a insistir. O jogo é na direita, o jogo é com o Willian aqui. Felipe Moraes também entrou muito bem.
2: E ele tá com a bola, viu, Guerreiro? Abre pra Willian, como você pediu, toca na primeira, erra, vai na segunda, ganha na lateral. Isso é essencial para os mineiros, tem a ver com a Vale. Alô, Teodoro! A bola vem na grande área. Arroio, cruzamento, vem cá, Jorge, sobra a bola, vem melhor, bateu a bola, vai entrando. É gol! É gol!

Palma. A bola vem do Arroio, ganha grande área, defesa rubro-negra, parou, ele cruzou pelo alto, ninguém no Vitória tirou, ele chegou,

0: aqui em Salvador no Barradão. Vira que vira, vira que vira, vira, vira o Cruzeiro verde e ama. A raça, a vontade, a paixão e a fé. Aos 20 minutos da etapa final. Vidalba, se vai, vai, vai, vai, vai. Vai que eu tô te vendo, vai na fé, Vidalba. Paixão é fé andar com fé, o que a fé costuma falhar. Lindo, lindo, lindo, lindo. Barradão de virada é sempre muito mais gostoso. 2 para o Cruzeiro, 1 para o Vitória, Panzinho.
1: William no arremesso, entrega pro Arroio. O Arroio um tapa nojento pra entrada do Vidalba na diagonal. Um chute forte de perna esquerda no meio do caminho. Tinha Manuel Martínez. Tinha também o Kaká, bateu no jogador do Vitória e morreu lá dentro. Hoje é dia de gol, Cruzeiro. De show em paz.
2: Meu pai, eu sou Cruzeiro, meu pai.
1: Que show em papá, que show em papá. Hoje é dia de gol, Cruzeiro. É o Cruzeirão mais lindo do mundo. Com Vidalba 2-1 no Vira-Virou.
3: Gol 41 do cabuloso nesse Brasileirão, Lucas Vidalba marcando a primeira vez.
0: É a virada do Cruzeiro, a bola com Vidalba. Ele bate pro meio já, tira outra vez, é Vitor trabalhando com Martins. Martins entrega a bola pro Eric na ponta direita, é vaiado o jogador. Eric, a bola vem para Rui para dominar no peito. Ele já perdeu, já ganha, recupera para a entrada na área. Vitória toca na bola para o Zé Vitor. 2-1, Cruzeiro vai vencendo de virada. Um segundo tempo com vontade, com luta. E a raça e a garra desse argentino agora. Falta pro Vitória, Rubens, na ponta esquerda.
4: Volta pro Vitória, para cima do argentino chato, hein? Garotásia, sempre pela direita, também pela ponta canhota. William entrou firme no segundo tempo. É isso, Cruzeiro buscando a virada, colocando o escudo em campo. E agora vai se segurando. Vem o Vitória pela canhota, Pique.
0: E vai ter alteração. O Eric era vaiado, agora é aplaudido. Não sei se está aplaudindo quem está entrando ou quem está saindo.
1: Vamos lá, tá quem saiu, viu, Rubem?
4: Tá saindo o Eric, camisa de número 33. Eric, 33. Um visual ali, ele que tentou e não conseguiu muita coisa durante o jogo, não. Daqui a pouco a confirmação. Entrou Lucas Silva, não do Cruzeiro, do Vitória.
0: Olha o cruzamento na grande área, meu Deus do céu, defesa pra cortar. É Lucas Silva, né? Eu falei, mas não tava no Cruzeiro? Ah, não. Esse é o número dele?
4: Esse é o deles e a qualidade distante do nosso. Lucas Silva, número 20, em campo no time baiano, Piquetito.
0: Agora com 24 minutos, todo mundo tenta, mas só o Mercantil a 50 a mais. Que coisa, eu ia mandar um abraço para quem eu conheci na sexta-feira, o Teodoro. Falou que o pai dele me adorava, que tá no céu agora, e saiu o gol, hein? É o senhor Alencar. Esse gol vem lá de cima. Valeu. Um beijo, senhor Alencar. Alô, Teodoro aí no Buritis. É que a bola sobrou pro Arroio quando eu ia falar do Teodoro. E a bola foi na rede. Tô arrepiado. É isso. É na paixão e na fé. Fé sempre. E agora vem ali com o Jonathan. Ele rola a bola. Ele recua, conta 2-1 para o Cruzeiro. A bola pelo alto, vai tentar chegar por aqui para cortar. Curto, lateral, tocou na bola o Brito. Cruzeiro recupera com o Caio Jorge. Se movimentando o Cajota. Isso. Desse é pro Gerson? Não. Falou, deixa comigo. Olha o Cajota. Buscando o jogo. Cruzeiro conseguiu virar nesse segundo tempo com 20 minutos, fez 2-1. E a bola vem do KJ, trabalha para Gerson. Gerson vem, o Vitória vai na marcação. O Cruzeiro vai ganhando. Isso é importante. Quem sabe espetar um terceiro gol. Passamos a marca de 25 minutos da etapa final de jogo. A bola com o Jonathan, rolou para o Vidalba. Vai em cima dele aqui o Lucas Silva. A bola vem para o meio, brigando. Felipe Moraes perdeu. Aí vem o Jonathan, brigando, lutando, ganhando. Na limpa, que vontade. Chega forte. Vamos, Matheus Pereira. Ele tenta acelerar. Passamos a marca de 25. Eu quero o terceiro gol. Você comigo. Obrigado pelo carinho da audiência. Aqui na Itatiaia, top 1 no Brasil. O William na ponta direita no campo de ataque. Vai voltar essa bola. Ele vai tocar, toca atrás. A bola vem com o João. João trabalha para Rui, que fez o primeiro gol. O segundo foi do Vidalba. A bola vem para Rui. Matheus pediu. A bola chega primeiro para o Caio Jorge. Limpou o primeiro. Escavou no segundo. Lindo lance. Pode fazer um golaço para Rui. Bateu para fora do gol. Que jogadaça do Caio Jorge. Esse é o Caio Jorge, rapaz, que todos nós queremos ver. E aí o Arroio jogou lá em cima. Jogou a bonde, você conhece aqui, qual praia que foi?
1: Ah, essa aí foi lá em Itapuã. A jogada teve ali a participação do Caio Jorge. Caio Jorge escorando, ele falou, toma Arroio para fazer mais um, para se consagrar. Ele meteu para a bola muito embaixo dela, ela voou. Cruzeiro tá no vira-virou, hein? No vira-virou, 2-1 em forma no Banco Mercantil.
0: E atenção, torcedor no Brasil, Itatiaia, marca para você, 26 passados, etapa final do jogo, placar no Brasileirão, 28ª rodada, aqui em Salvador, no Barradão, 2 para o Cruzeiro de virada, 1 para a vitória.
3: Meia hora, segundo tempo em São Paulo, Corinthians e Fluminense estão empatando por 1-1.

0: de todos, é minha própria emoção. Obrigado pelo carinho, pela audiência. A bola solta aqui para dentro, a bola com o Lucas Silva, atacante Lucas Silva da Vitória, que entrou há pouco, trabalha a bola. Vidal vem em cima dele, corre pela ponta direita, vai tentar o cruzamento. Ele rola a bola para Mateuzinho. Mateuzinho é na habilidade, domina, vai para a entrada da área, perna canhota que é boa, abriu para Jamerson, recebeu com liberdade, uma bomba, o desvio para fora do gol. Bola perigosa, Rubens. Escanteio para Vitória.
1: Porque quando o Jamerson recebe essa bola pela canhota, o William fecha bem o ângulo e teve o desvio no lateral do Cruzeiro, saindo para escanteio. Escanteio para o time baiano, que vai se empolgando, mas o Cruzeiro vai vencendo. Vitória importante no Barradão, informando Unimed BH.
0: Tarja no escanteio, bola perigosa, Jonathan tirando a primeira mão, já tem que tirar, gente, tem que tirar, já se cabeceou, vamos, Matheus, tirando, a bola vai cair para Felipe Monais, errou, bola vai voltar, Zé Vitor meteu na grande área, sobe, tenta, Jetson, ele vai na primeira, vai na segunda, bola vai voltar, vai ficar por aqui para Matheuzinho, da direita, inverteu para a esquerda, é bola que chega pro Tadeu, meteu na grande área, desvio de cabeça, outra vez corta a zaga, escanteio, pressão agora, é do Vitória, vem escanteio, Tarza se prepara para a cobrança, 28, etapa final, Cruzeiro perdeu o primeiro tempo, o segundo tempo em 20 minutos, conseguiu a virada, agora 28, vem pra cobrança, o Tarza, na ponta esquerda, para o lado, perigosa, tira a defesa, e o Candança marca falta de ataque. 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Alô, Baruzinho, meu grande irmão. Aí é em Sergipe, Cruzeirense. É lá de Passos, cidade que eu amo também. Tá lá vibrando com essa vitória parcial do Cruzeiro, essa virada. 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Vamos aí, Itatiaia. É o Alê e o Fabrício.
2: O Pique, o Arroio participando de novo, né, do lance decisivo, e o Vidalba batendo muito bem na bola. Esse não falta raça. Só fico com receio que o Cruzeiro recuou muito, né, Guerreiro?
3: Recuou. Tem que competir mais, assim, fechar mais no meio de campo. Tem aí, como entrou o Lucas Silva no Vitória, né? De repente cabe aí colocar o Lucas Silva no lugar do Gerson, que já tá um pouco cansado também, reforçar mais esse meio de campo. E o Cruzeiro precisa ter humildade, né? O Arroio empolga também, né? Agora era só dar uma chapada naquela bola ali. Quis bater de peito de pé, fazer o mais difícil. Ô, meu Deus do céu, faz o simples.
0: Aqui dando carrinho, tá, valeu, João Jesus. Contra a marcação do René, que é perigoso. É escanteio, hein? 30 minutos, escanteio. Vem Vitória para a cobrança, Diego Tarja. 2-1, Cruzeiro está vencendo de virada. Cruzamento, escanteio perigoso, Otávio. Não acha a bola, meu Deus do céu. Ela vai sair do outro lado. Parece que resvalou. Resvalou no Otávio. Ele furou ali. E é outra vez, agora atravessa o campo todo, vai do outro lado. O Diego Tarja para a cobrança. A pressão agora é do Vitória. Pressionar torcedor aqui, quase 20 mil torcedores, empurrando o rubro negro, o Leão da Barra, 2-1 para o Cruzeiro de virada, 30 minutos passados na etapa final, Diego Tarza na ponta esquerda, autorizado para a cobrança do escanteio, bola perigosa, cabeçada, Otávio no meio do gol. Rubens, ele ficou com ela.
1: O Tarsia, cruzamento, a juventude, hein? E bate pela direita, depois vai pra canhota, cabeçada, Otávio no meio do gol pra defender. 2-1 Cruzeiro, informando o Vale, essencial é viver a emoção do esporte.
0: Ô, Cirilo, chega mais.
4: Mais um do Fluminense, mais um de Hulk. Finalização de fora da área, desviada, gol do Fluminense. Segundo dele, Fluminense 2, Corinthians 1, 32 minutos do segundo tempo em São Paulo, informando o Banco Mercantil.
0: E aqui vem Vitória trabalhando, jogo, vem Vitória buscando, a bola vem com Zé Vitor, dominou, parou, pensou, volta a bola, entrega a bola com o Martins, ele vem pela meia direita, o Cruzeiro recua demais, como disse o Ale Oliveira, a bola com o Lacândia. Luan Cândido, é ele mesmo, né? Arriscou de longe ali. É, um zagueirão. O goleirão foi para a defesa, Otávio.
1: Rubem Júnior.
5: O Luan Cândido tá querendo resenha de bater pro gol também, né? Deixando ali a grande área, foi avançando, batida pro gol, tava sempre muito atento, goleiro de seleção do Brasil, Cruzeiro vence 2-1, informando, vale essencial é viver a emoção do esporte.
1: 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Obrigado pelo carinho, pela sua audiência. 2-1, Cruzeiro vence de virada, mas tem muito jogo, lançamento pra entrada na área, Jonathan, tira mal, meu Deus do céu. João Marcelo tentou tirar, voltou bola, vem o Tarzan. Quando dominou, foi tocado por trás. No primeiro erro, foi do zagueiro, do Jonathan. E na sequência, a falta, ela é mais pela meia esquerda, é próxima à entrada da grande área. Saiu o cartão aí, Rubens.
5: Subiu! Cartão amarelo ali pro Gerson. Matou a jogada o Tásia. Até tinha muitos marcadores ali para tentar pará-lo, mas o Gerson atropelou com toda a sua força física para cima do jovem argentino. É uma falta muito próxima da entrada da grande área. Como você disse, descreveu bem Piquetito pelo lado canhoto, mas também já centralizada para uma batida pro gol. Vamos aguardar. Todo mundo fazendo aquela reunião para ir para a cobrança. Otávio sempre também atento. E vamos ver quem vai para essa batida, por tudo que cobrou no segundo tempo. Tássia é uma das opções. Também ali vai se posicionando o Zé Vitor. Otávio, eu tô com você nessa, Piquetito.
1: É, estão próximos à bola o Jamerson, que é o 83, né? E o Zé Vitor, que entrou na etapa final. A bola colocada aproximadamente.
5: E o Taza.
1: E o Taza também, né? Acho que o Taza saiu, saiu. Zé Vitor, que é o grandão ali. E o Jamerson. É falta perigosa. Rolada a bola pro Zé Vitor. Uma bomba explodiu ali na defesa do Cruzeiro. Tinha muita gente do Cruzeiro ali. Passamos de 33. Etapa final do jogo. Bola na grande área do Cruzeiro. Vem o Ira. A bola vai sobrar pra Rui. Tira, Rui. Isso, pé canhoto, joga pra frente. Bola vem no meio de campo, sobe pra cortar. Por aqui, tava o Brito tocando a bola. Vidalba que entrou, que fez o gol da virada. Briga muito, ganha a bola. É pro Caio Jorge, vai disputar contra o Brito, ganhou. Pintou a chance do gol, vai, vai. Entrou na área, adiantou demais. E a bola fica pro Arcanjo. Opa!
6: Agora o passe do Vidalba foi com afeto, hein? Não deixou a bola sair. Viu o Caio Jorge na frente, o Caio Jorge veio carregando com força, mas aí deu um toque a mais. Ali era pra prender a bola, dominar a bola e bater pro gol. Aí saiu o Arcanjo, fez a defesa. O Vitória tá buscando o ataque, tá 2-1 pro Cruzeiro.
1: Passamos a marca de 34, e Vitória vem a bola aqui. O Martínez tá pedindo bola, o Brits vai recebendo, toca na bola. Tava ali o Tarza, tem o Mateuzinho também. 2-1 para o Cruzeiro, virada. Cruzeiro virou o primeiro tempo, perdendo por 1-0 o gol do René. Aí o Arroio empatou. E aos 20 virou o Vidalba. Cai jogador de Vitória. Bola para fora. Está marcando o Matheus Delgado. Canança falta para o time de Vitória. 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
6: Mexe.
1: Vamos lá.
6: Olha lá, hein, Matheus Jorge. Três zagueiros, ô, professor. É isso mesmo? Está entrando Fabrício Bruno. Ô, Piquetito. Fabrício Bruno, camisa 15. Sai o Gerson, 8. Fabrício Bruno, 15, sai o Gerson, 8. 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
1: E a falta lá na direita. Vem pra cobrança, é o Vitória. 2-1 para o Cruzeiro. Geral, opinião dos comentaristas. Vai tatear a bola na grande área, vem Bilhão, vai tirando. Complementa João Marcelo, toca na bola, responde Vitória, outra vez Jonathan toca, tem que tirar daí Mateuzinho, mete a cabeça na bola, volta para Vitória, bola com Tarja, arriscou de longe, soltou Otávio, meio que de manchete, aí chegou o João para salvar, porque apareceu um atacante perigoso do time da Vitória, a bola para fora, e lance perigoso, já o Rubens comenta que vai cobrar rapidinho, por aqui o lateral, o Jamerson. É a Vitória que vai pra cima, que tenta o empate, 2-1 para o Cruzeiro. Tá vencendo de virada, tem muito jogo ainda. 36, bola na grande área. Vai subir João Marcelo, a bola só vai ficar com o Mateuzinho. O Cruzeiro tem que tentar ficar com a bola, não consegue ficar. É o Vitória atacando, a bola para Mateuzinho, dominou lá pela meia esquerda. Trabalha a bola, solta a bola, procura Jamerson. Vai voltar pro Tarja. Tarja dominando o Cruzeiro, brigando com raça e com vontade para ganhar, sem falta, sem falta. E a bola vai voltar ali. Fabrício Bruno, que entrou agora.
0: Homem, bola pra frente pro Caio Jorge, hein? Vai subir. Ele toca de cabeça, agora vai voltar com o Vitória que briga no meio. O Caio Jorge voltando pra marcação. O Vitória vai pra centro, Zé Vitor. Ajeitou pra direita. Recebeu o Renê, dominou, limpou, vai bater, bola vem. João Marcelo tira e vai sobrar essa bola pro Caio Jorge. No mano a mano com o Brito. Pra ganhar, fez a finta, passou Matheus Pereira, ainda Caio Jorge. Vai bater, clareou, lindo lance, entrou na área, cruzou para o Matheus Pereira, capricha, não capricha, domina não, ele bate em primeira e isola, que chance, perde o MP10. Ah, opa, pelo
6: aí,
0: amor de Deus.
6: Aí é difícil, né, Piquetito? Eu entendo a sua chateação, eu entendo, sabe por quê? Porque o Caio Jorge, ele não tinha terminado a jogada ainda, e o Matheus estava livre. O que que ele fez? Ele buscou se desmarcar, driblar, para entregar a bola pro Matheus. Só que o Matheus bate de forma displicente. Não pode, pô. Não pode. O jogo é duro desse. Ele bate na orelha da bola, domina e bate. Não tinha ninguém. As mudanças do Vitória, hein, Rubinho?
0: Pois é. É isso que eu falo, pô. Que eu tava falando, não dá.
3: Bom. Sabe o que acontece, Pique?
0: Vai lá.
3: Sabe o que acontece? Acontece que o Caio Jorge era pra ter tocado o Matheus Pereira. Aí optou pra não tocar. Aí o Matheus Pereira fica puto porque não recebeu a bola primeiro, pega e de birra já pega e já achou de primeiro. É isso aí, ó, que tá acontecendo.
0: Alterações.
7: Bela leitura, hein? Agora o Mateuzinho, bom de bola o garoto. Número 10, deixa o campo de jogo para a entrada do Renato Kaiser. Passou pelo Cruzeiro, 79. Renato Kaiser entra na vaga do Mateuzinho. E a outra alteração, saindo o jovem artilheiro, que fez hoje o quarto gol nos últimos três jogos, Renê. E entrando o Alex Bruno, número 9. São as duas mudanças do time baiano, Oswaldo Reis.
0: Estou até agora inconformado com a chance. Vamos lá, tem nada não. Buscar o terceiro. Arranca Mateuzinho, dominou, desarrumado o meio do time da Vitória, bola para Matheus Pereira. Ele toca a bola para Rui, a Rui viu passar o William lá na ponta direita, junto a Nire Fundo, 38, quase 39. 2-1 liberado o Cruzeiro, vamos lá, para espetar o terceiro. Eu vou chamar o Aloto, vou dar uma respirada aqui, Ale, esperar a bola sair também, para você falar também dessa centrada do Fabrício, né? O Cruzeiro aí reforçando aqui atrás, aumentando a estatura. Daqui a pouco você fala, pode ser, Ale? Tá combinado?
2: Combinado.
0: E a bola vem aqui, é pra Caio Jorge, da esquerda pra direita, mudou mal. Vem Fabrício, chegou bem. Primeiro que o Kaiser, rola a bola pra Almeida, simbora. Trabalha a bola, carrega a bola, vem levando o lateral com experiência pro Arroio. Encarou o Jamerson, meteu na grande área, tira Kaká. Rebote é no meio, brigando o Cruzeirense. É pra brigar, pra lutar. E a bola pra fora, não chega a sair, porque valeu o esforço do Cruzeiro. Do Cruzeirense, que era o Arroio, trabalha a bola vem pra William. William Arroio toca a bola, bate no jogador do Vitória, vai pra fora. Ali Oliveira.
2: Que bom que o Fabrício, o Bruno melhorou, né? Que ele tava com dor, né? Em uma semana ele melhorou, né? E isso é porque o Vitória encheu o time de atacante, e com esse campo é difícil você articular pelo chão, né? Então você acaba jogando a bola no alto, cruzando, e aí o Fabrício vai ajudar nesse sentido. É, o Matheus Pereira, ele faz o que ele quer, né? Ele larga, ele chuta pra fora, ele não volta, ele é o dono do time, né?
0: E vem Cruzeiro, bola pra Arroio, escapa na marcação no primeiro, tem que voltar, toca o amarelo, o William ali, tô gostando do William, capricha a bola pra Matheus Pereira. Vai passar o Arrui, pediu, recebeu. O primeiro gol foi do Arrui, aos 30 segundos. Depois dos 20, virou o Vidalba. Agora pegaram o Matheus Pereira. 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Falta tá marcada, hein? Pansi. É Pansieri, o rei de Salvador.
6: Exatamente, Piquetito. Vai ali o Matheus Pereira para batida, William. Batida curta com o Arrui.
0: E vem a rua e não tá.
6: Deus,
0: tá valendo nada, Pance.
6: Valeu não.
3: O Cantansan. Cantansan.
6: É o Cantansan. Isso é é bom pra aquecer a voz. É ali, ó. Eu tô vendo o William e tô vendo o Matheus Pereira. É bola na área do Vitória aí, Bid.
0: Fabrício Bruno na grande área. Jonathan Jesus. É bola parada. Vem bola aérea. É pela minha direita. Campo de ataque. 2-1 para o Cruzeiro. A bola para Fabrício Bruno, é o William. O William quem bateu, rolou pro Vidalba. Levanta na grande área, vai Matheus Pereira. Tira a defesa. Rubro-negra, baiana. Vem contra a golpe, a bola pro Kaiser. Escapou Martins. Não, era o Kaiser mesmo que estava ali, me parece. e houve a falta em cima dele. Foi o Felipe, Felipe, né?
6: Cartão. Isso. Amarelado, Felipe Moraes pela falta.
0: É, ele tinha que fazer a falta providencial. 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
5: O Vitória domina pela direita, tenta o lançamento na grande área, acabou sobrando na entrada ali, vai ficando pro time do Cruzeiro. William volta a bola pro goleiro Otávio, passaram os 41 minutos do segundo tempo, aí Itatiaia vai te embalando, o Cruzeiro vai conquistando uma baita vitória contra a equipe do Vitória. Placar de 2-1, aí Itatiaia vai no barradão levando 3 pontos para BH. Osvaldo Reis Piquitito
0: para tentar dominar o Cruzeiro. Valeu, Rubinho. É isso, grande. Grande, Rubinho. É isso. Tá tudo certo, vamos embora. Tava naquele pique, queria que a bola fosse lá pra você narrar algo. A bola vai chegar por aqui pro time do Cruzeiro. Ali com o Fabrício. Recua pro Otávio. 42. Reta final do jogo. 2-1 de virada, Cruzeiro vai vencendo. 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
3: Ô Pique, agora 42 minutos, né? Pô, já que tá com três zagueiros também, pode baixar um Felipe Moraes, né? Felipe Moraes não tem necessidade de ficar avançando muito também, faz dois volantes, né? Deixa o e aí fecha também com o triângulo ali, puxa também o Matheus Pereira, só fica o Caio Jorge. É isso aí, faz parte, acabou o jogo já, não tem mais que fazer gol, mas não pode mais tomar, ó.
0: 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Tirou mal a defesa, tava ali o João Marcelo. São três zagueiros, e a bola vem com o Lucas. É o Lucas Silva. Primeiro vem Vidal, toca na bola. 43, é reta final. 2-1 Cruzeiro virado, olha o Vitor batendo de longe. Soltou. O Otávio ficou na esquerda para Jamerson, vai cruzar. Arroz em cima para marcação, volta a bola, Jamerson. Cruzou pelo alto da grande área, cabeçada. Otávio vem, tira na primeira, na segunda, vai tentar o Marcelo. Fabrício brigando, outra vez pelo alto, tem que tirar. Não, o Marcelo tá na bola, tá pedindo para todo mundo sair. Fez sinal assim com os braços para sair. Vamos jogar a bola aérea. Bola na grande área, vem por baixo agora. Zé Vitor dominou, limpou, bateu. Aí chega para tentar cortar, ganhando Matheus Henrique. E vem pro Caio Jorge. Perdeu, voltou bola, cruzamento. Tira a defesa do Cruzeiro, volta a bola ruim, foi tocado com falta. É falta. É falta, marca o Matheus Delgado Candançan. 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Aí 44, o torcedor tá aqui xingando uma barbaridade. 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Reta final de jogo, ele deu 5 de acréscimo no primeiro tempo e agora 7. É isso, né? Eu vi bem? Vi, né? 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De virada, o Cruzeiro vai vencendo 2-1. Obrigado pelo carinho, pela audiência. Vai tentar cair o Jorge pelo alto. Tira de qualquer forma. Ali o Kaká. O Cruzeiro marca a saída e bola do time rubro-negro aqui da Bahia. 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Cortando mais uma, o Cruzeiro. E tirando mal por ali, tentando jogar. O Ira toca na bola, a bola vai para fora. Time rubro-negro aqui da Bahia. 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Cortando mais uma, o Cruzeiro. E

0: passa por todo mundo. Vem correndo o Felipe. Não pode fazer falta, Felipe. Cerca ele. Cerca ele. Isso. Lucas Silva toca a bola com o Brits. Outra vez por Martínez. Vai tentar o cruzamento. Vidal, de qualquer forma, tira. Volta essa bola. É o Vitória atacando. Tentando chegar por ali. O Kaká ataca. É pro Luan Cardo. Cruzou errado. Bola pra fora. João Vitor, Cirilo, teve escanteio, Cirilo, vamos lá.
1: Kevin Serna, Fluminense 3, Corinthians 1, acréscimos em São Paulo.
0: Escanteio vem Diego Tarja, pressão no final é do Vitória, 2-1 Cruzeiro, escanteio perigoso, Otávio. Firme para a defesa, Rubem Júnior.
2: Otávio, é a defesa para deixar o tempo passar, para furar a bola, para trazer os três pontos em Salvador. 2-1 informando Unimed BH.
0: É sempre dramático o final. Cruzeiro teve chance de espetar o segundo, o terceiro. Brigando agora Matheus Pereira, agarrado, segura, é falta nele. Luiz não deu, ficou para o Willian, carregou, dominou. Capricho Willian. Tá bem no jogo. Agora se for agarrado é falta, pô. É, ó. 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Ele marcou falta pro Vitória. 47, joga até 52. Menos de 5 pra acabar. Vive um drama. O Vitória. E o Cruzeiro que busca a reabilitação do Brasileirão. Vem pra cobrança. O Vitória, bora na entrada da área. Felipe, ganhou. Tem caprichado contra-ataque. Desarrumado todo o sistema defensivo do Vitória. Aberto o Matheus Pereira. Felipe Braz, toca no Matheus. Matheus parou, recebeu, prendeu, recolheu no domínio, trabalha a bola com o Felipe Moraes, lá pela direita, o Irã pede atrás, aí no Felipe, vai levando, ali pro quarto de ciclo do escanteio, tenta prender, tenta limpar a marcação, já Jamerson em cima, ele ganha um arremesso lateral. Prefeitura de Nova Lima, futuro Maraqui, tá ligando na linha agora, emocionante, final 48, jogo até 52 mais 4, 2-1 para o Cruzeiro de virada. Cruzeiro que fez um primeiro tempo ruim, voltou para o segundo tempo, Arroyo empatou com menos de um minuto e aos 20 virou Vidalba, que saiu do banco, o argentino raçudo, bola cá atrás, Fabrício Bruno para cortar, tome a bola para entrada na área, vai brigar Caio Jorge, a bola vem para a defesa, ali com o Kaká, Kaká domina, trabalha a bola. Deixa pro Zé Vitor, carrega a bola Martínez, ele orienta o seu time, fez o passe. O Vidalba vai chegar primeiro isso. Chega primeiro que o Lucas Silva. E joga pra fora o Lucas Silva, que é jogador do Vitória. A bola vem aqui pra direita. Cruzamento. Tava tentando o cruzamento do Brits. Também por ali. O jogador que era o Alex Bruno.
2: Vidalba
0: vai ser cobrado. Oi?
2: Vidalba tá sentindo a parte posterior da coxa canhota.
0: A bola vem na entrada da grande área. Zé Vitor dominou, não pode deixar clarear. Adeitou o Lucas Silva, linha de fundo, cruzamento, a chance da Vitória. Bola passa por toda a grande área. Tem que chegar Matheus Pereira, tem que checar, tem que voltar, tem que correr. Bola para Jamerson, pintou Felipe Moraes, vai para a entrada da área. Adeitou, veio o cruzamento pelo alto. Vai subir para cortar de qualquer forma, Jonathan. Complementa a defesa. Tive a impressão que estava impedido, hein? E o Vidalba tá ali. Eu tô olhando depois da informação do Rubens. 49, uma na grande área. Sai do gol pra defesa, Otávio. Esporte é essencial para os meninos, tem a ver com a Vale. 49-50 e bom restar 2. Candança prometeu o jogo até os 52. Otávio com a bola no chão, pé direito, manda para ataque. Vai subir o Caio Jorge. Primeiro vem o zagueiro, que é o Brits. Recua. Até o goleirão Marcanjo. Tome balão para ataque. Vai subir, Jonathan. Não tira. Complementa. De qualquer forma, Mateuzinho aí é rifar a bola para ataque. 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A bola na grande área do Vitória para tentar empatar. Otávio! Ficou com ela, a bola ficou. Melando pro atacante o Renato Via. E a bola com o Otávio, ele segura Rubem Júnior.
2: Aí foi pro rolo, foi pra Movuca também. O próprio João Marcelo, o William e o Renato tentando bater pro gol. Que rolo no finalzinho do jogo. Acredito que o árbitro deu mais um. Vamos aguardar.
0: Olha a jogada com o Arroyo, entrou na área, Felipe Moraes.

pintou a batida, sobrou com o Matheus. Arroio vem, brigou, lutou, perdeu. Zé Vitor ganhou. Quase o Cruzeiro chega. Ataca, Kaiser domina, mete na direita, vai chegar Jonathan, vai dominando Alex em cima dele, ganhou o zagueiro, tentou a finta, isso houve o toque de mão, a bola vai sobrar no meio, vamos Arroio, 4 contra 3, é caprichar pra matar o jogo, a bola pro Matheus Pereira, limpou, vai fazer um golaço, golaço!

0: bate. E aí de pé canhoto solta uma bomba. A bola vai no alto e ele sai para o abraço. Aos 51 minutos, para matar o jogo aqui no Barradão, é o terceiro gol do Cruzeiro. Matheus Pereira, tudo de bom que você me fizer, meu Cruzeiro. Faz minha rima ficar mais rara. Eu te amo, Cruzeiro. Termina o jogo com um golaço da vitória do Matheus Pereira. Matheus Pereira. Ele é rede, é rede, é rede, é rede. Emoção azul estrelada pela terceira vez aqui no Barradão. Ô, oh, Matheus, assim vai, vai, vai, vai, vai, vai, vai. Vai que eu tô te vendo, vai na fé. Vai chão e fé, abarca o velho. Que a fé não costuma vaiar. Lindo, lindo, lindo, lindo, lindo, lindo. O Cruzeiro, 1, 2, 3. Vitória 1, de virada. O detalhe fancy.
1: Eu vou daqui, Piquitito, pra dizer que vamos conversar. Estou com saudades de você. O Jamerson passou lotadaço. Passou lotadaço. Um corte pro meio depois da arrancada do Arroio. Aí o Matheus para a bola na canhotinha nojenta. Um tapa na bola pra mudar a chave lá dentro. Fantástico Cruzeiro 3-1.
2: Esse é o gol número 9 do Cruzeiro na Série A do Campeonato Brasileiro. Matheus Pereira tá marcando o gol de número 9 na competição. Gol 42 do Cruzeiro no Brasileiro.
0: Termina o jogo. Nesse golaço, né? Contra-ataque se desenhava. E aí a vitória por 3-1. Cruzeiro sai aqui de Salvador com 3 pontos importantes. Tudo bem que o Fluminense venceu, tem o Bahia para jogar ainda, mas é importante vencer e vencer, voltar a vencer fora de casa. Vou dar uma respirada, tomar uma água, que vem aí a categoria e o talento dele.
3: João Vitor Cirilo.
2: Piquitito, vamos juntos com a repercussão completa deste triunfo importantíssimo, dessa vitória importantíssima, de uma resposta que era cobrada e veio. Resposta que era cobrada e veio no segundo tempo, com a virada, com a atitude, com o resultado, que o resultado também é fundamental. Grande triunfo, grande vitória do Cruzeiro fora de casa contra o quarto melhor mandante desse campeonato brasileiro. É isso, Cruzeiro. E vitória importante com a virada de chave no segundo tempo. Bora lá pra repercussão no pós-jogo 7KBete.
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2: Vamos lá no pós-jogo da Itatiaia, Emerson Pancieri. Que vitória importante, Pancieri!
0: Que vitória emblemática! Esse é o Cruzeiro Esporte Clube. Uma semana de trabalho, uma semana de dedicação, uma semana de vontade, uma semana de respeito à camisa do Cruzeiro e uma semana de vitória. É isso que o Cruzeiro merece e é isso que o torcedor que está aqui em Salvador merece. Para o torcedor que está aqui, merece esse carinho, merece esse respeito, merece essa fibra dos jogadores em campo que buscaram a virada. O primeiro tempo não foi bom, mas no segundo tempo o aplauso dos torcedores aqui mostram o que foi este 3-1, esse placar do Cruzeiro aqui em Salvador. Cirilo.
2: Ale Oliveira, Cruzeiro vence em Salvador, Ale.
5: É, com dois tempos distintos, né? Um primeiro tempo muito aquém, mais uma vez, muito parecido com aquilo que a gente viu na Vila Belmiro, e um segundo tempo diferente, né? Com o time correndo mais, criando mais, querendo mais, e que o gol, com menos de um minuto da segunda etapa, ajuda muito, né? O Cruzeiro a ter mais expectativas no jogo, e foi o que aconteceu. Segundo tempo, o Cruzeiro mereceu o resultado positivo, trabalhou de uma forma mais organizada, se mostrou mais disposto e vem tendo aí nessa temporada um Arroio, que é um menino ainda, né? Mas muito decisivo, com um gol, com duas assistências, mesmo que nessa última aí com cãibra, né? Ele conseguiu fazer o passe e acabou ajudando demais o Cruzeiro, vitória fundamental para continuar nessa briga ali entre os primeiros colocados do Campeonato Brasileiro, Cirilo.
2: Fabrício, vitória importantíssima em Salvador, Guerreiro.
6: Importantíssimo, Cirilo. E assim, não dá pra normalizar muito a vitória dessa. Como você falou, é o quarto melhor mandante do brasileiro. Nunca foi fácil jogar no Barradão. Esse time tem provado isso. Tem sido uma pedreira, osso de carne de pescoço quando tem que jogar lá no Barradão, e o Cruzeiro hoje jogou bem. Que fique de referência, que fique de espelho esse segundo tempo. É isso aí, a gente não tá comprando muito, a gente não tá comprando muito, cara. É só isso aí, competir um pouquinho a mais, sabe? Competir um pouquinho a mais, querer um pouco mais. Parabéns pra essa turma que entrou hoje e mudou. É isso aí, esse time precisa de um choque, sabe? No intervalo já é duas, três mudanças. Não quer correr? Sai. Isso não é competição. E é isso aí, entrou o Willian, entrou bem. Felipe Moraes entrou monstro, participando do jogo a todo momento, querendo o jogo. É isso aí, muda. E o Arroio fazendo a diferença, né? O Arroio fazendo diferença, os jogadores da frente se procurando um pouco mais. Apesar que seu Matheus Pereira e seu Caio Jorge dá pra melhorar, né? Esse entrosamento, tocar mais na hora boa um pro outro. Não é só quando não tem mais ninguém, tocar um pro outro. Isso dá pra melhorar. E o Cruzeiro ficou bem. É isso aí, acabou o jogo. Arthur Jorge foi lá. Energia. Por que não dá? O Cruzeiro ficou bem. É isso. Dá pra ficar. Vitória e derrota, não dá pra ficar a mesma coisa. É derrota, cobrar, ficar puto. E na vitória é isso aí, cara. É comemorar. Porque não interessa se é contra o Vitória, se é Libertadores, se é Copa do Brasil. Não interessa, estadual. É vitória, é camisa do Cruzeiro que tá em jogo. Quando você veste essa camisa, você tem que ganhar até jogo de botão, irmão. Não interessa. Isso aí, tem que valorizar essa vitória. Não tem que deixar cair. E que fica essa energia aí pros próximos jogos, porque não tá fácil essa batalha de chegar na Libertadores, Cirilo.
2: Com certeza, Guerreiro. O Ale Oliveira, CSN anuncia o melhor em campo. Quem foi, Ale?
5: O Arroio, né? O Arroio que tem sido decisivo, momento de dificuldade no jogo, na temporada, na Copa, no campeonato. Ele tem chamado a responsabilidade. Pra mim, Arroio.
2: Arroio. Alô, Fabrício.
6: Até que um dia, hein, Ale? Até que um dia. Nós vamos votar no mesmo cara, hein? Vou concordar com você, irmão. Hoje tamo junto, então, hein? Arroio, meu. Arroio. Jogou demais.
2: Um gol e duas assistências. Kenny Arroio. É o segundo tempo do Arroio aí. Alô, seu voto, Pancieri.
7: Arroio. Jogador de seleção equatoriana.
2: Rubem Júnior.
8: Arroio, que no lance do gol do Matheus Pereira, que teve a humilhação pra cima do Jamerson. Tava ali, meio que manquitolando, deu sorte na raça. Tá jogando muito canhoto afiado.
2: Seu voto, Pique.
9: Ah, pro Arroio, claro. Ele já tá consagrado nesse jogo, né? Porque ele fez um gol, duas assistências e ele teve uma chance, cara. Não tô lembrando agora quem rolou pra eles, foi o Caio Jorge, alguém, que ele isolou a bola. Poderia ter feito dois gols aqui, mas gostei muito da aplicação dele, se doa muito pro time. Gostei demais da entrada do Felipe Moraes. Se eu não tiver enganado, a hora que pinta o Felipe Moraes aqui, ele acho que rouba a bola, o Caio Jorge aqui, pra chegar no Arroio no meio e aí pegar todo o time do Vitória de calça curta, né? E o Arroio puxa o contra-ataque e toca no Matheus. Mas Arroio, ótimo.
2: Arroio, melhor em campo, CSN. 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O Rubens Júnior, Vitória não perdeu muito em casa não, mas Cruzeiro foi lá, arrancou um resultadaço. A estatística não mente, né, Rubem?
7: Pois é, e é o 11º jogo que o Cruzeiro não perde pro Vitória do Campeonato Brasileiro, jogando no Barradão, que é sempre uma pedra no sapato para as equipes, né, quando vão jogar em Salvador. O Vitória, que estava com esse retrospecto, mantém, né, como quarto melhor mandante no Campeonato Brasileiro. E agora tem essa parada para data FIFA. O próximo compromisso é contra a Chapecoense numa quarta-feira, no dia 7. E de todas as, né, formas, pelo campeonato que o Vitória esperava fazer em 2026, vai tendo sim um ano razoável. A luta contra o rebaixamento ficou mais tranquila. Começa a pensar em outros planos também, Cirilo.
2: 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Placar final também em São Paulo: o Fluminense, com 2 gols de Hulk e 1 gol de Serna, venceu o Corinthians por 3-1. Corinthians marcou com Gustavo Henrique. Triunfo importante do Flu também. Daqui a pouquinho, 6:30 tem Flamengo e Bragantino, 7:30 tem Atlético Paranaense e Bahia. Daqui a pouquinho vamos trazer a situação da classificação, mais detalhes dos jogos da rodada. Primeiro quero te ouvir, Piquitito. Grande vitória do Cruzeiro, Pique.
9: Grande vitória. E eu lembrei, até coloquei no meu Instagram, a estreia do Arthur Jorge no Mineirão pelo Brasileirão foi contra a Vitória, 3-0. Teve até um golaço do garoto Cauã Moraes, lembram? E agora ele enfrenta o Vitória de novo, precisava reabilitar e faz 3-1 de virada, com a grande partida do Kenny Arroio e também do garoto Felipe Moraes, entrou bem, do William. Uma importante vitória, um triunfo fundamental para quem quer pensar mais acima, olhando para G5, para G4. Fluminense ganhou, tudo bem, né? Mas você, de 42 vai a 45, mais uma vitória, e o campeonato ainda tem mais 10 jogos. E o Cruzeiro vai ter 5 em casa, 5 fora, para tentar fazer a soma, somar os pontos para ficar ali, quem sabe numa quarta posição, por que não beliscar uma terceira posição? Evidentemente que pode aumentar uma vaga ou outra, caso Flamengo, Palmeiras vençam as suas competições e que estão envolvidos e brigando em semifinais. Gostei do que vi no segundo tempo. Primeiro tempo faltou competitividade, vontade. Eu cheguei até a falar, o Lanterna atual, já praticamente rebaixado, virtualmente rebaixado, a Chape, vai para um jogo, luta com determinação, com garra. Isso faltou praticamente em todo o primeiro tempo para o Cruzeiro. Mas no segundo tempo, logo também com 30 segundos, o Arroio empata o jogo. E aí o Cruzeiro melhora, consegue aos 20 minutos fazer o segundo gol com o Vidalba, que saiu do banco, porque o Rojas estava muito mal, péssimo. E depois no finalzinho, na bola final, contra-ataque, a bola chega no Matheus Pereira, que há 5 minutos havia perdido um gol feito. Aí não, ele domina, tira do zagueiro, bate lá em cima e faz um golaço. 3-1, vitória importante. Agora uma parada de 18 dias para a data FIFA, para voltar. Aí vai jogar em casa o Cruzeiro contra um adversário que é difícil, que é o São Paulo Futebol Clube, mas vai voltar a ter e tem que ter o apoio da sua torcida. Gostei do que vi no segundo tempo. É esse um Cruzeiro com luta, competindo, se entregando, se doando para buscar a vitória a qualquer custo. Valeu.
2: 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E ó, a partir de agora você pode participar em áudio, hein? Você vai mandar seu áudio pra gente, WhatsApp liberado para você participar, código de área 31. 996519657. 996519657. Participa, fala seu nome, fala de onde você tá ligado, manda a sua opinião sobre essa grande vitória do Cruzeiro. 31996519657. Daqui a pouquinho quero registrar seu áudio aqui na Itatiaia. Vamos lá, para destacar o que representou esse triunfo para o Cruzeiro na luta pela vaga à próxima Copa Libertadores da América. Cruzeiro vencendo o jogo, Fluminense também venceu há pouco. Lembrando, Flamengo vai jogar agora às 6:30 contra o Bragantino e o Palmeiras jogou mais cedo e empatou com a equipe do Grêmio por 0-0. Com 3-1 do Fluminense. E lembrando a você, daqui a pouquinho tem Atlético Paranaense e Bahia. Duelo a partir de 7:30 na Baixada em Curitiba. G5 do Brasileiro. Flamengo 57 pontos, 17 vitórias. Joga daqui a pouquinho. Palmeiras 57 pontos, 16 vitórias. Fluminense 48 pontos. É o novo terceiro colocado. Atlético Paranaense e Bahia vão se enfrentar daqui a pouquinho. Furacão é o quarto, que tem 13 vitórias. E o Tricolor de Aço é o quinto, tem 12 vitórias. Eles vão se enfrentar daqui a pouquinho, então qualquer resultado beneficia o Cruzeiro para a sequência, né? O ideal seria um empate para segurar os dois. Cruzeiro é o sexto com 45 pontos. Um ponto a menos que o Atlético Paranaense e o Bahia, os dois que estão fechando o G5 nesse momento. É bastante provável que esse G5 seja ou G6 ou G7 para a sequência da temporada. Porque ainda temos aí duas vagas que vão ser dadas pela Copa do Brasil, ainda tem muito brasileiro na Libertadores, na Sul-Americana, então esse G5 certamente vai ser maior do que isso. Cruzeiro tá na sexta posição com 45 pontos. O Atlético, sétimo colocado, soma 40 pontos. O Santos, oitavo, 38, assim como o Curitiba, nono colocado. Santos tem um saldo melhor que o do Curitiba. Bragantino, décimo, 36 pontos, assim como São Paulo, 11º. A diferença entre eles está também no saldo de gols. Botafogo, 12º, 35. O Vitória, derrotado, estaciona nos 33 pontos e é o 13º. Corinthians, derrotado de novo. Acho que sexta derrota seguida do Corinthians, se eu não me engano, no brasileiro. 14º colocado, 32 pontos. A 3 da zona de rebaixamento. 32 também tem o Mirassol, 15º. Que no comparativo com o Corinthians tem um saldo inferior. E o Vasco, 16º, soma 31 pontos. Fora da zona de rebaixamento. O Z4 tem Grêmio 29, Inter 28, Remo 23 e Chapecoense 18. Essa é a luta também contra o rebaixamento no Campeonato Brasileiro. 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
5: Campanha como mandante, como o seu grande trunfo, né? Dos 33 pontos que tem, 28 em casa, só 5 fora. Você pegar os últimos 5 jogos como mandante do Vitória, já são 3 derrotas. Então nem isso está conseguindo fazer o time do Jair Ventura. Também se aproxima de forma perigosa da zona do rebaixamento.
6: Sem dúvida, Ale Oliveira, a reta final do Campeonato Brasileiro, o bicho vai pegar na luta pela Libertadores, na luta pelo título e na luta contra o rebaixamento. E no comparativo aí com os primeiros colocados, o Cruzeiro está a 3 pontos só do Fluminense, né? Se o Cruzeiro iguala a pontuação do Fluminense na rodada seguinte, o Cruzeiro ultrapassaria no número de vitórias, né? Cruzeiro vencendo a rodada seguinte, por exemplo, próximo desafio do Cruzeiro contra o São Paulo, o Fluminense jogando em casa contra o Coritiba, em caso de derrota, por exemplo, o Cruzeiro está matematicamente em condições de virar o terceiro colocado para a sequência, estaria, né? Em caso de um empate entre Atlético Paranaense e Bahia para a sequência. O Cruzeiro está muito no páreo aí das primeiras posições e é um resultado importantíssimo. 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Fala mais um pouquinho desse melhor em campo, Ale. O Arroyo, que teve um gol, 2 assistências, um segundo tempo quase que perfeito do Arroyo, em que pese o gol que ele perdeu, mas se tivesse feito o gol, seria assim, fora da curva completamente, né, Ale?
5: É, e ele tem sido decisivo, né, e não é de hoje, né? A gente sempre fala, né, que o grande jogador você vê no grande jogo, no momento mais delicado, sabe, no momento mais agudo, e ele mesmo muito jovem, né, 20 anos, foi convocado de novo para a seleção do Equador, ele chama a responsabilidade, né? Mesmo que algumas decisões sejam equivocadas, natural para um jogador de 20 anos, mas ele chama a responsabilidade e tem finalizado muito bem. Nesse primeiro gol que ele faz, acha até que o Lucas Arcanjo, que foi atrapalhado pelo zagueiro, poderia ter evitado, é bem verdade, diferente daqueles golaços que a gente está acostumado a ver ele fazer, né? O ano passado na Copa do Brasil contra o Corinthians na semifinal, os gols contra o Flamengo e Atlético. Esse aí não foi um chute tão potente, o campo também acaba prejudicando demais os goleiros, né? E foi o que aconteceu também nesse caso, mas depois ele ainda dá 2 assistências, né? Uma pro Vidalba, que entrou com muita vontade, com muita raça, sabe? Como sempre, né? Com muita determinação, nem sempre consegue entregar tudo tecnicamente, mas em termos de vontade ele sempre se supera e foi premiado com um bonito gol. E no outro ele consegue fazer uma arrancada já no finalzinho da partida, ele correu demais, mas consegue fazer uma arrancada sofrendo cãibra, né? Você vê que ele vai puxando a perna durante toda a trajetória e mesmo assim consegue achar o Matheus Pereira, que dribla o seu marcador e enche o pé para dar números finais para a partida. Então o Arroyo tem sido um cara fundamental. Quando a gente questiona um pouco se o Cruzeiro tem que jogar com 3 atacantes ou melhor, se ele tem que jogar com 3 atacantes sempre, né? Em qualquer circunstância, o Arroyo não tá em discussão. O Arroyo não tá em discussão e vou falar um pouquinho mais, viu? Eu acho que hoje ele é o melhor atacante que tem o Cruzeiro no seu elenco, porque o Caio Jorge, entre uma fase não tão boa, muita disputa interna, muita vaidade, tem oscilado demais, né? Tem tido dificuldade, viu, Pance?
7: Arthur Jorge, pra gente trazer aqui. Vamos lá? Com o técnico Arthur Jorge. Arthur, boa noite.
8: Boa noite,
7: Sierra da Itatiaia. O segundo tempo mostrou um Felipe Moraes que entrou bem, entrou até por dentro em relação ao Wesley, o que ele fez na partida. Um jogo também legal dos dois laterais, nessa proposta que você fez para o segundo tempo. Eu queria que você falasse um pouco dessa mudança de postura do Cruzeiro do primeiro para o segundo, se além dessa questão de peças, teve também ali uma conversa, um diálogo para ajeitar a casa e essa vitória vir. Parabéns pela vitória.
0: Boa noite a todos. Eu destaco essencialmente aquilo que é a vitória de 90 minutos de um elenco do Cruzeiro. Nós sabemos, e não tem sido muito fácil, aquilo que é gerir toda esta parte emocional que nos custou e que nos pesou, parte emocional, aquilo que foi a eliminação das Copas, os momentos que vivemos a seguir, difíceis também, e onde precisávamos e precisamos de apoio daquilo que é quem de facto gosta de nós, porque para adversários e inimigos nós já temos muitos. Hoje o grupo, os jogadores fizeram um jogo muito competente, foram muito combativos. Também concordo consigo que tivemos diferentes na primeira metade e na segunda, mas tem a ver apenas e só com aquilo que foi a proposta de jogo, a nossa e a do adversário. Não tem só a ver com a questão das peças e dos jogadores que estão dentro de campo. Claro que fomos felizes também imediatamente ao início, ao reinício da segunda metade, de fazer o golo. Foi importante para nós, deu-nos um ânimo diferente. Destaco essencialmente o empenho, o trabalho de todos os jogadores, conseguir aqui hoje uma vitória que dedicamos à nossa torcida, porque é justa e é merecida para eles também.
8: Arthur, aqui, Adro Leal, Rádio Fã FM. No início, né, da temporada, o Cruzeiro vinha bem, né? Você assumiu o time estava na lanterna, deu arrancada, e aí veio aquela parada de Copa do Mundo, enfim, criou-se, né, por parte do torcedor, aquela apreensão. Como é que o Cruzeiro volta? Agora eu queria que você falasse a respeito aí, né, desses jogos decisivos que o Cruzeiro vai ter com mais uma parada. Você acha que pode ser mais benéfica, essa parada de agora para poder colocar o time nos trilhos, para a coisa fluir como fluiu hoje, por exemplo, no segundo tempo?
0: Não, as coisas têm fluído de uma forma natural. Tenho que poder dizer que as coisas, e de uma forma geral, aquilo que é os números que nós temos de pré-copa e pós-copa, há aspectos que estão menos, mas também há muitos que estão mais, porque nos permitiu ter um tempo de trabalho maior, nos permitiu ter também um descanso importante para sobretudo aliviar a parte mental, e depois voltarmos a trabalhar dentro de um período que foi longo, muito longo, diria que quase na Europa é como começar de uma época para a outra. Esta paragem é mais curta, uma paragem mais apenas e só de alguns dias para nós em termos de trabalho, será mais longa em termos de competição, mas de trabalho é mais curta, mas onde nós vamos aproveitar naturalmente, como sempre, para melhorar, porque continuam a faltar os pontos necessários para aquilo que é o objetivo nosso. Estamos nesta altura em perseguição àquilo que é entrar no top 5, como sempre o disse aqui também. Olho para isso como um objetivo, não uma obrigação, e um objetivo para mim é poder ter um grupo de trabalho que busca incessantemente e vai trabalhar com toda a certeza muito para conseguir. Agora, há muitos fatores que acabam por condicionar aquilo que seja resultado, aquilo que seja exibição, aquilo que seja o momento até da própria equipa, o momento anterior com não vitórias para nós é pesado, é desanimador, mas mais uma vez conseguimos aqui mostrar, em frente a um adversário muito difícil neste campo, que é muito difícil jogar aqui, é uma equipa muito física, uma equipa muito aguerrida. E quando falamos da fisicalidade da nossa equipa, muitas vezes, daquilo que é entrega, nós hoje tivemos aqui um bom rival, porque nos obrigou a pôr também a parte física dentro de campo. E destaco todos aqueles que jogaram, os que não jogaram, porque todos eles, de uma forma ou de outra, contribuíram para que hoje o Cruzeiro aqui ganhasse, e ganhasse muito bem.
9: Boa noite, Arthur. Mike Costa, Samuca TV Central da Toca. Parabéns pela vitória. O Cruzeiro não fez um bom jogo na última semana contra o Santos, né? Só que hoje já teve uma postura diferente, buscou um resultado, né? E conseguiu uma grande vitória. Durante a semana, o que mais você trabalhou com jogadores para conseguir reverter esse cenário? E também, pensando especificamente, o que você mais acha importante trabalhar nessa parada para a data FIFA?
0: Obrigado. Trabalhamos muito para conseguir vencer o Atlético Paranaense, para conseguir vencer o Santos, para conseguir vencer o Vitória. Vencemos dois desses três jogos que falei, de uma forma em que trabalhamos igual, dedicadamente, e a dar o melhor sempre para conseguirmos o resultado que queremos.
7: Arthur, a gente percebeu no fim do jogo um esquema com três zagueiros, né? Você dá uma reforçada ali, tira o Gerson. O Vitória também se mandou, né? Mandando muito atacante em campo. Essa é uma ideia também para ser pensada no decorrer e na sequência dos jogos. E outra, a gente percebeu hoje o João com o Jonathan Jesus voltando. Uhum. O Fabrício Bruno, quais são os planos? Ele não começou a partida, foi por conta da questão que ele abordou da parte lombar, foi questão mesmo de ideia de rodagem de grupo, qual foi essa ideia? E esse ponto específico de três zagueiros também, que a gente percebeu um time mais forte ali no fim do jogo.
0: A questão dos três zagueiros tem a ver apenas e só com uma questão estratégica, tendo em conta aquilo que era um adversário que ia procurar o último terço para ter cruzamentos para a nossa grande área. Dessa forma, nós procuramos e tentamos com que o Fabrício, ao entrar, se juntasse ao Jonathan e ao João Marcelo, onde, quando bolas mais afastadas da nossa grande área, o João Marcelo tinha a missão de subir e crescer para o lado do Mateuzinho, dessa forma continuar com a linha de quatro e apenas e só no momento de jogo lateral do adversário, entrar então sim, assumidamente, como terceiro zagueiro, para termos jogadores capazes de anular aquilo que eram bolas aéreas e onde o adversário insistentemente procurou a partir daí chegar a tentar criar perigo. A questão da escolha, eu faço-te uma pergunta: se fosse o João Marcelo a ficar fora, fazia mesmo uma pergunta? Não, mas pode dizer.
10: Sim, sim.
0: Fazia, então está respondido, quer dizer que os dois estiveram bem e que é uma questão apenas e só de opção do treinador.
10: Obrigado.
0: Tá, obrigado a todos.
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5: Um a menos e com a vantagem no marcador, né? Então são questionamentos que devem ser feitos. Aí ele vai pro Campeonato Brasileiro, depois das duas eliminações, jogando com quatro homens de meio campo, ganha o jogo do Furacão 3x1, mantém esse esquema para Vila Belmiro, o time não joga, mas não joga assim, numa apatia monstruosa, acho que independentemente do esquema, e aí ele volta com os três atacantes, que também não funciona. Tanto que, quando entra o Felipe Moraes no lugar do Wesley, já no intervalo, e aí ele, eu acho que ele entra mais como um meio campista, ele entra mais como um jogador que vai somar ali no meio campo, vai articular, vai povoar o meio campo, e eu acho que funciona mais. Na verdade, nesse momento, o Cirilo, ele tem que identificar quem tá afim, quem tá querendo, e a partir daí, dessa investigação, ele começar a pensar no plano tático, porque realmente tem jogador que já mostrou que não está querendo, que está pensando mais nos seus números, sabe, no seu desempenho do que no aspecto coletivo. E outros que estão provando que dá para ser diferente disso, né? Eu acho que o Vidalba é um grande exemplo disso. O Felipe Moraes, que entrou muito bem, também pode trabalhar dessa maneira. Hoje o William entrou bem no lugar do Fagner. Então são observações que ele vai ter tempo para fazer nesse período de treinamento, nessa intertemporada aí que os clubes brasileiros vão ter, já que a gente vai ter uma longa data FIFA, hein?
6: Ah, é a super data FIFA, vem aí, seleção brasileira fazendo 2 jogos, né? Até era uma data FIFA preparada para que as seleções fizessem até 4 partidas, o Brasil fará 3 jogos, dias 25, 29, os 2 contra a Austrália e depois no dia 3 contra a Índia. 2 jogos contra a Austrália na Austrália, o jogo contra a Índia na Índia. Então são os próximos confrontos aí da seleção brasileira. O Cruzeiro só volta a jogar no Campeonato Brasileiro pela rodada 29, no dia 7 de outubro, uma quarta-feira às 9:30 no Mineirão, contra o São Paulo. Vai ser a sequência do Cruzeiro no Campeonato Brasileiro. Até lá, um período importante para recuperação e também para treinamento. 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No questionamento do Pancieri quanto à zaga, o Alê, o Arthur falou sobre opção para a zaga que ele colocou hoje, também para a zaga que ele terminou o jogo, né? Porque o Fabrício Bruno terminou a partida quando o Cruzeiro colocou 3 zagueiros. Ele disse que é só por conta da questão do jogo ali mesmo, né? Essa história de jogar com 3 zagueiros. Mas, para começar o jogo, opção do treinador. E aí, Alê?
5: Estranho, né? Estranho, porque o Fabrício, ele pode jogar mais do que ele tem jogado nessa temporada, né? Ele não tá jogando nenhum terço do que ele jogou em 2025. Isso aí eu acho que todo mundo concorda. Mesmo assim, eu acho que ele ainda me passa mais segurança do que o João Marcelo. Então, com uma semana de recuperação, né? Vale lembrar que o Cruzeiro jogou no fim de semana passado contra o Santos, não tem mais as competições no meio da semana, né? Não tem mais a Copa do Brasil nem a Libertadores. Então, o Fabrício Bruno, em tese, teria uma semana para se recuperar. E aí eu acho que ele, embora possa jogar mais, não esteja jogando tão mal a ponto de ir pro banco de reservas. E muito curioso, né? Porque ele dá entrevista falando que sente dor, treina normalmente durante toda essa semana e é relacionado, né? Então, se é para se tratar, se é para tentar se curar, né? Faça que nem o Lucas Romero, que ficou de fora do jogo, não foi relacionado. Agora, o Fabrício não só foi relacionado, como entrou durante o jogo. E aí, ele tem dor ou não tem dor? Ele tá apto ou não tá apto? E outra, condição técnica, escolha técnica, como disse o treinador. O Fabrício chegou ao jogo de número 46 na temporada. Ele só tá atrás do Matheus Pereira em número de participações. Então, o Arthur Jorge só percebeu agora que, tecnicamente, na opinião dele, o Fabrício é menos eficiente do que o João Marcelo? Eu não acredito. Eu fico ainda com a impressão, claro que não é uma informação, que o Fabrício Bruno caiu por causa da entrevista.
6: 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Deixa eu começar a ouvir a galera também, turma que tá participando pelo nosso WhatsApp, 31 996519657. Obrigado a você que tá mandando o seu áudio. Vamos lá pro primeiro.
10: Olá, galera da Itatiaia, boa noite. Aqui é o Jonathan Araújo, de Sabará, Minas Gerais. Gostaria aí de parabenizar o Cruzeiro pela vitória, pelo empenho no segundo tempo. Esqueci esse primeiro tempo horroroso. Vitória que não se condiz com o tamanho da história do Cruzeiro, com o peso da camisa. O Cruzeiro tem que mostrar a raça que mostrou no segundo tempo. Alcançar uma vaga na Libertadores é o mínimo que esse time deve para honrar a torcida, que tem sofrido esses anos todos, apoiando e se dedicando sempre, com muito amor e raça. Abraço a todos aí. Valeu, obrigado.
6: Abraço, obrigado a você. Chamou, Pancieri?
17: Chamei. É porque o Arroio tá aqui. Jogou muito, hein? Bora, pai. Começa aí.
18: Importante do Cruzeiro para ir para a data FIFA um pouquinho mais próximo da zona de classificação da Libertadores e volta a vencer fora de casa. Queria que você falasse sobre isso.
19: No, el equipo hoy, esta semana, ha trabajado muy fuerte porque sabemos que tenemos un objetivo que es la vaga de Libertadores, ¿eh? Y creo que hoy se demostró que el equipo estaba unido, concentrado y queremos clasificar a la Libertadores directo.
20: Uma semana importante para você, né? Convocado para a seleção, agora é totalmente decisivo no jogo de hoje. Como é que tá esse coração aí, por esse, viver nesse momento aí no Cruzeiro?
19: Não, muito feliz, agradecerle a Deus primeiro por la oportunidad, al profe Arthur por la confianza y al equipo, porque creo que sin el trabajo de mis compañeros del equipo esto no sería posible. Creo que este mérito también es de ellos, de mi familia que siempre está apoyando, y creo que es un honor y una felicidad enorme.
17: Sobre essa vitória, vale destacar essa postura. No segundo tempo, uma postura muito diferente da do primeiro. Queria que você falasse em relação a isso, e o quanto foi importante essa mudança, né, essa virada de chave do primeiro para o segundo, para essa vitória chegar e você abrir, inclusive, o marcador ali no segundo tempo.
19: Sim, sí, o primeiro tempo nos custou um pouquinho o partido, pero depois salimos, o profe Arthur falou umas cositas e creo que o equipo saiu concentrado. Y feliz por el gol, el trabajo del equipo, si vivieron, todos participaron, una asistencia fenomenal de Cayo, también es mérito de él y del equipo por el trabajo, y el profe Arthur, como siempre digo, por la confianza.
20: Arroyo, cuando las cosas no acontecen, se especula mucha cosa, y hoy a gente vio la vibración de Matheus Pereira, sua, dos jugadores, comemorando los gols, comemorando la victoria. Como essa vitória foi importante, e você, que é um dos jogadores importantíssimos do Cruzeiro nessa temporada, como é que você vê aí essa sequência que o Cruzeiro vai ter pela frente? Claro, você vai estar servindo a seleção, depois volta, enfim, vão se preparar para esse final. Você acha que o Cruzeiro consegue mesmo chegar nesse objetivo aí, nessa classificação para Libertadores da próxima temporada?
19: Sim, quando passam coisas, creo que é normal que se hablen muitas coisas, pero adentro o equipo está muito concentrado. Sabemos los objetivos claros que tenemos y todos sabemos la calidad de Pereira, de Gerson, de Cayo, de todo el equipo. Por eso hoy se demostró en el campo que somos un equipo unido, que lo de afuera no incomoda, sino que nosotros estamos bien unidos acá adentro en el camerino, porque el profe Arthur nos tiene muy conectado, con mucha confianza, y creo que ahora descansar un poquito y ya prepararnos para el próximo partido, porque como digo, tenemos objetivo de clasificar a la Libertadores, y creo que el equipo está muy unido y muy concentrado, y creo que vamos a merecer eso.
17: O Arroyo, é interessante, teve uma foto postada pelo Cruzeiro, que tem você, tem o Felipe e tem o Zé, né? São dois, vocês são três garotos, vamos colocar assim, são meninos, né? Como que foi e como está sendo essa adaptação para você no ano de 2026? A gente percebe esse nível de maturidade, né, de entrega, de saber entender o tamanho dessa camisa. A gente percebe isso muito em você nesse seu segundo semestre. Queria que você falasse um pouquinho dessa adaptação.
19: Sim, sí, como eu falei desde o primeiro dia que eu cheguei, agradecido com Pedrinho, sobretudo, porque me abriu a porta de um equipo muito grande, e creo que me ha adaptado muito bem por el equipo que é, por el grupo que são muito unidos. Y sé Luca y Felipe, son unos niños igual a mí que tienen un grande futuro y van a dar mucha alegría aquí a Cruzeiro. Solo hay que tener tranquilidad y darles confianza que ellos van a mejorar y evolucionar mucho. Van a dar, como digo, goles, asistencia y mucha alegría al equipo.
17: Obrigado, obrigado. Palabras do Arroyo, tá aí. Esse registro, né, com o jogador do Cruzeiro. E aí é inevitável, né, perguntar, Cirilo, a turma que está nos acompanhando, porque teve uma mudança de comportamento, né, no Arroyo. Se você vê o Arroyo que começa o ano, Cirilo, não é o Arroyo dessa segunda etapa do ano de 2026, né? É muito mais aplicado, sendo protagonista. O Alê fala, né, desses gols bonitos e gols em jogos difíceis, e hoje sendo protagonista, né, também dessa vitória, puxando a fila nessa vitória tão importante aqui no Barradão. Cirilo.
6: Sem dúvida, foi uma grande atuação individual do Kenny Arroyo nessa tarde em Salvador. 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Olha o Flamengo marcando o primeiro contra o Bragantino. Gol de Varela. Flamengo 1, Bragantino 0. O Flamengo vai chegando a 60 pontos, abrindo 3 de vantagem para o Palmeiras, com 2 vitórias a mais, hein? O Flamengo vai abrindo uma vantagem considerável na luta pelo título brasileiro, em Alê.
5: É, embora o confronto entre Palmeiras e Flamengo no retorno seja com o mando do Palmeiras, esse número de vitórias e com esses 3 pontos de vantagem dão ao Flamengo uma tranquilidade gigantesca. Vale lembrar também que o Palmeiras tem pelo menos 2 datas a mais do que o Flamengo, são jogos de semifinal da Copa do Brasil.
6: É isso, Ale. Vamos continuar ouvindo a galera. Daqui a pouquinho o Panseri chama com mais personagens também. 31996519657, você participa.
1: Boa noite, JVC. Gilmar de South Carolina. Um abraço a você, Fabrício, Ale. O Cruzeiro, no segundo tempo, mostrou que é o rei de Copas e mostrou também que esse menino que veio da base não pode ficar de fora. Banco urgente para o Wesley. Um abraço, galera.
6: É, obrigado a você também, abraço a enorme audiência também, minerada nos Estados Unidos. O Ale, Felipe Moraes pode ganhar a condição titular no Cruzeiro?
5: O Felipe Moraes, ele tem uma vantagem importante, né? Eu não sei se a gente pode colocar esse carimbo nele, mas eu tô falando de característica, né? Não tô falando de futebol, de condição técnica, até porque ele vai evoluir muito ainda, porque é muito jovem. Mas ele é o mais parecido que tem com o Christian, né? Que é um jogador de meio campo, que trabalha também pelo lado, que participa muito do momento defensivo, mas que ajuda na construção, que chega na área. Então, acho que ele tem esse perfil de todos os jogadores de lado que o Arthur Jorge tem à disposição. E aí você pode colocar Sinisterra, Peck, que estão machucados, Kenji, o Neyser, que pode jogar como centroavante, pode jogar como jogador de beirada, o próprio Arroyo, Wesley. O que tem mais essa característica, mais esse jeitão de Christian, é o Felipe Moraes, e entrou muito bem. Ele tem tido participações importantes, né? Claro que é muito jovem ainda, vai amadurecer o seu jogo, mas ele tem essa vantagem na competição aí, na briga com outros jogadores da posição.
6: 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Vamos ouvir mais da galera que participa pelo WhatsApp da Itatiaia.
21: Olá, Cirilo, boa noite. Aqui é o Agnaldo Barbacena. Foi uma vitória gigante do Cruzeiro. Só que o jogador não pode esquecer, não pode ganhar só um jogo, não. Tem que lutar para ganhar todos os jogos. Todos os jogos são difíceis. Então, quando jogar, principalmente em casa, com o apoio da torcida, que lota o Mineirão, é jogar com amor à camisa, suar a camisa. Porque o jogador joga um jogo, nos 2, 3, não quer nada com a bola. Então, tem que jogar todos os jogos para ganhar. Cada vitória é importante. Ô, Fabrício, volta a jogar bola de novo, tá fazendo falta esse meio de campo aí. Um abraço aí.
6: Boa, abraço pra você também, obrigado pela audiência. Bora pra mais um.
22: Boa noite, João Vitor. Meu nome é Anderson, falo aqui de Sarzedo. João Vitor, meu comentário é pequeno, rápido e certeiro. A vibração do Vidalba quando ele faz o gol, aquilo já valeu pelo jogo todo. O time tem que ser daquele jeito, com vibração, com sangue no olho. Se não for assim, não ganha nada, não ganha de ninguém. Vamos lá, Cruzeiro. Raça, vibração.
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0: realidade hoje do Cruzeiro. O Otávio convocado, Arroio convocado. A gente sabe que você estava na pré-lista do Carlo Ancelotti, né? Mas aí teve o problema da lesão, com isso ficou fora aí dessa primeira convocação. Como é que vocês têm analisado isso? Como é que vocês do Cruzeiro têm visto isso? Tantos jogadores, né, estando aí nas listas, sendo convocados aí para amistosos.
1: A gente vem trabalhando, eu acho, né, a gente para isso. Gente mais nova também, como o Otávio, Arroio, eu, mas infelizmente veio a lesão, não pude estar na lista oficial, mas agradeço a Deus pela oportunidade, agradeço a Deus também por ser lembrado também. Então, muito importante para nós, assim, molecada, e também aprendendo com eles, como o Otávio também, aprendendo com o Cássio, o Arroio, aprende com o Caio, o Wanderson, então pra gente é muito importante.
2: Ô, Jonathan, a gente conversou antes do jogo e falava da importância de vencer antes da parada da data FIFA, né? Queria que você falasse da importância do Cruzeiro chegar um pouquinho mais perto, não entra no G5 ainda, porque o Fluminense venceu, mas de chegar um pouquinho mais perto do objetivo final da temporada, que é a zona de classificação para Libertadores, tendo tranquilidade para trabalhar nesse período.
1: A gente sabe que a vitória era importante, né, para dar um pouco de paciência também para o trabalho do Arthur Dodge, trabalho da gente também, que vem trabalhando no dia a dia. Então, muito importante descansar, focar. Se Deus quiser voltar com tudo.
3: Ô, Jonathan, o terceiro gol do Cruzeiro sai de uma jogada que começa lá com você, né? Você antecipa, rouba a bola, dribla o adversário duas vezes e dá um bom passe pro Arroio. Queria que você falasse um pouquinho dessa característica sua, né? Que é um cara que também, além de ir muito bem lá na zaga, ajuda a construir e também a atacar.
1: Poder ajudar no gol ali, mas é a minha característica, eu faço isso quase todo jogo, venho fazendo também, tento ajudar lá na frente também, o máximo que eu consegui, mas também sou muito grato a Deus por tudo que ele vem fazendo na minha vida.
2: Jonathan, você falou aí sobre dar uma tranquilidade pro trabalho do Arthur Jorge. Essa semana a gente teve um protesto de alguns torcedores na Toca da Raposa. Eu queria que você falasse como que vocês, jogadores, têm visto essa cobrança um pouco mais intensa depois das eliminações.
1: A gente sabe que a gente não vinha de uma sequência boa. Eu acho que a torcida está no direito dela, a gente não vem fazendo um bom espetáculo dentro do campo, então a torcida fica paciente, lógico, a gente também fica paciente, que a gente não vem atuando bem, mas é trabalhar, né, mano, o trabalho da vitória aí como foi hoje, então é muito importante também para nós, assim, e também a torcida do nosso lado também empurrando a gente a conseguir outras vitórias mais e mais, se Deus quiser.
4: Palavras do Jonathan Jesus, esse é o Jonathan Jesus falando em relação a essa partida. E aí, ô Cirilo, eu acho que é importante a gente também destacar e pontuar o Jonathan Jesus. O ano passado ele não era titular do Cruzeiro, né? Titular do Cruzeiro era o Vidalba, e o Jonathan Jesus ele ganha essa condição de titular, especialmente no trabalho do técnico Arthur Jorge. E a impressão, né, que o nosso comentarista é o Ale, é o Fabrício, mas quando ele volta, igual entrou hoje num jogo importante fora de casa, ele vai bem, né? Ele sabe desse papel dele em termos de antecipação, de força. Até foi uma pergunta do próprio Adroaldo. A informação é essa: ele estava aí cotado para ser convocado pelo técnico Carlo Ancelotti, não aconteceu, muito por conta dessa questão na perna esquerda, mas é um atleta que vem vivendo um ano de 2026 bem forte, né? Fazendo boas atuações com a camisa do Cruzeiro. Cirilo,
5: tem jogado muita bola o Jonathan, né, Alê?
6: Muita, muita. E é um cara muito promissor, né? Que também vai evoluir, que também vai crescer, até porque não só ele é um cara muito jovem, mas é um cara que tem pouca minutagem ainda, né? Como disse o Pance, no ano passado não era titular, acabou virando titular com o Arthur Jorge, então ele ainda tem uma amostragem pequena. Ele vai ganhando bagagem, vai aprendendo, vai ganhando rodagem, e tá com muita confiança. Hoje eu não tenho dúvida que o Jonathan Jesus é o zagueiro que desempenha o melhor futebol do Cruzeiro, e sem dúvida alguma vai ajudar muito o time, né? É um jogador que deve ter aí mais, cada vez mais sondagem do futebol europeu, e aí eu torço para que, se ele for sair, tomara que ele fique aqui, amadureça, né? Crie laços com o Cruzeiro, mas se ele for sair, que seja para um grande centro do futebol europeu, né? Não um periférico, mas que ele consiga se estabelecer num campeonato de ponta da Europa, porque daí sim ele pode evoluir ainda mais.
5: Tem potencial para isso, com certeza. Tem. 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Deixa eu destacar o Campeonato Brasileiro atualizando. Bola rolando para Flamengo e Bragantino. 24 minutos, primeiro tempo, com gol de Varela. O Flamengo está vencendo o Bragantino por 1-0 e abrindo 3 pontos, com 2 vitórias a mais que o Palmeiras, né? Na liderança do Campeonato Brasileiro. Já já, 7:30, tem Atlético Paranaense e Bahia. Duelo de G5 do Brasileiro. 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Vamos ouvir mais um torcedor, turma tá participando pelo 31996519657.
7: Meu nome é Edgar Olavo Gomes, do Bairro Esplanada. O Cruzeiro tem um grande time, gente, é um timaço. Tá faltando só uns ajustes e algumas pecinhas de nada. Eu acho que no clássico o Arthur Jorge falhou muito.
5: Vamos ouvir mais um torcedor, turma tá participando pelo 31996519657.
7: Meu nome é Edgar Olavo Gomes, do Bairro Esplanada. O Cruzeiro tem um grande time, gente, é um timaço. Tá

0: Salvador, é cruzeiro em Salvador, o arroio arrebentou. Falou, um abraço, que show, hein, pai?
1: Não dá ideia não, que ele canta no ar.
2: Meu senhor.
1: Melhor não dar ideia não.
3: Ai, gente.
1: É uma luta, né, Pancel? Não é fácil, não.
3: Como é que é?
1: É uma luta.
3: O Cruzeirão, né? Em Salvador, Cruzeirão em Salvador, o Arroio fez gol, eu errei?
2: Arrebentou.
1: Arrebentou, filho, rima.
2: É, você arrebentou.
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3: E até possibilidade de lesão, por isso ficou em tratamento na Toca da Raposa, para que possa voltar com tranquilidade nesse jogo contra o São Paulo, já que é o cão de guarda desse meio campo do Cruzeiro, é capitão, é o jogador que tem essa confiança. E teve até pergunta da Laura da Globo sobre protesto. Foi um dos atletas que, na verdade, foi o único atleta que foi lá fora e conversou com os torcedores, ouviu os torcedores, inclusive os torcedores falaram, né, que cantaram o nome dele, falaram o quanto ele é importante. Ele foi lá ontem na Toca da Raposa quando teve aquele protesto organizado nas redes sociais e teve esse contato ali, ó, frente a frente com o torcedor que cobrou o melhor resultado, e o Cruzeiro hoje conseguindo esse resultado positivo, deixando a Nação Celeste feliz. O Cruzeiro então já indo embora daqui a pouquinho rumo a Belo Horizonte, Cirilo.
1: Valeu, Emerson Pancieri, bom retorno. 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Cruzeiro não fez um bom primeiro tempo, levou o gol do René aos 39, volta para a etapa complementar, mexendo no time, mexendo em peças, com o William, com o Felipe Moraes em campo, mais adiante também com o Vidalba, mas mudando absolutamente também a postura, mudando a intensidade, mudando o resultado. Kenny Arroyo marcou o primeiro, o Lucas Arcanjo ajudou e o Arroyo não tem nada a ver com isso. Antes da virada do primeiro minuto, Arroyo fazendo o gol de empate, olha o Piquitito na Itatiaia.
15: Piquitito, Piquitito.
16: Então, nesse momento, o Cruzeiro tá atacando aí, a direita do seu Radinha, a bola vem ali para Matheus, Matheus Pereira na frente, Arroyo vem, a bola pro Cajote, pintou a chance do empate, pro Arroyo para fazer, bater.

0: apoio. Traz pra perna esquerda dentro da grande área, bate. O Lucas Arcano tenta pegar. Ele toca na bola e ela vai mansamente morrendo no fundo do gol. E o Arroio sai para o abraço. Meu Riso é tão feliz contigo, meu Cruzeiro. Tudo igual aqui no Marradão. Com menos de um minuto, Arroio. Ele rede. Emoção azul estrelada pela primeira vez aqui no Manuel Barradas, em Salvador. Boa, Rui, assim vai que eu tô vendo. Vai na fé, paixão e fé, andar com fé, amor. Que a fé costuma, vai agora. Para o Cruzeiro, um para Vitória. O detalhe, Pansi.
1: Ele aí tá cheio do Arroio. 20 minutos depois, Lucas Vidalba. Teve gol do Arroio antes, teve assistência do Arroio depois. Vidalba, novidade do Arthur Jorge também no segundo tempo, com a raça tradicional. Lucas Vidalba e o Piquetito.
0: A bola vem na grande área. Arroio, cruzamento, vem cá, Jorge, sobra, a bola vem Vidalba, bateu, a bola vai entrando. É gol!

Daniel. A bola vem do Arroio, vem a grande área, defesa rubro-negra, parou, ele cruzou pelo alto, ninguém no Vitória tirou, ele chegou,

0: estrelada pela segunda vez aqui em Salvador no Barradão. Vira que vira, vira que vira, vira, vira o Cruzeiro verde e ama. A raça, a vontade, a paixão e a fé. Aos 20 minutos da etapa final. Vidalba, se vai, vai, vai, vai, vai. Vai que eu tô te vendo, vai na fé, Vidalba. Paixão é fé, andar com fé, o que a fé costuma falhar. Lindo, lindo, lindo, lindo. Barradão de virada é sempre muito mais gostoso. 2 para o Cruzeiro, 1 para o Vitória.
1: De virada, mas ainda teria o gol mais bonito, né? Da noite ou da tarde, como queiram. Um golaço do Matheus Pereira, do MP10, em mais uma assistência do Arroio. A frieza do 10, Matheus Pereira, para definir o 3-1.
0: Vamos, Arroio! 4 contra 3, é caprichar pra matar o jogo. A bola pro Matheus Pereira, limpou, vai fazer um golaço. Vai!

outro solta uma bomba, a bola vai no alto e ele sai para o abraço aos 51 minutos para matar o jogo aqui no Barradão. É o tempo.

0: te amo, Cruzeiro. Termina o jogo com o golaço da vitória do Matheus Pereira. Matheus Pereira. Ele é rede, é rede, emoção azul estrelada pela terceira vez aqui no Barradão. Oh, Matheus, assim vai. Vai que eu tô te vendo, vai na fé. Vai chão e fé, abar com velvo. Que a fé não costuma vaiar. Lindo. O Cruzeiro, 1, 2, 3. Vitória 1, de virada. Oh,
1: Rubem Júnior, vou te contar.
0: Eu vou daqui, Piquitito, pra dizer que vamos conversar. Estou com saudades de você. O Jamerson passou lotadaço, um corte pro meio depois da arrancada do Arroio. Aí o Matheus para a bola na canhotinha nojenta, um tapa na bola pra mudar a chave lá dentro. Fantástico Cruzeiro 3-1.
2: Grande vitória do Cabuloso, é o pós-jogo da Itatiaia, é o nosso pós-jogo 7KBet, 7K.bet.br, proibido para menores de 18 anos, Ministério da Fazenda adverte, apostar pode causar dependência, portaria SPA/MF 322, de 17 de fevereiro de 2025. Para fechar o pós-jogo, Ale, Otávio, Fagner, João Marcelo, Jonathan Jesus e Rojas, como é que foram os defensores titulares do Cruzeiro?
3: É, o Otávio, ele trabalhou bastante ali no começo do jogo, né? Teve uma saída muito importante, depois uma recuperação. Foram 3 finalizações logo no início da partida em que ele se mostrou muito seguro. Depois até cometeu um erro aqui, outro ali. Teve uma bola cruzada em que ele acaba perdendo tempo e tal, mas o Otávio, mais uma vez, foi muito importante, principalmente pelo primeiro tempo. Fagner não foi bem, não conseguiu ter uma boa atuação. João Marcelo começou inseguro, depois se firmou. Jonathan Jesus foi muito bem, inclusive participando da construção do contra-ataque do terceiro gol do Cruzeiro. E o Rojas foi muito mal mais uma vez, ofensivo e defensivamente.
2: Os meio-campistas Zé Lucas, Gerson e Matheus Pereira. Lê.
3: O Zé Lucas foi bem. Zé Lucas, inclusive no primeiro tempo, em que praticamente só o Otávio acabou se salvando, o Zé Lucas foi o cara que correu mais, né? Que se entregou mais, que se doou mais. Mas o Arthur Jorge, muitas vezes, ele tira pelo nome, né? Então ele acabou sendo substituído. Mas gostei do Zé Lucas, não gostei do Gerson e não gostei do Matheus Pereira. Ah, mas ele fez o golaço e tal, em que ele dribla o zagueiro e depois consegue uma finalização com bastante violência. Mas não gostei dele, não gostei da atuação dele como um todo, em termos de criação, não deu nenhuma assistência, em termos de marcação, muito frágil, e não gostei do comportamento dele quando ele recebe aquele passe do Caio Jorge. Ele já finalizou mal durante o jogo também, teve uma bola que ele furou na pequena área, teve um lance em que o Rojas estava impedido no primeiro tempo, que consegue fazer uma assistência para ele, ele pega mal na bola, que possibilita o Arcanjo defender, mas o lance já estava invalidado, não gostei dele, mas ele fez um bonito gol.
2: Wesley, Arroio e Caio Jorge, Ale.
3: Wesley mal. Wesley é assim, para quem acha que o time pode render mais com mais um jogador de meio campo, pode ser até o Zé Lucas, na presença inclusive do Romero como seu companheiro de marcação, poderia ser o Lucas Silva, se o treinador soubesse que ele existe e que joga bem, e que tem uma história ligada ao clube. Poderia ser o Mateuzinho, se ele evoluísse, mas para quem defende o meio campo com 4 jogadores, o Wesley é um ótimo argumento, né? Porque ele acaba que não ajuda na marcação, mas também quando tem a bola ele não agride. O Wesley foi mal mais uma vez. O Caio Jorge ali não sei o que ele tem com o Matheus Pereira, fato é que dificilmente um procura o outro. O Caio até procurou em um lance que eu citei aqui, mas um Caio Jorge muito disperso, muito aquém daquilo que a gente espera dele. Teve uma bola, inclusive, no segundo tempo, na esquerda, o Cirilo, que ele consegue passar pelo marcador e aí ele se enrola com a bola, acaba adiantando e a bola sobra pro goleiro, em que pese que o campo é horroroso, mas o Caio Jorge pode jogar muito mais. E o Arroio foi eleito o melhor jogador da partida e não é por acaso. Esse aí gosta de fazer gol importante, esse aí gosta de jogo grande, esse aí é decisivo.
2: E as alterações, Ale, como é que foram? O William na vaga do Fagner, o Felipe Moraes no intervalo, ao intervalo na vaga do Wesley, o Vidalba um pouco mais adiante no lugar do Rojas, o Matheus Henrique na vaga do Zé Lucas e o Fabrício Bruno na do Gerson.
3: Eu gostei das alterações, O William entrou bem, é um cara mais ofensivo, o time tava perdendo o jogo, ele entrou bem. Felipe Moraes dá um equilíbrio nesse setor de meio campo, naquilo que a gente dizia, né? O Wesley não se prova como um terceiro atacante, o Felipe Moraes tem mais essa característica de meia. Acho que o Mateuzinho já entrou melhor, muito melhor do que ele jogou lá na Vila Belmiro, né? Também pior seria impossível. Vidalba, com aquela raça, com aquela determinação, aliás, o Vidalba poderia, deveria ter entrado no intervalo, porque a partida do Rojas já era muito ruim e o Vidalba acaba fazendo o segundo gol, foi fundamental também ofensivamente, né? E o Fabrício Bruno entra no momento em que o Vitória começa a empilhar atacantes e como no Barradão não dá pra tocar a bola, né? Que é uma coisa também, é um detalhe também, né? O Cirilo,
2: você pode... quer jogar a bola, que é gramado bom também.
3: Exatamente.
2: Agora.
3: Ah, mas quer tocar a bola. Pô, você viu, tem aquele negócio do beach soccer, o futebol de areia, os caras jogam pelo alto.
2: Isso aí.
3: Né? Poderia fazer também. Mas como não dá pra tocar a bola no gramado do Barradão, ele jogava muita bola lá na área, né? Jogo aéreo e tal, e o Fabrício Bruno entrou pra inibir isso e conseguiu. Então, foi bem. As alterações foram bem sucedidas, viu, no time do Cruzeiro hoje.
2: E a nota pro Arthur Jorge pra fechar, Lê?
3: Olha, o Arthur Jorge hoje teve um trabalho importante, que foi no vestiário, no intervalo, depois de um primeiro tempo muito ruim, ele conseguiu mudar peças e comportamento, mas é uma fase em que o Arthur Jorge precisa de reflexão. Esse tempo aí vai servir pra ele pensar, é um grande treinador, confio no trabalho dele, espero que tenha continuidade, mas ele precisa também reencontrar o seu melhor momento, definir algumas coisas que ele quer para esse Cruzeiro na cabeça dele, porque também é uma fase esquisita dele, A gente citou várias situações aqui em que ele está tendo um comportamento diferente do normal. Então, ele vai levar uma nota 7 hoje pela vitória, mas também porque ele tem muito crédito, porque é muito bom treinador.
2: Este é Ale Oliveira, comentarista Itatiaia. 41 minutos, primeiro tempo no Maracanã para Flamengo e Bragantino. 1-0 para o Fla. Gol de Guillermo Varela no minuto 13. Com este resultado, o Flamengo está chegando a 60 pontos no Brasileirão, com 3 pontos a mais que o vice-líder Palmeiras e 2 vitórias a mais também. Lembrando a você que daqui a pouquinho, às 7:30, vai começar um dos grandes jogos da rodada, né? Atlético Paranaense e Bahia. É o duelo do quarto colocado Furacão e o quinto colocado Tricolor. É o jogo que vai fechar essa rodada 28 do Campeonato Brasileiro. Brasileiro que teve, além deste Vitória 1, Cruzeiro 3, também um 3-1 de visitante no mesmo horário, né? Do Fluminense contra o Corinthians, com 2 gols do Hulk. Mais cedo, Grêmio e Palmeiras empataram por 0-0. Palmeiras chutou mais de 30 vezes e o Everton fez 10 defesas, segurando o 0-0 lá no sul do Brasil. Renato Gaúcho à beira do gramado. São Paulo ontem fez 1-0 contra o Internacional. O Vasco atropelou, grande vitória da rodada, 5-0 contra o Coritiba em São Januário. O Santos, visitante, bateu o Remo por 2-1. O Mirassol em casa, 2 gols do Eduardo, ex-Cruzeiro, fez 2-0 contra o Botafogo, ex-Cruzeiro e ex-Botafogo também, né? Lei do ex funcionando lá em Mirassol ontem, nesse 2-0 com 2 gols do Eduardo. E no jogo de abertura da rodada, Atlético e Chapecoense apenas empataram por 1-1. 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Vem aí a grande resenha, Pedro Abílio na apresentação. E logo mais, às 11:05, para fechar o Domingão da Itatiaia, tem o apito final com Hugo Sérgio. A você, torcedor, nosso obrigado pela parceria e confiança. Grande abraço, uma excelente semana. 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Grande abraço a você.
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0: 7:18. Muito boa noite. Estamos chegando na Itatiaia com a grande resenha esportiva dos domingos, repercutindo mais da 28ª rodada do Campeonato Brasileiro. Hoje, domingo, dia 20 de setembro de 2026, a grande resenha esportiva com a produção de Lucas Sanches está no ar. Destacando nesta grande resenha, informações deste triunfo em Salvador. Vitória importantíssima do Cruzeiro, conquistada hoje, 3 pontos na bagagem de volta para Belo Horizonte. Emerson Pansieri.
1: Com gols de Arroio, Vidalba e Matheus Pereira, Cruzeiro vence o Vitória aqui no Barradão em Salvador e faz 45 pontos no Campeonato Brasileiro. Técnico Arthur Jorge exalta o espírito coletivo do Cruzeiro para buscar esta vitória.
0: O dia seguinte ao empate contra a Chapecoense, o Galo, Cláudio Rezende, boa noite.
2: Boa noite, Pedro Abílio. O Galo ainda lamenta chances perdidas, a rodada não ajuda, mas agora é momento de recarregar baterias. A ideia de Barba Domingues é ter o departamento médico vazio nesse período aí de super data FIFA, porque depois mais maratona de jogos com semifinais pela frente.
0: É um dia de bola rolando também na Série B do Campeonato Brasileiro. Vamos destacar a sequência do Coelhão, América. Fala, Paulo Azeredo, boa noite.
3: Tudo bem, Abílio, boa noite pra você. Olha, a situação na América é cada vez mais difícil na B do Brasil e que viu nesta rodada a distância para o primeiro time da zona aumentar ainda mais. Coelhão deve ter alguns retornos importantes no próximo compromisso daqui a 10 dias.
0: Vamos começar a viver uma data FIFA, pausa no Campeonato Brasileiro de Série A. O Wellington Campos, direto do Rio de Janeiro, seu destaque, ídolo.
4: Alô, Pedro Abílio, daqui a pouco vamos falar de seleção brasileira. Está amanhecendo a segunda-feira em Brisbane, na Austrália. A seleção vai começar a preparação para os jogos dos dias 25 e 29 com a Austrália. Primeiro jogador a se apresentar, o lateral esquerdo, Douglas Santos.
0: É uma noite de bola rolando na Série A do Campeonato Brasileiro, 7:30 Atlético Paranaense e Bahia, e neste momento intervalo com a vitória parcial do Flamengo, 1-0 contra o Red Bull Bragantino. O gol foi marcado pelo Varela aos 13 minutos. A grande resenha esportiva terá os comentários do Vinícius Andrade. Vem com a gente, você pode participar através dos canais da Itatiaia no YouTube. E claro, a grande resenha também te atualizando com informações do nosso jornalismo. Aline Neves está chegando, boa noite.
5: Boa noite, Pedro Abílio. Termina amanhã às 11:59 da noite pelo site eventosbh.pbh.gov.br o prazo para cadastramento dos blocos de rua interessados em desfilar na programação oficial do Carnaval 2027 entre 23 de janeiro e 14 de fevereiro. No momento do cadastro, os blocos devem informar dados como data, horário, trajeto e tipo de equipamento de som que será utilizado. As informações são fundamentais para que a prefeitura organize com antecedência ações de trânsito, limpeza urbana, instalação de banheiros químicos e segurança, entre outras demandas relacionadas aos desfiles. A ampliação do prazo de inscrição é para oferecer mais tempo para que os blocos organizem desfiles sem comprometer o planejamento antecipado do Carnaval de BH do ano que vem. Repórter Aline Neves.
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5: Grande resenha esportiva deste domingo, 20 de setembro, 7 horas e 24 minutos aqui na Itatiaia. Mais informações do nosso jornalismo agora para atualizar a volta para casa neste domingão. Vai começar mais uma semana e por aí, como é que tá o trânsito? Deixa eu atualizar com João Felipe Loli. Um abraço, boa noite, Loli.
6: Boa noite, Pedro Abílio, ouvintes da Grande Resenha, 7h25, acidente fecha parcialmente BR-262 em Pará de Minas. No centro do estado, ocorrência registrada por volta das 5h30 da tarde, no quilômetro 389 da via, pista sentido Belo Horizonte. Não tem informação de vítimas, complicações também no sentido Pará de Minas, mas a situação é pior na pista sentido BH. O trânsito também é bastante complicado na BR-381, chegada a Belo Horizonte, passagem pela ponte sobre o Rio das Velhas, entre Sabará e a capital. Muita retenção por ali. A boa notícia é que não tem acidente, apenas o fluxo de veículos, Pedro.
5: Obrigado, João Felipe Loli. Vinícius Andrade, comentarista nesta grande resenha aqui na Itatiaia, noite de domingão, com uma rodada que tá pegando fogo, com mais uma derrota do Corinthians, sexta seguida no Campeonato Brasileiro, e um domingo também de triunfo do Cruzeiro em Salvador. Boa noite, Vini.
7: Boa noite, Pedro Abílio, ótima noite para quem tá ligado na grande resenha esportiva. Campeonato pegando fogo, na briga pelo título, concentrado em duas equipes, já era de se esperar, Flamengo e Palmeiras. Por Libertadores, tem muita gente ainda de olho. A gente daqui a pouquinho tem um confronto muito interessante entre Atlético Paranaense e Bahia, o Cruzeiro de olho também nesse duelo. O empate seria o melhor resultado. Pro Atlético, pro Galo também, ficar de olho, o empate seria o melhor. E na parte de baixo, Pedro Abílio, o bicho está pegando, tem muito time grande se complicando. O Corinthians numa sequência terrível, essa zona do rebaixamento com Grêmio e Internacional. Vai ter emoção até o final do campeonato.
5: Diria que a briga pelo rebaixamento está intensa, viu, Vini? Não contra o rebaixamento. Muita gente se esforçando para cair.
7: Tem gente que tá querendo cair, viu? Parece que tá querendo.
5: Não tem base. 7 horas e 27 minutos. A gente vai atualizar o noticiário do Atlético neste domingo. O Cláudio Rezende já tá por aqui. Começou, né? O período de folga, o período de descanso dos jogadores do Galo, mas ainda em repercussão ao empate com a Chapecoense ontem na Arena MRV, Claudão.
8: Logicamente, né? Boa noite, Pedro. Boa noite, Vini. O Atlético lamentando os pontos perdidos para a lanterna do campeonato. E a gente estava na semana passada aqui na Grande Resenha falando sobre uma rodada que tinha sido muito boa para o Galo. Essa não foi boa. Primeiro porque o Atlético não conseguiu fazer o dever dele de casa, não fez os 3 pontos. O Fluminense venceu, o Cruzeiro venceu, agora tem esse jogo, né, que vocês citaram, Atlético Paranaense e Bahia, aí é um confronto direto. Quem perder ponto já é interessante pro Galo, mas não foi boa, né, a rodada até aqui para o Atlético, esta última antes da parada para a Copa do pra Data FIFA e Super Data FIFA. Mas o Galo também, de toda forma, os atletas e o próprio Barba Domingues, eles reconheceram, né, que faltou pontaria, faltou definir o jogo, mas não foi aquela partida como, por exemplo, o Galo fez contra o São Paulo. Depois de uma classificação que o Galo sofreu bastante, teve que se desgastar contra o Cruzeiro, foi o Morumbi naquela oportunidade e o desempenho muito abaixo, derrota. Ontem também saiu de um jogo muito desgastante, não só fisicamente, mas psicologicamente, né? Com muita adrenalina na quarta-feira contra o Santos. E ontem um tropeço com a Chape, mas o Galo teve as melhores oportunidades, poderia ter saído sim com a vitória. De qualquer forma, vamos trazer aqui as participações. Primeiro do Barba, né? Porque sempre há essa dificuldade de mudar a chave. Quando você sai de um mata-mata, de um jogo como aquele, quarta-feira, no sábado já tem que jogar uma partida, é contra a Lanterna, é outro campeonato, não é um jogo de mata-mata, e o Barba fala como ele vê essa situação. Vamos lá.
9: Sempre é difícil mudar de competições, mas temos que aprender como. E hoje, para mim, foi uma boa mostra de saber jogar depois de uma grande alegria que tivemos na partida passada. O time foi intenso, buscou por todos lados e sabíamos a dificuldade que estava tendo Mateo e preferi nesse para iniciar o jogo sem um centroavante comum e preferi sabendo as dificuldades que tem para defender o rival, que podíamos atacar muito por dentro. Foi assim, erramos muito, sem centroavante e com centroavante. Não fomos eficazes, mas depois da partida que jogamos em São Paulo, depois de uma grande emoção, falamos que não poderia acontecer mais uma partida desse calibre. E hoje era uma grande dificuldade para nós, sabendo que jogamos contra o último time da tabela e não tínhamos que relaxar a cabeça depois de uma grande emoção. E o time esteve focado, com uma concentração alta, que ainda podemos melhorar? Sim, podemos, porque uma partida com as situações que cria o time não podemos perder, então temos a obrigação de melhorar.
8: É, tá aí o Barba, tem a obrigação de melhorar, então, são algumas situações, Pedro Abílio e Vini, que o Barba tá focado agora nessa parada da Super Data FIFA. Primeiro, recarregar a bateria da turma mesmo, não só fisicamente, mas psicologicamente, né? Era muito jogo, um atrás do outro, muitas decisões que o Galo passou. Depois, recuperar jogadores que estão no departamento médico e depois ele falou aí também em terceira corrigir erros que não podem acontecer, principalmente porque o Galo vai ter partidas decisivas pela frente aí nessa reta final de ano.
10: 7:31, como é que você avalia, Vini, mais essa parada, esses dias, né, em que vai ter para trabalhar, tendo em vista, né, a melhora que o Atlético teve quando o Barba pela primeira vez teve tempo para trabalhar com os jogadores?
7: Ela é muito necessária para todos os times, mas para o Atlético ela é importante demais, Pedro. O jogo de ontem mostrou que o Atlético precisa dessa pausa para descansar não só a parte física, mas descansar a mente também, descansar a cabeça. Não é fácil você administrar 3 competições. O torcedor até que participou com a gente ontem falava: ah, mas o Atlético não tem elenco para disputar 3 competições. Para disputar, sim, não tem elenco para competir pelos títulos das 3, mas isso não é uma situação só do Atlético. Na verdade, só um elenco tem essa condição, que é o do Flamengo, e mesmo assim ele nem disputa as 3 mais, porque da Copa do Brasil ele foi eliminado precocemente. Então, essa pausa vai ser importante, a pausa mais longa que tivemos nessa temporada. O Barba utilizou muito bem, que foi a da Copa do Mundo. O Atlético, para mim, foi a equipe que melhor utilizou esse período, conseguiu encaixar o time. Foi um Atlético que, depois da Copa do Mundo, voltou diferente, mais encaixado, mais competitivo. Acredito que essa pausa vai ser mais proveitosa para descansar mesmo, para recuperar os atletas que estão no departamento médico, recuperar a parte física, do que exatamente para treinar, para poder fazer grandes mudanças táticas. Até porque, Pedro, essas mudanças táticas, elas foram feitas durante a pausa para a Copa do Mundo. O que precisa agora são de ajustes. O Barba falou sobre até encaixar mais Fred e Kevin Castanho, né? Kevin Castanho não vai poder muito, né?
8: Não vai estar. Tá.
7: Porque ele tá nessa data FIFA servindo a sua seleção. Mas são dois jogadores também que chegaram e já encaixaram muito bem no time. Não tem aquele papo de adaptação nem pro Castanho, que é um estrangeiro. Ele já encaixou muito bem. Então vai ser importante mais para descanso mesmo, para dar aquele refresco e encher de novo o tanque. Aquele período para reabastecimento, porque depois é jogos em sequência e jogos decisivos.
10: Muita gente, né, Vini, no desfalcando o Atlético. Se a gente analisar a questão elenco, é um fator importante lembrar que em muitos momentos da temporada tem muitos desfalques ao mesmo tempo, né?
7: É verdade, assim, seja por lesão, agora por convocação. Mas para a Copa do Mundo, o Barba também, né? Sofreu com esses desfalques de atletas que foram convocados. O Alan Franco, por exemplo, que é um titular do time, ele não treinou durante a Copa do Mundo. E mesmo assim, voltou como titular e na mesma sintonia do time. Ainda que em alguns momentos ele seja criticado por parte da torcida. Mas faz parte, né, Pedro? Acho que todos os times têm que saber conviver com isso. O calendário é muito apertado, pro Atlético mais ainda, porque está vivo em 3 competições. Então, lesões, problemas físicos, eles vão acontecer até o final.
10: Cláudio Rezende, e essa sequência, né, mostra pro Atlético, depois dessa parada, alguns pontos importantes, por isso a necessidade de correção que a gente avalia. Alguns jogadores citaram isso também, né?
8: Sim, é verdade, né? Porque o Galo vai ter uma sequência muito forte depois, como tá em 3 competições, quando volta depois da parada, vai ter jogo quarta, domingo, sem parar. Até a expectativa, né? Tem uma outra data FIFA em novembro para parar um pouquinho. A outra data FIFA um pouquinho menor, né? Essa agora é gigantesca, né? É a maior data FIFA, tanto estão chamando, né, de super data FIFA. Pro Galo ela vai ser um pouco mais curta, porque o jogo foi marcado contra o Bragantino, e aí vamos tocar nessa tecla, né? Torcedor do Galo aí, aquele jogo adiado, Galo e Bragantino, Campeonato Brasileiro, o jogo que o Galo tem a menos a fazer, ele será disputado no meio dessa data FIFA, no dia 3 de outubro, sem os jogadores que estão convocados. Então o Galo vai ter que entrar em campo contra o Bragantino um sábado, 6:30 da noite, na Arena MRV, com os jogadores que vão desfalcar a equipe. O Kevin Castanho tá com a seleção da Colômbia, o Alan Franco, Minda e o Preciados, 3 equatorianos lá com a seleção do país deles, tem os 2 para a seleção também sub-20 do Brasil, e um deles hoje é um titular, né? O Vitão e o Pacini, são jogadores também hoje importantes no elenco do Atlético, e tem alguns atletas no departamento médico. Mas há uma expectativa que o Galo tenha esse departamento médico vazio, porque não tem aqui nenhuma lesão muito grave no departamento médico do Galo, né? O Everson, a gente falava lá quando ele jogou contra o Cruzeiro, que foi para o sacrifício naquela partida, mas possivelmente seria liberado nesse período aí da superdata FIFA. Então essa é a expectativa, de que o Everson volte a treinar aí nesse período sem jogo. Tem o Juan, zagueiro, que é titular da equipe também, teve uma lesão muscular. Como agora tem uma parada longa, ele pode te voltar também. Tem o Renier, que teve só um edema muscular, nada muito grave, né? Então o Renier não vai ser problema para os jogos seguintes. O Thiago Borba jogou no sacrifício, né? Pelo que a gente pôde apurar, Pedro, ele pediu para estar disponível naquele jogo. Ele nem estava totalmente liberado para enfrentar o Santos, e foi dele, né, o pênalti da classificação. Ele bateu o último pênalti lá, que levou o Galo nas semifinais. Então o Borbas também, mesma coisa. E tem o Gustavo Scarpa, que entrou agora por último, e o Vitor Hugo, meio campista. Vamos ver, são 6 no total nesse departamento médico do Atlético. Vamos trazer o Fred, porque o
7: Cláudio, rapidinho, só um detalhe sobre essa remarcação do jogo do Atlético contra o Bragantino.
8: Sim.
7: A marcação do jogo, na verdade, para esse período. Cara, o futebol brasileiro, o calendário, ele é tão maluco e é tão bagunçado, que o jogo foi adiado porque o Bragantino teve que jogar os playoffs da Sul-Americana. Sula. Então assim, o jogo não foi adiado porque o Atlético não poderia jogar naquela data. E aí o jogo é remarcado para um período em que o Atlético vai ter alguns desfalques. Então assim, o Atlético é punido, de certa forma, porque não vai poder contar com todos os seus jogadores, aqueles que estão convocados não poderão atuar. É punido porque o Bragantino não poderia jogar naquela data. A CBF, ela fica torcendo para os times serem eliminados em algumas competições para ter uma folga, um espaço no calendário. Como o Atlético, ele contrariou a CBF e foi avançando, nas Copas, não tinha onde, né? Não tinha para onde remarcar esse jogo. Mas o fato é que o Atlético vai ser prejudicado nesse sentido, porque não tinha onde colocar essa partida.
8: É como o Galo, lá em novembro também, tem uma data FIFA, né? Como a CBF viu essa possibilidade, vamos marcar agora aí, porque se deixar para novembro, vai ficar mais em cima, no final do campeonato. Pro Atlético, eu não sei se mudaria tanto, porque a próxima data FIFA também, normalmente, jogadores vão ser convocados. Mas o ideal é que não tivesse, né? Que tivesse uma data aí, mas como o Galo tá vivo nas 3, não tem como marcar numa data que o Galo estaria completo, por exemplo.
10: Acho até menos pior nesse caso para outubro do que novembro, porque a data FIFA lá em novembro é menor, né? Então, dos males, o menor, talvez.
8: E o Bragantino não tem esse tanto de jogador, né? Não sei nem se teve algum atleta convocado, mas o Galo tem 6, né?
7: Eu acho que não teve.
8: Então, assim, é muita diferença essa situação. O Fred, ele não tá convocado, o Fred vai estar aí durante a parada. E ele falou, né, das chances desperdiçadas pelo Galo, ele que vem sendo um jogador muito importante desde quando chegou, mudou o patamar do meio-campo do Atlético.
11: Hoje nós fizemos, não fizemos um mau jogo, criamos bastante, paramos ali, gol anulado, bola na trave. É difícil, mas temos que continuar, não podemos abaixar, agora é descansar nesses dias e depois voltar mais forte, que temos duas competições ainda semifinalistas e continuar bem no brasileiro.
12: Faltou mais capricho? Faltou capricho no último terço do campo?
11: Não, não faltou capricho não, finalizamos ali, eles tiraram duas bolas em cima da linha, tivemos o gol anulado. Tem dia que é difícil, tem dia que a bola não vai entrar no gol, mas nós criamos bastante, fizemos um bom jogo. Eles sempre no contra-ataque, a gente sabia que eles iam vir assim, fizeram um gol assim, numa bola que poderíamos ser melhor, eu dividi mal lá na frente, poderia ter sido mais forte lá atrás, poderíamos ter sido melhor. Mas como eu falei, faz parte do futebol, fizemos um bom jogo, criamos bastante, acho que tivemos 21 a finalização, se não me engano, 26. Então, eles tiraram a bola em cima da linha. Tem dia que faz parte do futebol, agora é descansar, colocar a cabeça no lugar, tranquilo, e voltar muito forte. Temos duas competições importantes ainda, estamos em duas semifinais e estamos vivos no brasileiro ainda, continuar buscando aqui também, então estamos tranquilos.
8: Camisa 7 do Galo, Fred aí conversou com Paulo Azeredo na zona mista. O Pedro Abílio e Vinícius Andrade, um número aqui do SofaScore Brasil, Fred é o único meio campista da Série A com mais de 10 passes decisivos e mais de 40 duelos ganhos desde a sua estreia pelo Galo. Ele tem 8 jogos, 6 como titular, 1 gol, 3 assistências e 14 passes decisivos, e esses 43 duelos ganhos é uma eficiência de 53%. Então mostra aqui que ele, além de dar passe decisivo, ele também desarma bastante. Ele tem 11 desarmes, que é um número importante aí para mostrar um pouco em números a importância do Fred, que chegou e é a grande nome do Galo aí da janela.
10: A maioria das vezes em que para o Atlético em campo, Vini, em que os times conseguem diminuir o ímpeto ofensivo do Atlético, é porque o Fred está bem marcado nos últimos jogos.
12: Ou porque já tá desgastado, né?
10: Ou já tá mais cansado.
12: Esses números todos aí para um jogador comum, né? E aqui contém ironia, porque quando o Fred voltou pro futebol brasileiro, pro Atlético, ouviu muito esse papo de que, pô, mas é um jogador comum, é uma carreira sem grande destaque. Só foi um dos jogadores, um dos protagonistas no Shakhtar, no Manchester United, em grandes clubes da Europa, por último também fez uma grande passagem no Fenerbahçe. Então, assim, eu fico muito tranquilo para dizer isso aqui, Pedro, porque sempre achei o Fred muito acima da média pro futebol brasileiro. É mais um daqueles casos que, tudo bem, você não acompanha, para quem não acompanha muito futebol europeu, tá tudo certo, Pedro, achar o cara comum, mas para quem acompanha sabe que ele é um nível diferente, jogador de duas Copas do Mundo. O Hulk foi assim também quando voltou pro futebol brasileiro, né? Muita gente não imaginava que ele era tão bom assim pro nível do futebol brasileiro. Não tô comparando o Fred com o Hulk, são características completamente diferentes, mas para o futebol brasileiro o Fred acrescenta muito e chegou e vestiu a camisa, tem sido protagonista, jogador decisivo que tá sentindo também aquela emoção de jogar pelo clube do coração. Isso faz diferença, é muito bom ver o Fred em campo, um cara que tá fazendo a diferença.
8: Aquele jogo de volta contra o Cruzeiro foi decisivo, né? Não só no, participou do primeiro gol, fez o outro. E contra o Santos, né? Ele com 20 minutos já tinha dado 2 assistências, né? Para os gols do. Então, assim, os jogos decisivos do Galo, ele foi o protagonista, né, Vini?
12: Passou por ele, né? Passou por ele. Essas classificações aí. Já pagam o Fred, né? Que foi, assim, pelo custo-benefício, excelente, né? O Fred foi muito barato pro Atlético pelo que ele entrega em campo.
10: Agora me conta um negócio, Vini. O Fred falou aí das chances perdidas, né? E quando ele fala sobre a falta de capricho, o gol que foi tirado em cima da linha, a gente volta a analisar um ponto em que ontem foi bastante discutido, as finalizações, o número, né, de finalizações que o Atlético teve no jogo e apenas um gol marcado. Concorda com o Fred? Faltou foi capricho?
12: O Fred até falou que pra ele não faltou capricho, né? Falou que deu um azar. Eu acho que tem um pouco de tudo, Pedro. Acho que em alguns momentos sim, faltou capricho, em outros o Atlético deu um certo azar. Em algumas finalizações faltou realmente competência, então um combo de tudo isso explica por que o Atlético teve 26 finalizações e marcou apenas um gol. contra o Santos, eu chamei a atenção isso ontem, o Atlético teve 12 finalizações, marcou 4 gols. O Atlético teve menos da metade de finalizações do que teve contra a Chapecoense e fez 4 gols. Então, assim, tem dia que você vai estar mais inspirado, tem dia que a bola vai entrar e tem dia que as coisas não vão dar tão certo assim. Por exemplo, o gol que o Cuejo perdeu ontem de cabeça era um gol muito mais fácil do que o que ele fez contra o Santos. O gol que levou a decisão para os pênaltis. Aí vai falar o que? Ah, o Cuejo está finalizando muito mal. Não, ele está vivendo grande fase. Só que ontem uma cabeçada que era debaixo do gol, ele tentou tirar demais e errou. Mas é impressionante como o Atlético historicamente perde pontos para equipes que vão ser rebaixadas. O Atlético contra Remo e Chapecoense, que são os piores times do campeonato, em 12 pontos disputados nesse campeonato, o Atlético conquistou 6. 50%. Né? Empatou com o Remo os 2 jogos e contra a Chape venceu no primeiro turno e empatou a partida de ontem.
10: 7:44. Eu sei, Vini, vocês já falaram nas 2 horas de pós-jogo que nós tivemos ontem, vocês tiveram bastante tempo para analisar o que aconteceu na zona mista. Mas é impossível que neste dia seguinte a gente não pare, né, para refletir a respeito do que vai ser o futuro do Dudu no Atlético. Porque ele questiona, né? Pô, também não sei por que eu não tô jogando. De certo modo, tem que analisar com quem tá escalando o time. Só que a gente não tem visto em campo, a gente só vê os jogos, nenhum tipo de resposta em relação ao desempenho, né, tecnicamente falando, que o Dudu teve abaixo nessa temporada pelo Galo.
12: O Dudu falou que não sabe. Porque que ele não tem tido sequência. Pelos jogos, eu sei. É porque ele não tem jogado mais do que o Bernard, ele não tem jogado mais do que o Cuejo. Ele não tem sido melhor do que aqueles que estão sendo mais utilizados. Agora, no dia a dia, aí eu não posso falar, porque a gente não tá lá para poder acompanhar. Mas um fato, isso aí a gente não pode fugir, Pedro, é que quem deu respostas positivas, sejam nos treinos ou nos jogos, o Barba utilizou. Jogadores que antes não eram. Então o Barba não tinha muito apreço, não era muito fã, passaram a ser utilizados, poxa. Alexander, Igor Gomes, o próprio Reinier. Então o Barba já mostrou que ele vai contar com quem der resposta para ele. E aí, se fosse o Dudu não fosse um caso isolado, a gente poderia falar, nossa, mas o Barba será que tá de sacanagem? Será que o Barba não tá sendo justo? O Dudu tem sido uma exceção, né? O Dudu é um dos poucos jogadores que não é utilizado pelo Barba numa sequência maior. Então acho que tem muito mais a ver com o Dudu do que com o técnico. Acho que é o Dudu que precisa se explicar, é o Dudu que precisa assumir responsabilidades, quando for acionado, mostrar mais, entregar mais. Não que ele tenha sido horroroso na partida de ontem, mas também não foi decisivo.
8: Não, e o Dudu, vocês vão se lembrar, essa questão que você toca, Vini, após a Copa do Mundo, nos primeiros jogos ele foi titular. Contra o Juventude, verdade, foi na Arena MRV, o Barba aparece com o Dudu titular. Mas, inclusive, ele teve chance antes, né? De outros, como o Igor Gomes, como o Alexander, outros que foram citados, o próprio Scarpa, né? Que estava lesionado. Mas, naquele jogo, o Galo não foi bem, ele também não foi destaque, e aí acabou perdendo espaço. Eu acho que o Barba tá tendo uma linha de raciocínio, né? E o Dudu é que vai ter que mostrar mais, principalmente em jogos. Ontem mesmo teve uma chance, né? Não fez o gol. Se ele faz o gol ontem, quem sabe poderia começar a mudar essa história, mas não fez, e aí o Galo tá lamentando esse empate.
12: Esse lance foi um pênalti sem goleiro com 2 defensores, né? E ele chutou rasteiro, o defensor acabou tirando. Teve mérito, óbvio, do jogador da Chape, mas se espera que um lance desse você faça o gol.
10: 7:47-48 aqui na Itatiaia. E agora essa sequência com os jogadores que não foram convocados descansando, Claudião.
8: A partir de quinta-feira, viu? A volta dos treinos no Galo, quinta-feira, inclusive os atletas viajaram aí, todo mundo vai poder curtir uma mini férias, né? Alguns dias aí, pra turma aí que viaja rapidinho, né? A turma já tá curtindo o domingão, tem segunda, terça e quarta pra curtir. E aí o Galo vai guardar também, Pedro, as marcações de Comebol e CBF dos seus jogos, né? Por enquanto estão sem datas e horários definidos, mas tem tudo para ser Atlético Montevideo City, primeiro jogo na Arena 14 de outubro, uma quarta-feira, o jogo de volta, Estádio Centenário 21 de outubro, também uma quarta-feira. E os jogos contra o Grêmio, Copa do Brasil, eles devem ser confirmados para sábado. dia 31 de outubro, Arena do Grêmio, e 7 de novembro, Arena MRV. Mas nesse período aí, possivelmente, né, Comebol e CBF vão marcar esses jogos aí do Atlético de semifinais. E fica um convite, Pedro Abílio, neste domingo aí, CNN Brasil, hoje tem entrevista do João Vitor Xavier com o Pedro Daniel, CEO do Galo, 9:15 da noite. Então, pessoal, aí tem no YouTube, quem não tem CNN na TV, tem no YouTube, você vai poder acompanhar e a gente vai trazer alguns trechos aí durante a semana também.
10: Legal, Cláudio Rezende, 7:49 aqui na Itatiaia. Vamos atualizar os placares do Brasileirão, porque teve gol, hein? O Atlético Paranaense tá pulando na frente. Furacão fez 1-0 contra o Bahia. Agora temos 20 minutos do primeiro tempo lá na Arena da Baixada, mesmo sem o Viveiros. O Furacão tá vencendo. Hoje o Esquivel marcou aos 16 minutos. Atlético Paranaense 1-0. E segue lá no Maracanã. Vitória parcial do Flamengo por 1-0. Agora há pouco o Carrascal perdeu um gol na cara do gol. Mas nós temos aqui 12 minutos do segundo tempo e o Flamengo está vencendo, ampliando a sua vantagem como líder, já que o Palmeiras ficou no 0-0 com o Grêmio mais cedo. Temos neste momento o Flamengo com 60 pontos conquistados no Campeonato Brasileiro. Ô, Vini, me conta um negócio aqui, que horas que esse elefante vai descer da árvore? Estavam falando que o Atlético Paranaense... Não. Esse elefante vai cair da árvore, esse galho vai quebrar com o Atlético Paranaense.
12: Esse elefante, ele se adaptou bem demais a essa árvore, né? Mas não é mais. Não dá pra tratar mais o Atlético Paranaense como algo estranho entre os primeiros colocados. É uma campanha muito forte, especialmente em casa.
8: Parece o Mirassol do ano passado, né? Porque o time que veio da Série B e que não tem outra competição, né? Não tem, isso faz diferença. Claro. Tanto que esse ano o Mirassol já sofreu mais, né, Vini? Uhum. Mas o Atlético Paranaense, como o Mirassol ano passado, tá aí o campeonato inteiro em cima, né?
12: Então, exatamente.
10: E com esse resultado parcial, né? Retomando ali a terceira colocação, 49 pontos. Red Bull Bragantino tá na 11ª posição com 36 e o Bahia com 46 é o quinto colocado. São os quatro times que estão com bola rolando para fechar este domingo de 28ª rodada na Série A do Campeonato Brasileiro. 7:51, mais do jornalismo da Itatiaia chegando para nos atualizar agora, a repórter Laura Gorino. Boa noite.
13: Uma briga terminou com a morte de um homem de 46 anos neste domingo na Rua Espírito Santo, no centro de BH. Segundo informações, ele e um homem de 30 anos de idade, ambos em situação de rua, teriam discutido por causa de um cigarro. Durante a confusão, o suspeito teria usado um pedaço de madeira para perseguir e agredir a vítima. O homem foi atingido no rosto, na nuca e no pescoço. Ele chegou a ser levado para o Hospital João 23, mas não resistiu aos ferimentos. O motorista Hudson Alexandre de Oliveira estava no local e presenciou todo o ocorrido.
14: Tinha muita gente lá na praça, ninguém interveio, ninguém fez nada. Aí eu desci do caminhão e tentando apaziguar, mas o rapaz estava com um pedaço de pau na mão. Ele desferiu diversas pauladas na vítima. A perícia chegou lá até bem rápido. Aí o rapaz tentou se esconder, tirando. Ele tava com um moletom, e tirou o moletom, trocou de camisa. Aí assim que a viatura chegou, chamei os policiais, identifiquei que o autor era dar um sentimento de revolta, né? Porque não justifica, né?
13: O suspeito fugiu depois da agressão, mas com a ajuda da testemunha foi encontrado ainda na região central e se encontra preso. Repórter Laura Gorino.
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6: 7:55, grande resenha esportiva deste domingão, atualizando o Campeonato Brasileiro nas séries A, B e C. O que tem bola rolando também nas decisões lá na terceira divisão, daqui a pouco a gente vai te informar. Pela série B, o destaque é para a vitória parcial do Fortaleza, fora de casa, tá batendo Londrina pelo placar de 1-0, agora com 20 minutos do segundo tempo. Mais do jornalismo da Itatiaia com a Amanda Antunes.
7: Boa noite, Pedro Abílio. Morre homem que foi espancado após ser suspeito de importunação sexual dentro de ônibus no centro de Belo Horizonte. José Carlos, de 72 anos, estava internado desde o dia 17 de julho no Hospital João 23. Ele sofreu traumatismo craniano e depois de 2 meses internado acabou não resistindo. Conforme familiares, José Carlos era aposentado, morava na região de Venda Nova e estaria trabalhando como manobrista em um estacionamento no centro de BH. No caminho para o trabalho, dentro do ônibus linha 61, uma pessoa teria apontado José Carlos como suspeito de importunação sexual, alegando que ele estaria encostando as partes íntimas em uma mulher. Segundo a família, algumas testemunhas teriam informado que a própria suposta vítima não teria reconhecido o abuso. Uma pessoa teria apontado José Carlos como suspeito de importunação sexual, alegando que ele estaria encostando as partes íntimas em uma mulher.

0: Pulga empata o jogo. Saiu mal o goleirão, hein? Eric Pulga empata para o Bahia. Um para o Atlético Paranaense e um também para o Bahia. E eu falava da Série B do Campeonato Brasileiro, que tem Fortaleza 1, Londrina 0 em andamento no segundo tempo lá no interior do Paraná. Mas tivemos a vitória da Ponte Preta contra o CRB, 1-0. Além do Goiás, que bateu o Avaí, virada 2-1. Placares de hoje, com esse resultado, a Ponte Preta chega a 3 vitórias nesta Série A, ou melhor, nesta Série B de Campeonato Brasileiro. Vamos falar sobre o domingo e a sequência do Coelhão, já que falamos sobre a Série B do Campeonato Brasileiro. Mais uma vez, boa noite para você, Paulo Azeredo. Como é que tá a programação do América neste domingo?
1: Tudo bem, Pedro, Vinícius, quem tá ligado com a gente na grande resenha. A programação da América é de folga, né? A América tá de folga até amanhã. Retoma os trabalhos na terça-feira à tarde, mas a cada rodada, né, Abir, o que a gente tem reparado é que a situação é que o América tá aguardando apenas aquela oficialização, né, do rebaixamento.
0: Contagem regressiva.
1: Se a gente falava isso ontem no jogo do Atlético, que a Chape é uma virtual rebaixada da Série A, o América também é um virtual rebaixado já da Série B. Eu vou explicar por quê. Nessa rodada, o América teve a sua missão, né, nesse momento quase impossível, né, de se safar, é dificultada. Por quê? Aumentou a distância para o primeiro time fora da zona. Né? Botafogo empatou com o Atlético e de 14 passou para 15 pontos a distância. É o primeiro time fora da zona de rebaixamento. E se o América, nas últimas 9 rodadas, Pedro Abílio, vencer todos os jogos, coisa que não aconteceu ainda, série bem inteira, né, do América vencer, ter uma sequência de vitórias aí, o América chegaria a 44 pontos. E com essa pontuação, ele teria 31% de chances de ser rebaixado. Então já é uma possibilidade até grande, né? Você vê, chegar a 44 pontos. Agora, se ele perder uma partida, sai de 31 para 82% a possibilidade de queda do América.
0: Meu Deus.
1: Então, o que a gente pode dizer é que o Coelhão, por tudo aquilo que não fez na temporada, né? Por tudo aquilo que deixou de fazer na Série B, pelo trabalho, enfim, que eu acho que isso aí todo mundo fala quando tá vencendo, né? Quando tá vencendo é todo mundo, quando tá perdendo, tá ruim, é todo mundo. Então, diretoria, jogadores, comissões técnicas que passaram pelo América, né? Por esse trabalho mal feito, o América está descendo para a Série C, está aguardando só realmente a oficialização desse descenso para a Série C do Campeonato Brasileiro. E assim, pensando na sequência, falava do Fortaleza que está jogando agora e está vencendo, é um dos times que o América vai enfrentar na sequência. O América pega agora Juventude, depois Atlético Goianiense, depois Fortaleza, depois Criciúma. Então, esses 4 jogos aí seguidos são equipes que estão brigando pelo acesso.
2: Todos esses estão no G6.
1: É. Exatamente, pelo acesso. Então, assim, a situação é complicadíssima, é dificílima. Eu, assim, sinceramente diria nesse momento que é impossível a América se safar, né, da Série B, por tudo que está acontecendo. E aí, pensando na sequência, né, o próximo jogo é só no dia 28 contra o Juventude. 20 horas marca o sinalzinho da Tatiaia. Um jogo difícil, o time do Juventude, né? Recentemente o Atlético enfrentou e teve dificuldades na Copa do Brasil, né? É um time muito, muito bem treinado pelo Barbieri, é um dos candidatíssimos ao acesso à Série A de 2027. Então o América vai pegar o Juventude, aí tem o retorno do time do volante, né? Do Gustavo Barreto, que não atuou contra o Vila Nova, estava suspenso. O Parede, que é o atacante, né? Vinha até relativamente bem com a camisa do América. Se lesionou, entrou o Segovinha no jogo contra o Vila Nova. O Manuel segue de fora, já são 4 jogos fora do Manuel, com dores no joelho esquerdo. O Ricardo Silva, que não atuou contra o Vila Nova, porque estava com dores no quadril, aí terá que ser reavaliado durante a semana, o Pedro Abílio, para saber se no dia 28, que é só daqui, né? Eu falei até 10 dias, mas são 8 dias, né? Só daqui a 8 dias o América volta a atuar pela Série B do Campeonato Brasileiro. Então, ô Pedro Abílio, é uma situação dificílima. Agora é sentar, aguardar realmente a coisa acontecer, porque não tem mais o que fazer. O América deixou de fazer tudo que teria que fazer agora, deixou de fazer o ano inteiro, Abílio. Direção, comissão técnica, jogadores, e aí vão pagar por isso. Infelizmente, o América vai cair. Não tem jeito.
0: E essa pontuação, Vini, esse número que aumenta, né? Mais pontos para que o América possa deixar a zona de rebaixamento depois dessa rodada de Série B.
2: Ô Pedro, sendo bem realista, já era, né? O América caiu. O América precisa de vencer os 9 jogos e mesmo assim não é garantia, né? Chegar a 44 pontos não é garantia de permanência. Até acho que quem chegar a 44 vai se salvar. Mas o América não vai vencer 9 jogos. Para um time que tem 4 vitórias no campeonato todo, se você pegar o líder da competição, que é o Vila Nova,

0: e fala, Vila, você tem que vencer 9 jogos seguidos. Cara, não vai vencer. A Série B é muito equilibrada, é muito competitiva, ninguém tem uma sequência dessas. Então a gente tem equilibrado, é muito competitivo, né? Com muita frequência os jogos do América. Não tem um time para fazer 9 vitórias consecutivas. Então o América montou um time de Série C para jogar a Série B. E é isso. E tá indo pro lugar que representa o que é o elenco do América hoje. Eu tava fazendo uma comparação, Pedro, com o Atlético, porque os dois disputaram o Campeonato Mineiro e os dois disputam a Série B.
1: E o Atlético caiu no Campeonato.
0: Justamente, o Atlético caiu no Campeonato Mineiro, foi uma péssima campanha. O América chegou à semifinal, foi eliminado pro Atlético nos pênaltis. Mas sabe qual foi a diferença? O Campeonato Mineiro escancarou que o Atlético não estava no caminho certo. E aí eles fizeram uma reformulação, trocaram, mexeram no elenco, no treinador e montaram um time competitivo para a B. O América viu que no Campeonato Mineiro chegou longe, achou que o elenco tava certinho para a Série B, mas não tava. O elenco da América não era suficiente para B. E aí, foi naquele desespero, a América inscreveu quase 50 jogadores na Série B, numa tentativa maluca de ir mudando o time ao longo da competição. Nada deu resultado, trocou de treinador algumas vezes e agora tá colhendo o que plantou.
2: 8:03 com o gol do Pedro. O Flamengo está ampliando contra o Red Bull Bragantino no Maracanã. Agora temos 25 minutos do segundo tempo, com o Flamengo vencendo pelo placar de 2-0. Já havia aberto o placar no início do jogo. Flamengo 2, Bragantino 0. Aí é Série A do Campeonato Brasileiro. Muito bem, sequência então para a Série B no Brasileirão. Série B que tem jogos amanhã, né? Tem 2 partidas na Série B nesta segunda-feira. 19:30, Heriberto Hilse, tem Criciúma e Operário. E às 21:30, Cuiabá e Náutico vão se enfrentar. São destaques na segunda divisão do Brasil, 8:03. Algo mais, Azeredo?
1: Acho que é isso, Pedro. Eu lamento bastante, assim, né? A gente tá há muito tempo aí nessa caminhada aí. A gente lamenta muito. Mas a gente, igual o Vinícius falou, né? A América fez tudo que podia fazer de errado. E aí...
2: seguiu a cartilha.
1: Aquela coisa, minha vovozinha sempre falava, né, meu filho? Mas quem começa errado, termina errado, não tem jeito. Você tem que buscar sempre, tentar acertar, né? Nas coisas que está desempenhando, né? Nas suas funções, enfim. E o América, enfim, começou errado a Série B, vai terminar errado, infelizmente, caindo para a Série C.
2: 8:04 aqui na Itatiaia. A gente vai para um rápido intervalo. Na volta, Emerson Pancieri trazendo mais da vitória do Cruzeiro contra o Vitória e a sequência do Campeonato Brasileiro nessa pausa aí para data FIFA, também com informações da seleção com o nosso Wellington Campos. 8:04 tem jornalismo chegando, informações com o meu xará Pedro Nascimento, direto de Brasília. Pedro.
3: O escritório da advogada Viviane Barsi, mulher do ministro Alexandre de Moraes, do STF, confirmou neste domingo que contratou serviços de táxi aéreo da Prime Aviation, empresa ligada ao ex-controlador do Banco Master, Daniel Vorcaro. A banca, no entanto, nega que o banqueiro tenha viajado com integrantes do escritório. Essa manifestação foi divulgada após um vídeo mostrar Moraes e Viviane desembarcando de um jatinho ligado a Vorcaro no aeroporto Santos Dumont, no Rio de Janeiro, em agosto do ano passado. A publicação foi feita pelo jornal O Globo. Na nota divulgada neste domingo, o escritório afirma que o ministro e a advogada utilizaram aeronaves da Prime Aviation em algumas ocasiões, mas que em nenhum dos voos ocorreu a presença de Vorcaro ou de pessoas fora da banca advocatícia. A empresa também diz que não mantém contrato de serviços advocatícios com a Prime Aviation e que não comprou cotas da companhia. A explicação contrasta com uma declaração que foi divulgada pelo gabinete de Moraes em abril, segundo a qual o ministro disse que jamais havia viajado em avião de Daniel Vorcaro. Documentos e reportagens anteriores, no entanto, já haviam apontado o uso dessas aeronaves de empresas ligadas a Daniel Vorcaro. De Brasília, Pedro Nascimento.
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0: Copinha de volta na Itatiaia, 8:08 aqui na Rádio de Minas. Estamos destacando esta Série A de Campeonato Brasileiro e quase gol do Bahia. Bahia quase virou o jogo, mas segue lá em Curitiba, placar de 1-1 com 39 minutos do primeiro tempo. Flamengo vencendo o Red Bull Bragantino por 2-0. Pedro ampliou o placar agora há pouco, não gostou muito de ser substituído não. Está indo embora e o Flamengo está vencendo o jogo. E no segundo tempo, na Série B, Londrina e Fortaleza, teve gol do Lion. O Fortaleza abriu o placar com o Heron no primeiro tempo fazendo um gol contra, e o Igor Bahia, gol contra o Lion, na verdade, né? O Igor Bahia empatando para o Londrina. Placar neste momento é de 1-1. Vamos destacar o Cruzeiro, mais informações direto de Salvador. Cruzeiro triunfou fora de casa contra o Vitória, e o Emerson Pancieri traz mais detalhes. Abraço, Panci.
1: Boa noite para você, Pedro Abílio, para quem acompanha a grande resenha da Itatiaia. O Cruzeiro venceu aqui no Barradão em Salvador, respira no Campeonato Brasileiro, na parte de cima da tabela. Resultado positivo, importante, de virada por 3-1 sobre o Vitória aqui no Barradão. O time chegou a Salvador pressionado, vinha de 4 derrotas consecutivas como visitante. As eliminações também na Libertadores, na Copa do Brasil, uma atuação muito ruim diante do Santos. O técnico Arthur Jorge mexeu na equipe. Fabrício Bruno começou no banco por opção do técnico português. João Marcelo formou a dupla de zaga com o Jonathan Jesus, que retornou de lesão após se recuperar de um problema na perna esquerda. Sem Romero, por conta de uma fadiga muscular na panturrilha, Zé Lucas ganhou a oportunidade, enquanto Wesley voltou ao ataque no lugar do Matheus Henrique. Primeiro tempo do Cruzeiro foi meio preocupante. Cruzeiro deu espaços, sofreu com a Vitória, saiu atrás com o gol do René, mas a resposta veio imediatamente depois do intervalo, com menos de um minuto. O Arroio empatou, o Arthur Jorge mexeu novamente na equipe, o Vidalba entrou na vaga do Rojas e marcou o gol da virada. O Vidalba, que comemorou bastante, né? Foi lá na torcida, ele tem essa raça, né? Essa fibra argentina. E o Matheus Pereira, nos acréscimos, fechou o placar. Vitória 1, Cruzeiro 3. O Arroio foi o grande personagem da partida, com um gol, duas assistências. Foi convocado também para a seleção equatoriana pelo técnico Marcelo Gallardo. E o técnico Arthur Jorge explicou uma mudança importante durante a partida. O Fabrício Bruno entrou no segundo tempo na vaga do Gerson. O Cruzeiro passou a trabalhar com 3 zagueiros, principalmente para combater a bola aérea e os cruzamentos do Vitória. Até o Piquetito falava disso, né? O Vitória mandou atacante para dentro de campo, e aí a resposta do Arthur Jorge foi imediata, formando a zaga com Fabrício Bruno, com Jonathan Jesus e também com a participação do João Marcelo. Depois do jogo, o técnico também admitiu que não tem sido fácil administrar emocionalmente o grupo depois das eliminações nas Copas, pediu apoio ao torcedor, valorizou o comportamento dos atletas e disse que viu uma equipe muito combativa dentro de campo. Agora vem uma pausa importante, o Cruzeiro volta aos trabalhos apenas no domingo pela manhã, por conta desta super data FIFA. É, o Cruzeiro vai dar uma descansada durante a semana. Domingo todo mundo retorna aos trabalhos. O próximo compromisso vai ser no dia 7 de outubro, às 9:30, uma quarta-feira, contra o São Paulo no Mineirão. Cruzeiro chegou aos 45 pontos e segue na luta pelo objetivo que restou na temporada, uma vaga direta na próxima Copa Libertadores. Segue com você, Pedro Abílio. Forte abraço.
0: Valeu, Pancieri. Bom retorno a você, ao Piquitito, ao nosso Vandinho, lá de Salvador. Ô, Vini, Pancieri cita aí os 45 pontos atingidos pelo Cruzeiro. Nesse momento, 2 pontos, né, de Atlético Paranaense e de Bahia. Lembrando que com esse resultado, o Flu ganhou do Corinthians mais cedo e volta para a terceira colocação a partir do momento em que o Bahia empata o jogo lá contra o Furacão. Pontuação. O Cruzeiro tá na briga, mas e de futebol?
2: O Cruzeiro tem oscilado, né, Pedro? Mas o futebol do segundo tempo de hoje é uma apresentação de quem briga por vaga na Libertadores.
0: Hoje a oscilação mostrou uma curva pra cima no segundo tempo.
2: É, exatamente. Contra o Santos, por exemplo, aí é futebol de quem briga na parte de baixo. Mas com o Arthur Jorge, aí a gente não pode pegar jogos pontuais, a gente tem que analisar o todo. Com o Arthur Jorge no Campeonato Brasileiro, o Cruzeiro tem desempenho e pontuação para brigar na parte de cima. É, O Cruzeiro viveu uma semana de turbulência, de pressão, o que é natural, Pedro. O Cruzeiro vem carregado ainda dessas eliminações e nas Copas, isso machuca o torcedor. Para quem agora joga uma vez por semana, a última imagem ela demora a ser apagada, né? Porque quem joga domingo e quarta, você tem a oportunidade sempre de mudar essa imagem, porque o tempo é curto. Como o Cruzeiro tinha feito uma péssima partida contra o Santos, aquela imagem do jogo horroroso contra o Santos, ela permaneceu até hoje, que era a oportunidade que o Cruzeiro tinha de mostrar uma nova história, e isso aconteceu no segundo tempo, com as mudanças do Arthur Jorge, com a mudança de atitude do Cruzeiro em campo. Quem entrou, entrou bem, e o Cruzeiro mereceu o resultado positivo. Vai para a data FIFA mais tranquilo, porque se o Cruzeiro não vence o jogo de hoje, seria uma carga muito pesada para um time que já vem com essas eliminações, e aí com essa oscilação, seria muito pesado para o Cruzeiro. A vitória de hoje dá uma aliviada.
0: E as escolhas, ô Vini, a gente tem observado, né, mudanças e tentativa de acerto do time. Hoje a sensação de que o Arthur ele consegue, com a orientação, com as mudanças, deixar o Cruzeiro vivo no jogo até o fim, tanto que no final consegue o gol com o Matheus Pereira. Já tinha tido uma oportunidade antes, né? O Pancieri falava ali, Vitória colocou atacantes em campo e tal, mas ainda assim o Cruzeiro soube respeitar o jogo, não tomar o gol de empate de novo e ainda por cima fazer o terceiro no final.
2: O segundo tempo foi do Cruzeiro, né? O Cruzeiro não foi bem na primeira etapa, mas no segundo tempo ele já empata o jogo antes do primeiro minuto, isso dá muita moral, o time passou a ficar mais confiante em campo, e aí consegue a virada, e mesmo com Vitória empilhando o time de atacantes, o Cruzeiro não tomou aquela pressão. O Vitória foi muito mais na base do chuveirinho, dos cruzamentos, e aí o Arthur Jorge deu uma resposta, colocando mais um zagueiro. Achei que hoje a leitura do Arthur Jorge foi melhor também, porque em momentos anteriores, em outras partidas, que a gente viu era o Arthur Jorge não abrindo mão ali da sua ideia, mesmo em situações delicadas. No clássico, por exemplo, um a menos, você tendo a vantagem, mantendo três atacantes, para mim não fazia sentido. Acho que foi o grande erro do Arthur Jorge à frente do Cruzeiro. E não é vergonha se defender, tá, Pedro? É necessário, faz parte do futebol, você tem que se defender bem. E o Cruzeiro se defendeu bem no segundo tempo. O Cruzeiro não foi tão envolvido assim. O Otávio hoje não teve que fazer milagres no segundo tempo para evitar um empate ou uma derrota. Então o Cruzeiro conseguiu controlar o jogo e ainda ter tempo para poder matar, fazer o 3-1 numa bela jogada. O Arthur está tentando ainda encontrar o time ideal. Hoje ele voltou a colocar o Wesley entre os titulares. Não deu uma resposta positiva, tanto que ele sai no segundo tempo com o Felipe Moraes, o Cruzeiro foi melhor. Na esquerda, a lateral ainda é um problema, o Rojas, ele ainda não vingou, o Vidalba hoje entrou bem. O gol do Vidalba e a comemoração dele, eu acho que foi muito emblemático, assim, sabe? Daquela vontade, da garra, algo que o torcedor vinha cobrando muito nesta semana. Vontade, poxa, é jogar pela camisa, pela honra, com a dignidade de quem ainda tem um objetivo pela frente. E por mais que o Vidalba esteja longe de ser um craque, ele não vai fazer todas as partidas em alto nível, mas essa garra que o torcedor tanto pediu, isso aí nunca faltou pro Vidalba, né? E a comemoração dele, eu acho que representou muito o que o torcedor queria ver em campo hoje.
0: O que a gente pode falar a respeito do amadurecimento do Arroyo, né? Que jogador diferente nós estamos vendo do Arroyo, que perdia muitas oportunidades no primeiro semestre, do Arroyo que foi muitas vezes questionado, teve a sua titularidade questionada em muitos momentos. Hoje vive uma tarde de gols, de assistências e especialmente, né, de muitas jogadas criadas a partir dos contra-ataques que o Cruzeiro teve.
2: É um garoto, Pedro, que está em evolução. O Arroyo é um jogador que ele vai assumindo um protagonismo no time e para ser bem sincero, cara, nas Copas, por exemplo, o Arroyo ele assumiu muito mais protagonismo do que outras peças que a gente esperava mais. Para citar aqui, por exemplo, Matheus Pereira, Gerson, nos jogos contra o Flamengo, nos jogos contra o Atlético, o Arroyo, mesmo jovem, oscilando, ele chamou mais o jogo do que esses jogadores bem mais experientes. Então, é um garoto que ainda vai errar, mas está evoluindo. Hoje foi mais uma vez importante, um gol que até acho que teve uma contribuição do Lucas Arcanjo, mas... se teve falha do goleiro é porque teve alguém para finalizar, teve alguém para fazer a jogada, e o Arroyo foi importante. No terceiro gol também, dando assistência pro Matheus Pereira. É um garoto de muito potencial, tem uma perna esquerda afiada, finaliza muito bem e tem margem ainda para evoluir mais.
0: O Red Bull Bragantino tá diminuindo lá no Maracanã. 8:18. É gol do Massa Bruta. Agora já temos 42 minutos no segundo tempo. E o gol do Red Bull Bragantino marcado pelo Inácio Sousa. 2 para o Flamengo, 1 para o Bragantino. E temos, né, o Flamengo que permanece vencendo e se isolando, né, ainda mais na liderança do Campeonato Brasileiro diante do empate do Palmeiras contra o Grêmio de hoje mais cedo. 8:19, estamos destacando a vitória do Cruzeiro contra o Vitória, placar de 3-1, fora de casa. A sequência mostra alguns dias de descanso, né, Vini? E agora no dia 7 tem o São Paulo, depois no dia 12 o Red Bull Bragantino, joga no dia 18 contra o Grêmio, ainda tem confrontos, né, contra Remo, Galo, Bahia, Palmeiras, Chape, Fluminense e Internacional. A sequência final do Cruzeiro nesse Campeonato Brasileiro, a gente já falou da pontuação, né? A briga é de fato para estar na fase de grupos de forma direta, de forma tranquila, na Libertadores do ano que vem, mas o que tem que ser corrigido até aqui para enfrentar um São Paulo que oscila para baixo muitas vezes, um São Paulo que vive em crise, um time que vai precisar também, né, de muito ajuste até o retorno do campeonato lá no dia 7.
2: Primeiro, assim, em relação à pontuação, Pedro, o Cruzeiro teve uma rodada muito favorável, porque...
0: Especialmente com esse empatezinho aí, se mantiver.
2: Se o empate se mantiver entre Atlético Paranaense e Bahia, vai ser ótimo pro Cruzeiro, porque os dois chegam a 47 pontos, o Cruzeiro tem 45. O Cruzeiro fica, então, a 2 pontos. Do Fluminense e do Atlético Paranaense, do Atlético Paranaense e do Bahia, e a 3 do Fluminense, sendo que o Cruzeiro, se ele vencer a próxima rodada e o Fluminense perder, ele passa o Fluminense pela questão do número de vitórias. Eles estão empatados com 3 vitórias, então o Cruzeiro chegaria a 14. Então é uma condição boa na tabela de classificação. O Cruzeiro poderia dar um salto, dependendo aí dos resultados na próxima rodada. Você falou que o Cruzeiro precisa melhorar, ajustar. Eu acho que essa questão da formação é uma dúvida hoje na cabeça do Arthur Jorge, que quando chegou e ele tinha muito claro essa ideia de um 4-3-3, jogando com 2 pontas. Mas é que com as lesões, né? E vamos voltar lá nas lesões do PEC, do Sinisterra. Isso quebrou a expectativa do Arthur Jorge ter 2 jogadores muito incisivos pelo lado do campo. O Arroy conseguiu suprir isso pela direita. Tem sido um dos principais jogadores do time.
0: Mas ele não pode jogar nas duas ao mesmo tempo.
2: Exatamente. Ele pela direita vai bem, mas pela esquerda o Cruzeiro não encontrou esse jogador. O Wesley não correspondeu. Aí tem o João Costa, que das vezes que foi utilizado também não jogou muito. O Kai Kenji também não conseguiu ainda mostrar todo o seu futebol. Pra mim, quem tem mostrado o melhor futebol é o Felipe Moraes. Felipe Moraes, que não é exatamente um ponta esquerda, é um jogador que pode fazer várias funções. Acho que o Arthur Jorge, nesse período da data FIFA, vai tentar trabalhar bastante essa questão de quem vai ser esse jogador. Se joga com 4 meio-campistas, ou se vai continuar atuando com 2 pontas. Porque ele passa a jogar com 4 meio-campistas no jogo contra o Atlético Paranaense. E o Cruzeiro deu uma resposta positiva, venceu bem aquela partida no Mineirão. Só que na sequência ele mantém a formação e contra o Santos o Cruzeiro vai muito mal. Aí hoje ele volta com 3 atacantes, volta com Wesley, mas o primeiro tempo não foi bom. Na volta pro segundo tempo com Felipe Moraes, o Cruzeiro melhora. Então, tá nessa dúvida, né? De qual esquema é o melhor, precisa de ajustes, mas também não tá esse horror todo, né? Foi uma semana de pressão, mas, poxa, tem tanto time mal nesse Campeonato Brasileiro. O Cruzeiro tá na parte de cima.
0: O que assustou mesmo foi a atuação na Vila Belmiro, né?
2: Exato. A atuação na Vila tem que ser apagada, né? Isso não pode se repetir nunca, porque ali não foi só um problema tático, ali foi um problema de comportamento. Isso é grave, porque aí é obrigação, né? De correr, de dar o seu melhor em campo, e isso faltou no jogo contra o Santos.
0: Bom, essa a sequência então para o Cruzeiro a partir de agora, Campeonato Brasileiro parado para a data FIFA. Vamos acompanhar por aí o que vem de jogos de seleção brasileira, já informações com o Wellington Campos. Deixa eu só destacar aqui o desempate do Fortaleza com o zagueiro Neres. Fortaleza tá fazendo 2-1 aos 43 minutos do segundo tempo contra o Londrina. É Série B do Campeonato Brasileiro. Com este resultado, a gente falava mais cedo aqui, né? Fortaleza voltando à segunda colocação, 51 pontos, mesma pontuação do líder, o Vila Nova de Goiás. 8:23, Wellington Campos, o que é que você conta pra gente a respeito da preparação da seleção brasileira, da apresentação dos jogadores para os amistosos desta super data FIFA. Boa noite, ídolo.
3: Alô, Pedro Abílio, alô, amigos na Itatiaia, Vini, e a seleção está reunida em Brisbane, na Austrália. Temos 13 horas a mais de fuso horário, já amanhecendo a segunda-feira por lá, e os jogadores viajando da Europa. Já chegou o Douglas Santos, aqueles que jogam no Brasil, o caso do goleiro Otávio, né? Seguindo agora, devendo chegar na terça-feira, enfim, os atletas na terça. A tendência é que Ancelotti já tenha o grupo completo, muitas caras novas, e Ancelotti deixa claro que está em observação, porque a missão é preparar uma nova seleção brasileira numa nova geração para a Copa de 2030.
4: A verdade é que estamos mirando todos os campeonatos e todos os jogadores brasileiros. A verdade é que agora pode ser que o jogador brasileiro está em uma condição física melhor, porque a liga do campeonato brasileiro é mais adiantada que outras ligas, mas não é que priorizamos o jogador que está jogando no Brasil. Eu acho que estes jogadores que chamei do campeonato brasileiro estão atuando muito bem e podem aportar à seleção. Também jogadores, como eu disse, jovens que não conheço, têm potencial e que precisamos mirar e dizer a eles que estamos mirando, porque miramos a mudar, preparar uma nova geração de futebolistas, de jogadores para a seleção.
3: Aí o técnico Carlo Ancelotti, ele já perdeu dois jogadores da lista inicial, o João Pedro do Chelsea machucado, chamou Martinelli do Fluminense, e perdeu também Wesley do Roma machucado, foi chamado para a seleção Wanderson, lateral direito do Mônaco. Tá certo, meu ídolo, é com você. Do Rio de Janeiro, Wellington Campos, na grande resenha da Itatiaia.
0: Vamos lá, né, Vinícius Andrade, para mais uma data FIFA, para mais um ciclo de seleção brasileira, esse primeiro início de ciclo do técnico Carlo Ancelotti. Tem muito o que analisar a partir de não haver muitas novidades, claro, em relação às trocas que ele fez nas convocações, a gente já falou muito nos últimos dias, né, por conta da lesão, mas o que esperar, né, desses dias de treinamento, o que esperar desse time? Porque quando eu te pergunto isso, me vem à cabeça logo uma resposta que eu não sei se você compactua. Me vem à cabeça mudança tática, mudança de postura do treinador, de realmente colocar novidades para entrar em campo com a seleção. Afinal de contas, são testes. Achei que o Ancelotti pecou muito nisso no último ciclo.
2: É, o ciclo dele foi bem curto, né?
0: É.
2: Agora ele começa um ciclo de verdade, e aí a cobrança também vai ser maior pra cima dele. Aí sim ele vai ter total responsabilidade pelo que acontecer na próxima Copa do Mundo, porque ele tá participando do início de um ciclo à frente da seleção brasileira. Ô Pedro, eu espero isso, testes. Ele já fez uma certa renovação a partir da convocação, algumas peças novas, o que é importante. O que me desanima, sinceramente, para essa primeira data FIFA são os adversários. Eu acho que eles trazem pouca exigência para a seleção brasileira. Vai ter dois confrontos contra a Austrália e um confronto contra a Índia. Aí beleza, você vai golear a Índia, fazer um grande jogo, mas isso te prepara para quê? Então, eu acho que o mais importante para o Ancelotti nesse período é observar no dia a dia o treinamento, o comportamento de cada jogador, que ele pode te entregar, em quais posições, saber o perfil de cada um, porque é a primeira convocação pós-Copa do Mundo. Com certeza, a convocação para a Copa do Mundo, lá em 2030, ela vai ser bem diferente, a tendência é essa, porque 4 anos é muito tempo. Então, tá só começando. Mas essa data FIFA, pelos adversários, eu acho que você vai conseguir extrair pouca coisa, assim, dos jogos.
0: Você está aí cheio de expectativa para viver esse período de data FIFA, né, Vini?
2: Lá em cima. Esse Brasil e Índia vai ser imperdível.
0: 8:28 aqui na Itatiaia. Eu prometi aqui a Série C do Campeonato Brasileiro, que os jogos estão se encerrando agora. Tava esperando aqui os resultados finais. E sai um gol no último lance, né? A Ferroviária tá empatando com o Brusque, 2x2 nos acréscimos do segundo tempo. Rolou hoje já a vitória do Santa Cruz sobre o Floresta por 1x0 e o empate entre Paysandu e Inter de Limeira pelo placar de 2x2. Nós estamos vivendo a segunda fase na Série C do Campeonato Brasileiro, terceira rodada. Essa é a fase em que quatro times divididos, né? Aliás, são oito times, dois grupos com quatro equipes, e nesse divididos, né? Aliás, no momento nós temos no grupo C o Brusque chegando a 7 pontos na tabela de classificação, só que a Ferroviária vai ter esse gol confirmado agora, embolando mais uma vez o grupo. O primeiro sobe e vai para a final, o segundo sobe, terceiro e quarto estão eliminados. E no grupo B, o Santinha, que venceu hoje, está lá com 9 pontos, 100% de aproveitamento nessas três primeiras rodadas da fase decisiva, tá com tudo para voltar à Série B do Campeonato Brasileiro. Maringá com 6 pontos, Floresta com 3 e Botafogo da Paraíba sem pontuar são os times que estão neste grupo B. Segunda fase na terceira divisão do futebol brasileiro. Na primeira divisão do Brasil, dizer também que terminou lá com vitória do Fortaleza, né? Fortaleza venceu por 2x1 o Londrina na Série B do Brasil. Na Série A do Campeonato Brasileiro, vai terminar daqui a pouco, em 1 minuto, Flamengo vencendo o Red Bull Bragantino no Maracanã pelo placar de 2x1. Flamengo abriu 2x0, tomou um golzinho. Estamos no intervalo do último jogo da rodada. Atlético Paranaense e Bahia seguem empatando pelo placar de 1x1. Daqui a pouco tem bola rolando. E daqui a pouco também, Vinícius Andrade, tem apito final às 11h05 com você, com o Hugo Sérgio, né, Vini?
2: Estaremos nessa com o Hugo Sérgio. Aquele resumão, né, do dia, do que foi, principalmente o futebol mineiro este final de semana.
0: Muito bem, fica o convite para você que tá acompanhando aí Itatiaia, tá chegando Noite Livre, Gutenberg Gomes vem aí comandando a nave aqui na Rádio de Minas. Agradecendo a sua audiência, desejando uma boa semana. Boa noite, pessoal.

8:32 em Belo Horizonte, aqui na Rádio de Minas, que tem um Brasil de audiência.

0: alguém me chamou aí, eu tô chegando. E eu chego é assim, ó, com alegria no coração e fé em Deus. E aí, como é que tá sendo esse domingão pra você? Domingão de calor em Belo Horizonte, na região metropolitana. E nós estamos chegando pra fazer aquela boa companhia pra você até às 11 aqui naquele Noite Livre especial do domingão. E é claro, né? Muita interatividade. Opa, alguém me chamou aí, é? Então vem pra cá, vem fazer o programa juntinho comigo. Até aqui você esteve na grande resenha esportiva. Alô, Pedro Abílio, é Barbante. E também o nosso Vinícius Andrade, esses fenômenos aí do primeiro time do rádio. A turma do YouTube tá botando um efeito ali em mim. Um jacarta, por favor. Jacarta, eu fico lindo.
1: Então, é eu mesmo, é, gatinho sensual.
0: Dá uma chegadinha no YouTube da Itatiaia pra você ver que beleza. 8:33. Então a gente tá chegando para bater esse papo legal aqui na Itatiaia e é claro para informar você. Manda aquela mensagem para cá 999-96-7074. E o Timaço tá aqui prontinho, juntinho comigo, né? Ô Lucas, o carioca tá feliz da vida ali, hein? Ei, Lucas, um abraço e vamos nessa aí fazer esse programaço ali na central. Olha, mas peraí, deixa eu dar uma ajeitadinha aqui agora sim, hein? Olha, mas tá a cara do Kenny Rogers. Meu Deus do céu, ali na central está o nosso querido Washington Bittencourt. Ei, Washington, dizem que ele é o oitavo anãozinho da Branca de Neve, é verdade esse bilhete? É, olha, mas que zangado ele é, viu? Ô, moço zangado, você diz boa noite, ele diz boa noite, por quê? Ora, pelo amor de Deus, então, está lá para nos ajudar a fazer esse programaço e, é claro, a parte musical a cargo do nosso querido Mércio Sattler e, é claro, né, aqui sempre um prazer, uma alegria que se renova a cada dia, a cada encontro, nos nossos encontros aí nas madrugadas da Itatiaia e também sempre que a gente tem essa possibilidade de estar aqui um pouquinho mais cedo e aliás já estive muito cedo também lá no nosso Parada do Rádio, aquele programaço para você começar muito bem o seu domingão. Você que gosta de modão sertanejo, você que gosta de um programa raiz, não é modinha, nutelinha, tchutchá, nada disso. Modão e raizão, raizão e modão, anota aí na sua agenda, todo domingão, sempre de 4 às 6 da manhã, tem o nosso Parada do Rádio Especial Sertanejo. Então, agora eu quero você participando, eu quero você interagindo, manda mensagem pra cá. Tradicionalmente, muita gente aproveita também esse programa do domingo pra fazer amigos, quem sabe até começar um relacionamento. Então, a gente sempre abre essa possibilidade, pode mandar aí aquele áudiozinho 30, 40 segundos e não esquece de colocar o seu nome, fala de onde você está nos acompanhando e coloca ali detalhadamente o seu contato. Olha, já estou sentindo um clima de amor no ar. E saudade com Bee Gees, How Deep Is Your Love? É só para você entrar no clima.

0: Que maravilha. Então vamos dar essa possibilidade aí. É, tem que ser rapidinho, senão o YouTube derruba ali a nossa live. Então, no bate-papo fica legal. Então, manda mensagem pra cá, eu tô atento a tudo. É um olho no rádio, um olho no zap, um olho no zap, um olho no rádio. E a turma tá mandando mensagem sem parar. Já disparou aqui o nosso zap, é o bombadão. Olha aqui, esse aqui já tá perguntando: ô, Gutenberg, você não dorme não, miserável? É o Ângelo Piscinim, olha, de Barbacena, meu conterrâneo. Ô, Ângelo, você conhece aí o Zé Ronaldo, o Evandro Piscinim, moravam ali em frente ali a Epicar, eram vizinhos meus lá e da família Piscinim. Então você é da turma aí, né? Um abraço, Ângelo. Mandar até esse áudio para ele aqui. E se você encontrar aí o Evandro e o Zé Ronaldo, diga que eu mandei um abraço para ele. Foram os primeiros colegas de infância a ter carro. Isso com 15, 16 anos, a gente dava um rolezinho de carro por lá. Então, uma turma, né? Naquela época dava de tudo, meu filho. Naquela época era uma loucura, sobretudo lá em Barbacena, né? Então, valeu, um abraço aí, querido. Aqui tá dizendo que sim. Então, transmita esse meu abraço aí a esses amigos e contemporâneos lá de Escola Estadual Professor Soares Ferreira. Coisa boa é isso, né? Olha, mas é muita mensagem chegando e pode mandar mensagem você também aqui. O Thiago Toshiba já tá mandando aqui. Esse moço não para, isso não tem ambiente em casa e ele fica o dia todo na rua. Ele faz jornadas aí de 15, 17, 19 horas no aplicativo. Isso deve estar devendo um agiota brabo, meu. Um agiota que cobra com barra de ferro. Não é possível. O homem, eu tô na madrugada, ele manda mensagem. Eu chego no parada do rádio, ele manda mensagem. Eu tô aqui no Noite Livre, ele já tá mandando mensagem. Então, eu não sei o que ele tá devendo, eu não sei onde é que esse moço tá arrumando tanta energia para trabalhar tanto, né? Então é isso. Olha, vai mandando aqui aquele áudiozinho legal. E é sempre um prazer, sempre uma alegria. É 999-96-7074. Se você está fora da região metropolitana, você bota o código 31. Se você está fora do Brasilzão, aí aquele +55 31 999-96-7074. Mas eu quero também informações do trânsito aí. Eu quero saber como estão as MGs, as BRs, as ruas, as avenidas e o anel. Está tudo liberado no anel? Lucas, eu fui ali em Nova Lima, aí por volta de umas 3:30, 4 da tarde, estava voltando, mas peguei um engarrafamento ali no Jardim Canadá, mas uma coisa louca. Eu falei, deve ter acontecido o diabo aí pra frente.
1: Não era nada.
0: São aquelas coisas misteriosas do trânsito. Você pensa assim, puxa vida, tá agarrado assim, deve ter acontecido uma coisa horrorosa aí pra frente. Aí você passa e não vê nada que justifique pelo menos aquele tempão que você ficou agarrado ali e não tem para onde sair, não há o que fazer, é relaxar, ligar o radinho na Itatiaia e pronto, né? Tava lá ouvindo o nosso querido Piquitito, para quem eu mando um abraço carinhoso também. O Pique é show e deve estar ligadão agora no programa também, né? Então vem para cá, vamos interagindo.
2: É Piquitito!
0: É Piquitito, é a Lê Oliveira, é Pancieri, é o Fabrício Guerreiro, só aquele timaço ali, aquela galera que o Rubem Júnior, só os galãs do rádio. Então, um abraço carinhoso para toda essa turma e vem para cá, manda mensagem que nós estamos atentos a tudo aqui, ok? 999-96-7074. Onde é que eu deixei meu telefone? Ah, tá aqui. Então agora, ô Lucas, 8:41, 8:41 aqui no nosso Noite Livre pela Itatiaia. Quem é que vai abrir a parte musical do programa de hoje, hein? Ah, esse amigo querido, dá um play aí no Eduardo Costa. Essa música é bonita demais, hein? Aumenta o volume do radinho e já já você brilha aqui no programa também com o seu áudio, a sua mensagem, e dá uma chegadinha lá no canal da Itatiaia no YouTube. E já já eu quero interagir também com essa turma. 19 para as 9 agora.

0: Aê, que beleza! Essa é a galera da Resenha do Cabral. Para uma resenha boa dessas aí, ninguém me chama, né? Olha, mas que beleza, a música Catedral, que foi sucesso na voz do Leandro, né? Saudoso Leandro, da dupla com o Leonardo também. Agora faltando 12 para as 9. Um abraço aí para essa galera querida do táxi e a turma do aplicativo. E você que tá nos dando essa caroninha maravilhosa. A minha galera também do Guidon Zangado, só no delivery aí e sempre naquela paquera da Itatiaia. E você do volante, opa, passou mais um irmãozinho ali, ó, só no delivery. E você também do volante grande, rasgando as estradas desse Brasilzão e nos levando para lá e para cá. E a turma das 40 janelinhas também, galera do fretamento e sempre nos dando aquela carona e levando a Itatiaia no radinho e no coração, a Rádio de Minas, que faz parte da vida de vocês, né? Olha, mas eu aqui vou mostrar para vocês, para a turma que tá na live aqui. Olha aqui a quantidade de mensagem. Isso agora, né, que a gente entrou no ar agora, já são aqui centenas de mensagens. Então, é muita gente mandando mensagem e a gente fica feliz demais de sempre ter você interagindo. Olha que beleza. Então é isso. Muito bem. O que esse moço está fazendo aqui? Tá falando aqui, eu não esqueci de ninguém, não, querido. Eu falei do Oswaldo Reis, o Piquitito, falei do Ale Oliveira, falei do Pansieri, falei do Rubens Júnior, falei do Fabrício Guerreiro, falei de todo mundo. Ora, a gente não pode esquecer de ninguém e, sobretudo, essa turma aqui é campeoníssima de audiência, né? Então é isso, faltando 10 para as 9, é o tempo de um intervalinho rápido e a gente já volta e o seu áudio brilhando também aqui no Noite Livre. Vem pra cá, 8:50, voltamos já.
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0: Faltando 6 para as 9 agora, 6 para as 9 nesse domingão maravilhoso que a gente vai fechar com chave de ouro e já naquela expectativa da chegada da segundona. Daqui a pouquinho eu já chego assim, né? Acabou o domingão, mas que peninha, tava tão gostoso o domingão, hein? É domingão com a família, domingão do descanso, é isso que a gente precisa fazer, sabe? Às vezes a gente tá sentindo aí um cansaço, um estresse muito grande, porque a gente vai levando ali aquela rotina cansativa, exaustiva durante a semana e chega o final de semana, a gente não se dá o direito de um descanso merecido, de um encontro ali com a família, com as pessoas que a gente ama, para recarregar as energias também. É isso que a gente está precisando para a gente começar a segundona naquela animação, com aquela boa vontade, aquele desejo de fazer coisas maravilhosas acontecerem na nossa vida. É isso que a gente está precisando. E aliás, eu passei um final de semana maravilhoso. Ô Lucas, você viu lá a violeira bonita que tá comigo no Instagram? Eita! Então, é a Karen que eu tive o prazer de conhecer ontem, né? Canta muito e toca uma viola ajeitada. Então, um abraço para ela também, é Karen Duarte. Vai lá no Instagram, @GutenbergGomes. Mas depois não começa a seguir a moça e ficar lá curtindo tudo dela também. A turma fica numa loucura danada, né? Então é isso. Um abraço aí pra todo mundo. Olha aqui, eu gostei desse camarada, né? Gostei dele aqui, o Augusto. Ele mandou aqui o seguinte, quer ver? Eu vou até gravar pra ele o áudio e ele, com bom humor, com um jeito leve, tá procurando aqui uma pessoa especial e olha a maneira diferenciada que ele encontrou de pedir aqui pra gente ajudá-lo nesse sentido aí de encontrar alguém especial. Então, o Augusto, gente boa, mandou aqui, salve Gutenberg, boa noite, ótimo programa pra nós. Tô aqui caçando um probleminha. Arruma pra mim aí, porque o homem sem um problema é apenas uma criança. Aí ele mandou o seguinte: tenho 51 anos, não tenho filhos, trabalho no aplicativo e cuido da minha véia a cada 15 dias. Já me ganhou aí, né? Se cuida da mamãe. Agora vai uma vez por semana, pelo menos, meu filho. Vai lá, cuida. De 15 em 15 é visita. Isso não é cuidar da mãe, isso é visitar a mãe a cada 15 dias. Vai uma vez por semana que você sobe no meu conceito, hein? Ele tá querendo mamãe, agora vai uma vez por semana pelo menos, meu filho. Vai lá, cuida. De 15 em 15 é visita. Isso não é cuidar da mãe, isso é visitar a mãe a cada 15

0: Ah, você quer um manequim? Ora, pelo amor de Deus, me ajuda. Ah, mas ele é divertido. Então, o telefone de contato do Augusto é código 31 e o zap dele é 99701-1355. 99701-1355. 1355. Usou um jeito bem humorado aí de vender o seu peixe e tomara que você encontre aí alguém nesse sentido que você está procurando aqui também. Tá legal? Um abraço, querido. Tá lá digitando e já eu vou ler. Ah, muito bem, tá dizendo que a mamãe dele sofreu um AVC, então a família está se revezando para cuidar dela também. Parabéns aí, querido, e não falte para ela não, que eu tenho certeza que ao longo do tempo da vida ela nunca faltou para você e nem para os demais filhos aí também, mas que um revezamento ajuda no momento ali de cuidar e retribuir esse amor, isso não há dúvida. Um abraço, querido. Faltando 2 para as 9, ô Lucas, dá tempo da gente ouvir um áudiozinho? Vamos ouvir, porque o que tá chegando de áudio, se emendar um no outro, vai até o programa do Assir Antão e da Patrícia Joe, o Rádio Vivo, que você vai curtir amanhã cedinho aqui na Itatiaia. Bota aí que eu quero ouvir, Lucas.
1: Boa noite, Gutinho. Boa noite, Guto. E é Gelson Bacana Diamantino. Gelson Bacana Diamantino.
0: Bacana.
1: O Cabuloso regaçou. O Cabuloso regaçou. Manda um abraço pra Diamantino aqui. Gutinho, muito obrigado, companheiro.
0: Valeu, querido. Esse aí tá só feliz porque o Cruzeirão ganhou, então tá lá em Diamantina. Tá tudo bem aí em Diamantina? Aí a Rádio Mundo Mix, que retransmite também a Rádio de Minas, né? Um abraço, sou louco pra conhecer Diamantina, ainda não tive esse privilégio. Dá tempo de mais um aí, rapidinho, Lucas. Vamos lá porque tá chegando informação, hein? Quem que tá aí?
2: Boa noite, Gutenberg. Eu notei o número do telefone do Marcos Alves. E eu acho que eu vou te chamar, mas a Cláudia, minha colega, eu vou levar no cartório da igreja e passar ele pro meu nome. Fala comigo.
0: Vai passar o coração dele pro seu nome, é? Olha, mas que beleza. Daqui a pouquinho a gente volta. Tá chegando João Felipe Loli e Itatiaia Urgente. E a gente volta já.
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5: 9 horas em Belo Horizonte, 21 graus na Itatiaia, umidade relativa do ar 76%. Permanece complicado o trânsito na BR-262 em Pará de Minas, na região central do estado. Como a Itatiaia já informou, acidente mais cedo na altura do KM-389, pista sentido Belo Horizonte, totalmente interditada, trânsito fluindo apenas na via contrária. Já na BR-381, chegada a Belo Horizonte, melhorou bem o trânsito ali a partir da ponte sobre o Rio das Velhas, limite de Sabará com a capital. Ainda tem muito fluxo de veículos, mas a tendência é de normalização nas próximas horas. Agora o destaque de polícia.
6: 2 irmãos suspeitos de envolvimento em morte de sargento no sul de Minas entram em confronto com a polícia e acabam mortos em Campo Belo. Militares do batalhão Rotan deflagraram uma operação após informações que os 2 suspeitos que teriam fugido para São Paulo estariam de volta em Campo Belo. Durante a operação, segundo a PM, a dupla reagiu, houve confronto e os 2 suspeitos acabaram baleados e não resistiram aos ferimentos. Com eles foram apreendidos 1 fuzil, 3 pistolas e grande quantidade de droga. Como divulgado pela Itatiaia, em março deste ano, o sargento Rodrigo da Silva, de 40 anos, foi morto por criminosos em uma emboscada quando chegava em casa com o filho. De acordo com a Polícia Militar, os suspeitos eram apontados como os líderes de um grupo criminoso que atua na região de Campo Belo. O sargento Rodrigo teria sido morto por conta da atuação dele contra o crime organizado. Repórter Amanda Antunes.
5: Comoção no enterro de criança que se afogou em piscina no norte de Minas.
7: Foi velado neste domingo
3: Em São João da Lagoa, no norte do estado, o corpo de Antônio Rael Miranda Soares, de 2 anos. O menino morreu após ser encontrado dentro de uma piscina durante uma festa de aniversário em Biaí, no norte de Minas. O caso aconteceu na noite de sábado. Segundo a Polícia Militar, a família havia alugado um espaço fechado com piscina para comemorar o aniversário de outra criança. De acordo com a PM, quando a comemoração já chegava ao fim,